E eu fui conversando com ele. Nós precisamos de pessoas como você, que sonham com um mundo melhor. Você escolheu o caminho mais difícil. Porque na revolta, onde você vai chegar? Quem sabe se você se envolvesse, talvez, não com uma coisa tão intensa, mas talvez no seu condomínio, talvez no seu bairro, e você possa fazer pequenas mudanças. A gente só alcança grandes coisas começando com atos pequenos, começando pelo nosso coração. Eu saí do carro, ótima. Acho que também deve ter saído um pouco melhor. Quando eu comecei a palestra, eu pensei assim, a palestra eu acabei de dar. Eu vou fazer de novo a palestra. Esperança em tempos difíceis, porque se tivéssemos tempos fáceis, não precisaríamos de esperança. Então, esperanças e consolos para as nossas dores, sim. Esse é o momento da gente desenvolver esperança e consolo para todos nós. Conosco, em primeiro lugar, e com os demais. Que a gente possa levar a esperança a qualquer lugar que a gente estiver. O mundo não vai mudar sem a nossa ação. O mundo de regeneração começa aqui. Se queremos ver momentos e famílias melhores, comecemos nas nossas famílias. Mas não quero resultados imediatos. Jesus não quis resultados imediatos. Ele plantou sementes no nosso coração há mais de 2000 anos atrás. A gente ainda está trabalhando aquelas sementes. Então, a gente precisa plantar as sementes e imaginar que os resultados dela... Talvez a gente não veja encarnado. Talvez a gente reencarne muitas vezes. E lá na frente a gente vai ver. Então, para poder fechar esse nosso encontro, eu queria convidar vocês para uma visualização. Já que é para cuidar das nossas dores, eu pedi para o nosso amigo uma música. E eu queria pedir para diminuir um pouquinho as luzes, para a gente poder ficar com um ambientezinho pronto para a nossa prece. Eu queria que vocês se dessem conta que, apesar de estarmos num hotel, num evento, fora da casa espírita, aqui é uma casa espírita nesse instante. Aqui é um ambiente curativo também. Então, nós todos estamos como se fosse numa antessala de um hospital. Então, a gente aqui também está num processo de autocura e de cuidado. Então, eu vou convidar você para fechar os olhos um pouco... Descansar um pouquinho o seu pensamento. Isso, mais baixinho um pouquinho. Isso. E vocês imaginassem que nesse salão

torno da nossa plateia. Eles estão de mãos dadas, fazendo um grande círculo. E eles conhecem a

das suas revoltas, das suas saudades, das suas preocupações, de tudo aquilo que você ainda não conseguiu resolver.

Último chega Maria de Nazaré nesse ambiente. Essa mulher que é a Mãe Santíssima, Mãe de todos nós, Mãe dos aflitos, Mãe dos sobrecarregados, dos cansados. Vem, Maria, acolher as nossas almas exauridas. Mas vem também nos ajudar a sonhar. Que o nosso coração se enche de novas flores, esperança. O nosso coração se enche de alegria também. E apesar dos espaços sombrios, a luz jamais deixa de se espalhar. Ó Mãe Santíssima, que essas flores se derramem sobre nós e nos devolva a paz desejada. Fique em nossos corações, amada Maria, Mãe das Mães, Mãe de todos nós. Tem piedade, Senhora, das nossas pequenezas e das imaturidades sem fim. Mas acolhe a nossa vontade de crescer.

E a gente vai abrindo os nossos olhos de volta. Voltando para esse ambiente luminoso. Aqui para o nosso lugarzinho. Que eu vou convidar vocês, sem levantar e sem falar, você dá um abraço na pessoa do seu ladinho, para que essa energia seja partilhada, sem falar, só sentir. Somos sensíveis e vulneráveis. Isso, irmãos, uma família só. Muito obrigado, meus amigos. Até breve.

0: 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Conferência ocorrida no dia 13 de agosto de 2026, na cidade de Barreiras, na Bahia, durante a 48ª Semana Espírita de Barreiras. Esse conteúdo também se encontra disponível em nosso canal do YouTube.
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3: Vinte e uma horas e 14 minutos.
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4: Imagina o universo. Imagina agora o legado de Jesus, guia e modelo da humanidade. Um legado registrado ao longo do seu messianato, enquanto encarnado conosco há mais de 2000 anos. Será que tudo isso ainda tem sentido nos dias de hoje?

0: Talvez você já tenha escutado alguém falar: o Evangelho? Que livro mais ultrapassado? Talvez você já tenha pensado isso. Eu entendo o motivo de às vezes você se sentir dessa forma. Precisamos reconhecer que a divulgação da fanbase de Jesus não tem sido muito positiva. Mas eu te convido a olhar um pouquinho mais profundamente, se atendo ao que verdadeiramente importa, a essência daquela mensagem. Observe ainda os indícios. É uma mensagem que já está posta há mais de 2000 anos. Teria ela chegado aos dias atuais apenas por uma obra do acaso? E Jesus, um homem que não coube na história, tendo-a dividido em antes e depois dele? E olha que não foi nem ele que pediu isso, hein? Foi o pessoal que fez depois, mas entendeu a relevância daquela pessoa que estava ali vivendo aquele momento. Será que ele é alguém para se considerar tão ultrapassado assim? Para você descartar? Falar, ah, isso aqui é irrelevante. O Espiritismo, graças ao trabalho realizado por Kardec, pode nos ajudar a entender o que está especialmente no Novo Testamento. Amar ao próximo como a si mesmo é o pilar de toda uma filosofia de vida pautada na igualdade, a semente de uma nova ordem social. Vinde a mim todos vós que estáis aflitos e sobrecarregados, e eu vos aliviarei. É a diretriz de acolhimento incondicional para além de qualquer rótulo. Tudo o que fizerdes a um destes pequeninos, a mim o fizeste. É o conceito do respeito absoluto, do compromisso que deve ter o mais forte na defesa do mais fraco. Tudo está lá, colocado há mais de 2000 anos. Devemos admitir que pode ter sido soterrado pelos equívocos de interpretação. Mas chegou a hora dessa mensagem ganhar a luz do dia. Fazer assim uma reestreia. Não vou dizer reboot, porque o original ainda é muito bom, mas uma reestreia. E não pela conversão de novos fiéis, mas pela autoconversão do cristão decidido. Sim, meus amigos, as vagas estão abertas. Precisa-se de novos divulgadores da mensagem do Cristo. Pré-requisito: disposição para a autotransformação. Nós estamos convidados à materialização de um novo momento da vida humana. Aquele em que as ideias arrastam pelo exemplo, pela força do caráter.
1: Um cidadão do universo é buscar em Jesus a referência de um homem à frente do próprio tempo.
0: À frente do nosso tempo, mas ainda assim caminhando ao nosso lado.
1: Dá pra ver Jesus como essa personificação do progresso e do avanço?
0: Ou você tem alguma dificuldade nessa interpretação? Conta pra gente sua experiência aqui nos comentários. Na próxima quarta tem vídeo novo aqui na FEB TV. Até lá! Você pode mandar seu currículo nesse e-mail que tá aparecendo aqui na tela. Não, mentira. Pela força.
2: 21 horas. E 17 minutos.
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2: 21 horas e 18 minutos.
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6: Olá, amigos da Web Rádio Fraternidade. Aqui é Tati Brito, direto da 70ª Semana Espírita de Vitória e da Conquista. Conosco, o amigo Geraldo Campetti.
7: Geraldo, vice-presidente da FEB, Federação Espírita Brasileira, participou da 70ª Semana Espírita de Vitória e Conquista aqui conosco. Eu queria começar perguntando sua opinião sobre esse evento que chega a essa edição de número 70.
8: Olha, primeiro queria cumprimentar todos os ouvintes da Rádio Web Fraternidade, o nosso querido Rubens, também a Divina, você, Tati, muito obrigado pela oportunidade, a todos que nos escutam. A Semana Espírita de Vitória da Conquista é uma referência no movimento espírita do Brasil. Tanto é que é tradicional, já é o de número 70, não é? Tivemos a oportunidade de participar de alguns desses eventos, né, alguns anos antes da pandemia. E agora estamos aqui também nesta oportunidade, né, logo após a pandemia, é o primeiro presencial, não é? Que está sendo feito nesta semana. É uma oportunidade valiosa, preciosa. A temática desta feita está sendo sobre o Evangelho. Fala do Evangelho e da vida, do Evangelho em nossas vidas, no seu processo transformador. Então é muito significativo. Estamos com vários amigos convidados, né? Em rodas de conversas, em palestras, em momentos interativos, em que a gente tem a oportunidade de trocar informações, de poder abraçar as pessoas presencialmente. A gente sente a diferença, né, Tati? Assim, virtualmente é muito importante, a gente consegue fazer muita coisa, mas o presencial a gente ainda é muito sinestésico, né? Nós somos assim do toque, do abraço, e isso, né, tem uma sinergia muito bacana. Então é uma emoção participar. Estava falando com o pessoal, Tati, que dá a impressão de que a gente se viu ontem, quando a gente se revê, porque os laços, né, da verdadeira fraternidade estão já, né, assim, vinculados, já há, né, essa questão verdadeira do amor. Então a gente se sente em família. Então estar aqui para nós é um grande prazer, é uma honra, a oportunidade da gente servir e, sobretudo, de aprender com os nossos amigos e irmãos.
7: Aliás, o tema da semana é bem pertinente, Evangelho e Vida, não é?
8: Exatamente, Evangelho e Vida. A gente entende o Evangelho como o roteiro de nossas vidas e o Espiritismo é a luz que nos permite seguir com segurança esse roteiro. O Evangelho, ele não deve estar separado da nossa vida, do dia a dia. Pelo contrário, a gente tem que incorporar as virtudes que o Evangelho de Jesus nos ensina na nossa agenda cotidiana, no que eu estou fazendo em cada dia da minha existência, na relação com o próximo, na relação com todos os seres vivos, com a natureza, seja, né, num ambiente familiar, seja num ambiente, por exemplo, do trabalho profissional, também na sociedade, no trabalho na casa espírita. O Evangelho, ele deve ser aplicado, sobretudo, não é, na nossa vivência cotidiana, nas relações que nos desafiam, a ponto da gente ter que exercitar algumas qualidades que a gente tem que desenvolver ainda, não é? Então, o Evangelho, como fala Alcione no livro Renúncia, né, psicografia de Chico Xavier, na elaboração intelectual de Emmanuel, exatamente deve ser conhecido, deve ser sentido, meditado e vivenciado. Porque a Boa Nova, ela é transformadora.
7: Nosso amigo Geraldo Campetti também é responsável pelo trabalho de adições da FEB Editora. Fala para nós do trabalho que vocês têm feito e dos lançamentos que vêm à frente.
8: Então, esse é um trabalho, Tati, em equipe, não é? Existe uma equipe, porque é um trabalho impessoal, um trabalho coletivo, um trabalho prazeroso, porque no Espiritismo a gente tem uma dupla vantagem. Ao mesmo tempo que a gente faz o que gosta, a gente gosta do que faz. E aí está o segredo da plenitude, da felicidade, enquanto nós estamos nessa caminhada. Então, trabalhar com a divulgação da doutrina espírita e, considerando o livro principal veículo, não é, da difusão espiritista, para nós é uma satisfação muito grande, é uma dádiva, um presente que Deus nos concede. Temos trabalhado, né, na FEB Editora com vários times, numa equipe que tem pessoas que são contratadas profissionalmente, algumas são MEIs, né, são assim terceirizadas, e vários voluntários também, num trabalho que envolve desde o editorial, que é a preparação, a avaliação dos originais antes, né, o pareceristas, que são voluntários, aí depois de aprovada a obra pelo Conselho Editorial da FEB, tem todo um trabalho de revisão, de preparação, de planejamento editorial, né, e gráfico, aí envolvendo o projeto, não é, de diagramação, de capa, não é, como é que vai ser, tamanho de letra, o formato da obra, todas essas questões. Então tem um time editorial, tem um time que é de marketing, que trabalha a divulgação dos produtos, dos serviços, né, que a FEB Editora realiza, e tem o trabalho do comercial, que envolve aí desde livraria, expedição, os executivos de vendas, os promotores, né, no Brasil e mundo afora, né. E a gente tem a oportunidade de ter no nosso catálogo cerca de 700 títulos. Estamos aí brevemente chegando a 1000 títulos quando a gente soma também os livros traduzidos para outros idiomas. Temos feito parcerias, Tati, com várias editoras, notadamente aquelas que publicam obras de Chico Xavier. Por exemplo, a Comunhão Espírita Cristã de Uberaba, Minas Gerais, que foi o centro espírita que Chico fundou logo depois da sua saída de Pedro Leopoldo, né? Então ele sai de Pedro Leopoldo e vai para Uberaba, quando em Pedro Leopoldo ele fundou o centro, né, Luiz Gonzaga. Quando ele chega em Uberaba, Tati, ele funda a Comunhão Espírita Cristã. E ali também ele psicografou e foram publicados muitos livros importantes da Lavra de Espíritos Diversos e principalmente de Emmanuel e de André Luiz. Nós fizemos agora, já de algum tempo, uma parceria com a SEC para os livros eletrônicos e, mais recentemente, a parceria também com os livros impressos. Então, a gente está editando agora Opinião Espírita, que é uma obra de Emmanuel André Luiz. Ideal Espírita está sendo preparado, vai sair daqui a pouquinho. Nós já publicamos Sinal Verde, Técnicas de Viver na Psicografia de Valdo Vieira. Também nós temos várias outras obras que estão, né, já publicadas, por exemplo, em parceria com o CEL, que é o Centro Espírita União, em parceria com o próprio Ideal, que também é de São Paulo. Temos parceria com a União Mineira, com o ID. Enfim, essas parcerias vão se alastrando assim para a gente poder levar a obra, principalmente de Chico Xavier, mundo afora. Obras que são importantes e que às vezes vão caindo meio que assim, Tati, eu diria até num esquecimento, não é? Porque fica uma edição depois, né, e tal. Quando você faz uma reedição com um novo projeto, é muito interessante. Estamos também com a parceria com a SEAC, que é a editora que fazia as publicações de Richard Simonetti. E nós, então, vamos editar a trilogia Quem Tem Medo. Então, começa com Quem Tem Medo da Morte, que vai ser o primeiro, depois Quem Tem Medo dos Espíritos, Quem Tem Medo da Obsessão. Né, uma trilogia muito bacana assim, para o conhecimento da doutrina espírita. E temos feito lançamentos, relançamentos, não é? Reimpressões constantemente, trabalhando também com pequenas tiragens. Hoje a gente produz livros, por exemplo, que às vezes você faz 50 exemplares. Às vezes você faz até os livros estrangeiros, por exemplo, que a gente também produz, né? A gente imprime aqui no Brasil, às vezes você faz um exemplar para atender uma demanda. Aí um cliente, alguém, né, um leitor solicitou, você vai e pede para imprimir mais um ou dois, a depender da entendeu? E é impresso de 10 dias no máximo, a obra já está disponível, enfim, e entregue ao leitor. A gente tem todo um esquema de expedição, de logística, em que o pedido é realizado no mesmo dia, no máximo no dia seguinte o pedido é atendido, e aí é só o tempo do correio ou da transportadora fazer chegar o livro à casa, né, à residência do leitor, né, no caso ali daquele que adquiriu esse produto. Pode ser adquirido pela loja virtual da FEB, www.febeditora.com, não é, .br, e você faz lá a compra, coloca no carrinho os produtos que você quiser, não é? Finaliza a forma de remessa e você vai receber no seu endereço. Então, um trabalho editorial amplo, né, complexo por um lado, mas realizado por uma equipe, né, uma equipe multidisciplinar. Inclusive, trabalhamos também com o Reformador, né? Reformador é o periódico mensal da Federação Espírita Brasileira. Continua sendo editado. Às vezes tem umas fake news impressionantes, o pessoal acha que Reformador acabou. Não, procure, veja o site oficial da FEB. Você vai encontrar, né, tanto a edição eletrônica quanto a edição impressa. E também vai encontrar, para fazer pesquisa, desde o primeiro número até o último número, por exemplo, de 2020-21, já vão estar disponíveis ali. A gente está colocando integralmente o Reformador disponível, né, para a pessoa poder acessar. E os outros que são recentes por assinatura, né, seja impressa, seja digital. Então, uma forma de divulgar o Espiritismo, o livro é o principal veiculador da mensagem espírita e precisa ser trabalhado com muito carinho, com muito cuidado.
7: Que Jesus abençoe esse trabalho que vocês realizam.
8: Isso, em equipe.
7: Qual, hoje, na sua opinião, qual é o principal desafio para nós espíritas?
8: O principal desafio que a gente vive na atualidade é conseguir colocar em prática o que nós estamos aprendendo na leitura das obras de Kardec, né, codificadas por Allan Kardec, nas obras que a gente tem na psicografia de Chico, de Divaldo, né, de Ivone Pereira, de vários autores espirituais, obras que vão nos trazer mensagens, né, de consolo, de esclarecimento, mas que visam principalmente, Tati, a nossa transformação moral, que é o objetivo do Espiritismo, a renovação íntima. E aí a gente precisa empregar esforços, como Kardec coloca em O Evangelho Segundo o Espiritismo, que reconhece-se o verdadeiro Espírita por sua transformação moral, pelos esforços que emprega em domar as suas más inclinações. E continua sendo o nosso grande desafio, é colocar o Evangelho de Jesus na nossa agenda diária, ou seja, viver o Evangelho todos os dias. E o Espiritismo é essa luz que vai nos esclarecendo, vai nos apontando o caminho, vai facilitando não só o entendimento, né, a compreensão, e o sentimento, mas principalmente dando uma lucidez para a gente ter absoluta certeza de que esse é o caminho. Fora da caridade não há salvação. Fora da prática do bem não há felicidade.
7: Muito obrigada pelo tempo despreendido para dar a entrevista para a gente.
8: Olha, queria agradecer a oportunidade, Tati, desse bate-papo tão agradável com você. Parabéns aí pela entrevista, não é? E divulgar o bem como essa rádio, né? Essa rádio fraternidade, essa rádio família faz. É sempre uma grande oportunidade para a gente, motivo de alegria. Então, um abraço, querido, um beijo no coração de todos e até uma próxima oportunidade.
7: Ouvimos o querido amigo Geraldo Campetti, Tati Brito, direto da 70ª Semana Espírita de Vitória da Conquista, especial para a Web Rádio Fraternidade, a emissora do bem na internet.
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2: 21 horas e 31 minutos.
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16: Olá, gente boa, tudo bem? Hoje o nosso assunto é muito legal. É sobre as características de uma pessoa de bem.
17: Sim, tia Rose, e esse assunto está na pergunta 918 de O Livro dos Espíritos.
18: Começa a história de hoje, por favor, tia Divina.
19: O sábado à tarde estava perfeito no Parque da Juventude. Léo, de 12 anos, era o centro das atenções. Ele havia acabado de ganhar de aniversário um drone de última geração com câmera 4K e estabilizador digital. Sua amiga, Maia, olhava impressionada para a tela do controle remoto.
20: Cara, isso é muito irado, disse Maia, ajustando os óculos. Dá pra ver o bairro inteiro lá de cima.
16: Afastado um pouco do grupo, Tiago, um menino tímido que havia se mudado para o bairro recentemente, observava com os olhos brilhando. Ele não tinha eletrônicos caros, mas era fascinado por tecnologia. Léo, inflando o peito de orgulho, percebeu o olhar de Tiago.
18: Quer ver de perto, Tiago? Mas cuidado, hein? Isso custou uma fortuna. Meus pais trabalharam duro e não é qualquer um que sabe pilotar algo assim.
20: O tom de Léo foi um pouco arrogante, mas Tiago, animado pela oportunidade, se aproximou. Léo passou o controle para ele. No entanto, o vento mudou de repente. Tiago se assustou, apertou o manípulo para o lado errado e o drone foi direto contra o tronco de uma árvore, caindo no chão com um estalo seco. Uma das hélices principais partiu ao meio. O silêncio foi imediato.
18: Olha o que você fez! Gritou Léo, o rosto vermelho de raiva. Você é muito desastrado. Agora meu drone está quebrado e eu sei que você não tem como pagar um novo.
17: Tiago deu um passo para trás, com os olhos cheios de lágrimas. Desculpa, Léo. Foi sem querer o vento.

0: e dono de uma oficina de reparos, onde a garotada costumava consertar bicicletas, se aproximou. Ele tinha visto tudo de longe. Seu Ribeiro olhou para o drone e depois para Léo.
1: Um estrago chato, Léo. Mas nada que um pouco de cola especial e uma hélice nova não resolvam.
2: Mas o Tiago acabou com o meu dia, seu Ribeiro, reclamou Léo. Ele devia pagar.
1: Seu Ribeiro sorriu calmamente, ajeitando o boné. Léo, deixa eu te contar uma coisa sobre as coisas que temos. Eu tenho aquela oficina cheia de ferramentas caras, certo? Mas eu sei que nada daquilo é verdadeiramente meu para sempre. Deus me deu a oportunidade de ter aquela estrutura como um depósito. É algo temporário que me foi confiado para eu usar para o bem, para ajudar a arrumar as coisas das pessoas, entende? O que você tem não te faz melhor do que o Tiago. A vida colocou esse drone na sua mão. Mas a sua verdadeira inteligência está em usar o que você tem para unir as pessoas e não para esmagar o amor próprio de um amigo.
0: Léo olhou para o chão, o orgulho ainda ferido, mas as palavras do adulto plantaram uma semente de dúvida. À noite, em casa, Léo estava deitado, olhando para o teto. O drone quebrado estava em cima da mesa. Sua mãe, Dona Clara, entrou no quarto para lhe dar boa noite. Ela percebeu o semblante pesado do filho.
3: O que houve, meu filho? Ainda bravo pelo drone?
2: Léo desabafou, esperando que a mãe ficasse do seu lado. Mas Dona Clara sentou-se na beira da cama e fez um carinho em seu cabelo.
3: Léo, quando colocamos a cabeça no travesseiro, é o momento de fazermos uma interrogação à nossa própria consciência. Quero que você se pergunte, lá no fundo, você fez a Tiago o que gostaria que fizessem com você se você cometesse um erro?
0: Léo engoliu em seco.
3: Lembra do ano passado, Léo? Continuou Dona Clara, com a voz doce, mas firme. Quando você pegou a bicicleta nova da Maia sem pedir e acabou furando o pneu e arranhando a pintura, o que ela fez?
2: Ela me perdoou e disse para eu não me preocupar, murmurou Léo.
3: Pois é, existe uma frase muito antiga que diz: atire a primeira pedra aquele que estiver sem pecado. Todos nós erramos e precisamos da tolerância dos outros. A verdadeira pessoa de bem, o espírito que está crescendo de verdade, não guarda rancor. Ele perdoa, porque sabe que também precisa de perdão. Você fez todo o bem que podia naquela situação. Ou deixou o orgulho falar mais alto?
0: Dona Clara deu um beijo na testa de Léo e saiu, deixando o silêncio preencher o quarto. No dia seguinte, Léo acordou com o coração mais leve. Ele ligou para Maia e os dois foram juntos até a casa de Tiago.
2: Quando Tiago abriu a porta, parecia sem graça, mas Léo não esperou. Tiago, me desculpa, disse Léo estendendo a mão. Eu fui um idiota ontem. O drone é só um pedaço de plástico e metal. O que importa é a nossa amizade. Eu não devia ter falado daquele jeito com você.
0: Tiago olhou para a mão de Léo e depois sorriu, aliviado, apertando-a. Tudo bem, Léo. Eu também sinto muito pelo susto.
1: Sabe o que a gente vai fazer agora? Interveio Maia animada. O seu Ribeiro está esperando a gente na oficina. Ele disse que vai ensinar nós três a consertar o drone e que tem hélices extras lá.
0: À tarde, na oficina de seu Ribeiro, os três jovens trabalhavam juntos sob a supervisão do adulto. Léo percebeu que ver o sorriso no rosto de Tiago e a união do grupo traziam uma felicidade muito maior.

0: do que o drone jamais traria sozinho.
1: Que história bonita, hein, gente? É isso aí. Nós vamos encerrar o programa com a música Gentileza Gera Gentileza, do grupo Pequenos Atos.

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1: 21 horas e 47 minutos.
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4: E com leis irrevogáveis, né? Independente do nosso processo.
5: Exatamente. Independe da nossa vontade.
4: Existe um adágio popular que diz: no mundo existem injustiças, porém ninguém vive injustiçado. E como ensinou Cristo, a cada um será dado conforme sua obra. Como conseguiríamos entender esses temas à luz da doutrina espírita?
5: Olha, a cada um realmente é dado segundo, essa é a justiça divina, é dar a cada um segundo as suas obras. Então, o que nós devemos fazer é compreender essa lei e praticá-la. Porque no momento que nós praticamos a lei, e a lei é de amor, ela vai nos dizer o que fazer, o que não fazer. E nós vamos prosseguir no caminho do bem. As nossas atitudes ainda não são atitudes do bem, atitudes de amor. Raras são as vezes que nós praticamos o amor em nossas atitudes. Se nós fizermos um teste conosco mesmo e dizermos, desde a hora que nós acordamos, que aquele dia nós vamos ter atitudes de amor, nós vamos sentir dificuldade. Talvez nos primeiros instantes do dia a gente consiga ter atitudes, mas quando vai passando o tempo, a nossa naturalidade nos impulsiona às atitudes que nós estamos acostumados, que é a ausência do amor. Então, se nós nos esforçarmos para fazermos esse exercício, nós estamos caminhando na lei do progresso, nós estamos tentando domar essas inclinações que nos chamam para essa parte que nós já estamos abandonando, que é mais esse passado, voltado mais para o materialismo, para o egoísmo. Nós vamos crescendo porque a lei do amor nos chama justamente para que nós pratiquemos o bem e naturalmente abandonemos o egoísmo, a vaidade, o orgulho, para que nós possamos nos doar mais, não só para nós próprios, como também para o próximo. Então o caminho é esse, não tem jeito. Ou segue o caminho do Cristo, que é o caminho do amor, ou a gente vai ficar patinando. O único situação que nós estamos vivendo, como já falei anteriormente, é que agora não dá tempo para nós darmos mais tempos a nós para cometermos os equívocos que nós cometimos no passado. Porque nós estamos agora numa fase em que é a separação do joio e do trigo. Ou nós aproveitamos a oportunidade para praticarmos o amor, ou se não aproveitarmos, nós seremos rebeldes. Esse carro, esse bonde da evolução vai passar e nós não vamos acompanhar.
4: Em uma das rodas de conversas que houve durante a Semana Espírita sobre o tema reencarnação, eu gostaria que você nos falasse sobre se a reencarnação é castigo que é só imposta aos espíritos imperfeitos.
5: Não. O Livro dos Espíritos nos ensina, porque Kardec pergunta o objetivo da reencarnação, ele diz que é expiação. Ou seja, reencarnar quer dizer, você encarna, não cumpre as tarefas que você deveria cumprir, aí você volta para repetir. Então, quando você volta, você está expiando uma falta que você cometeu e que, na realidade, precisa repeti-la. Mas a reencarnação também é uma oportunidade para que se cumpra missões. Por exemplo, se nós viemos pela primeira vez, encarnamos num determinado mundo e tínhamos uma tarefa que foi nos dada para que ali nós executássemos. Aí viemos e fizemos a tarefa perfeita. Voltamos completistas. Eu preciso voltar para repetir aquilo que, já que eu não errei, que eu cumpri tudo que estava previsto, a lógica nos diz que não. Agora, se eu deixei de cumprir, eu tenho que voltar, e aí eu estou espiando, eu volto para poder cumprir aquilo que eu deixei de cumprir. É por isso que quando nós nos equivocamos perante a lei divina, tem que vir primeiro o arrependimento sincero, depois a expiação, depois a reparação. Entretanto, no mesmo exemplo que eu dei, se nós cumprirmos toda aquela tarefa, possa ser que a divindade diga para nós: olha, agora que você já aprendeu, cumpriu essa tarefa de forma exitosa, você vai reencarnar não para espiar, mas para cumprir uma missão. Já que você sabe, você agora vai levar o seu saber, a sua experiência, para ajudar aqueles que ainda não sabem. Então a reencarnação tem esses dois propósitos. Tem o propósito da expiação e o propósito também de dar a oportunidade àqueles que são missionários, que repetem a vinda ao mesmo planeta, reencarnando, mas com esse objetivo de trazer um ensinamento ou de completar uma missão que talvez ele não tenha completado.
6: Godinho, acompanhamos pelas redes sociais o trabalho de gravação do filme Nosso Lar 3. Qual a avaliação pode ser feita do uso dessa tecnologia de divulgação através do cinema, das obras espíritas, em especial essa da série André Luiz?
5: Olha bem, hoje a humanidade dispõe de múltiplos instrumentos de divulgação. Como nós estamos diante de uma mensagem que nos esclarece, que nos consola, é dever nosso utilizarmos todos os recursos à disposição para que esta mensagem chegue àqueles que necessitam de consolo, de esclarecimento. Então, o cinema é uma mídia que nós estamos utilizando agora, de forma, podemos dizer, até incipiente, iniciante nesse aspecto, mas que, ao mesmo tempo, no curto espaço de tempo, ela atinge uma quantidade de pessoas que vão refletir sobre aquela mensagem. Porque, na realidade, o que nós estamos levando à humanidade não é uma ficção. Nós estamos levando à humanidade experiências de espíritos que voltaram para contar a nós, para que nós não repitamos os mesmos erros, as suas experiências, enquanto aqui estiveram e enquanto chegaram no plano espiritual e verificaram as consequências dos atos que praticaram. E, naturalmente, estas consequências, elas trazem ou frutos, ou ao mesmo tempo traz uma reflexão na nossa própria consciência dos atos que nós praticamos ausentes do bem. Então, quando um filme desse é lançado, com base em uma obra literária que a doutrina espírita oferece pela mediunidade de Chico Xavier ou de outros médios, nós estamos falando de fatos, de realidades, de experiências desses espíritos que vieram nos trazer essas informações. E nós utilizamos esse meio para que as pessoas sejam tocadas, porque o cinema, ele ao mesmo tempo atinge vários sentidos nossos. Ele atinge o visual, ele toca o sentimento, porque você tem aí por detrás disso toda a parte sonora, não é, que é adequada ao tipo de cena, e que isso vai nos tocando, sensibilizando as nossas fibras mais íntimas, mas também vai nos levando ao raciocínio, à razão. Muitos dizem: ah, isso é ficção, isso não existe. Não tem problema, é uma primeira informação que está vendo. No dia que ele encontrar consigo mesmo, na sua própria consciência, e isso acontece quando a gente desencarna, ele vai lembrar daquele filme, ele vai lembrar daquela mensagem. Então, o que nós estamos fazendo é utilizando esse recurso, que tem uma característica diferente das demais, com a sua propriedade, para levar essa mensagem ao mundo, à humanidade, para que despertem, vejam, mesmo que não acreditem, não há problema, mas não vão dizer que desconheciam. O grande problema seria nós termos essa mensagem e não colocar à disposição da humanidade. Então, por isso que nós buscamos todos os meios para poder levar essa mensagem que se encontra através das obras, principalmente estas que vieram pela mediunidade abençoada de um Chico, de um Divaldo. Né?
6: Eu, como uma apreciadora da obra cinematográfica, acompanho os filmes promovidos pela FEB e digo para ti e para os ouvintes da rádio que são muito bem-vindos, nos levam a refletir. São muito bem-vindos, sim, para a nossa compreensão, para o entendimento. Nosso cabedal de informações, não vou poder depois dizer ignorância em relação ao tema.
5: Pelo menos já ouviu falar, não é?
6: É isso.
5: Acreditando ou não, já ouviu falar.
6: Agradeço, em nome da Web Rádio Fraternidade, a boa vontade em nos conceder a entrevista. Lhe convido a acrescentar algo que não perguntamos e que você queira deixar registrado para nossos ouvintes.
5: Primeiramente, a gratidão é da nossa parte, porque sabemos que a Rádio Fraternidade ela tem proporcionado, né, aos ouvintes do mundo inteiro, porque quando nós estamos no exterior, a Rádio Fraternidade lá está. Quando nós estamos no país, a Rádio Fraternidade também está. Através dos colaboradores, dos voluntários, que diante da compreensão que estão levando à humanidade, mensagens positivas, esclarecimentos. A gratidão é nossa, que estamos fazendo parte, vamos dizer assim, desse time. No momento, tendo a oportunidade de ser um expositor, está falando sobre a doutrina e vocês solicitando a nós alguns esclarecimentos. Essa é a primeira parte que eu gostaria de agradecer. A segunda, se eu posso dizer alguma coisa, é de que nós estamos vivendo um momento que a humanidade nunca precisou de Jesus como nos dias de hoje. Nunca, nunca. E quando nós identificamos isso, só há um caminho para nós seguirmos. É aceitar o convite dele. Quando ele falou, vinde a mim, vós que estáis aflitos e sobrecarregados, que eu vos aliviarei. Então é um convite que ele está fazendo a todos nós que temos aflições, que temos sobrecarga. Mas ele, ao mesmo tempo, ele diz que é necessário que nós tomemos sobre nós o seu jugo, ou seja, o seu evangelho, a sua doutrina dovinal, divinal, que nós possamos conhecer, meditar sobre ela, trazer do cognitivo ao sentimento, mas sobretudo vivenciar, praticar as lições do evangelho que ele trouxe, essa boa nova para a humanidade. Então, se eu puder deixar um recado, é que tenhamos o evangelho como roteiro em nossas vidas.
6: Muito obrigada, Godinho. Ouvimos Jorge Godinho Barreto, do Distrito Federal, presidente da Federação Espírita Brasileira. Tati Brito, correspondente da Web Rádio Fraternidade, direto da 72ª Semana Espírita de Vitória da Conquista, na Bahia.
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1: 22:01.
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Olá, queridos amigos e amigas. Nós, da Web Rádio Fraternidade, gostaríamos de enviar o nosso abraço a você que faz aniversário no mês de agosto. E o nosso abraço vai para Elisângela de Fortaleza, no Ceará, para Letícia Moura de Goiânia, Goiás, a Luzinete de Jesuítas, no Paraná, a Dênia Borges de Mendonça, de Uberlândia, Minas Gerais, ao Márcio Pontes, do Rio de Janeiro, ao Iaelson Ventura, de Delmiro Gouveia, em Alagoas, a Lúcia, de Kiel, na Alemanha, a Aparecida Salomão, de Sepitiba, no Rio de Janeiro, a Adelaide Malaquias, do Grupo 1, a Vera Lúcia Spa, de Uberaba, Minas Gerais, a Adriana Xavier, de Portugal. E se você desejar ouvir o seu nome neste momento de felicitações, entre em contato conosco através do e-mail faleconosco@radiofraternidade.com.br, informando o seu nome e a data do seu aniversário. Que Jesus

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5: Que são 2 milênios, Senhor, no relógio da eternidade? As palavras de Emmanuel são ideais para traduzir a história que se repete a cada dia. Há 2000 anos, a inveja já existia. Corrupção, sequestros, adultério, assassinatos, vingança, chantagens e ganâncias já faziam parte da mente humana há 2000 anos. Você vai comprovar na alma que a história dos desafios humanos se repete desde as eras mais remotas. Será testemunha de que a vida material nada mais é do que uma passagem, um portão de entrada para abrigar dentro de si a maior esperança que existe, uma força interior chamada fé. Veja com os ouvidos, ouça com o coração. Aqui começa uma história antiga, mas verdadeira, triste, mas humana, longa, mas com ensinamentos que vão tocar sua mente a cada dia. Voltaremos a uma das épocas mais fascinantes da humanidade, a Roma antiga, dos monumentos grandiosos, das expressões políticas que fizeram escola no mundo, do poder imperial, detentor da fortuna e da inteligência, Voltaremos 20 séculos. Um lugar corruído pela ganância dos homens, mas que recebeu um castigo supremo. Um terremoto de mudanças cruéis, ruínas que transformaram o luxo em pobreza, os circos em lágrimas, os senhores mais ricos em escravos da miséria. Aqui começa a saga espiritual de Públio Lentulus, um senador romano que viveu todos os obstáculos da estrada da vida. Um ser que teve o privilégio de passar por este mundo e conversar pessoalmente, mesmo por apenas alguns minutos, com o maior mestre da história, Jesus Cristo. Venha comigo. Esqueça tempo e espaço. Transporte sua mente para 2000 anos atrás. Pequena Aurélia não tem saída. Apanha a mão de sua prima, contra a vontade, partindo as duas atrás do governador em direção ao jardim. Estamos novamente entre Saul, Plínio e Agripa, ainda no terraço da família Severus, em Roma.
6: Está maluco? Como posso ensiná-lo a ler em apenas um dia?
7: Assim como posso ensinar o senhor a nadar em apenas dois.
6: Mas então o escravo leva vantagem.
7: Não, senhor Agripa. Eu preciso de 2 dias, pois o primeiro servirá apenas para tirar o seu medo de enfrentar a água. Eu, como não tenho medo de enfrentar os livros, posso ser alfabetizado em tempo menor.
8: Não fuja do assunto, judeu. Ainda não respondeu a minha pergunta. Como sabe de minha paixão se jura não haver lido minha mensagem?
7: Mensagens confidenciais quase sempre dizem respeito ao coração. Além disso, senhor Plínio, posso ver em seus olhos o brilho de um amor distante, mas muito poderoso.
8: Ora, então, além de tudo, o escravo ainda é profeta?
7: Não é preciso ser profeta para notar duas almas apaixonadas.
8: Duas? Por quê?
7: Por quê? Permita-me dizer. Creio que o senhor Agripa também carrega um amor oculto no peito.
5: Saul surpreende os dois irmãos com suas palavras, mas grande surpresa tem Fúvia ao ver com os próprios olhos a cena que o governador preparou para ela. Já no jardim do palácio, surge Pilatos à frente das duas meninas, de mãos dadas, caminhando lentamente.
9: Então, meu marido encontrou as crianças.
10: Os deuses me ajudaram. Ah. Aqui estão elas, intactas, felizes e unidas como primas que são.
5: Pilatos dá espaço para a passagem de Aurélia e Flávia, andando juntas em direção às suas mães.
11: Aurélia, minha filha, mas o que é isso? Largue já a mão dessa menina!
12: Que susto você me deu, Flavinha! Onde você estava, querida?
13: Estava com a minha prima, comendo uvas no pomar.
11: Comendo juntas? Pelos deuses, minha Aurélia está infectada!
10: Deixe de ser ignorante, Fúvia. Todos aqui sabemos que a doença de Flávia não é contagiosa.
13: Ele me obrigou a segurar na mão dela.
11: O senhor? Mas como foi capaz de aterrorizar minha filha desse jeito?
10: Para provar que as duas podem ser grandes amigas e que a doença de uma delas não representa nenhum obstáculo.
11: Mas que vergonha, que escândalo! Eu não sei o que fiz o governador para ser tratada dessa maneira. Vamos, minha filha, vamos para casa. E não encoste em mim enquanto não tomar um banho, hein? Eu vou levá-lo ao doutor ainda hoje. E se os deuses permitirem, você ainda estará saudável.
13: Até logo, prima Aurélia. Até breve, Flávia.
11: Cala a boca, menina! Você nunca mais verá sua prima, nunca!
5: Fúvia se retira com Aurélia, enquanto Pilatos se aproxima de Lívia.
10: Bem, creio que já fiz minha boa ação do dia. Sua filha está entregue, senhora Lívia.
12: Muito grata, governador. Não sei como recompensá-lo por
9: perder seu precioso tempo à procura de minha filha.
10: Meu tempo não é tão precioso quanto a admiração que tenho pela senhora. Pela senhora, o senador Públio, e claro, pela pequena Flávia, que, acredito nos deuses, irá se recuperar totalmente em Cafarnaum.
9: Me desculpe pelos inconvenientes, Lívia. Prometo que o próximo banquete será perfeito.
14: Não se preocupe, Cláudia. Estava tudo ótimo. Boa tarde.
5: Lívia sai com a pequena Flávia, enquanto Pilatos contempla as duas caminhando pelo jardim em direção ao portão do palácio.
10: Bem, também já vou indo. Preciso voltar ao trabalho.
9: Não vai procurar a pasta que havia perdido?
10: Pasta? Que pasta? Está louca, mulher.
5: A noite cai sobre Jerusalém, trazendo uma brisa fresca ao clima quente do terraço do senador Lentulus, onde ele se encontra com a esposa.
14: Públio, estive hoje à tarde no palácio do governador.
15: Não lhe disse para que não fosse mais à casa de Pilatos?
14: Tenha calma, meu marido. Foi uma reunião feminina, organizada por Cláudia. Ela veio pessoalmente à nossa residência fazer o convite. Não tive como recusar.
15: Devia ter me consultado antes. Não gosto que fique saindo sozinha por este lugar desconhecido.
14: Não fui sozinha, querido. Levei a pequena Flávia comigo, que por sinal está cada vez melhor.
15: Flávia é uma criança. Não pode lhe dar segurança caso seja atacada por algum ladrão ou algum maníaco.
14: Me desculpe, Públio. Prometo não repetir o que fiz hoje. Apenas eu fui ser gentil com Cláudia Pilatos, mulher a quem admiro e estimo demais.
15: E o governador não estava no palácio?
14: O governador?
15: Sim.
14: Não, não vi o governador no palácio. Como eu já disse, foi um simples banquete entre mulheres.
15: Bem, minha querida Lívia, vamos descansar, pois a partir de amanhã começaremos a preparar nossa mudança. Partimos exatamente daqui a 30 dias.
5: Ainda à noite, sentados próximos ao templo, vamos notar as presenças de Sálvio Lentulus e Sulpício Tarquínius, ainda falando sobre um interesse em comum: Fúvia. Sálvio tem uma jarra de vinho à mão, completamente vazia, enquanto Sulpício ouve atentamente as revelações do velho embriagado.
16: Meu caro Sulpício, desculpe fazê-lo esperar tanto tempo para fazer essa revelação. Mas agora eu acho que já o conheço bastante para revelar uma suspeita que tenho há alguns meses. Minha mulher tem um amante.
17: Hã?
5: Trinta dias se passaram nos preparativos da planejada viagem. Nas vésperas da partida, Públio Lentulus comparece ao ostensivo gabinete do governador Pilatos.
15: Caro amigo governador, venho agradecer por sua acolhida excepcional a mim e a minha família e despedir-me desde já, fazendo o convite para que o senhor e sua esposa nos visitem assim que desejarem.
10: É pena, Públio, que as circunstâncias o conduzam a Cafarnaum, quando esperava ter a satisfação de instalar sua família nas vizinhanças de minha casa em Nazaré.
15: Eu concordo com o senhor, mas eu creio que os ares de Cafarnaum também serão milagrosos para minha filha. Além de, segundo Sulpício Tarquínius, a região ser mais tranquila e bela que a de Nazaré.
10: Bem, mas o que importa é o seu bem-estar, senador. Ah,
15: sem dúvida, ficaremos bem, governador.
10: E espero eu, ficarão ainda mais felizes com o convite que lhe faço agora.
15: Sim.
10: Eu e Cláudia apreciaremos muito se o senhor e sua adorável esposa Lívia comparecessem a um banquete de despedida hoje à noite em meu palácio.
15: Mas...
10: Prometo que será tão farto e grandioso como o que organizei para sua recepção.
15: Governador...
10: O que me diz, senador Públio?
15: Não sei, governador. Agradeço imensamente o seu convite, mas creio que eu e Lívia precisamos descansar para a longa viagem até Cafarnaum.
10: Mas, senador Públio, o senhor não entendeu. Não se trata de um convite. Trata-se de uma festa de despedida, organizada especialmente para o senhor e sua esposa. Portanto, vocês não são os convidados, são os principais homenageados.
2: Enquanto isso, no palácio de Públio Lentulus, vemos Lívia, desesperada com a febre crescente da pequena Flávia, amparada pela serva Ana, que lhe aplica um pano úmido sobre a testa.
9: Pelos deuses, senhora, a menina está ardendo de febre.
14: Eu preciso chamar Públio. Talvez tenhamos que adiar a viagem.
13: Não, mamãe. Eu quero ir hoje. Eu quero ir hoje para Cafarnaum.
2: Viajemos agora para Roma, ao quarto de Plínio Severus, onde também se encontram seu irmão, Agripa e o escravo Saul.
8: Me conte essa história direito, escravo. Como afirma que Agripa também está apaixonado? Por acaso ele lhe revelou algo que eu não saiba?
6: É claro que não, Plínio. Eu não costumo revelar meus sentimentos a escravos, mesmo para Saul, que é um servo de total confiança.
8: Total confiança e imaginação, não é mesmo, escravo?
7: Bem, senhores, me desculpem, talvez eu tenha me enganado. Mas já que pediram para ser sempre sincero e honesto, eu não posso mudar a minha opinião. Creio que Agripa está apaixonado e não sei por qual motivo. Tem medo de revelar tal sentimento ao senhor.
8: Medo? Por quê? Estaria você também interessado em se casar com Flávia Lentulus, irmão traidor?
2: Voltando a Jerusalém, encontramos agora Fúvia e a filha Aurélia no terraço do grandioso palácio.
9: Então, minha filha, como é que se sente? A sua pele não está coçando, não está ardendo, não está com febre? Ai, bem, graças aos deuses, você está sã e salva da peste que contaminou aquela menina infeliz.
13: Coitada da minha prima, mamãe. Ela não tem culpa se os deuses não estão sendo bons para ela.
9: Os deuses são bons para quem merece, minha filha. E eu já lhe disse para não chamar aquilo de prima.
13: Mas o governador disse que nós somos e sempre seremos primas, unidas e amigas.
9: O governador é um louco. Não sabe o que diz. Você tem que ouvir só a mim, a mais ninguém.
13: Nem a papai?
9: Não. Seu pai é tão louco quanto o governador.
17: Sou louco, mas não sou surdo, minha esposa.
2: Enquanto Fúvia encontra uma boa resposta para dar ao marido, caminhamos nós, novamente, ao gabinete de Pôncio Pilatos, onde ele e Públio ainda falam sobre o banquete.
15: Bem, já que é assim, governador, creio que não posso me negar a participar de tal reunião, embora ainda pense que o senhor não precisa se incomodar com tantas homenagens à minha pessoa.
10: Não seja modesto, Públio. Você e sua incomparável Lívia merecem muito mais do que estou lhes oferecendo. E espero os dois hoje à noite, para passarmos mais alguns momentos de alegria, fartura e prazer. Especialmente prazer.
18: Governador, me desculpe a interrupção, mas uma serva está aqui, trazendo mensagem urgente ao senador Lentulus.
10: E o que está esperando? Mande-a entrar.
7: Ana, o que houve?
2: Roma, novamente presenciamos a discussão entre os irmãos Plínio e a Agripa, causada pela mente venenosa do escravo Saul de Gioras.
6: Está maluco, Plínio? Como pode levantar tal suspeita absurda?
8: Bem que eu venho estranhando há algum tempo. Sempre calado, a refletir sozinho. Pensando no quê? Em quem? É claro. Só pode estar sonhando com Flávia, imaginando que minha futura esposa possa ser sua algum dia.
6: Não diga tolices, meu irmão. Você sempre soube que eu nunca fui de temperamento extrovertido, que meu comportamento sempre foi fechado, sem demonstrar os sentimentos assim, com naturalidade.
17: E é isso que me preocupa. Pois os piores traidores são os que não fazem alarde sobre seus objetivos sujos.
7: Me desculpem, senhores. Eu não devia ter sido tão sincero em minhas observações.
6: Observações caluniosas que meu irmão insiste em acreditar.
17: Acredito firmemente até que me prove o contrário. Diga para mim, olhando bem no fundo dos meus olhos. Eu não estou, nem nunca estive apaixonado por Flávia Lentulus. Eu não tenho capacidade, nem coragem para tê-la futuramente como esposa e mãe de meus filhos.
6: Ah, você enlouqueceu, Plínio!
2: Plínio, tomado pelo ciúme e cego de ódio, retira um punhal escondido embaixo do leito, agarrando o irmão pelo pescoço com a lâmina a marcar sua garganta.
17: Diga! Diga que Flávia jamais será sua!
7: Senhor Plínio, não faça isso! Vai matar o seu irmão!
17: Eu vou matar um traidor!
2: No gabinete palestino de Pôncio Pilatos, Públio recebe a mensagem de Ana.
19: Com licença, governador. Senador Lentulus, sua esposa Lívia o chama com urgência ao palácio.
20: Mas o que houve, Ana?
19: A pequena Flávia não passa muito bem.
21: Hã? Pelos deuses! Ontem mesmo a menina esbanjava a saúde.
20: Ontem? Por acaso viu minha filha ontem, governador?
2: Próximo ao gabinete governamental, vamos ver como anda o clima no palácio de Sálvio Lentulus, que não gostou das últimas palavras da esposa Fúvia à pequena filha Aurélia.
17: Então me considero um desequilibrado, Fúvia? Que tipo de educação dá a nossa filha, dizendo a ela que o pai é um louco?
19: É maluco ao dar razão às atitudes de Pilatos.
17: Chega! Chega de me comparar a Pôncio Pilatos. Eu sou Sálvio Lentulus. Tenho os meus próprios sentimentos, meu orgulho, e exijo um mínimo de respeito. Sou seu marido, pai dessa menina que está se transformando numa criatura fria e desumana como a mãe.
19: Como ousa dizer isso na minha frente? Na frente de nossa pequena Aurélia?
17: As verdades têm que ser ditas, e infelizmente acabam chegando à mente confusa dessa criança que não tem amigos. Vive sozinha, presa à vigilância constante de uma mãe insegura e egoísta.
19: Eu amo a minha filha!
17: Não, não, Fúvia. Você ama a si mesma.
2: De volta ao gabinete de Pilatos, o vemos completamente confuso com a pergunta inesperada do senador Lentulus.
21: Bem, na verdade, não me lembro se foi ontem. Para ser sincero, quem viu sua pequena filha foi minha esposa, Cláudia, que me relatou a incrível melhora da menina nos últimos dias.
22: Claro. Minha esposa Lívia foi com a pequena Flávia a um almoço entre mulheres no palácio do governador.
21: Exatamente, senador.
22: Com licença, governador. Preciso partir rapidamente. Não sei se o estado de minha filhinha é grave. Talvez tenhamos que adiar o banquete. Pior ainda, a partida para Cafarnaum.
21: Ótimo, senador. Quer dizer, que pena. Mas o senhor tem razão. A saúde de sua filha deve vir em primeiro lugar. Além disso, sinto que sua esposa também precisa de repouso. Afinal, com todo respeito, não pude deixar de notar a palidez da senhora Lívia ultimamente.
22: Ultimamente? Por acaso tem visto minha esposa, governador Pilatos?

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2: 22 horas e 30 minutos.
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4: 2 horas, 10 horas e 22 horas.
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2: 22 horas e 31 minutos.
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7: Boa noite. Uma ótima semana para todos. Segunda-feira. Está começando essa semana. E, se Deus quiser, nós vamos ter uma semana abençoada. Nós vamos conseguir aquilo que não conseguimos nos dias anteriores. Eu vou falar agora, depois eu vou falar depois. Eu quero que você abre. Quem tem Bíblia aí, levanta a mão para mim. Ah, mas eu não posso te ver, né? Tudo bem. Você vai abrir depois, não é agora, em Mateus, capítulo 10, versículo 34 a 36. Mateus, capítulo 10, versículo 34 a 36. No Evangelho segundo o Espiritismo, no capítulo 23 e o item 9. Capítulo 23 do Evangelho segundo o Espiritismo, item 9. A semana que vem nós vamos estudar, você vai abrir seu Evangelho a semana inteira, nesse aonde que eu te disse, você vai estudar isso aí, vai ler, porque será o tema da palestra nossa da semana que vem, se a gente for gravar, eu espero que sim, tá bom? Então tudo bem. Muita gente fala para mim que eu não passo a mão na cabeça. Mas como é que eu faço? A gente não aprende. Você não aprende. Eu não aprendo. Nós não aprendemos. Então tem que pegar. Tem que pegar pesado. Sabe por quê? Porque o tempo está passando. A gente continua persistindo nos mesmos erros, com o mesmo comodismo. Como nós somos comodismo? Como você é comodista? Vamos mudar esse jeito nosso de nos prepararmos para a morte física, que ela é inevitável. É inevitável, um dia ou outro ela vai chegar. Nós não sabemos o dia, não sabemos a hora. Muitas das vezes ela pega a pessoa de surpresa e o espírito sofre muito. Nós falamos morte súbita, de repente, um acidente, um problema cardíaco, um infarto fulminante. E a gente chega do outro lado da vida perdido, não sabe o que está acontecendo. Por quê? Porque nós não preparamos. E aí nós acabamos, sabe aonde? No umbral. E o umbral tem até cidades, tipo cidade, mas essa cidade é construída pela nossa mente, pela sua, pela minha. E os espíritos do umbral são organizados, muito organizados. Se a gente for humilde, mas não preparou, não achou a porta para o mundo espiritual, para as cidades espirituais, nós vamos cair lá. E aqueles que são organizados, eles são maus, eles aproveitam da humildade, da simplicidade da gente e nos castiga. Castiga muito. A gente sofre muito.

A gente tem que ir. E como que nós estamos para enfrentar a morte física? Você está preparado? Você já está preenchendo um currículo para apresentar no outro lado da vida? A nossa consciência, como se fosse alguém, vai nos perguntar: o que você fez na Terra nos seus 50, 60, 70, 80? Ou, não sei, o que você fez? E nós temos esse currículo. Nós recebemos, quando chegamos, o prefácio, o introito do livro da nossa própria vida. Mas Deus não nos deixou só. Ele deixou para nos acompanhar o nosso anjo de guarda. Que ninguém lembra de rezar para o anjo de guarda, né? Não lembra de rezar nem para Deus às vezes, nem de agradecer. A gente deita como animal, levanta como animal. Mas nós temos o anjo de guarda. E ele nos inspira. É, eu preciso de fazer alguma coisa. É ele que está falando com você. Eu preciso um milhão de vezes, eu preciso, mas os nossos braços continuam cruzados. Vamos agir. Vamos reconciliar. Vamos escrever esse livro. Porque o prefácio já veio. O que que eu tenho que fazer, se você perguntar? Amar a Deus sobre tudo. E ao próximo como a nós mesmos. E esse próximo é o próximo mais próximo. Quando você lê em Mateus capítulo 10, versículo 34 e 36, ou no Evangelho segundo o Espiritismo, né, no capítulo 23, item 9, nós vamos falar disso. Gente, a gente precisa acordar. Porque a vida é curta demais. Por mais que vivamos na Terra, não passa de 100 anos. Só que depois de uma certa idade, a resistência vai acabando, a gente não dá mais conta de enfrentar a vida, de enfrentar os nossos próprios problemas. A gente começa a ficar dependente dos outros, na mão dos outros, de repente não tem mais ânimo. Eu já estou entrando nessa. Não tem aquela garra, aquela vontade. Mas você tem. Faz alguma coisa por você, não é por mim, não. Não é por Deus, não. Não é por Jesus, não. É por você. Por que que a gente... É, eu preciso. Mas não vai. E o currículo? Como é que ele fica? O que que nós vamos chegar do lado de lá e fazer falar o quê? Quantas vezes eu já disse, principalmente o espírita, morre de medo do umbral. Então, se tem medo do umbral, faz a coisa certa. E a coisa certa é trabalho. É amar a Deus, é amar o próximo. É cooperar uns com os outros da melhor maneira que nos for possível. E os braços cruzados. Até quando? Por isso é que o povo fala: nossa, mas você é duro demais. Mas eu estou preocupado com a humanidade, com você, os nossos amigos que estão nos acompanhando. Vamos agir. O que que eu estou vendo ali agora? Nilva Chagas, Ketley Arantes, Ângela Maria Rezende, Nilva Chagas de novo, Gilda de Paula, Sueli Vincenzi. Tem muito, só que está na tela agora, é só isso. Vamos agir, eu preciso ir, então vai, meu Deus. É por você. Eu fico preocupado, sim. Eu temo o sofrimento nosso quando a morte bater na nossa porta. E o dia que ela chegar, ela leva, não tem desculpa. Estejamos preparados, ainda é tempo de começar. Por isso eu quero que você lê esses lugares. O que que eu pedi, quem está chegando agora? Eu vou repetir várias vezes, porque vai chegando gente. Mateus capítulo 10, versículo 34 a 36. No Evangelho, isso é na Bíblia. No Evangelho segundo o Espiritismo,

0: no capítulo 23, o item 9. Hoje eu não vou comentar sobre isso, porque ele vai nos dizer aonde começa a verdadeira caridade. Ele vai te dizer. Leia. O Evangelho segundo o Espiritismo, ele dá mais detalhe. A Bíblia só ali fala aquilo que pronto, acabou. A interpretação é por nossa conta. Mas do Evangelho segundo o Espiritismo, ele nos ajuda a interpretar. Nós somos filhos de Deus e ele não quer a nossa dor. Ele não quer que decepcionemos quando chegar do outro lado da vida. Mas é preciso ação. Ação, ação e ação. Ah, ninguém está cansado o suficiente que não possa fazer alguma coisa. Ninguém é tão impaciente que não possa silenciar nas horas difíceis. Ninguém é tão surdo que não possa ouvir uma palavra amiga. Nós somos capazes. Nós somos filhos de Deus. E o objetivo dele, para todos nós, é que sejamos felizes. Mas para sermos felizes, é preciso experimentar todas as vicissitudes da vida. Todas as dificuldades. Temos que testar a nossa paciência. Experimentar a nossa força. Todos querem melhorar de vida. É óbvio, é natural. Quem não quer? Quem não quer um salário melhor, um serviço melhor? Todos nós queremos. Mas isso não é tudo, isso é da terra. Nós temos que esforçar porque estamos nela. É preciso ganhar bem, é preciso um serviço tranquilo. Esse é o objetivo de Deus para todos nós. Não é a pobreza, a miséria, melhor dizendo. Pobreza somos nós. Eu, você, eu não sei. A miséria, Deus não quis isso para ninguém. Não foi ele que escolheu. Os miseráveis escolheram, porque não valorizaram na vida anterior. E se você não valorizar a vida hoje, na outra você vai vir paupérrimo. Ou às vezes com defeito físico. Por quê? Para a gente sentir na própria pele, para a gente pagar na mesma moeda, na mesma, não com a mesma, aquilo que nós fizemos aos outros. Essas pessoas que são apavoradas, que trabalham num serviço, trabalham no outro, cuida de casa, geralmente mulher é assim, trabalha às vezes em dois serviços, chega em casa, tem que fazer, preparar a casa, fazer tudo. É o sufoco. Mas por que o sufoco? Porque na outra vida ficou de braços cruzados. Então a gente tem que fazer tudo nessa vida porque não fizemos na outra. Então faça agora a caridade. Tem gente que pensa que caridade é dar esmola, ajuda. A caridade de amar. Quantas vezes eu já falei isso? E quantas vezes eu vou falar e eu vou repetir? Eu vou bater na mesma tecla. Não é por mim. Também é. Mas é por nós. Somos irmãos. Você que está ouvindo é minha irmã em Deus. É meu irmão em Deus. E vamos à luta. Vamos escrever o nosso livro para que um dia vai ter a noite de autógrafo. Aquele livro bonito, com sofrimento, com dor, mas com um final feliz. Todo livro quase não é assim? Quase todo livro é assim. É muita dor, é muita injustiça, é muita coisa difícil, mas no fim tudo dá certo. Ah, por que que eu não ajo mais? Não é tão difícil assim, não. Não é. Repito, a caridade começa dentro de casa. Dentro de casa. Gente, por que que Jesus falou: o meu fardo é leve, o meu jugo é suave? A minha lei é suave. É do amor. Se amar quem te ama, disse Jesus, que recompensa você vai ter? Os outros fazem assim. Eu vos recomendo, ele continua dizendo, amai os vossos inimigos e orai por aquele que vos persegue. Todos nós temos, de grau pequeno, a médio, a grande, inimigos. Todos nós temos perseguidores. E às vezes eles estão dentro da nossa casa, no nosso trabalho. Como nós temos perseguidores no nosso trabalho. É difícil de tolerar certas pessoas no trabalho, não é? A gente dá vontade de chutar o balde, mandar tudo sumir. Mas não adianta. Nós não estamos passando no teste. O teste da paciência, do amor ao próximo. Não adianta. Entrega a prova para a gente pega a prova e devolve sem preencher nenhum item. Nenhuma questão. Nós vamos ter que fazer de novo. Isso até na escola comum é assim. Não passou? Então vamos fazer de novo. E de novo. E de novo, mas o tempo está passando. O fim dos tempos estão aí. É só olhar. Em volta do mundo, a reviravolta que tudo está acontecendo. Isso é fim do tempo, não é fim do mundo. É fim do tempo. Fim dos tempos, do tempo de prova e expiação. Quer dizer que se a gente não passar nas provas e na expiação, nós vamos para outro colégio, outra escola, não a escola chamada planeta Terra. Nós vamos ter que ir para outro lugar, repetir tudo de novo. E nós já estamos repetindo isso há séculos. Eu disse séculos, não, eu não disse séculos, eu disse há milênios. Milênios. Quantos de nós já mudamos de escola? Fomos expulsos da escola de um mundo melhor. E somos os exilados. Eu tenho um livro que chama Os Exilados da Terra. Sai da Terra, vai para outro lugar. Mas tenho Exilados de Capela. Um livro famosíssimo. Vieram de lá para cá. Mas não é só de Capela. De onde nós viemos? Eu não sei. E vamos persistir no comodismo? Conhecereis a verdade e a verdade vos libertará. Eu estou te dando a dica. Vou repetir que deve ter chegado mais pessoas até agora. Lá no finzinho eu torno a falar. Você vai abrir sua Bíblia e vai ler Mateus capítulo 10, versículo 34 a 36. Na Bíblia, no Evangelho segundo o Espiritismo, capítulo 23, item 9. Semana que vem nós vamos discutir. Você anotou aí? Anota. Ou grava na tua cabeça. Sabe para quê? Para a gente fazer a prova direito. Não precisamos tirar 10 ou 100. Não. Mas nós não podemos tirar menos da metade. Vamos escrever também esse livro, esse romance, é um romance com final feliz. Talvez estejamos escrevendo aqui aqueles capítulos que dói, que provoca lágrima, que a gente chora, que pensa que não vai dar conta, que a gente é castigado, tem injustiça conosco. Com pessoas más do nosso lado, com pessoas difíceis do nosso lado. Esse é aquele capítulo doloroso que nós estamos escrevendo no nosso livro hoje. Mas vai ter o final. Qual que vai ser o final? Você não gosta de quando lê? De um final feliz? Que seja uma novela? O final é sempre bom, não é? Mas lá no meio, como foi difícil, como está difícil para mim, para você e para nós. Como está difícil. Mas nós temos Jesus do nosso lado. E ele nos deu a cola da prova. a cola dessa prova, como nós devemos fazer a prova, chama-se Bíblia, chama-se Evangelho. Isso é o que nós devemos fazer. É só olhar. Bom, está ensinando isso? Eu vou fazer isso. É difícil? É. Mas não é impossível. Não é impossível. Não vamos voltar para trás, não. Vamos começar de novo. Vamos estudar mais. Vamos sacrificar um pouquinho mais do nosso tempo dentro de casa, no sofá. E vamos fazer alguma coisa para escrever o nosso livro com êxito, com um final feliz. Eu sei que os capítulos atuais são difíceis. Mas tem gente que reclama demais. Não está tão difícil assim, não. Não para você que está me ouvindo, que você pode ouvir, você pode ver, você pode compreender, você pode digitar. Você sabe ligar uma televisão ou um computador ou o seu celular. Você pode, então você tem tudo. Meu Deus, que maravilha, o meu corpo é perfeito, o seu corpo é perfeito. Nós podemos caminhar, pensar, agir, falar, trabalhar. Enquanto muitos por aí não têm esse privilégio, essa bênção que nós recebemos. É uma bênção. O nosso corpo perfeito. Uns são mais bonitos, outros não. Mas sabia que a beleza é uma aprovação difícil? Beleza, aquela mulher linda, alta, etc. É uma aprovação pesada demais, né? É uma aprovação. Porque entra a vaidade. E a vaidade nos leva para o fundo do poço. A gente acaba fazendo besteira. Mas essa beleza está na nossa cabeça. É só você admirar o seu corpo. É só você admirar a tua inteligência, a tua boa vontade. E tem gente que olha no espelho e fala, nossa, mas que corpo horrível, olha aqui, eu estou gordo, eu estou gorda. Não, não. Que esteja. Mas você pode andar, caminhar, pensar. Você pode alimentar. Seu corpo funciona bem. Sejamos gratos ao Criador pela vida que Ele nos concedeu. Mas não fiquemos de braços cruzados. Façamos alguma coisa. Sejamos servos de Jesus. O último dos servos dEle. Mas que sejamos. Que sejamos. Às vezes eu penso assim, pelo menos eu já atravessei o portão. Vamos lembrar do portão do Olimpo, né? Do nosso lar tem também aquele portão que a gente abre. Se a gente entrar lá dentro, nós já que teremos conquistado muito. Eu já entrei. Eu não estou lá junto com o Senhor. Eu estou cá embaixo. Eu ainda estou catando estrume para jogar nas flores. Mas um dia ele vai falar, não, agora você vai cuidar das flores. Depois ele vai dizer, agora você vai cuidar do jardim, das escadas. Imagina aquele lugar florido, bonito, com aquelas escadas bonitas, com flores de um lado e do outro, você subindo. Aí você abre aquela porta lá. Tem um trono, isso é imaginário. Aí ele fala, agora você vai ficar aqui do meu lado, você vai me servir, você vai me ajudar. Eu entrei, mas eu ainda estou catando estrumes. Mas eu entrei o portão, eu já estou lá dentro. Entra nessa porta. Mas é preciso caminhar. Nós vamos enfrentar muita coisa para que essa porta se abra para nós. É necessário esforço. Cada vez que nós damos um passo, o peso do nosso corpo fica numa perna só, não é? Aí na outra. Nós estamos cansados, com sede, com fome, mas vamos à luta. Vamos entrar neste portão. Porque um dia ele vai se fechar e não vai abrir mais. Não vai. Ele ainda está, abre e fecha, abre e fecha. Um dia ele não vai abrir. Aí nós vamos ficar perecendo por séculos e mais séculos. Por quê? Porque os braços ficaram cruzados. Porque é muita gente. Eu tenho que dar um jeito, eu preciso de ir na igreja, eu preciso de ir ao centro. Eu preciso de fazer alguma coisa. Então faça, faça. Eu não estou sendo duro, eu estou preocupado com o ser humano, com você que está nos ouvindo nesse instante. Façamos isso. Nós vamos pedir para o Arner Siqueiro, para o Arne Carneiro, para o Hermógenes Santana, para a dona Gasparina, teve lá no nosso centro, achei tão bom ver ela lá, né, dona Gasparina? Uripinho, coitado, o Zé Carlos, que está doente, a família da Nilva e da Neiva, a do Augusto, lá em Patos de Minas, aqui em Uberlândia, do Edmo Siqueira, Dorilda, né? A Marilda, o Reinaldo, a Alice e Ciliano, lá em Curitiba, né? O Sua Taídes, a dona Joana, lá no município de Itumbiara, Goiás, né? A Célio, o Celso, a Dalva Siqueira, Soruedes, a Zeli Portela. Vamos pedir por essa gente e por muitos que depois, quando eu sair daqui, eu já te disse, eu vou lá no computador para ler. Aqui não tem jeito de ler tudo. Agora é o aniversário. Parabéns para você. No dia 17 é da Michele, filha da Lana. No dia 19, da Camila Rezende. Camila Rezende possivelmente deve estar em Tuiutaba. Um abração para você, Camila, tá? E também do Francisco, filho do Victor Von Glen. E nesse mesmo dia, da Gabriela Von Glen. No dia 20, o dia 20 vai ser bom demais, vai ter uma festa lá no Palácio de Cristal. Vai, e é daquelas, viu? É do Alexandre, da doutora Marielle. O Alexandre é o que está aqui, do meu lado aqui, nos acompanhando. Ele é que está ajudando a gente, sai lá da casa dele e vem aqui toda quarta-feira para que o nosso programa chegue até você. Obrigado, Alexandre, um parabéns para você. E no dia 21 é do Edirley, do Kiko, que é o meu filho, dia 21 agora. E no dia 22, do Eduardo Pires. Então, se você quiser que fale, é só você escrever, a gente vai anotar. Eu tenho escrito lá os aniversariantes do mês inteiro que eu tenho, certo? Escreve, tá bom? Depois, né? Dia 31, do Abrão, doutor Abrão. Dia 31, é a da Rô, Abrão, ou é o seu?
1: Da Rô.
0: Da Rô. Então, mas isso aí a gente vai falar no próximo, né? Porque eu olhei lá e não vi. Vi depois, na semana que vem a gente vai falar, tá bom? Abrão Abdala, dia 31, da rua, tá certo, né? Gabi Matheus, o que você tá, gata? Já tá ouvindo a gente? Que bom! Parabéns! Você vai fazer uma festinha pra nós? Vai! Porque o Alexandre aqui, ó, é pão duro, não vai fazer nada. Nem um picolé não vai dar pra gente. Povo, ó, muxiba, não é? Não é isso? Vamos ver se tem mais alguém falando de aniversário e tal. É o Eurípides, o Zé Eurípides, que eu falo ele, né? É pela paz mundial, gente. A coisa lá tá pegando fogo. Sabe por quê? Pela ganância, pelo poder e pela ignorância.
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3: Meus irmãos, um bom dia, uma boa tarde e uma boa noite. Quem vos fala aqui é Marco Aurélio Teles, da cidade de Uberlândia, Minas Gerais, um trabalhador voluntário da Web Rádio Fraternidade, a emissora do bem na internet, um servidor da Seara de Jesus, o grande mestre. Meus irmãos, para o nosso momento de reflexão do dia de hoje, nós escolhemos o livro Jesus e Atualidade, psicografia de Divaldo Pereira Franco, ditado pelo Espírito de Joana de Ângeles, a lição de número 3, Jesus e Humanidade. Joana de Ângeles disserta para cada um de nós o seguinte texto: Jesus homem é a lição de vida que aurimos no Evangelho como convite ao homem que se deve deificar. Não havendo criado qualquer doutrina ou sistema, Jesus tornou a sua vida um modelo para que o homem se pudesse humanizar, adquirindo a expressão superior. No seu tempo e ainda agora, o homem tem sido símbolo de violência, prepotência e presunção, dominador exterior, estorcegando-se, porém, na sua fragilidade, nos seus conflitos e perecibilidade. Após os seus exemplos, surgiu um diferente homem, humilde, simples, submisso e forte na sua perenidade espiritual. Enquanto os grandes pensadores de todos os tempos estabeleceram métodos e sistemas de doutrinas, ele sustentou no amor o pilotis da época humanizadora para a felicidade. Não se utilizou de sofismas nem de silogismos, jamais aplicando comportamentos excêntricos ou fórmulas complexas que exigissem altos níveis de inteligência ou de astúcia. Tudo aquilo a que se referiu é conhecido, embora as roupagens novas que o revestem. Utilizou-se de um insignificante grão de mostarda para lecionar sobre a fé. Recorreu a redes de pesca e a peixes para deixar imperecíveis exemplos de trabalho. A semente caindo em diferentes tipos de solos para demonstrar a diversidade de sentimentos humanos ante o pólen de luz da sua palavra. O sermão da montanha inverteu o convencional e aceito sem presunção, sem discussão, exaltando a vítima inocente em vez do triunfador arbitrário. O esfaimado de justiça, de amor e de verdade, em desconsideração pelo fardo e ocioso dilapidador dos dons da vida. Jesus é a personagem histórica mais identificada com o homem e com a humanidade. Todo o seu ministério é feito de humanização, erguendo o ser do instinto para a razão e daí para a angelitude. Igualmente, é o homem que mais se identifica com Deus. Nunca se lhe refere como se estivesse distante ou fosse desconhecido ou temível. Apresenta-o em forma de amor, amável e conhecido, próximo das necessidades humanas, compassivo e amigo. Reformula o conceito mosaico e atualiza-o em termos de conquista possível, aproximando os homens dele pela razão simples de ele estar sempre próximo dos indivíduos que se recusam a doar-se-lhe em amor. Referindo-se ao reino, não o adorna de quimeras nem o torna pavoroso. Antes desperta nos corações o anelo de consegui-lo na realidade da transcendência de que se reveste. Nega o mundo sem o maldizer, abençoando nas maravilhosas paisagens nas quais atende a dor e deixa-se mergulhar em meditações profundas sob o faiscar das estrelas luminíferas do infinito. Jesus, na humanidade, significa a luz que a aquece e a clareia. Se te deixaste fossilizar por doutrinas ortodoxas que pretendem nele ter o seu fundador, renasce e busca-o na multidão ou no silêncio da reflexão, fazendo uma releitura das suas palavras, despidas das interpretações forjadas. Se te decepcionaste com aqueles que se dizem seguidores dele, mas não lhe vivem os exemplos, ouvida-os, seguindo na simplicidade dos convites que ele te endereça até agora e estão no conteúdo das suas mensagens, ainda vivas, quão ignoradas. Se não lhe sentiste o calor, rompe o frio da tua indiferença e faze-te um pouco imparcial, sem reações, adrede estabelecidas, facultando-lhe penetrar-te o coração e a mente. Na tua condição humana, necessitas dele a fim de cresceres, saindo dos teus limites para o infinito do seu amor. Jesus veio ao homem para humanizá-lo, sem dúvida. Cabe-te agora esquecer por momento das tuas pequenezes e recebê-lo, assim cristificando-te no logro da tua realização plena e total. Que Jesus e os mentores que coordenam os trabalhos da nossa web rádio Fraternidade nos auxiliem no entendimento da lição do dia de hoje. Muita paz e luz a todos. Mestre Jesus, mais uma vez reunidos em teu nome, te pedimos a paz, a proteção, a harmonia, que consigamos, cada um de nós, Senhor, efetivarmos a nossa reforma e a nossa transformação moral, nos aperfeiçoando cada vez mais e nos tornando verdadeiros seareiros da tua seara. Senhor Jesus, que a cada instante, a cada momento que necessitar, a sua representação, que possamos ser o elo de ligação, através da convicção, da nossa esperança, do nosso amor, que tão infinitamente foi vivido pelo Senhor. Que a cada circunstância e a cada momento representemos a esperança e a paz em todos os cantos do planeta. A todo aquele que necessita, que se encontra desamparado, triste, desesperançado, que possa sentir, através das nossas atitudes, dos nossos sentimentos, do nosso exemplo, a tua presença. Pois conforme nos garantiste, nenhum de nós estaria desamparado. Que o teu amor seja difundido em todos os cantos do nosso planeta. E que todo aquele que necessita de paz, de esperança e de amor, sinta a convicção da nossa fé. Que o Senhor esteja presente nos corações de cada um dos governantes do nosso planeta. Que a paz possa imperar. E que definitivamente arranquemos de dentro dos nossos corações qualquer sentimento contrário à lei de amor, de revolta, de angústia, de perseguição, todos aqueles sentimentos negativos que possam ser expurgados dos nossos corações e que os nossos governantes verdadeiramente reflitam o exemplo que nos entregaste. Paz, amor e esperança a cada um dos ouvintes da nossa querida Web Rádio Fraternidade. Que possamos continuar levando essa esperança a todo local que necessite. Muita paz a todos. Que assim seja.
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4: 23 horas e 11 minutos.
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6: Na sequência, eu convido o nosso irmão fraterno também, de lutas, de tanta dedicação, o Donizete, que fará a apresentação do nosso ilustre orador, e já convidando também em seguida para fazer a sua palestra.
7: Irmãos, boa noite. José Raul Teixeira, licenciado em Física pela Universidade Federal Fluminense, Niterói, Rio de Janeiro, onde também concluiu o mestrado. Doutorou-se em Educação pela Universidade Estadual Paulista, campus de Marília, São Paulo, trazendo no bojo de sua trajetória a união entre o rigor acadêmico e a sensibilidade do amor cristão. Desde jovem, destaca-se pela clareza, profundidade e sensibilidade com que transmite os ensinamentos de veneranda doutrina espírita, ou da veneranda doutrina espírita. Fundador da Sociedade Espírita Fraternidade, em Niterói, Rio de Janeiro, e idealizador e fundador da obra social Remanso Fraterno, instituição socioeducativa que atende a 200 crianças e famílias em situação de vulnerabilidade social. Também em Niterói, Rio de Janeiro, tem dedicado sua vida a exemplificar a caridade e a edificar corações. Autor de mais de 40 livros psicografados pela sua lavra mediúnica, por diversos espíritos, publicados pela editora Frater, tem os direitos autorais doados integralmente à obra social, à obra assistencial Remanso Fraterno. Sua dedicação ao ideal espírita o levou a realizar conferências, seminários e palestras no Brasil e em mais de 45 países pelo mundo. Seja muito bem-vindo, irmão Raul Teixeira.
8: Vamos puxar para lá? Dá melhor? Vamos ver se ele vai querer ficar com o microfone sentindo, andando.
9: Meus irmãos, meus amigos, que Deus nos abençoe nessa noite. Nosso movimento está comemorando 165 anos do Livro dos Médiuns. Esse livro, para nós, é um caminho para a mediunidade, para médiuns, dirigentes, todo dirigente precisa ler, estudar o Livro dos Médiuns. Todo médium espírita precisa ler e estudar o Livro dos Médiuns. Allan Kardec, no capítulo 8, nos diz a faculdade mediúnica tem no corpo a sua base, a mediunidade em nós tem base no orgânico. Por isso, todos nós temos mediunidade. Todos nós pensamos. Todos nós pensamos. E isso faz com que temos contato com os amigos ou inimigos do plano espiritual. Muitos não sabem que são médiuns. Muitos vão buscar a psiquiatria e não sabe que são médiuns. Se nós todos temos mediunidade, vamos tratar dessa mediunidade. Toda religião tem os seus médiuns e não sabe que são médiuns. Na igreja, muitos santos foi canonizados por sua mediunidade. Santo Antônio de Lisboa ou Antônio de Pádua é a mesma coisa. Santo Antônio era português e foi à Itália para um contato com Francisco de Assis e ficou lá. Quando Santo Antônio falava e não tinha microfone, todos os palácios ouviam. Por isso, até hoje, na Basílica de Pádua, da Itália, tem a língua do santo. Santo Antônio era médium. Santa Rita de Cássia era médium. Francisco de Assis era médium. Ele estava hospitalizado com febre e na parede tinha um crucifixo. Ele auscultou uma voz e a febre passou e ele fugiu do hospital. Porque essa voz tinha um magnetismo. Essa voz era do Cristo. Ele queria trabalhar com Cristo. Era um jovem boêmio, agora ele queria trabalhar com Cristo. Deu os panos que o pai vendia, deu para os pobres. O pai, esse menino tá louco. O pai prendeu Francisco em casa. Francisco fugiu e foi falar com o bispo de Assis. Despiu-se e entregou o anel de família a seu pai e foi morar ao relento. Um moço rico e foi morar ao relento. Muito jovem, que tinha muitos amigos, os amigos foi atrás do Francisco. Francisco tinha mediunidade. Quando ele viu, ouviu uma voz: ergue a minha igreja. Francisco achou que era a igreja mesmo. No inverno, com seus amigos, ele ajudou a construir a capelinha de São Cosme e Damião. Quando o bispo de Assis estava inaugurando a capelinha, uma missa, Francisco ouviu: reergue a minha igreja, Francisco. Não é a igreja. Ele foi embora. Que Jesus queria com essa mensagem? Francisco encontrou com um leproso. Ele tinha uma moeda. Ele deu ao leproso. Quando ele virou-se, o leproso estava olhando a ele, porque o leproso não tinha a mão. Aí Francisco deu conta do recado de Jesus. Não é a igreja de pedra, a igreja moral. A igreja moral. Aí foi a saga do Francisco. Muitos santos católicos tinham mediunidade. Nas nossas casas, muitos têm mediunidade e não sabe. Enche de remédio e não sabe. O centro espírita na terra faz o papel da escola, a escola do Espírito. Bezerra de Menezes falou através de Chico Xavier, o centro espírita é a faculdade da alma. Por isso, o centro espírita tem a cátedra para desenvolver-nos enquanto espírito na terra. Muitas vezes sou abordado por pessoa que quer me fazer perguntas. Raul, eu vi meu pai já morto, ele tinha uma vestimenta militar. Pode, no plano espiritual, ele é militar? Porque muita gente não sabia que o Espírito quer que a família reconheça a ele como a família conheceu. Muitos veem que a mãe ou o pai ou os filhos têm roupa como um lençol branco. Muita gente que vê espírito fala em branco. É natural. Allan Kardec nos explicou no capítulo 8º O Laboratório do Mundo Invisível. Nesse laboratório, os espíritos têm a sua saga. Os espíritos dependem do grau. Os espíritos vestem-se como queria. Muitos dos nossos familiares se veste de branco no plano espiritual, e outros se veste de azul ou preto. Porque no plano espiritual tem os fluidos. Com esses fluidos, o Espírito traça a sua, a sua veste. Allan Kardec nos ensina que nós viemos à Terra com mundo de mediunidades. Muitos são médio de efeitos físicos. Muitos nascem com a mediunidade de cura. Muitos com a mediunidade de vidência, audiência. O Chico tinha todas as mediunidades. Divaldo também. Peixotinho também. Peixotinho era um médium do Ceará, militar, foi guindado para Macaé, no Rio de Janeiro. Depois ele foi para Campos e morreu lá. Peixotinho tinha mediunidade de efeitos físicos. Quando, na guerra, na Segunda Guerra, ele estava no centro que ele fundou, homenagem à filha, fundou o grupo Araci. Araci era a médium, era a filha do Peixotinho, que desencarnou muito cedo. Quando o Peixotinho viu uma enfermeira nos braços de Dr. Bezerra de Menezes, era a Sheila. A Sheila morreu no campo de batalha na Segunda Guerra. Dr. Bezerra foi lá para acordar a Sheila. Sheila, Jesus espera que você acorde para tratar dos doentes na terra. Doutor Bezerra tinha sido pai de Sheila. No Brasil tinha espiritismo. Na Europa, não. Aí ele aninhou a Sheila no grupo do Peixotinho. Por isso, a Sheila tem um amor pelo Brasil. Todo canto do Brasil tem Sheila. Sheila era vista pelos médios videntes como uma noiva. Não é noiva, quase noiva. Os panos,

fazendo um fenômeno com Divaldo Franco. O Divaldo e a Sheila. Parece que a Sheila acoplada ao Divaldo, um véu enorme. E a Sheila andava através do público cheirando rosas. Eu estava lá, chorei em Espírito Santo. Temos Julinho Ribeiro, que era médio de efeitos físicos. A primeira vez que eu assisti essas reuniões com o Julinho, e a Sheila com o lento lenço molhado de perfumes, ela me deu esse lenço. Eu tinha uma dor de cabeça que ninguém sabia. Ela me deu o lenço perfumado. Cheira, Raul. Cheira, Raul. Nunca mais tive dor de cabeça. Muitas vezes o espírito quer sair como alguém que faça uma festa. Eu estava no plano espiritual, eu estava dormindo, eu fui guindado para uma região de sofrimento. Eu vi dois espíritos me rondando, dois espíritos obsessores me rondando. Nessa época, eu estava com muito medo, e a rua estava deserta. Quando eu vi o Zé Grosso de terno, ele estava numa casa e veio me acudir. E os obsessores corriam do Zé Grosso. Zé Grosso de terno. Quando eu via Zé Grosso na região de Vida Velha, ele tinha bombacha como se fosse gaúcho. Todo mundo conhece José Grosso. José Grosso é da falange do Dr. Bezerra. Zé Grosso, todo mundo lembra do Zé Grosso como se fosse nordestino. No plano espiritual, Zé Grosso formou-se em médico. E o povo não sabe.

diz: quando o Zé Grosso manda remédio, porque ele conhece. Quando a Sheila manda tomar esse remédio, ela conhece. Por isso, o livro dos médiuns é um caminho para nós. Coitado do médium que não estuda esse livro. Coitado do dirigente que não estuda esse livro. E nós todos que pensamos, todos nós pensamos, todos nós tivemos mediunidade, tivemos muitas vezes a nossa missão na mediunidade é da caridade. Por isso, os médicos precisa do Centro Espírita. Esse Centro Espírita tem reunião de estudo. Não é só para fazer reunião mediúnica. Centro Espírita é a faculdade para nós, como assim falou Dr. Bezerra. Vamos estudar, meus irmãos. Todo mundo tem as cinco obras e não lê. Muito raro não lê, não estuda o livro dos médiuns, não lê, não estuda o céu e o inferno, não lê e não estuda a Gênesis. Por isso, muitas dúvidas, porque o povo não lê. Quando viajo, eu vejo as perguntas dos confrades. Tem perguntas, me arrepia. Esse confrade não lê, não leu uma pergunta do Livro dos Espíritos. Uma pergunta. Senão, o Livro dos Espíritos tem muitas perguntas para todos os gostos. Vamos estudar, meus irmãos. Nosso Centro Espírita é uma escola. Nosso Centro Espírita é oficina. Já ouvimos, nosso centro é oficina. Nosso centro é hospital. Vamos estudar a doutrina. Eu não sei ler. Você tem
reunião de estudo, você ouve. Depois, você pergunta. Agora, tem livros gravados. Não adianta. Quando a gente não quer aprender, porque Deus botou muitos cientistas para nos ajudar. Por isso, tem todos os livros espírita gravados. Não adianta. Eu não sei ler, agora tem gravado. Nós temos compromisso com Jesus. Nós temos compromisso com Kardec. Nós temos compromisso com a nossa vida. Eu viajo desde 17 anos. Tenho muitos amigos por isso. Muitos amigos me fazem a mesma pergunta de 17 anos. Ele não quer saber. Ele quer me confundir. Muitos amigos que eu conheci na juventude, esses amigos são avós e não deixa o Espiritismo e não lê e não estuda. Raul, você me poderia, meu amigo, minha amiga, no Evangelho segundo o Espiritismo tem. É. Vá lá, minha amiga, na Gênesis tem. É. O povo não quer estudar, quer alguém para fazer perguntas. Quem é que está enganando a quem? Deus está vendo. Jesus está vendo. Nosso guia está vendo. Eu estou enganando a quem? Pelo amor de Deus. Todos nós temos compromisso com Jesus. Ele nos permitiu a encarnação na Terra. Quando estamos no plano espiritual, junto com meus benfeitores, parece que é fácil. Você vai nascer espírita. Você vai nascer numa família que tem condições. Você vai nascer numa família que não tem condições. Você vai trabalhar para ter condições. Promete? Promesso. Prometo. Promete mesmo? Prometo.
É fácil? Não é, não. Quando os espíritos chegam aqui, esquece. Todos nós esquecemos do compromisso a quem estamos enganando. Porque as leis de Deus estão na consciência. Aprendemos no Livro dos Espíritos. Nós temos essa lei na consciência. Muitos têm mediunidade. Muitos têm mediunidade de vidência, audiência, pessoas pessoas elétricas. Eu fui visitar nosso amigo João Cabete em Cruzeiro, em São Paulo. Quando eu cheguei lá, a Terezinha, a esposa dele, estava penteando os cabelos. Eu vi umas faíscas no cabelo dela. Ela era pessoa elétrica. Ela sabia. Ela estudava no Livro dos Médiuns. Raul, quando eu estou muito nervosa, eu estou elétrico. Estou elétrica. Eu vi as faíscas. Ela estava penteando os cabelos. Muita gente tem essa mediunidade. Vamos estudar, meus irmãos. Quero agradecer a vocês por essa noite. Muitos amigos passando por aqui. Quero agradecer a Jesus por esse banquete espiritual. Centro Espírita Nova Era. Nova Era. Os fundadores estavam com olho na Nova Era. Os fundadores estavam cumprindo o dever com Cristo. Nós todos tivemos compromissos. Agora todos nós tem compromisso com Jesus. Vamos agradecer a Jesus pela nova era que anuncia os novos tempos para nossa terra. Vamos acolher as crianças, vamos acolher os jovens, porque nós vamos
ficar, nós vamos morrer. A continuação é das crianças, é dos jovens. Todos nós vamos desencarnar se tivermos a criança aguerrida, se tivermos o jovem aguerridos, nós morremos em paz. Jesus, sol das nossas vidas, quero dizer-te que tu és a vida, tu és a água viva, Jesus, tu és a verdade, Jesus, tu és o caminho, Jesus, tu és nosso pastor. Quero agradecer-te pelo centenário dessa obra, Nova Era. Agradecer, Jesus, pela nossa saúde. Agradecer pela nossa família. Agradecer, Jesus, pelos nossos amigos. Agradecer pela nossa cidade, nossa região. Agradecer pelo Brasil. Agradecer, Mestre, pelo mundo. Quero agradecer. Assim seja. Assim seja. Muito obrigado.

0: Muito obrigado. Muito
1: obrigado. Bom, senhor Raul, muito obrigado por esse, como o senhor Emílio disse, por esse banquete espiritual. Tenho certeza que todos vamos voltar para os nossos destinos mais leves, mais pensativos, principalmente sobre essa lição do estudo. Eu acho que todos vamos levar conosco. Muito obrigado.
2: Você acompanhou a palestra com José Raul Teixeira, em comemoração ao aniversário de 100 anos do Centro Espírita Nova Era, o CENE, de Guaxupé, Minas Gerais. Evento ocorrido no dia 13 de agosto de 2026. Esse conteúdo se encontra disponível também em nosso canal no YouTube.
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2: Nós estamos agradecendo você que acompanhou conosco mais esse evento que nós transmitimos para você. E olha só, você já se manifestou, deixou seu recadinho aí no nosso livro de visitas? Se não deixou, por favor, se manifeste. É muito importante nós termos o feedback de vocês, termos o retorno de vocês, porque nós vamos encaminhar para o expositor, para a expositora que trouxe esse tema para nós e também para os organizadores. Esperamos o seu recadinho, esperamos a sua mensagem aqui conosco. E continue ligadinho aqui com a gente, porque a programação da Rádio Fraternidade é 24 horas no ar, com mensagens, música, programas e você aqui conosco. Um grande abraço a todos vocês que estiveram com a gente, que se manifestaram em nosso livro de visitas, o nosso carinho e a nossa gratidão. Que Jesus abençoe e ampare todos vocês.
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5: Meia-noite e 2 minutos.
6: Nem mesmo por brincadeira. O espírito do poeta Cornélio Pires expõe de forma clara e precisa através do médium Chico Xavier, no livro Astronautas do Além, as consequências do suicídio e a respectiva receita para a superação das dificuldades nas seguintes quadras. Suicídio. Suicídio, não pense nisso nem mesmo por brincadeira. Um ato desses resulta na dor de uma vida inteira. Por paixão, Kim afogou-se num poço de Guararema. Renasceu em provação atolado no enfisema. Matou-se com tiro certo a menina de Nermanda. Voltou em corpo doente. Não fala, não vê, nem anda. Pôs fogo nas próprias vestes Dona Cesária da Estiva. Está de novo na terra num corpo que é chaga viva. Suicidou-se a formicida Maricota da Trindade. Voltou, mas morreu de câncer aos 4 meses de idade. Enforcou-se o columbano para mostrar rebeldia. De volta, trouxe a doença chamada paraplegia. Queimou-se com gasolina Dona Lília da Gele. Noutro corpo sofre sarna, lembrando fogo na pele. Tolera com paciência qualquer problema ou pesar. Não adianta morrer, adianta é melhorar.
7: Ele lhe respondeu: em verdade digo-te, ninguém pode ver o reino de Deus se não nascer de novo. Ensinou Jesus.
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5: Meia-noite e 4 minutos.
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5: Meia-noite e 8 minutos.
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15: Imagina o universo. Imagina agora um elenco de peso, direção primorosa, um grande orçamento e os melhores produtores envolvidos. Mas e se eu te dissesse que não é um filme novo da Marvel, nem da DC, aqui pra fazer justiça aos decenautas, mas sim o filme da sua vida? Vamos conversar sobre isso?

0: Sabe aquela cena que tem em vários filmes que uma pessoa está chegando perto da hora da morte e ela passa a rever as cenas da vida dela? É como se um filme passasse diante dos seus olhos. Ela se recorda das alegrias, das tristezas, das emoções todas, e depois disso ela está pronta para seguir adiante. E se eu te dissesse que essa experiência é verdadeira? Você ia acreditar? Você ia falar, Thiago, mentira, que isso não é verdade. Thiago, isso aí é coisa de filme, Thiago. Isso aí não existe. Mas eu estou aqui te dizendo. Pode não ser exatamente como está nos filmes, mas ela de fato existe. É o chamado dia do juízo final. Jesus faz referência a esse dia do juízo final algumas vezes, como registra o seu evangelho. Historicamente falando, isso foi interpretado de uma forma um tanto quanto torta. Passou-se a acreditar que o dito dia do juízo aconteceria no fim dos tempos. Jesus montaria um grande tribunal para julgar e separar os bons e justos dos maus e impiedosos. O fato é que essa versão parte de uma interpretação literal do evangelho. Na ânsia de encontrar sentido nas palavras do mestre, foi desconsiderada a subjetividade desses ensinos. Para melhor interpretá-los, então, seria necessário se ater ao espírito da letra, não à letra em si, compreendendo dessa forma todo o simbolismo envolvido nas palavras do mestre. Assim, vemos que o dia do juízo se trata, na verdade, de um momento, a culminância de uma existência, e o tribunal não é exterior e muito menos no fim do mundo. Esse tribunal é a nossa consciência, onde estão inscritas as leis de Deus. Na intimidade dessa experiência, eu e a minha consciência revisitaremos cada uma das experiências vividas. É aqui que surge o filme. Vemos projetadas na nossa tela mental as experiências mais marcantes, as escolhas mais significativas. Aí é um filmão. Aí você senta, pega a pipoca e vai embora chorando, vendo, assistindo tudo. Os amores, os desamores, tudo. Só aí é que a gente passa a avaliar esse nosso rolê, que é também conhecido como a nossa vida. Aí a gente vai funcionar bem como se fosse uma banca do Oscar, sabe? Avaliando cada um dos critérios técnicos dessa produção. No fim, a nossa consciência indica se ganhamos o Oscar ou não. And the Oscar goes to... É uma avaliação sincera, despida de qualquer caráter punitivo. É eminentemente educativa. Para que nos consideremos bem-sucedidos em nossas experiências ou nem tanto. O que também é considerado um aprendizado. Você vai pelo menos saber para onde rumar numa próxima existência. E aqui entra uma informação muito interessante trazida por André Luiz, que também é um ótimo roteirista. São poucos os que fazemos essa avaliação e conseguimos nos sentir como completistas. Muitos retornamos à dimensão espiritual cumprindo apenas parcialmente ou quase nada da programação estabelecida. Diferente, aqui parênteses, do completista que completa a sua programação estabelecida, como o próprio nome sugere. É como se a gente tivesse sido escalado para viver assim o papel da nossa vida e entregasse só uma atuação bem mais ou menos. Uma coisa tipo Cigano Igor, sabe? Ser um cidadão do universo é compreender que para que esse filme seja uma obra-prima, temos a cada dia um novo capítulo para ser construído. E que o roteiro, a atuação e a direção dessa história estão assim inteiramente nas nossas mãos. Então não dá para culpar o diretor, o produtor, pelo fracasso do filme nas bilheterias, beleza? Como tem sido a sua atuação? Já dá para ter uma noção, assim, uma prévia de como isso vai ser avaliado no dia dos Oscars? Conta pra gente aqui nos comentários. Na próxima quarta-feira tem vídeo novo aqui na FEB TV. Lembre-se de se inscrever no canal, de ativar as notificações e de compartilhar esse vídeo com seus amigos. Até lá! Dia do juízo, Jesus ia pegar assim, ó, quem é bom, fica pra cá, quem não é, fica pra cá. Ah, mas eu sou, então passa pra cá. A culminância de uma existência, e o tribunal não é exterior e muito...
1: Meia-noite e 13 minutos.
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4: Fé inabalável só é aquela que pode encarar a razão face a face em todas as épocas da humanidade. Allan Kardec. 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
1: Meia-noite e 14 minutos.

Olá, amigo da Web Rádio Fraternidade. Eu sou Saulo César Ribeiro. Convido você para refletirmos juntos sobre mais uma passagem do Evangelho comentada pelo benfeitor Emmanuel. Espero que goste da passagem escolhida para hoje. Episódio número 20. Trouxemos a seguinte frase para a nossa reflexão de hoje. É necessário não fugir do mundo nem das responsabilidades que nos cercam, mas sim transformar a parte de serviço confiada ao nosso esforço. Essa frase nos faz lembrar a importância de estarmos presentes nas situações e circunstâncias que temos na vida, sejam elas no campo da família, do trabalho, do convívio social, da atividade desportiva, do aprendizado, do serviço ao próximo. Todas essas instâncias da nossa existência são circunstâncias nas quais nós devemos estar presentes, estar inteiros, realizando a parte que nos cabe. E essa ação deve ser uma ação transformadora. Sempre que estivermos em um desses ambientes, recordemos-nos do potencial imenso que temos de transformar pessoas, pensamentos, perspectivas, com a nossa sugestão, com a nossa contribuição, com o nosso exemplo. Mas quando falamos em transformação, de que natureza é ela? Como podemos pautar os padrões de transformação para que eles sejam benéficos para aqueles que estão convivendo conosco? O padrão é aqui o do Cristo. Quando nós entendemos a proposta de Jesus e nos convertemos

temos em ferramentas da sua mensagem, nós começamos a transformar os ambientes em que estamos pela nossa presença e pela nossa atuação. Dessa forma, ao mesmo tempo que somos beneficiados pelas bênçãos do Mestre, nós também ofertamos essas bênçãos àqueles que caminham conosco na jornada terrena. Vamos ouvir agora a íntegra do versículo e do comentário do qual a frase foi retirada. Nenhum servo doméstico pode servir a dois senhores. Evangelho de Lucas, capítulo 16, versículo 13. Comentário intitulado Um Só Senhor. Se os cristãos de todos os tempos encontraram dolorosas situações de perplexidade nas estradas do mundo, é que, depois dos apóstolos e dos mártires, a maioria tem cooperado na divulgação de falsos sentimentos com respeito ao Senhor a que devem servir. Como o reino do Cristo ainda não é da terra, não se pode satisfazer a Jesus e ao mundo a um só tempo. O vício e o dever não se aliam na marcha diária. Que dizer de um homem que pretenda dirigir dois centros de atividade antagônica em simultâneo esforço? Cristo é a linha central de nossas cogitações. Ele é o Senhor único, depois de Deus, para os filhos da terra, com direitos inalienáveis, porquanto é a nossa luz do primeiro dia evolutivo e adquiriu-nos para a redenção com os sacrifícios de seu amor. Somos servos dele. Precisamos atender-lhe aos interesses sublimes com humildade, e para isso é necessário não fugir do mundo nem das responsabilidades que nos cercam, mas sim transformar a parte de serviço confiada ao nosso esforço no ciclo de luta em célula de trabalho do Cristo. A tarefa primordial do discípulo é, portanto, compreender o caráter transitório da existência carnal, consagrar-se ao Mestre como centro da vida e oferecer aos semelhantes os seus divinos benefícios. Que você tenha uma excelente manhã, uma excelente tarde, uma excelente noite e que possamos nos encontrar no próximo episódio. Um abraço e até lá!

0: 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Espero que tenha gostado do programa de hoje. 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Aguardo você no próximo programa. Até lá.
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A regra é clara. Eu sou o Senhor vosso Deus, que vos tirei do Egito, da casa da servidão. Não tereis diante de mim outros deuses estrangeiros. Não fareis imagem esculpida, nem figura alguma do que está em cima do céu, nem embaixo na terra, nem do que quer que esteja nas águas sob a terra. Não os adorareis e não lhes prestareis culto soberano. E por aí vai, num sucessivo conjunto de proibições que somam 8 dos 10 mandamentos. Claro que alguns séculos depois alguém teve a sabedoria de resumir isso tudo num único: amar a Deus sobre todas as coisas e ao próximo como a si mesmo. Mas os danados proibitivos continuavam lá, ecoando através dos tempos. É chegada a hora, no entanto, de conhecermos aquela parte que talvez Moisés não tenha achado oportuno revelar: os nossos direitos incondicionais. Incondicionais porque nada é solicitado a quem queira reclamá-los. Nem RG, nem CPF, nem comprovante de renda. Eis os 10 direitos incondicionais do homem. 1. Você tem o direito de ser feliz. 2. De ter uma família e amar aos seus. 3. De ser quem você é. 4. Você tem o direito de aprender. 5. De ter e fazer amigos. 6. De trabalhar, ser útil e produtivo. 7. Você tem o direito de prosperar. 8. O direito de errar. 9. De recomeçar. E 10. Você tem o direito de criar. Note-se que este código não tem qualquer preocupação com propriedades ou coisas, que sobre elas o sublime arquiteto estelar detém o direito autoral, e não adianta espernear. É importante, no entanto, reconhecer que há outros direitos, digamos assim, secundários, e que você também merece tomar conhecimento deles. São os 10 direitos aos quais você pode renunciar se quiser ser feliz. 1. Você tem o direito de não gostar de algumas pessoas, mas isso não ajudará em nada. 2. Você tem o direito de não dizer a verdade, só que será mais difícil contar sempre a mesma história e, principalmente, ter paz de espírito. 3. Você tem o direito de julgar, mas essa é a medida em que você será julgado. 4. Você tem o direito de ficar indiferente ao sofrimento alheio. Entretanto, não esqueça que estamos todos conectados e que o mundo dá voltas. 5. Você tem o direito de dizer sempre o que pensa, porém, a boca fala do que está cheio o coração. 6. Você tem o direito de fazer o que quiser. Contudo, sempre vai colher o que plantar. 7. Você tem o direito de desistir. Mas cedo ou tarde, sua vida precisará de algum sentido. 8. Você tem o direito de duvidar. Só não duvide da fé. 9. Você tem o direito de estacionar, mas não esqueça que a vida é movimento. E 10. Você tem o direito de não exercer, mas não esqueça que a vida é movimento. E 10. Você tem o direito de

0: Felicidade é um modo de vida. A felicidade é uma questão de escolha.
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2: Meia-noite e 37 minutos.
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4: Oi, pessoal. Esse é o programa Alma Saudável. Estamos aqui mais uma vez, dando continuidade ao tema perdão. Como o perdão pode nos ajudar a libertar de doenças físicas, a nos proteger de agressões mentais, de distúrbios mentais e buscar um novo sentido para a vida, buscar a evolução espiritual. E o recado, mais uma vez, é para todos aqueles que queiram nos acompanhar, www, site da internet www.radiofraternidade.com.br. O programa vai ao ar nos horários principais, segunda-feira, 3h30 da tarde e quinta-feira, 10h35 da manhã. E tem várias outras grades de horário, inclusive horários para quem está em países mais distantes, acompanhando a mensagem pela internet. Bom, contando mais uma vez com a ajuda, parceria do nosso companheiro César, falando sobre o perdão e dando a sequência ao assunto de como o perdão ajuda, né, nos mecanismos fisiológicos do nosso corpo, como que ele pode ajudar também na questão de modulação cerebral, de neurotransmissores, de proteção a distúrbios mentais, emocionais, psiquiátricos. Conta pra gente aí, César.
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5: Olá, pessoal da rádio, muito obrigado por estar nos ouvindo, obrigado, Rodolfo, pela oportunidade de estarmos aqui discutindo o tema perdão. E em relação ao questionamento que você me fez, existem trabalhos, Rodolfo, que avaliam, que evidenciam, né, que as pessoas que experimentam o sentimento do perdão experimentam um grau inferior de estresse, ansiedade e depressão. Só para te dar um exemplo, Rodolfo, tem um trabalho de 96, onde os autores acompanharam um grupo de mulheres que foram abusadas sexualmente por pessoas da sua família, né? E essas mulheres, elas foram acompanhadas por cerca de 14 meses fazendo terapias, psicoterapia, com foco em perdoar o seu abusador. E em comparação ao grupo controle, essas mulheres mostraram avanços na capacidade de perdoar, de recuperar a esperança e, junto disso, uma diminuição dos níveis de ansiedade e depressão que elas já sofriam antes dessa intervenção. Mostrando, portanto, Rodolfo, que, de fato, o perdão, para além de nos libertar daquela dor, daquela angústia, ela nos promove também saúde física e mental.
4: Protege essas mulheres de ficarem deprimidas, ansiosas ao longo do tempo, isso?
5: Não, na verdade elas já estavam deprimidas e ansiosas, fruto do abuso que elas sofreram, e aí os níveis de ansiedade e depressão delas diminuíram só pelo fato delas terem perdoado seus abusadores.
4: E a grande questão é que sofrer esse tipo de agressão, será que a gente está preparado se isso acontecesse com a gente? Acredito que é muito mais comum do que a gente possa imaginar, esse tipo de agressão, né, doméstica, abusos sexuais, às vezes com o próprio familiar. Como que ia ser se essa situação estivesse acontecendo na nossa casa ou com a gente, ou com um parente mais próximo? Porque uma coisa a gente é tentar, né, estimular esse perdão, e outra coisa é a pessoa ter essa noção de que isso é importante para ela se curar. Porque o agressor, quem às vezes atira uma pedra, quem está batendo naquele momento, ele não sente a dor.
5: Sim, é verdade.
4: Quando você bate, você não sente a dor. Em algum momento a dor, ela vem como um fator de correção. Isso é muito delicado, né?
5: Rodolfo, e é interessante porque muitas dessas pessoas, ainda falando da questão do abuso, né? Essas pessoas, elas precisam, para além de perdoar os seus abusadores, Elas precisam se auto-perdoar, porque muitas se culpam.

0: por ter confiado naquela pessoa, por ser uma pessoa da família, por entender que aquilo pudesse ser algum tipo de experiência ou de expressão de afeto. E só depois é que elas vão entender que, na verdade, elas estavam sendo abusadas. Então, eu acho que o ato de perdoar também o outro, né, aquele que nos agride, implica também em auto-perdão, porque a gente só dá aquilo que a gente tem. Então é preciso que a gente aprenda a se perdoar das coisas que a gente muitas vezes faz, ou das coisas que a gente se sujeita, para depois a gente conseguir perdoar o outro.
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2: Tem um texto aqui, uma frase simples que vai muito a cara nessa situação. Perdoar depende de você, mas esquecer depende da memória. Isso é interessante, né?
0: É interessante porque muitas vezes o perdão não implica em esquecer a agressão. Perdoar não é esquecer o que a gente passou, até porque se a gente não esquece, se a gente grava aquilo, isso pode funcionar até como um momento de aprendizagem nosso. Nós não podemos esquecer que se a gente esquece daquela agressão, a gente tem a chance de cair naquele erro de novo.
2: Ou aceitar aquilo como normal.
0: Como normal, né? Então, na verdade, o que a gente precisa, quando a gente fala aqui do perdão, o que a gente está dizendo é abrir mão do sentimento negativo, do sentimento de raiva, daquelas reações fisiológicas que acontecem no seu corpo quando a gente lembra da mágoa, quando a gente lembra da agressão que a gente sofreu. Esquecer não é legal, não. A gente tem que manter aquilo na lembrança.
2: Como fator de aprendizagem.
0: Como fator de aprendizagem.
2: E até para ensinar um outro, né? Se você tem aquilo gravado, você lembra, só que aquilo já não te remete mais àquele sentimento ruim. Você libertou da sensação ruim para o seu espírito, sabe do que você viveu, entendeu a situação e pode ajudar outros que possam estar passando pela mesma situação. Mas esse é um nível muito difícil, é um treinamento que não é fácil, né?
0: Sim, Rodolfo, é uma tarefa bastante difícil. Aliás, existe um grupo de pesquisadores, eu não vou citar o nome aqui, Rodolfo, mas a gente pode deixar depois nos créditos do texto, do programa, os trabalhos que a gente está citando, mas esses autores, eles tentam dar uma definição do que seja o perdão do ponto de vista da prática psicoterápica, e eles são consensuais em dizer o seguinte, que o processo de perdoar é um processo que leva tempo, e portanto é difícil mesmo, leva tempo. É preciso se aperfeiçoar nessa prática. Envolve também abrir mão da reação negativa da ofensa, que foi aquilo que eu te falei anteriormente. E através do perdão, olha só que interessante, surge uma reação positiva em relação ao agressor. Ou seja, na hora que eu abro mão, Rodolfo, daquele sentimento negativo que envolve a mágoa que a gente sente, naturalmente, se eu abro mão de sentimentos negativos, naturalmente algo positivo vai surgir. Se eu não quero mais sentir nada negativo, é claro que esse espaço vai ser preenchido por algo melhor, já que eu quero mudar, já que eu quero melhorar. E até, de acordo com esses autores, existe a possibilidade de que esse sentimento positivo possa ser, inclusive, em relação ao abusador ou ao agressor daquela mágoa, daquela ofensa que
2: a gente sentiu. E aí quando você vai nessa vibração de querer se livrar disso, mesmo que tenha dificuldade numa fase inicial, você já entra num movimento de buscar ajuda, mesmo de maneira, sem esperar. A espiritualidade, ela já vai pôr pessoas ao seu lado, profissionais, situações ao seu lado, para você já ir treinando essa libertação.
0: Me lembrou a frase lá de Mateus, buscai e achareis, pedi e obtereis, do nosso evangelho.
2: O mais importante é saber pedir, porque muitas vezes a gente pede errado, né? Às vezes a gente pede para limpar aquela situação toda ou pede para condenar o agressor. Muitas vezes a gente tem que entender o mecanismo. Então, pessoal, a gente fica por aqui. No próximo programa a gente vai continuar falando sobre o perdão numa ótica agora um pouco diferente, da punição. Você quer ficar do lado do injustiçado ou do justiceiro? É uma questão boa e a gente vai pegar alguns temas dentro da Bíblia. Um abraço e até mais.
0: Até logo, pessoal.
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4: Meia-noite e 47 minutos. 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

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A medicação pela fé. A moça batida, num acesso de tosse, chegara ao Luiz Gonzaga com a receita médica. Estava tuberculosa. Duas hemoptises já haviam surgido como horrível prenúncio. O doutor indicara remédios. Entretanto, Chico, disse a doente, o médico me atendeu e aconselhou-me a usar esta receita por 30 dias. Mas não tenho dinheiro. Você poderia arranjar-me uns cobres? O médium respondeu com boa vontade. Minha filha, hoje não tenho. E meu pagamento no serviço ainda está longe. O que devo fazer? Estou desarvorada. Chico pensou e disse-lhe: você peça à Nossa Mãe Santíssima socorro, e o socorro não lhe faltará. A que horas você deve fazer a medicação? De manhã e à noite. Então você corte a receita em 60 pedacinhos. Deixe um copo de água pura na mesa, em sua casa. E no momento de usar o remédio, rogue a proteção de Maria Santíssima. Tome um pedacinho da receita com a água abençoada em memória dela e, repetindo isso duas vezes por dia, no horário determinado, sem dúvida, pela fé, você terá usado a receita. A enferma agradeceu e saiu. Passado um mês, a moça surgiu no centro, corada e refeita. Oh, é você? Disse o médium. Sim, Chico, sou eu. Pedi o socorro de Nossa Mãe Santíssima. Engoli os pedacinhos do papel da receita e estou perfeitamente boa. Então, minha filha, vamos render graças a Deus. E passaram os dois a oração. 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

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Voltaremos na próxima semana com mais um programa da série Lindos Casos de Chico Xavier. Ave Cristo.

0: Uma hora e um minuto.
1: Olá, pessoal, boa noite. Eu estou aqui junto com José Carlos De Luca, Rubens, Divina, amigos, ouvintes e amigos do grupo, que vai mandar um recadinho para vocês.
2: Nossa alegria de poder falar aos corações, os queridos ouvintes da Rádio Fraternidade, emanando as nossas vibrações de muita paz, alegria, compromisso com a nossa doutrina, compromisso com o Evangelho, com Cristo que nos ilumina, que pede para que nós acendamos a nossa luz, a luz da fé, a luz da caridade, a luz da razão, a luz do coração, e através dessa luz nós vamos nos iluminando, 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Um beijão no coração de todos.
1: Obrigada, De Luca.
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3: 1 hora e 8 minutos.
4: Olá, como o Espiritismo nos ajuda a entender o mundo? É isso que o nosso programa se propõe a mostrar em conversa com estudiosos do Espiritismo. E o tema do nosso programa de hoje é suicídio. Por que interromper a vida? Prepare-se, Entre Dois Mundos está começando agora.

0: A cada 40 segundos, um suicídio no mundo. Segundo a Organização Mundial de Saúde, nós temos em torno de 1 milhão de ocorrências por ano. No Brasil, na última década, são mais de 100 mil casos e no mundo, mais de 10 milhões. É uma epidemia silenciosa sobre a qual a gente precisa conversar. O suicídio. O que será que leva uma pessoa a interromper a sua própria vida? Para conversar sobre esse assunto, estamos recebendo aqui o Dr. Allan Kardec Napoli, que é médico homeopata. Seja muito bem-vindo.
1: Muito obrigado pelo convite.
0: E também Maíse Braga, divulgadora da doutrina espírita. Seja bem-vinda, Maíse.
2: Obrigada, amigo.
0: Olha, esse tema é um tema tão, assim, importante que volta e meia a gente está conversando sobre ele. Mas é um assunto que, de um modo geral, não se costuma tratar muito. Por que que a gente tem ainda esse tema, Maíse, Dr. Allan, como uma espécie de tabu?
2: Porque eu acho que o suicídio traz uma série de consequências para as pessoas em torno de quem se mata. E percebo que os relatos das famílias são difíceis, porque todo mundo se pergunta, mas eu não percebi. Por que que ele não pediu minha ajuda? Eu não olhei nos olhos dele o suficiente. Como é que ele estava vivendo aquele drama e eu não sabia? Isso gera consequências emocionais muito grandes. E a pessoa prefere ocultar o real motivo porque a pessoa matou-se e até dela ter se matado. Amigos meus, médicos de institutos médicos legais, dizem que há famílias que vão exigir que no atestado de óbito não conste que a causa do óbito foi suicídio.
0: Que, aliás, isso parece ser bastante recorrente, não, Dr. Kardec?
1: Você fala as anotações.
0: Essa omissão do registro.
1: Omissão pelo sofrimento da família, porque é um sofrimento de todos, né? Então, todos se sentem culpados, né? Como se fosse, eu não fiz tudo que eu podia fazer por aquela. Por que que eu não conversei mais? Por que eu não falei da esperança, né? E a doutrina espírita nos fala da eternidade, da reencarnação, a esperança para um mundo melhor. Quer dizer, nós, com a doutrina espírita, nós temos claridade para isso, né?
0: O que que leva uma pessoa a tirar a sua própria vida?
1: É o materialismo, né? A pessoa, não, ela tem um sofrimento profundo. Ela vê-se como se tivesse só aqueles 90 anos dele, que para nós é minutos perante a eternidade. E ele, não tendo conhecimento da religiosidade, do evangelho de Jesus, ele perde o contato com a sua harmonia e acaba decepcionando consigo mesmo e decepcionando-se com a vida.
0: Ô Maíse, a questão do suicídio ocorre em várias faixas etárias, né? O Dr. Allan Kardec estava falando até das pessoas um pouco mais na idade já mais avançada. Isso é algo impressionante, não é?
2: É, inclusive, de tempos para cá, observa-se, eu tenho observado que jovens na faixa dos 20 e poucos anos até 35 é o maior número de pessoas que tem se suicidado e pelos mais diversos motivos, às vezes alegando motivo nenhum. E há uma coisa no suicida que a família, às vezes, não percebe. A questão do egoísmo que existe no suicídio, em que a pessoa também não pensa no amor que tem das pessoas em volta, não valoriza pequenos gestos da família. Ela, de tal maneira, está centrada na sua própria loucura de não saber viver, que ela não pensa em ninguém, a não ser em terminar com aquele sofrimento que ela julga absolutamente insuportável.
0: O suicídio seria um gesto de fraqueza, Kardec?
1: Pois é, espiritualmente falando, ele está tendo uma fraqueza naquele momento, por também incapacidade de entender que ele está no momento, é uma oportunidade única. Ele está num avião em direção a Deus, com várias escalas, naquela é uma escala que ele está parando, para ele poder valorizar o seu aprendizado perante a eternidade. Então ele está ali aprendendo na área que ele lhe compete e vendo que aquilo ali, em termos de trabalho junto à comunidade, ser útil à comunidade e de que é um viajante, mas que deve carregar as bagagens do amor, sair do egoísmo, sair da vaidade, do orgulho. Então, às vezes, o orgulho ferido pode também fazer a pessoa perder a noção do que é bom para ele, porque ele vê que aquilo é demais, né? Mas ele está sem noção da espiritualidade, sem noção do seu futuro, de que o futuro será promissor se ele souber aceitar resignadamente, ter calma, né, a calma e a resignação, auridas da maneira de considerar a vida terrestre, faz com que o homem se fortaleça para o futuro.
0: A gente pode dizer, Maísa, que o suicídio também é uma espécie de fuga da responsabilidade, dos compromissos?
2: Sempre é, porque você acha que depois é o nada. Ou até você sabe que depois existe, porque poderíamos dizer, as pessoas espiritualistas, as pessoas que acreditam em vida além da morte não se matam. Se matam. Uhum. Mas sabendo do agravante, sabendo que vão encontrar consequências, entretanto elas acham que vão dominar essas consequências. E na Terra não conseguem dominar suas emoções, sua solidão, os sonhos que não se realizam. No fundo, em muitos casos, nós ainda somos aquela criança que, contrariada ante os insucessos, as dificuldades que deveriam ensinar, mas na verdade contrariam profundamente, optam pela fuga. Uhum. Por uma fuga que é lançar-se no abismo sem saber o que vai encontrar. Nós que acreditamos na vida além da morte sabemos muito bem o que vamos encontrar, mas ainda existem subterfúgios. Ah, fulano deixou a vida porque estava assediado por entidades sofredoras. Uhum. Não foi a vontade dele que prevaleceu. Mas os espíritos lembram que mesmo quando há esse assédio, sempre há. A responsabilidade de quem foge do corpo físico sempre será observada também.
0: Mas nesse caso a gente poderia considerar que, não obstante a responsabilidade do agente, há algum atenuante que possa ser visto pela misericórdia divina?
1: Pode, porque às vezes a pessoa está sob a ação de espíritos que não quer que aquela pessoa prossiga no seu trabalho. Está incomodando, às vezes a pessoa está fazendo coisas boas. E aí eles assediam. Pela invigilância, a pessoa acaba recebendo essas vibrações, esses pensamentos que não são dele, mas que ele não sabe diferenciar. Ele pensa que são pensamentos dele. Ah, você é inútil, você, quer dizer, vai recebendo palavras que vai trazer para ele conflitos. E aí ele fala, realmente eu não valho de nada. Uhum. E a gente tem que saber que a gente vale muito, porque nós, pelo menos alguma coisa, porque nós somos filhos de Deus. Uhum. E nós somos todos irmãos uns dos outros, né?
0: No momento de invigilância, pode ser num átimo assim, Maíse, de repente comete uma loucura dessa.
2: Sem dúvida, porque há até que se observar que as pessoas que propagandeiam muito o futuro gesto de suicídio, muitas vezes não se matam. Uhum. E há aquele silenciosamente que acalenta a ideia. E quantas vezes conversei com pessoas

0: que diz, mas fulano ajudava tantas pessoas, fulano era sempre o amigo que ouvia todos. Uhum. Como é que ele tomou essa atitude? Às vezes no silêncio do nosso coração, sem alarde, pensamentos terríveis nos vêm, sentimentos que não conseguimos controlar, e a pessoa aparentemente calma, tranquila, bondosa, que nunca expunha seus dramas interiores, é que parte para o suicídio.
1: Olha só, às vezes nesse silêncio, né, num processo até de depressão, alguma
0: exatamente
1: coisa assim.
0: Exatamente.
1: É. Nós vamos saber a visão do Espiritismo acerca do suicídio. Estamos conversando com Allan Kardec, com Maíse Braga. Nós vamos para um breve intervalo e já fica aí a questão para a gente meditar. Qual é a informação que o Espiritismo nos traz acerca do suicídio? A gente volta daqui a pouquinho. Fique conosco. Estamos de volta com o programa Entre Dois Mundos, conversando a respeito do suicídio. E deixamos aí, antes do intervalo, a questão sobre qual é a visão, a informação que o Espiritismo pode nos trazer acerca do suicídio, Dr. Allan Kardec.
2: A doutrina espírita, que é o cristianismo redivivo, ela nos dá a oportunidade de entender que estamos aqui na Terra como uma viagem, em que o viajante ele tem a oportunidade de crescimento espiritual. Então ele passa por essa etapa em que nós estamos aqui nesse minuto, né? Minuto, 6 minutos, são 60 anos, 90 minutos, 9 minutos são 90 anos.
1: É muito, quer dizer, passageiro.
2: É muito passageiro.
1: Né?
2: Só que nós reencarnamos, ou seja, voltaremos novamente para completar as etapas de trabalho. Mas que é muito importante esse momento atual, que nós temos que aproveitar ao máximo, porque cada minuto é muito importante para que a gente possa vencer barreiras, saber aceitar o outro como ele é, compreender a pessoa que está nos trazendo problemas, ter paciência na viagem das nossas vidas. Então, a serenidade diante dos problemas mais fortes, sabendo que tudo passa, como diz Maria Santíssima, isso também passa, tudo na vida passa, meu filho.
1: Então, é uma coisa assim, né, Maís? Você estava comentando também, a gente se sente um tanto quanto impotente quando vê uma ocorrência dessa. Parece que apanha todo mundo de surpresa. A gente não esperava aquilo acontecer e, de repente, aconteceu. O que a gente pode fazer para evitar que isso aconteça?
0: Eu acho que isso nos torna mais responsáveis ainda, porque nós temos que estar sempre atentos ao outro. Ter uma ponte que liga o nosso coração ao coração do outro. Ouvi-lo. Hoje a vida é tão dinâmica e alegamos que não temos tempo nem para ouvir nossos próprios pensamentos. Entretanto, a pessoa precisa ser ouvida, precisa ser aceita como ela é para que seja melhor. Precisa buscar ajuda. Deus não colocaria psiquiatras, psicólogos corretos e dignos na Terra, se não fosse para também procurá-los, para também buscar essa ajuda. E é um erro considerar que a pessoa depressiva, apenas com tratamento de passes, apenas ouvindo palestras, vai melhorar.
1: Às vezes precisa tomar o remédio
0: mesmo.
1: Meu
0: Deus,
1: né?
0: Há questões muito sérias, orgânicas, físicas, que muitas vezes nos abatem e que precisam de uma medicação, ainda que temporária, para que haja uma conexão, sem falar na grande responsabilidade que o suicídio provoca para o espírito eterno. Porque um tiro, o lançar-se de uma altura, faz com que toda a nossa área perispiritual se desarrume de tal maneira que 100 anos não serão suficientes para a recomposição disso que nós destrambelhamos através do gesto suicida.
1: É muito sério, né?
0: É seríssimo.
1: E para onde é que vai o suicida?
2: Pois é, o suicida vai para um vale de suicidas, onde ele tem sintonia. Então, o sofrimento é imenso. Se a pessoa feriu algum órgão, ele vê aquele órgão sangrando, sem poder estancar aquela ferida que ele fez. Quer dizer, ele continua no plano espiritual, num momento como se fosse um umbral, ou seja, um momento difícil dele, em que ele está ali apavorado, falando, eu não morri, porque a morte não existe. Uhum. A morte do corpo, mas ele continua com aquelas feridas. E Emmanuel refere, como diz a Maíse, quase 200 anos para recuperar o que ele fez. Porque ele depois vai reencarnar em um momento com deficiência naquele órgão que depois ele vem num outro momento. Se ele aceitar essa encarnação de problemas físicos, ele vem num outro momento com a... Isso demora 2 séculos.
1: É basicamente, né? E ainda tem, não, Maíse, a questão da possível tendência daquela tentação, entre aspas, uma vez que a gente foi suicida, parece que volta aquela vontade novamente ou aquela tentação numa outra existência, não é assim que acontece?
0: Uma vez um casal procurou Chico Xavier, o filho tinha uma doença degenerativa e já tinha tido que amputar os dois braços. O menino tinha 11 anos, morava numa fazenda. E surgiu o avançar da doença e os médicos queriam retirar-lhe as pernas. A família desesperada foi até o Chico e o Chico recebeu a orientação surpreendente de Emmanuel. Aceitem o que o médico diz, amputem-lhe as pernas. Ele vai viver alguns meses, será apenas um tronco. Entretanto, ele nas últimas 10 existências matou-se. Enquanto vocês não estão na fazenda, ele se arrasta sem os braços até a beirada do rio, tentando alcançá-lo para jogar-se. E ele não pode nessa vida, mais uma vez, sair como suicida. A família obedeceu, o menino viveu mais alguns meses e desencarnou. E depois a família foi lá ao Uberaba agradecer ao Chico e Emmanuel disse que ele tinha finalmente concluído uma grande prova sem haver se matado. Isso é seríssimo porque às vezes as enfermidades também nos trazem resgates de suicídios anteriores e nós nos recusamos a isso, partimos para situações dolorosas que vão agravar ainda mais a nossa situação.
1: A literatura espírita é muito rica sobre esse assunto, tem uma contribuição extraordinária. A gente tem um clássico, o livro que é, sem dúvida alguma, o mais completo de todos sobre esse assunto, que é o Memórias de um Suicida, né? Com a revisão espiritual, inclusive, do Leon Denis. Ali, Ivone do Amaral Pereira, psicografando o poeta português Camilo Castelo Branco, fala a respeito desse vale dos suicidas, não é, doutor Alain? Mas a gente pode dizer que todo suicida vai para esse vale?
2: Ele vai num local, vai para um local onde são de pessoas que te retiraram a possibilidade da vida. Então, o que ela chamou de Vale dos Suicidas. É um local magneticamente sintonizado com o crime de sua própria eliminação. Então, o sofrimento é imenso, mas a providência divina sempre providencia recursos para ajudar.
1: Então, e ela fala exatamente desse grupo, né, de samaritanos, que é um trabalho coordenado por Maria, mãe de Jesus, né, mãe de toda a humanidade, enfim, a gente toma assim simbolicamente, devido ao seu amor. Esse é o fundamento, mas é o amor que faz com que esses nossos irmãos, às vezes nós mesmos em situações semelhantes, sejamos resgatados.
0: Exatamente. E o impressionante é observar nos relatos que mesmo com enorme amor, eles não podem derrogar certas leis. Então percebe-se em Memória Suicida, por exemplo, essa obra magnífica, que eles só eram retirados dos seus locais de sofrimento quando todo o tônus vital que deveriam ter vivido na Terra estava extinto. Então vinha uma sensação de desmaio, de fraqueza absoluta, e eles eram recolhidos pelos servos de Maria só aí naquele instante. E Camilo deixa bem no primeiro capítulo a ideia da sua revolta, porque as ambulâncias, os aparelhos que vinham buscar as pessoas, chamavam pelos nomes. E eram aqueles que já estavam caídos e eram relevados. E Camilo ficava revoltado. Como que o nome dele não era chamado? Mas porque ainda havia um final de tônus. E é emocionante quando ele depois entra numa casa, já socorrido pelo Hospital Maria de Nazaré, e uma folhinha na cozinha o faz perceber que 14 anos se haviam passado do seu suicídio. E é um choque vibratório absoluto, porque eles perdem a noção do tempo e o sofrimento parece eterno.
1: É, a questão das penas eternas, né? Verdade. Como o espírito está sentindo aquilo. Cabe orar, doutor Allan Kardec, para o suicídio?
2: A oração é uma bênção que Deus deu essa oportunidade para cada um de nós poder ajudar uns aos outros. Então essa ligação com o Pai harmoniza os sentimentos daquela pessoa, igual quando a pessoa está num lugar muito quente e chega uma chuva suave para amenizar aquele sofrimento.
1: Um refrigério.
2: Refrigério.
1: Pois é, nós estamos conversando com Allan Kardec, com Maíse Braga, a respeito desse assunto tão importante. Se você estiver gostando do programa, quiser ouvi-lo novamente, assistir outros programas também, pode acessar o Gotas de Luz, está no seu vídeo, o endereço, e você estará conosco em outras vezes. A gente vai fazer um breve intervalo e voltamos já no próximo bloco para responder as questões dos nossos espectadores. Fique aí, a gente volta daqui a pouquinho. Estamos de volta com o programa Entre Dois Mundos, agora respondendo as perguntas dos nossos espectadores. É a Maria Carmelita de São Paulo, aí para Maíse, doutor Allan Kardec. Ela pergunta o seguinte: é verdade que ao fumar, ingerir bebida alcoólica e ter outros vícios que fazem mal à saúde, isso também seriam formas de suicídio?
0: Os espíritos dizem que sim, porque são problemas que nós estamos buscando sem necessidade. Todo vício nos afeta, e a medicina cada vez avança mais e nos mostra o quanto nos afeta. Determinados tipos de câncer que há anos atrás não tinham correlação com essas dificuldades, pelo menos afirmativamente, a medicina dizia que não tinham relação, hoje todos têm. Uhum. Então, principalmente o câncer de cérebro, que há 15 anos atrás se dizia não tinha nada a ver com cigarro, hoje comprovadamente tem, porque o oxigênio falta, as células morrem. Então, nós, de certa forma, infelizmente, conseguimos abreviar e muito a nossa vida na Terra se não conseguimos superar determinadas coisas que não estão, não nasceram para estar dentro do nosso organismo e que nós trazemos para nós através dessa dificuldade de superá-las.
1: É uma espécie de suicídio indireto.
0: Exatamente.
1: Aqui, doutora Allan Kardec, a gente acabou de receber uma pergunta da Raquel Barbosa, também de São Paulo, que tem a ver com essa. Ela diz assim: os jovens, ao se divertirem, gostam de bebidas alcoólicas, às vezes alguns entorpecentes. Se nessas saídas alcoolizados se acidentam e vêm a óbito, considera-se este jovem um suicida? E se este jovem tem conhecimento da doutrina espírita ainda, teria algum alívio?
2: Pois é, maior responsabilidade ainda, né? Porque se você, devido à bebida alcoólica, você não consegue ter reflexos e você cai no suicídio, morre, é um suicídio indireto. E ainda se tem a responsabilidade do conhecimento, sabe, de tudo que lhe ocorre, então a responsabilidade é maior. Uhum. A maior agravante, não atenuante, né? Uhum. Mas aí também, mesmo assim, a providência divina sempre trará seu recurso.
1: Perfeito.
2: Para ajudá-lo.
1: Márcio Henrique de Santos, São Paulo, pergunta o seguinte: para onde vão os homens bomba que se suicidam de forma tão brutal com o corpo físico e acreditam ir para um harém?
0: Veja a enorme dificuldade e a grande decepção quando retornarem à consciência de que todas aquelas promessas que tinham, inclusive ligadas à sua religiosidade, não encontraram além da vida física. E não só assumem a responsabilidade do próprio suicídio, mas de tudo o que aconteceu em torno. São almas que levarão muito tempo até para recomporem o próprio perispírito pela grande violência do seu gesto. E depois a parte psíquica levará ainda mais tempo para ser recomposta. Depois o aceitar que era um gesto extremo que jamais poderia ter sido colocado como algo divino. Ainda mais tempo. Então é um longo, longo período que nem podemos precisar de retorno à verdadeira consciência, à verdadeira humanidade, para então novas etapas que com certeza serão muito dolorosas.
1: Só para ficar bem claro para nós, não há programação então de alguém vir numa existência para se suicidar?
0: De forma alguma. O fracasso da alma nunca é uma programação. Uhum. Seja qual for o fracasso, seja qual for o caminho escuso, ele nunca existe como destino para nenhum de nós.
1: Uhum, ok. Então nós temos aqui o Gustavo Lírio de Vitória, no Espírito Santo, perguntando o seguinte, doutora Allan Kardec: pode existir algum caso de suicídio em que o espírito não passe pelo umbral?
2: Pois é, se for um caso de loucura, às vezes não tá consciente do caso. A embriaguez também. Às vezes a pessoa está embriagada e desencarna, igual no caso. Às vezes tem atenuantes também, nesse sentido que nós estamos lembrando agora. É um atenuante porque ele não estava com a consciência plena. Então, realmente, ele pode ficar num lugar intermediário, assim, devido à responsabilidade parcial do caso. Uhum. Mas sempre existe responsabilidade.
1: Certo. E também o amparo nunca falta.
2: Nunca falta.
1: A gente se lembra lá do Céu e Inferno, é uma obra clássica do Espiritismo, que tem lá na sua parte dos testemunhos exatamente um capítulo, quando, né, Kardec faz as evocações, também tratando dos suicidas, é importante a gente ler, não é? Temos o Carlos Vitor, de Brasília, do Distrito Federal, perguntando o seguinte: Maíse, aquele que opta pela eutanásia, nisso caso os países que permitem, está cometendo suicídio?
0: A grande dificuldade da eutanásia é a questão do sofrimento. que muitas vezes é tão grande que a família considera que é insuportável. E o próprio paciente hoje em muitos países tem a possibilidade de determinar que deseja uma substância que elimine aquele sofrimento. O problema é que talvez ao chegar ao mundo dos espíritos, ele descubra que aquele sofrimento até o seu final era necessário para o aprendizado da sua alma. É complicado dizer que todos os casos serão considerados suicídio, porque nós não estamos lá para definir o que a espiritualidade realmente considera que seria um agravante ou um atenuante daquele gesto. Há situações tão dolorosas em que a própria medicina não tem mais como ajudar, que muitos médicos alegam que se pudessem, abreviariam a vida da pessoa, porque a dor é insuportável e a medicina já chegou a um limite que ela não consegue mais auxiliar. Isso é da alma. A escolha que a alma faz, ela mesma terá responsabilidade ao chegar ao mundo espiritual e com certeza assumirá. Eu acredito que muitas almas que optam por abreviar o seu sofrimento, ao chegar ao mundo espiritual, alegarão com consciência que foi uma opção delas ter abreviado, às vezes em horas, às vezes em dias ou meses, nunca sabemos, porque do dia e da hora só o Pai sabe, o seu sofrimento.
1: É, e aí vão responder de acordo, né,
0: com exatamente, viverão outras situações.
1: É. E no caso, doutor Allan Kardec, você como médico, como é que vê, e espírito também, essa situação?
2: É, eu acredito assim, que eutanásia, nunca, né, porque eutanásia é você perder minutos de você poder se recompor espiritualmente. Então, se você consegue continuar no sofrimento, aceitando resignadamente, usando os recursos da medicina, mas os recursos que vão dar alívio, mas você tem a calma e a resignação dentro de você, e o médico também ter essa calma e resignação,
1: melhor assim.
2: É melhor para o espírito.
1: É, bom. Então vamos lá, a Mara Cecília, de Anápolis. É, vai para o umbral aquele que ajuda o que comete suicídio? Vê aqui que o pessoal, né, as pessoas têm... Peraí, de repente, eu não colaborei para evitar, será que eu tenho responsabilidade aqui? No caso, ela pergunta, aquele que está ajudando o outro a cometer o suicídio, se vai para o umbral também?
0: Geralmente, aquele que ajuda é o futuro pai, mãe de uma alma enferma que volta com limitações, com autismo. Você conversa com pais de autistas, você percebe claramente que o desejo de todo pai, de toda mãe com filho autista é que ele se desenvolva. Ele admite, enfim, a enfermidade, a limitação, mas quer que haja grandes benefícios. E hoje já existe, na psicologia principalmente, uma série de condições para que o autista melhore muito, mas nunca será a realização daquele sonho, daquele pai, daquela mãe, como ele pretende. Aquela tranquilidade absoluta de uma vida normal.
1: Até pelas limitações naturais.
0: Pelas limitações naturais. E o autismo, sem dúvida, é um suicida que retorna, escondido naquele corpo, que evita o contato com o outro, que não tem noção do perigo. E o pai e a mãe, com certeza, são as almas que contribuíram para o fracasso daquela alma em outra vida e agora o recebem carinhosamente na família.
1: Que maravilha. A providência do amor cuidando de tudo, né? Agradecemos, Maísa, a sua presença. Agradecemos também, Kardec, a sua presença aqui no programa.
2: Eu que agradeço.
1: Agradecemos a todos vocês que fizeram as suas perguntas, as suas questões, sugestões. Continue escrevendo para nós. Nós estamos à disposição com o endereço no vídeo. Muito obrigado pela presença. Até o próximo Entre Dois Mundos.

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2: 1 hora e 36 minutos.

0: Olá, você que está conectado na Web Rádio Fraternidade, a emissora do bem, o nosso abraço, a nossa saudação a você. Não importa onde você esteja, como esteja, o que nós desejamos é que você levante a cabeça com bom ânimo, com coragem, com disposição para o bem. Deus nunca nos abandona. Confia sempre. Nunca te esqueças de Jesus. A gratidão que possamos expressar é um recurso infalível para que possamos estar bem. Desejo a você um dia de harmonia, de equilíbrio, de felicidade. Meu abraço, Orson Peter Carrara.
1: 1:50.
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As pessoas geralmente se preocupam com a aparência física e se esmeram para mostrar uma certa elegância de acordo com suas possibilidades. Isso é natural do ser humano. Tanto que muitas buscam escolas que ensinam boas maneiras. No entanto, existe uma coisa difícil de ser ensinada e que talvez por isso esteja cada vez mais rara: a elegância do comportamento. É um dom que vai muito além do uso correto dos talheres e que abrange bem mais do que dizer um simples obrigado diante de uma gentileza. É a elegância que nos acompanha da primeira hora da manhã até a hora de dormir e que se manifesta nas situações mais corriqueiras, quando não há festa alguma nem fotógrafos por perto. É uma elegância desobrigada. É possível detectá-la nas pessoas que elogiam mais do que criticam, nas pessoas que escutam mais do que falam, e quando falam, passam longe da fofoca, das maldades ampliadas de boca em boca. É possível detectá-la nas pessoas que não usam um tom superior de voz, nas pessoas que evitam assuntos constrangedores porque não sentem prazer em humilhar os outros. É uma elegância que se pode observar em pessoas pontuais, que respeitam o tempo dos outros e seu próprio tempo. Elegante é quem demonstra interesse por assuntos que desconhece. É quem cumpre o que promete e, ao receber uma ligação, não recomenda à secretária que pergunte antes quem está falando e só depois manda dizer se está ou não está. É elegante não ficar espaçoso demais. É elegante não mudar seu estilo apenas para se adaptar ao de outro. É muito elegante não falar de dinheiro em bate-papos informais. É elegante retribuir carinho e solidariedade. Sobrenome, cargo e joias não substituem a elegância do gesto. Não há livro de etiqueta que ensine alguém a ter uma visão generosa do mundo e a viver nele sem arrogância. Pode-se tentar capturar esta delicadeza natural através da observação, mas tentar imitá-la é improdutivo. A pessoa de comportamento elegante fala no mesmo tom de voz com todos os indivíduos indistintamente. Ter o comportamento elegante é ser gentil sem afetação. É ser amigo sem conivência negativa. Ser sincero sem agressividade. É ser humilde sem relaxamento. Ser cordial sem fingimento. É ser simples com sobriedade. É ter capacidade de perdoar sem fazer alarde. É superar dificuldades com fé e coragem. É saber desarmar a violência com mansuetude e alcançar a vitória sem se vangloriar. Enfim, elegância de comportamento não é algo que se tem, é algo que se é. Pense nisso. Mais do que decorar regras de etiqueta e elaborar gestos ensaiados, é preciso desenvolver a verdadeira elegância de comportamento. Importante que cada gesto seja sincero, que cada atitude tenha sobriedade. A verdadeira elegância é a do caráter, porque procede da essência do ser.

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1: 2 horas e 1 minuto.
2: Bezerra de Menezes salva escritor. Conta Almerindo Martins de Castro que um dos mais brilhantes escritores, membro da Academia Brasileira de Letras, encontrava-se certo dia numa situação desesperadora, com dificuldades suficientes para levá-lo ao suicídio. Comparecendo à sede da Federação Espírita Brasileira, pediu a Manuel Quintão que, na qualidade de médium, servisse de intermediário num apelo ao espírito Bezerra de Menezes, solicitando um conselho paternal ante a situação terrível em que se encontrava. O próprio escritor comentou publicamente que ficou aguardando em um dos gabinetes do primeiro andar da federação. Quintão, depois de certo tempo, volta sereno, tendo em suas mãos a comunicação daquele que na terra foi chamado de o médico dos pobres. Começava por uma censura. Eu devia ter medido melhor as minhas forças. Mas, concluía o bondoso espírito, nem tudo está perdido. Há uma porta em que ainda não bateste. E disse Bezerra naquela comunicação: vai, conta tudo. Fala a verdade, que ela se abrirá com o favor de Deus. Curiosíssimo, esclareceu o ilustre acadêmico no seu relato, até aquele momento julgava que não havia mais porta nenhuma para que eu batesse. Mal concluí a leitura das palavras de Bezerra de Menezes, vi num relâmpago, como se alguém me inspirasse, a porta na qual me esquecera de bater. E fui onde a inspiração me mandou. Fui sereno, confiante, seguro de que teria a consumação do meu desejo. Encontrei, de fato, as portas abertas de par em par. Tudo se resolveu graças a Deus. Finaliza Almerindo Martins de Castro a narrativa desse fato no livro Martírio dos Suicidas, informando que o escritor prosperou e cresceu em prestígio literário. A Academia Brasileira de Letras lhe sagrou o valor intelectual.
3: Pedi, esse vos dará. Buscai e achareis. Batei à porta e se vos abrirá. Portanto, quem pede recebe, e quem procura acha, e àquele que bata à porta, abrir-se-á. Asseverou Jesus.
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1: 2 horas e 4 minutos.
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Olá, queridos amigos e amigas. Nós, da Web Rádio Fraternidade, gostaríamos de enviar o nosso abraço a você que faz aniversário no mês de agosto. O nosso abraço vai para a Rita de Cássia Pereira Borges, de Itumbiara, Goiás. A Natália de Jequitinhonha, em Minas Gerais. A Juliana de Laguna, Santa Catarina. A Graça da cidade Mendes, do Rio de Janeiro. A Eliane Fernandes de Araguari, Minas Gerais. A Reginalva da Costa Silva. A Tamires Augusto de Sydney, nos Estados Unidos. A Linda Butenco de Goiânia, Goiás. A Renata Paz Pereira de Uberlândia, Minas Gerais. E a Mona Lisa Farias de João Pessoa, na Paraíba. E se você desejar ouvir seu nome neste momento de felicitações, entre em contato conosco através do e-mail faleconosco@radiofraternidade.com.br, informando o seu nome e a data do seu aniversário. Que Jesus

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2: Que são 2 milênios, Senhor, no relógio da eternidade? As palavras de Emmanuel são ideais para traduzir a história que se repete a cada dia. Há 2000 anos, a inveja já existia. Corrupção, sequestros, adultério, assassinatos, vingança. Chantagens e ganâncias já faziam parte da mente humana há 2000 anos. Você vai comprovar na alma que a história dos desafios humanos se repete desde as eras mais remotas. Será testemunha de que a vida material nada mais é do que uma passagem, um portão de entrada para abrigar dentro de si a maior esperança que existe. Uma força interior chamada fé. Veja com os ouvidos, ouça com o coração. Aqui começa uma história antiga, mas verdadeira. Triste, mas humana. Longa, mas com ensinamentos que vão tocar sua mente a cada dia. Voltaremos a uma das épocas mais fascinantes da humanidade. A Roma antiga, dos monumentos grandiosos, das expressões políticas que fizeram escola no mundo, do poder imperial, detentor da fortuna e da inteligência. Voltaremos 20 séculos. Um lugar corruído pela ganância dos homens, mas que recebeu um castigo supremo. Um terremoto de mudanças cruéis, ruínas que transformaram o luxo em pobreza, os circos em lágrimas, os senhores mais ricos em escravos da miséria. Aqui começa a saga espiritual de Públio Lentulus, um senador romano que viveu todos os obstáculos da estrada da vida. Um ser que teve o privilégio de passar por este mundo e conversar pessoalmente, mesmo por apenas alguns minutos, com o maior mestre da história, Jesus Cristo. Venha comigo. Esqueça tempo e espaço. Transporte sua mente para 2000 anos atrás.

0: Às vezes, até mesmo um governador experiente e astuto como Pôncio Pilatos acaba escorregando nas próprias palavras. Mas vejamos se sua desculpa convence ao senador Lentulus novamente.
1: Quer dizer, eu vi sua esposa certa manhã, de longe, a observar pela janela do meu gabinete.
2: Poder privilegiado tem os seus olhos, governador, que consegue enxergar a palidez de alguém a dezenas de metros, em meio a uma multidão de pessoas.
1: Bem, senador, eu não quero detê-lo por mais tempo. Sinto que está com pressa, aflito em ver o que acontece com sua filha.
3: Convém irmos depressa, senador.
2: Sim. Até breve, governador. Voltaremos a nos encontrar ainda hoje. Mais uma vez, muito obrigado por tudo.
1: Lembranças à senhora Lívia. Fico por aqui estimando as melhores de sua pequena Flávia.
0: No quarto de Plínio Severus, em Roma, a tensão aumenta com a ameaça feita à Agripa, enquanto o escravo Saul fica imobilizado, assistindo ao que pode se tornar uma grande tragédia.
4: Acalme-se, senhor Plínio. Senão eu vou ter que chamar o senador Severus.
5: Fique quieto, escravo. Se chamar meu pai, quem vai ficar sem garganta é você.
6: Está bem, Plínio. Eu nunca estive apaixonado por Flávia Lentulus. Agora me solta.
5: Jura por tudo que lhe é mais sagrado?
6: Sim. Eu juro por nosso pai e por nossa mãe.
7: Largue já o seu irmão, Plínio.
0: De volta à Palestina, Públio Lentulus já se encontra em seu palácio, observando a filhinha ao lado de Lívia.
3: Eu não sei o que deu nela, Públio. Estava tão bem ontem à noite.
2: Eu lhe disse, Lívia. Quantas vezes lhe falei para não sair em longas caminhadas ao sol com a pobre menina?
3: Mas
2: agora está vendo o resultado. Nossa filha ardendo em febre, exatamente na véspera da partida para Cafarnaum.
3: Mas meu marido, o sol estava até fazendo bem para ela.
2: Não é o que parece. Além disso, você sabe muito bem que ela precisa de uma dieta especial. E mesmo assim, inventou de levá-la ao banquete de Cláudia Pilatos.
8: As uvas do pomar, o governador Pilatos disse que são as mais doces da Palestina.
2: Uvas? Pomar? Mas o que aconteceu nesse almoço, Lívia?
3: Nada, meu marido, nada. Flavinha está com febre, dizendo coisas sem sentido.
2: Eu espero que sim, Lívia. Pois como você sabe, o doutor nos proibiu de dar uvas para nossa filha.
3: Rezemos aos deuses, Públio. Esta febre há de diminuir.
2: Ah, agora não adianta rezar. Se a menina foi mesmo ao pomar e se deliciou com as uvas, o efeito pode ser fatal.
8: Uvas? Uvas docinhas. Eu falei que estava satisfeita, mas ele insistiu tanto que eu acabei comendo mais algumas. Docinhas. As melhores da Palestina.
9: Bom dia, sobrinha.
2: Bom dia, meu tio.
9: Bom dia, Lívia. Vejo que a sua filhinha não está nada bem.
3: Obrigado por ter vindo, senhor Sálvio. Ajude-nos a orar aos deuses. Nossa filha há de reagir e ficar boa novamente.
9: Oremos sim, Lívia. Mas antes eu trouxe alguém que gostaria de mostrar à pequena Flávia. Quem sabe é este o remédio que a pobre menina está precisando.
8: Aurélia! Minha prima, que bom que você veio.
0: Ao ver a prima, os olhinhos da enferma voltam a brilhar com a luz da disposição que possuía no dia anterior. Aurélia, contrariando todos os maus ensinamentos da mãe, se aproxima de Flávia, sorrindo ao notar a felicidade da prima.
9: Vamos, minha filha. Abrace sua priminha. Não vê como ela ficou contente em revê-la?
8: Posso, papai? Não sei se mamãe deixa.
9: Pode, minha filha. Eu deixo.
0: E as duas primas se abraçam, sorrindo, envolvidas pelos olhares surpresos e emocionados dos adultos, principalmente do senador Lentulus, que não crê no que está assistindo.
2: Obrigado, meu tio. Nem sei o que dizer.
9: Ora, não agradeça a mim, Públio. Agradeça a pequena Aurélia ao amor que ela ainda traz no coraçãozinho, mesmo com a mãe desumana que ela tem.
0: Do palácio do senador Lentulus, vamos direto à residência romana da família Severus, onde Calpurnia chegou bem a tempo de impedir uma tragédia.
7: Plínio! Me dê já esse punhal.
5: Foi a gripe quem começou, mamãe.
6: Mentira! O Plínio é que está cego de ciúme, vendo coisas que não existem.
7: E você, Saul? Como permitiu que os dois brigassem desse jeito?
4: Sinto muito, senhora Calpurnia. A culpa foi minha. Fui eu que provoquei a ira de Plínio.
6: Não, mamãe. Saul não tem culpa. Ele apenas nos deu sua opinião sobre um assunto nosso.
5: Assunto só mesmo, seu covarde. Ela nunca será sua. Ouviu bem? Jamais!
7: Ela? Ela quem? Pelos deuses.
0: De volta a Jerusalém, vamos encontrar Fúvia refrescando-se nas termas do palácio.
10: Nada como um banho de rosas para esquecer os problemas.
11: Problemas? Que problemas, minha amada?
10: Sulpício, o que faz aqui?
11: Estava morto de saudades. Não resisti e resolvi lhe fazer uma visita na área de seu palácio que mais gosto. As termas.
10: Saia já daqui antes que algum servo o veja.
11: Não se preocupe, Fúvia. Ninguém como eu sabe aterrorizar os servos para jamais abrirem a boca.
10: Meu marido pode aparecer a qualquer momento.
11: Não agora. Eu vi entrando há pouco no palácio de Públio Lentulus com sua filha Aurélia.
10: O quê?
0: Bem perto dali estão Públio, Lívia, Sálvio e as duas primas, Aurélia e Flávia. Todos felizes e aliviados, ainda no quarto da pequena enferma.
2: Bem, graças aos deuses e à visita de Aurélia, creio que Flavinha recuperou a disposição que precisava para viajarmos amanhã pela manhã.
9: Não convém esperar mais um dia, meu sobrinho? Talvez sua filhinha necessite um pouco mais de repouso.
10: Concordo com seu tio, meu marido. O quadro ainda requer muito cuidado, embora a febre já tenha baixado.
8: Eu estou ótima, mamãe, e quero conhecer a nossa nova casa logo.
12: Você vai morar muito longe, minha prima?
8: Eu acho que sim, Aurélia, mas eu nunca vou me esquecer de você.
2: Descanse bastante, minha filha, porque está decidido. Partimos amanhã logo ao amanhecer para Cafarnaum. Bem, até logo. Eu preciso retornar ao trabalho.
9: Eu vou com você, Públio. Vamos, Aurélia. Já está na hora de voltar para casa.
10: Senhor Sálvio.
9: Sim?
10: Caso não fosse inconveniente, gostaria de pedir para deixar a pequena Aurélia por mais alguns momentos com Flavinha. Eu prometo levá-la para sua casa antes do anoitecer.
9: Está bem, Lívia. Eu creio que Fúvia não irá apreciar muito a ideia. Mas não há problema algum. Depois eu me entendo com ela. Até logo, Lívia.
0: Realmente, Fúvia Lentulus está repleta de ódio com a atitude do marido em levar a filha para a casa da prima doente. Ainda nas termas, ela e Sulpício conversam a sós.
10: Mas como o Sálvio foi capaz de fazer isso com nossa filha?
11: Esqueça seu marido, esqueça sua filha. Eu agora a quero só para mim, por inteiro. Corpo e alma.
10: Sulpício, pare com isso. Ah, não, não. Aqui em minha casa não. Pare. Ai, você está me deixando.
0: E por incrível que pareça, a forte e inatingível Fúvia acaba não resistindo ao ataque de Sulpício Tarquínius, entregando-se aos braços fortes do guardião romano. Bem longe da intimidade adúltera de Fúvia, vamos até o Palácio Romano dos Severos, encontrar Calpurnia, Plínio, Agripa e o escravo Saul.
6: Flávia Lentulus, mamãe. Plínio ficou fora de si ao suspeitar que estou interessado na filha do senador Públio.
4: A culpa foi minha. Eu mereço ser punido, senhora Calpurnia.
7: Mas Flavinha é apenas uma pobre criatura doente.
5: Ela vai ficar curada. E vai ser minha. Só minha.
7: Não alimente ilusões assim no seu coração, Plínio. Você também ainda é um menino. Tem muita vida pela frente.
0: Quem foi o atrevido que escreveu uma carta ao senador Lentulus sem o meu conhecimento?
5: Papai!

0: Flamínio Severus exige logo uma resposta, empunhando uma carta na mão, encarando a todos com firmeza.
1: Carta ao senador Lentulus? Eu não entendo, meu marido.
2: Tenho aqui uma mensagem de meu amigo Públio, respondendo a uma carta secreta que lhe foi enviada. Eu quero saber quem está por trás disso.
3: Fui eu, meu pai. Eu escrevi ao senador Lentulus.
2: E nem preciso refletir muito para descobrir quem levou a mensagem até o porto.
4: Sim, fui eu. Fui eu, senador Severus. Me desculpe. Apenas cumpri ordens.
2: Você, Agripa, o que fez?
3: Eu? Eu não fiz nada, meu pai. Juro.
2: Pois bem. Tenho aqui a resposta de Públio Lentulus. Caro amigo e irmão Flamínio Severus, foi com grande surpresa e orgulho que recebi a proposta de Plínio pedindo para daqui a alguns anos, a mão de minha filha. Tenho consciência que Plínio ainda é uma criança, mas já esboça a coragem e a determinação de um homem de caráter. Por isso, deixo desejar bem clara a minha aprovação ao pedido de casamento, estreitando ainda mais os nossos laços de amizade e afeto. Conto com os deuses para a recuperação completa de minha pequena Flávia, a fim de que se torne uma mulher sadia e digna de receber Plínio Severus como futuro marido e pai de meus netos. Lembranças a todos, senador Públio Lentulus.
3: Eu não acredito. O senador aceitou.
2: Parabéns, meu filho. É assim que um homem deve agir. Levar seu objetivo até o fim, desde que seja algo honesto e sadio.
3: Então, não está zangado comigo, meu pai?
2: É claro que não, filho. Por que estaria zangado com um filho que é exemplo de determinação e força de vontade?
4: Senador Severus, eu estou pronto para receber toda e qualquer punição.
2: Acalme-se, Saul. Você foi tão corajoso quanto Plínio. Jamais eu vou castigá-lo por isso.
1: E você, Agripa? Não pensa em enviar nenhuma mensagem a algum futuro sogro de renome?
3: Por enquanto não, mãe.
2: Haja como seu irmão, Agripa, e conseguirá tudo na vida. Não tenha medo de lutar por seus sonhos. Caso contrário, ficará sempre em segundo plano. Bem, precisamos festejar este acontecimento. Servos, tragam o melhor vinho.
0: Plínio comemora com o pai e a mãe o êxito de seu plano, enquanto a gripa não consegue esconder a amargura que invade o coração. Seus olhos produzem lágrimas secas e desesperançosas. Seus pensamentos viajam ao futuro e retornam ao presente entristecidos, convictos de que o sonho de se casar com Flávia Lentulus será uma felicidade real apenas para o irmão Plínio. O escravo Saul, porém, na sensibilidade de sua alma experiente em sofrer decepções, é o único a notar a expressão triste do pobre Agripa, que se retira do quarto, deixando a festa para o irmão vencedor. De volta à Palestina, vamos encontrar o senador Públio Lentulus em conversa reservada com Pôncio Pilatos, no gabinete governamental.
5: Inacreditável, senador. Como a simples chegada da prima fez sua filha melhorar tão rapidamente.
6: Coisas que só os deuses explicam, governador.
5: Então, visto que a pequena Flávia já se recuperou da febre, nosso banquete ainda pode ser marcado para esta noite.
6: Sinto muitíssimo, mas não será possível. Partiremos amanhã bem cedo para Cafarnaum.
5: Oh, é uma pena que as circunstâncias o conduzam para Cafarnaum, quando esperava ter o prazer de acomodar sua família em minha residência de Nazaré. Mas prometo ao senador que em breve irei à Galileia e não faltará oportunidade para nos reencontrarmos.
6: Sem dúvida, governador. E mais uma vez agradeço-lhe pela atenção. Lembranças à senhora Cláudia. Nos veremos em breve.
5: Senador, só mais um minuto, por favor.
0: Enquanto isso, Sulpício Tarquínius está saindo cautelosamente do Palácio de Fúvia, quando, ao contornar o muro da Porta dos Fundos, se defronta cara a cara com Salvio Lentulus.
7: Sulpício? Você por aqui?
4: Senhor Salvio, o senhor por aqui?
7: Eu moro aqui, Sulpício.
4: Sim, claro. Apenas estranhei o senhor estar entrando pelo Portão dos Servos.
7: E o senhor? Por que está saindo pelo Portão dos Servos?
4: Como sabe, estou disposto a ajudá-lo a descobrir se realmente sua esposa o trai. Por isso, preciso conhecer a fundo todas as dependências do palácio.
7: Fale baixo, Sulpício. E então, descobriu alguma coisa?
4: Nada de muito concreto, senhor. Apenas tenho um conselho.
7: Sim.
4: Prepare-se, pois sua esposa ficou furiosa ao saber que levou sua filha até a casa do senador Públio Lentulus.
7: Mas como ela soube disso? Por acaso, o senhor conversou com Fúvia?
0: Retornando ao gabinete governamental.
5: Senador, na qualidade de amigo sincero, não posso deixar o senhor partir com sua família, à mercê do destino, apenas na companhia de escravos e servos de confiança.
6: Mas por que, governador? Tenho notícias de que a estrada é tranquila e segura, vigiada em quase toda a extensão pela guarda oficial.
5: Mesmo assim, todo cuidado é pouco. Lembre-se do incidente com o ladrão judeu no dia de sua chegada, senador. Por esse motivo, acabo de designar Sulpício, homem de total confiança, para comandar os serviços de segurança durante sua viagem a Cafarnaum. Além dele, mais um oficial e alguns centuriões partirão com o senhor, permanecendo inteiramente às suas ordens.
6: Muito grato, governador. Agora vou indo. Ainda preciso reunir alguns documentos. Até breve e muito obrigado.
5: Até breve, senador. Lembranças à sua incomparável esposa.
0: Ainda no portão do palácio, Sálvio e Sulpício conversam intimamente.
4: Não, claro que não falei com a senhora Fúvia, mas pude ouvir, escondido entre as vigas, um diálogo entre sua esposa e uma das servas.
7: Quanto a isso, não há problema. Fúvia iria mesmo acabar sabendo que levei a Aurélia para visitar a sobrinha doente. Mas, Sulpício, eu quero designá-lo, a partir de agora, para vigiar todos os passos de minha esposa, seja dentro ou fora de minha propriedade. Conto com sua confiança e habilidade para descobrir quem é o amaldiçoado amante de Fúvia.
4: Ah, infelizmente, eu não posso assumir esse compromisso de imediato, senhor Sálvio, pois o governador me incumbiu de acompanhar a comitiva de Públio Lentulus na viagem a Cafarnaum. Mas prometo que assim que retornar, farei o serviço com o máximo prazer, observando sua esposa nos mínimos detalhes, passo a passo, sem perder um só momento.
0: Enfim, terminados todos os preparativos para a viagem, a pequena caravana parte em retirada de Jerusalém, atravessando os territórios de Judá e as montanhas verdes da Samaria. Alguns dias foram gastos através das longas estradas que contornam as águas claras do rio Jordão. Bem perto de Cafarnaum, a distância de 0,5 quilômetro, entre frondosas árvores e flores multicoloridas, uma propriedade imponente aguarda nossas personagens para sua estação de repouso. Há 2000 anos, a Galileia, hoje transformada em um seco deserto, era um paraíso verde e acolhedor. Nuvens de aves graciosas cobrem as águas do rio sagrado do cristianismo, feitas de um azul celeste incomparável. A vegetação maravilhosa proporcionava um ar puro e suave, amenizando o calor da região com uma brisa perfumada pela mãe natureza. Públio e Lívia sentem uma onda de vida nova, Porém, o mesmo não acontece à pequena Flávia. Seu estado geral piora radicalmente contra todas as previsões. 30 dias se passam em Cafarnaum. Um mês de sofrimento, dor e decepção. Agravam-se cada vez mais as feridas que cobrem o corpo magro e frágil da pobre criança. A menina não consegue mais sequer se levantar do leito. A angústia do senador Lentulus parece ter chegado ao limite, pois Públio já recorreu a todos os meios para melhorar as condições da filha doente. Porém, dia após dia, cada vez mais em contato com o povo de Cafarnaum, já não é mais desconhecida a fama das obras e das pregações de Jesus. Vamos encontrar o casal Lentulus neste momento, a sós, na varanda da nova residência.
8: Pelos deuses, meu marido, solicite ao profeta alguma coisa que possa curar nossa filhinha. Eu sinto no fundo do coração que esta é a única maneira de livrá-la desse martírio.
9: Mas eu não posso fazer isso, Lívia. Seria humilhante para minha posição política e social.
0: Uma tarde, porém, o sofrimento da pequena filha parece atingir o auge. Novas úlceras surgem na epiderme da pobre menina, que já não tem mais forças para reagir. Públio e Lívia perdem as esperanças e aguardam um fim próximo. No mesmo dia após o jantar, a sensibilidade paterna do senador Lentulus fala mais alto e, conversando a sós com Sulpício Tarquínius, desabafa em lágrimas de homem vencido e pai desesperado.
9: Meu amigo, o que me diz desses rumores aqui espalhados sobre o profeta de Nazaré?
10: O povo de Cafarnaum anda maravilhado com os milagres desse homem misterioso.
9: Que os deuses me perdoem, Sulpício, mas só um milagre. Um grande milagre será capaz de salvar minha filhinha da morte.
10: Deseja conhecer o profeta, senador?
0: Publio Lentulus, homem fiel aos princípios da tradição e da política, sente agora no coração a dor de estar quase perdendo uma filha. Será que mesmo assim ele irá desprezar a possibilidade de encontrar em Jesus o milagre que tanto desejamos?

0: 2 horas e 41 minutos.
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Olá, olá, minhas queridas amigas, meus queridos amigos, votos de paz, de bem, que Jesus e os benfeitores espirituais possam nos abençoar e se manter entre nós. É sempre com muita alegria que me dirijo a cada um de vocês, ouvintes, internautas, parceiros da Web Rádio Fraternidade, a emissora do bem na internet, que ajuda todos os dias a construir um mundo melhor. Dando sequência ao nosso programa semanal, ao Encontro de Jesus, estamos estudando esta obra, Os Evangelhos e o Espiritismo, que é uma coletânea de perguntas e respostas endereçadas a dois grandes trabalhadores, médiuns e oradores espíritas, Divaldo Pereira Franco e José Raul Teixeira, cujas respostas servem de manancial para os nossos estudos, para as nossas reflexões. Nós estamos aqui na questão de número 25. Jerusalém recebeu inúmeros profetas e o próprio Mestre. Muitos foram rejeitados, apedrejados ou crucificados.

As sucessivas guerras que até hoje repercutem sobre a Cidade Santa são sucessivas deste Holocausto? E é dado como referência de pergunta uma citação constante de Mateus, capítulo 23, versos 37 a 39. Vamos fazer da seguinte forma. Vamos ler a citação de Mateus e depois a gente vai fazendo alguns comentários, lendo inclusive a resposta que foi dada pelo Raul. Jerusalém, Jerusalém, que matas os profetas e apedrejas os que foram enviados. Quantas vezes eu quis reunir os teus filhos, como a galinha junta os pintinhos sob as asas, e não o quiseste. Eis que a tua casa ficará deserta. Declaro-te, pois, que desde agora já não me verás, até que venhais a dizer, bendito que vem em nome do Senhor. Vamos agora fazer alguns comentários sobre esse texto evangélico, esse discurso de Jesus. Vamos começar aqui pelo próprio vocativo, Jerusalém, Jerusalém. Por que Jerusalém? Porque Jesus estava falando com o povo no qual ele nasceu, Jerusalém. Jerusalém é aquela cidade que o profeta Davi conquistou dos jebuseus, estabelecendo ali aquela que deveria ser a capital de uma Israel unida. Ou seja, 12 tribos que deveriam estar juntas. Então Jerusalém tem todo um significado histórico para o povo judeu. Então quando Jesus faz o vocativo Jerusalém, Jerusalém, ele está falando para o seu povo, para o lugar onde nasceu. Existe aqui todo um apelo do sentimento. Mas era Jerusalém que matavas os profetas e que apedrejavas os que são enviados. Ou seja, nada obstante uma cidade que deveria ser a capital, o lugar de construção do templo, onde deveria todo o povo judeu se reunir para pelo menos três festas, a festa do Pessah, ou Páscoa, a festa do Shavuot, das Semanas ou Pentecostes, é o mesmo nome, e a festa do Sukkot, ou das Cabanas, era uma cidade que matava os profetas, que apedrejava os que eram enviados por Deus. E eu fiz aqui uma compilação de que profetas passaram por Jerusalém e foram mortos por lá. Zacarias, filho de Joiada. Nós temos também Isaías, que foi morto em Jerusalém. Nós temos Jeremias, perseguido. Nós temos Urias, filho de Semaías. E nós temos o próprio Jesus, porque ele foi morto em Jerusalém. Então era a cidade santa, a cidade estabelecida para ser a capital das 12 tribos de Israel, que foi ali conquistada por Davi dos Jebuseus, mas ela matava os profetas. Ela perseguia aqueles que são enviados em nome de Deus. Vamos seguir aqui na fala de Jesus. Quantas vezes eu quis reunir os teus filhos. Veja, Jesus não fala de dominação. Jesus não fala de força. Ele fala de reunir, agrupar, trazer junto. Porque o discurso de Jesus é um discurso de amor. Das 12 tribos de Israel, seriam posteriormente 12 discípulos. E dos 12 discípulos, viraram 70, que viraram 500 e que depois deveriam ser todos nós. Então, nós somos os discípulos de Jesus na contemporaneidade. Quando Jesus, quantas vezes eu quis reunir você, Rafael? Eu quis reunir os meus filhos, mas vocês preferiram apedrejar, perseguir. E talvez a fala mais bonita desse discurso de Jesus é quando ele diz assim, como a galinha reúne os seus pintinhos debaixo das asas. A minha mãe é nascida na roça e eu fui criado, a minha infância, a minha adolescência e parte da juventude, sendo levada muitas vezes na roça. E é muito bonito quando a galinha, primeiro ela coloca os ovos, depois ela cuida daqueles ovos até que virem os pintinhos. E ela cuida dos pintinhos como toda mãe zelosa. E todas as vezes que você quer brincar com um pintinho, porque os pintinhos são bonitinhos, a galinha corre atrás de você, ela bica, ou seja, ela cuida dos seus pintinhos. Então Jesus ele pega de um termo
de acolhimento, de carinho, e diz: eu quis cuidar de você como uma galinha cuida dos seus pintinhos, e não quisestes. Ou seja, a vontade de não querer foi nossa, porque existe algo chamado livre-arbítrio. Aí depois Jesus fala não de uma condenação, mas ele fala de uma consequência: a vossa casa ficará deserta. Porque se Jesus nos chama, nós preferimos apedrejar, perseguir, nos odiar, nada obstante ele cuidasse de nós como uma galinha dos pintinhos, a nossa casa ficará deserta. Ou seja, é a consequência dos nossos atos. Daí a gente precisa voltar na história para entender que no ano 70, Tito, que era o filho de Vespasiano, Tito foi imperador, Vespasiano também foi. No ano 70 ele destruiu o Templo de Jerusalém. E os judeus daquela região sofreram um processo que nós conhecemos por diáspora, porque eles precisaram sair do seu país e ir para os vários cantos do mundo. A casa ficou deserta. O campo ficou, o templo foi destruído, ou seja, eu apedrejei, eu persegui, agora o meu templo foi destruído. Eu estou sendo condenado? Não. Eu estou sendo convidado a repensar as minhas atitudes, a tomar novos caminhos. Mas Jesus fala isso: não me vereis mais até que digais bendito que venha em nome do Senhor. Ou seja, até que a gente venha a retornar ao aprisco do bem, ao aprisco daquele que é o nosso pastor. Até que nós façamos as pazes com a consciência e passamos a rumar pelo caminho correto, nós sofreremos dores. Até que a gente possa ir ao encontro de Jesus. O que quer dizer transformar vícios em virtudes, fazer a nossa renovação íntima. Ou seja, é isso que Jesus está querendo dizer. Vamos ler mais uma vez, que agora vai ficar mais claro. Eu estou pegando a passagem aqui, gente. Jerusalém, Jerusalém, tu que matas os profetas e apedrejas os que são enviados, quantas vezes quis eu reunir os teus filhos como a galinha reúne os seus pintinhos debaixo das asas. Eis que a vossa casa ficará deserta. Porque eu vos digo que desde agora não me vereis mais, até que digais, bendito que vem em nome do Senhor. Se a gente pegar isso tudo aqui numa leitura espírita, o que a gente pode entender? Jesus nos ama, mas ele respeita o nosso tempo, respeita o nosso livre-arbítrio. Ele cuida de nós tal qual uma galinha que cuida dos seus pintinhos. Mas se nós preferimos apedrejar, perseguir, gritar uns com os outros, ter ódio uns para os outros, a nossa casa cai. O templo destrói até que a gente venha dizer bendito que venha em nome do Senhor. Ou seja, com o livre-arbítrio, nós plantamos o mal, colhemos o mal, colhemos o resultado dos nossos equívocos, mas igualmente podemos estabelecer a nossa rota de redenção. É sobre isso que diz a passagem. Agora vamos ler o que o Raul coloca com a sua percepção? Ele diz assim: não se torna absurdo pensar em todas as agruras pelas quais Jerusalém vem passando ao longo da história. E ele cita cruzadas, que eram aquelas expedições que saíam da Europa para recuperar um túmulo vazio de Jesus. Os cristãos matavam, como se matavam os profetas antigamente. Os cristãos salgavam o chão. Mas outras coisas aconteceram em Jerusalém. Ocorreram guerras com destruição e morte. Ocorreram defecções e desconcertos na área política. Ocorreram campanhas virulentas. E por isso a casa caiu. Então vem Raul dizendo assim: mas nós retornaremos, nos reencarnando, com a necessidade de aprender e amadurecer, a valorizar a fraternidade e a paz, enquanto aos poucos vamos refazendo os nossos próprios corações a caminho de Deus. Observemos aqui então. O simbolismo de dizer bendito que venha o nome do Senhor, em verdade é o nosso processo de nos reacertar, ressignificar os nossos passos, porque a gente erra e tem a oportunidade de reencarnar
para refazer as nossas atitudes. E termina Raul dizendo: é por meio das duras experiências de acerto e erro que Jerusalém conseguirá bendizer e todos que lhe chegam em nome do Senhor, em nome de Deus. Agora vamos trazer isso para o nosso nível mais pessoal. Porque Jesus falou de uma cidade? Falou. Mas ele também falou da nossa intimidade. Porque nós apedrejamos. Porque nós violentamos as outras pessoas e a nós mesmos. Até que sentimos o templo cair. Não um templo exterior, mas o templo que nós construímos como sendo o nosso ego. O nosso desejo de aparecer. E tal qual o filho pródigo, a gente passa a comer comida de porco, a gente passa a morar numa pocilga, a sentir necessidade, até que a gente sente necessidade de nos restabelecer. Na casa do meu pai eu tinha tudo. É preciso fazer o caminho de volta. É preciso dizer: bendito que venha em nome do Senhor. É preciso voltar aos caminhos de Deus. Porque depois de tanto matar, atirar pedras, destruir, agora é o tempo de agrupar, reunir, semear o bem e plantar a paz. Porque Jesus permanece como uma galinha, isso é simbolismo, tá, gente? E eu tô tirando do texto bíblico. Permanece como uma galinha querendo cuidar dos seus pintinhos. É bonito isso, né? E quando a gente começa a estudar esse texto sobre os seus símbolos, nós entendemos que nós nos encontramos no mundo por um grande compromisso de amor. Deixemos-nos renovar pelas águas lustrais do Evangelho. Que cada dia seja uma obra de esforço, uma obra em que nós nos coloquemos no trabalho do bem, para que a nossa vida possa se renovar. Vamos orar. Ó amigo e mestre Jesus, como é bom estudar o teu Evangelho. Como é bom saber que no passado nós fizemos tantas coisas erradas, mas que hoje nós temos a capacidade de dizer: bendito que venha em nome do Senhor. Que hoje nós temos a capacidade de dizer: eu quero ir contigo, eu quero semear o bem e eu quero, sobretudo, que o bem me renove. Abençoe a nossa vida, abençoe os nossos familiares, abençoe as nossas famílias, dando-nos a tua paz. Abençoe a Web Rádio Fraternidade, cada programa, cada colaborador. Abençoe o nosso mundo que ainda persiste atirando pedras na forma de guerras, matando os profetas que em verdade são os filhos de Deus pelos quatro cantos do mundo. E nos ensina a seguir em frente, a fazer e cumprir a nossa melhor parte. Esteja conosco hoje, agora e sempre, olhando por cada um dos nossos dias. Que assim seja. Meus amigos, um beijo grande e até semana que vem. Tchau, tchau.

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1: Duas horas e 57 minutos.
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1: Duas horas e 57 minutos.
4: Olá, amigos. Nós vamos começar aqui na Web Rádio Fraternidade o programa Papo do Bem. Comigo, André Trigueiro. Eu espero que você goste do tema que a gente preparou para hoje.
5: Meus amigos, nesses dias difíceis de muita tensão, muita perplexidade, num momento da história que não apenas aqui no Brasil, mas a gente vê em vários lugares do mundo, ambientes conturbados que geram preocupação e por vezes desesperança, talvez valha a pena a gente prestar mais atenção nas lições que emergem da natureza. Particularmente me toca muito fundo ao coração o exemplo que vem das formigas. Isso mesmo. Daqueles seres que muitos de nós consideramos insignificantes e desprezíveis, mas que estão no planeta há muito mais tempo do que nós. Há mais de 100 milhões de anos, são várias as espécies de formiga que vêm resistindo a situações extremamente hostis, como, por exemplo, intempéries climáticas. Elas já suportaram várias glaciações, inundações, enchentes, e também incêndios florestais e queimadas. As formiguinhas resistem à expansão das cidades. O solo vai sendo revirado, vão tirando os formigueiros da frente. Elas vão resistindo à pulverização de formicidas nas lavouras. Sob o pretexto de erradicar pragas, a gente aplica veneno para matar a formiga. Entretanto, elas seguem adiante. Elas estão por aí, você já reparou. O que explica o segredo das formigas? Meus amigos, é encantador o conhecimento que emerge desse software inteligente chamado Formigueiro. Em primeiro lugar, é um projeto coletivo, é uma sociedade, onde diferentes formigas ocupam diferentes cargos ou funções, visando, primeiramente, a proteção, a longevidade, a saúde do formigueiro. Isso vale para a formiguinha pequena que fica lá fazendo alerta.
0: Olá, amigos da Web Rádio Fraternidade, a nossa emissora do bem na internet. Nós gostaríamos de convidar você para se juntar a nós nesse momento de vibração. Criado na época da pandemia, a direção da emissora do bem decidiu por manter na grade de programação esse momento de conexão junto ao alto. Junte-se a nós em vibração pela humanidade, em favor de vocês, em favor do trabalho da Web Rádio Fraternidade e do Congresso Espírita de Uberlândia. É muito bom contar com a sua vibração.
6: Olá, amigos da Web Rádio Fraternidade, um abraço carinhoso, fraternal a todos que nos ouvem. Que Jesus, o Divino Amigo, possa visitar-lhes os lares, os corações, o campo familiar, o campo das experiências no dia a dia. Meu nome é Hilton Mariano, vamos fazer o nosso momento de preces e vibrações em favor de toda a humanidade e dos trabalhos da Web Rádio Fraternidade. Trouxemos como leitura do livro Confia e Segue, editado por Emmanuel, psicografia de Chico Xavier, a lição número 84. Tem por título Reparação. Na Terra, muitas vezes, aguardamos a passagem da desencarnação para o ingresso ao paraíso, esquecendo na vizinhança a oportunidade de construir o céu pela implantação da verdadeira fraternidade. Em muitas ocasiões, suspiramos pela presença dos anjos, recusando os mais ínfimos exercícios de compaixão e bondade a benefício de outrem. Habitualmente rogamos o amparo divino sem ceder um milímetro de nosso conforto humano e quase sempre reclamamos a bênção dos instrutores espirituais, cerrando a porta de nossas almas aos que nos suplicam entendimento e perdão. É imprescindível, porém, recordar que ninguém precisa morrer na carne para ressurgir na atitude. O sol renascente, cada manhã, ensina-nos em silêncio que a vida começa todos os dias e que em todos os dias é possível refazer o destino pela reparação voluntária de nossos próprios erros. Aprendamos a fazer luz no íntimo de nós mesmos, através do estudo nobre, e a corrigir nossos males pelo serviço do bem constante. Saibamos edificar segundo o amor claro e simples, e perceberemos em cada instante o nosso ensejo de cooperar em favor dos outros. Dispõe-te a semelhante mistério, e não encontrarás no campo em que jornadeias senão companheiros de esperança e de luta, mendigando-te o coração. Enxameiam aqui e ali, aflitos e desditosos, ainda mesmo quando se te afigurem, dominados de orgulho ou envilecidos na vaidade. Não lhes agraves a dor, estendendo as sombras que lhes obscurecem as horas. Foge à reprovação que aniquila, evita o sarcasmo que envenena, esquece a exigência que desfigura e abstente da acusação que vergasta. Lembra-te de que a todos nós cabe o dever do auxílio para que sejamos auxiliados. E reparando incessantemente o mal que outrem provoque, estarás restaurando o próprio caminho, que limpo e renovado deixará passar em teu socorro a luz do bem eterno, de que ninguém prescinde na ascensão para Deus. Palavras do benfeitor Emmanuel, nos convidando à reparação. Não a reparação que observa, mas a reparação que refaz, que melhora, que conserta, a reparação por dentro de nós, diante de cada situação, de cada circunstância que nos fira. E todos nós, nas nossas experiências, estamos sujeitos e passamos por momentos de dor, de desencanto, que nos sugerem mágoas, que nos sugerem raivas, que nos sugerem desânimo. Situações, às vezes, provocadas por companheiros nossos, que simplesmente deixam à mostra as nossas deficiências em lidar com essas situações. Por isso, é realmente uma qualidade a ser desenvolvida. Nós aprendemos a observar as circunstâncias, os problemas que nos ferem, como oportunidades de descobrir em nós o que ainda falta para melhorar, o que já conseguimos melhorar. Todos nós reencarnamos para reparar. Todos nós, ao desencarnar, continuaremos o trabalho de reparação, que é incessante. O trabalho de iluminação interior, como diz Emmanuel para nós, faça luz no seu íntimo. Através de uma leitura nobilitante, quem nós convidamos para estar conosco nas nossas leituras, nos nossos pensamentos? E assim, nós convidamos a todos para elevar o pensamento até Jesus, mentalizando planos mais altos, sentindo a presença dos benfeitores espirituais que nos envolvem, agradecendo ao Pai Criador pelas bênçãos que se derramam em nossas vidas, pelas experiências que atravessamos nesta encarnação especialmente, e nos enriquece, nos enriquecem interiormente as oportunidades santificadas que são colocadas para nós, a começar dentro dos nossos lares, onde a misericórdia divina permite que esteja conosco, os irmãos, os companheiros que funcionam como um espelho, como espelhos a mostrar aquilo que nos desagrada, aquilo que precisa de retificação, aquilo que precisa de reparação. Então, o nosso convite nesse momento é para que todos interessem esses companheiros, entre aspas, mais difíceis, um sentimento de gratidão, abençoando o caminho de cada um deles, que aceitou, que pediu ou que, pela ação da lei, se encontra no mesmo caminho que nós. Senhor Jesus, nós te rogamos em favor de todos os lares humanos, em especial daqueles que passam por dores e provações. Te pedimos em favor dos trabalhos da Web Rádio Fraternidade, esse nosso canal de bênçãos e de luz. Que todos aqueles que militam, que trabalham em teu nome, possam receber das tuas mãos generosas e amoráveis este banho de luz, de encorajamento. Que nós possamos, Senhor, conforme o título do livro, confiar e seguir-te. Seguir-te por dentro de nós. Te agradecemos, Senhor. Te agradecemos. Agradecemos ao Pai Criador. Que assim seja.
0: Esse foi o nosso momento de vibração em prol da humanidade e das atividades da Web Rádio Fraternidade, Congresso Espírita de Uberlândia e também em favor de cada um de nós. Até a próxima.
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1: 3 horas e 8 minutos.

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2: Nós estamos aqui nesse momento com o nosso companheiro Alberto Almeida e ele tem um recado para deixar para nós.
3: Olá, amigos. Estamos nesse momento celebrando o lançamento do Jardineiro Net. É uma proposta de transformação social e individual. 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
0: 3 horas e 12 minutos. 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
5: Você acompanha agora a palestra com José Raul Teixeira, em comemoração ao aniversário de 100 anos do Centro Espírita Nova Era, o CENE, de Guaxupé, Minas Gerais. Evento ocorrido no dia 13 de agosto de 2026. Esse conteúdo se encontra disponível também em nosso canal no YouTube.
7: Na sequência, eu convido o nosso irmão fraterno também, de lutas, de tanta dedicação, o Donizete, que fará a apresentação do nosso ilustre orador, e já convidando também em seguida para fazer a sua palestra.
8: Irmãos, boa noite. José Raul Teixeira, licenciado em Física pela Universidade Federal Fluminense, Niterói, Rio de Janeiro, onde também concluiu o mestrado. Doutorou-se em Educação pela Universidade Estadual Paulista, campus de Marília, São Paulo, trazendo no bojo de sua trajetória a união entre o rigor acadêmico e a sensibilidade do amor cristão. Desde jovem, destaca-se pela clareza, profundidade e sensibilidade com que transmite os ensinamentos de veneranda doutrina espírita, ou da veneranda doutrina espírita. Fundador da Sociedade Espírita Fraternidade, em Niterói, Rio de Janeiro, e idealizador e fundador da obra social Remanso Fraterno, instituição socioeducativa que atende a 200 crianças e famílias em situação de vulnerabilidade social. Também em Niterói, Rio de Janeiro, tem dedicado sua vida a exemplificar a caridade e a edificar corações. Autor de mais de 40 livros psicografados pela sua lavra mediúnica, por diversos espíritos, publicados pela editora Frater, tem os direitos autorais doados integralmente à obra social, à obra assistencial Remanso Fraterno. Sua dedicação ao ideal espírita o levou a realizar conferências, seminários e palestras no Brasil e em mais de 45 países pelo mundo. Seja muito bem-vindo, irmão Raul Teixeira.
9: Vamos puxar para lá? Dá melhor? Vamos ver se ele vai ter ficar com o microfone sentindo, andando.
10: Meus irmãos, meus amigos, que Deus nos abençoe nessa noite. Nosso movimento está comemorando 165 anos do Livro dos Médiuns. Esse livro, para nós, é um caminho para a mediunidade, para médiuns, dirigentes, todo dirigente precisa ler, estudar o Livro dos Médiuns. Todo médium espírita precisa ler e estudar o Livro dos Médiuns. Allan Kardec, no capítulo 8, nos diz a faculdade mediúnica tem no corpo a sua base, a mediunidade em nós tem base no orgânico. Por isso, todos nós temos mediunidade. Todos nós pensamos. Todos nós pensamos. E isso faz com que temos contato com os amigos ou inimigos do plano espiritual. Muitos não sabe que são médiuns. Muitos vão buscar a psiquiatria e não sabe que são médiuns. Se nós todos temos mediunidade, vamos tratar dessa mediunidade. Toda religião tem os seus médiuns e não sabe que são médiuns. Na igreja, muitos santos foram canonizados por sua mediunidade. Santo Antônio de Lisboa ou Antônio de Pádua é a mesma coisa. Santo Antônio era português e foi à Itália para um contato com Francisco de Assis e ficou lá. Quando Santo Antônio falava e não tinha microfone, todos os palácios ouviam. Por isso, até hoje, na Basílica de Pádua, da Itália, tem a língua do santo. Santo Antônio era médium. Santa Rita de Cássia era médium. Francisco de Assis era médium. Ele estava hospitalizado com febre e na parede tinha um crucifixo. Ele auscultou uma voz e a febre passou e ele fugiu do hospital. Porque essa voz tinha um magnetismo. Essa voz era do Cristo. Ele queria trabalhar com Cristo. Era um jovem boêmio, agora ele queria trabalhar com Cristo. Deu os panos que o pai vendia, deu para os pobres. O pai, esse menino tá louco. O pai prendeu Francisco em casa. Francisco fugiu e foi falar com o bispo de Assis. Despiu-se e entregou o anel de família a seu pai e foi morar ao relento. Um moço rico e foi morar ao relento. Muito jovem, que tinha muitos amigos, os amigos foi atrás do Francisco. Francisco tinha mediunidade. Quando ele viu, ouviu uma voz, ergue a minha igreja, Francisco achou que era a igreja mesmo. No inverno, com seus amigos, ele ajudou a construir a capelinha de São Cosme e Damião. Quando o bispo de Assis estava inaugurando a capelinha, numa missa, Francisco ouviu: reergue a minha igreja, Francisco. Não é a igreja. Ele foi embora. Que Jesus queria com essa mensagem? Francisco encontrou com um leproso. Ele tinha uma moeda. Uma moeda. Ele deu ao leproso. Quando ele virou-se, o leproso estava olhando a ele, porque o leproso não tinha a mão. Aí Francisco deu conta do recado de Jesus. Não é a igreja de pedra, a igreja moral. A igreja moral. Aí foi a saga do Francisco. Muitos santos católicos tinham mediunidade. Nas nossas casas, muitos têm mediunidade e não sabe. Enche de remédio e não sabe. O centro espírita na terra faz o papel da escola, a escola do Espíritos. Bezerra de Menezes falou, através de Chico Xavier, o centro espírita é a faculdade da alma. Por isso, o centro espírita tem a cátedra para desenvolver-nos enquanto espírito na terra. Muitas vezes sou abordado por pessoa que quer me fazer perguntas. Raul, eu vi meu pai já morto, ele tinha uma vestimenta militar. Pode, no plano espiritual, ele é militar? Porque muita gente não sabia que o Espírito quer que a família reconheça a ele como a família conheceu. Muitos veem que a mãe ou o pai ou os filhos têm roupa como um lençol branco. Muita gente que vê espírito fala em branco. É natural. Allan Kardec nos explicou no capítulo 8º O Laboratório do Mundo Invisível. Nesse laboratório, os espíritos têm a sua saga. Os espíritos dependem do grau. Os espíritos vestem-se como queria. Muitos dos nossos familiares se vestem de branco no plano espiritual. E outros se vestem de azul ou preto, porque no plano espiritual tem os fluidos. Com esses fluidos, o espírito traça a sua veste. Allan Kardec nos ensina que nós viemos à Terra com mundo de mediunidades. Muitos são médios de efeitos físicos. Muitos nasce com a mediunidade de cura. Muitos com a mediunidade de vidência, audiência. O Chico tinha todas as mediunidades. Divaldo também. Peixotinho também. Peixotinho era um médium do Ceará, militar, foi guindado para Macaé, no Rio de Janeiro. Depois ele foi para Campos e morreu lá. Peixotinho tinha mediunidade de efeitos físicos. Quando, na guerra, na Segunda Guerra, ele estava no centro que ele fundou, homenagem à filha, fundou o grupo Araci. Araci era a médium, era a filha do Peixotinho, que desencarnou muito cedo. Quando o Peixotinho viu uma enfermeira nos braços de Dr. Bezerra de Menezes, era a Sheila. A Sheila morreu no campo de batalha na Segunda Guerra. Dr. Bezerra foi lá para acordar a Sheila. Sheila, Jesus espera que você acorde para tratar dos doentes na terra. Doutor Bezerra tinha sido pai de Sheila. No Brasil tinha espiritismo, na Europa não. Aí ele aninhou a Sheila no grupo do Peixotinho. Por isso, a Sheila tem um amor pelo Brasil. Todo canto do Brasil tem Sheila. Sheila era vista pelos médios videntes como uma noiva. Não é noiva, quase noiva. Os panos. A Sheila aparecia com tranças ou com cabelo permanente. A mulher no plano espiritual não foge da raia. Eu vi em Salvador a Sheila fazendo um fenômeno

estava através do público cheirando rosas. Eu estava lá. Chorei em Espírito Santo. Temos Julinho Ribeiro, que era médio de efeitos físicos. A primeira vez que eu assisti essas reuniões com o Julinho, e a Sheila com o lento lenço molhado de perfumes, ela me deu esse lenço. Eu tinha uma dor de cabeça que ninguém sabia. Ela me deu o lenço perfumado. Cheira, Raul. Cheira, Raul. Nunca mais tive dor de cabeça. Muitas vezes o espírito quer sair como alguém que faça uma festa. Eu estava no plano espiritual, eu estava dormindo, eu fui guindado para uma região de sofrimento. Eu vi dois espíritos me rondando, dois espíritos obsessores me rondando. Nessa época, eu estava com muito medo, e a rua estava deserta. Quando eu vi o Zé Grosso de terno, ele estava numa casa e veio me acudir. E os obsessores corriam do Zé Grosso. Zé Grosso de terno. Quando eu via Zé Grosso na região de Vida Velha, ele tinha bombacha, como se fosse gaúcho. Todo mundo conhece José Grosso. José Grosso é da falange do Dr. Bezerra. Zé Grosso, todo mundo lembra do José Grosso como se fosse nordestino. No plano espiritual, Zé Grosso formou-se em médico. E o povo não sabe disso. Quando o Zé Grosso manda remédio, porque ele conhece. Quando a Sheila manda tomar esse remédio, ela conhece. Por isso, o Livro dos Médiuns é um caminho para nós. Coitado do médium que não conhece.

estuda esse livro, coitado do dirigente que não estuda esse livro. E nós todos que pensamos, todos nós pensamos, todos nós tivemos mediunidade, tivemos muitas vezes a nossa missão na mediunidade é da caridade. Por isso, os médicos precisa do Centro Espírita. E esse Centro Espírita tem reunião de estudo. Não é só para fazer reunião mediúnica. Centro Espírita é a faculdade para nós, como assim falou Dr. Bezerra. Vamos estudar, meus irmãos. Todo mundo tem as cinco obras e não lê. Muito raro não lê, não estuda o Livro dos Médiuns, não lê, não estuda o Céu e o Inferno, não lê e não estuda a Gênesis. Por isso, muitas dúvidas, porque o povo não lê. Quando viajo, eu vejo as perguntas dos confrades. Tem perguntas, me arrepia. Esse confrade não leu uma pergunta do Livro dos Espíritos. Uma pergunta. Senão, o Livro dos Espíritos tem muitas perguntas para todos os gostos. Vamos estudar, meus irmãos. Nosso Centro Espírita é uma escola. Nosso Centro Espírita é oficina. Já ouvimos, nosso centro é oficina. Nosso centro é hospital. Vamos estudar a doutrina. Eu não sei ler. Você tem reunião de estudo, você ouve. Depois você pergunta. Agora tem livros gravados. Não adianta. Quando a gente não quer aprender, porque Deus botou
doutor, muitos cientistas para nos ajudar. Por isso, tem todos os livros espírita gravados. Não adianta. Eu não sei ler, agora tem gravado. Nós temos compromisso com Jesus. Nós temos compromisso com Kardec. Nós temos compromisso com a nossa vida. Eu viajo desde 17 anos. Tenho muitos amigos por isso. Muitos amigos me fazem a mesma pergunta de 17 anos. Ele não quer saber. Ele quer me confundir. Muitos amigos que eu conheci na juventude, esses amigos são avós e não deixa o Espiritismo e não lê e não estuda. Raul, você me poderia, meu amigo, minha amiga, no Evangelho segundo o Espiritismo tem. Ah, é? Vá lá, minha amiga, na Gênesis tem. É. O povo não quer estudar. Quer alguém para fazer perguntas. Quem é que está enganando a quem? Deus está vendo. Jesus está vendo. Nosso guia está vendo. Eu estou enganando a quem? Pelo amor de Deus. Todos nós temos compromisso com Jesus. Ele nos permitiu a encarnação na Terra. Quando estamos no plano espiritual, junto com meus benfeitores, parece que é fácil. Você vai nascer espírita, você vai nascer numa família que tem condições, você vai nascer numa família que não tem condições, você vai trabalhar para ter condições. Promete? Promesso. Prometo. Promete mesmo? Prometo. É fácil? Não é, não. Quando os Espíritos chegam aqui, esquece. Todos nós esquecemos do compromisso a quem estamos enganando. Porque as leis de Deus estão na consciência.
aprendemos no livro dos Espíritos. Nós temos essa lei na consciência. Muitos têm mediunidade, muitos têm mediunidade de vidência, audiência, pessoas, pessoas elétricas. Eu fui visitar nosso amigo João Cabet em Cruzeiro, em São Paulo. Quando eu cheguei lá, a Terezinha, a esposa dele, estava penteando os cabelos. Eu vi umas faíscas no cabelo dela. Ela era pessoa elétrica. Ela sabia. Ela estudava no livro dos médiuns. Raul, quando eu estou muito nervosa, eu estou elétrico. Estou elétrica. Eu vi as faíscas. Ela estava penteando os cabelos. Muita gente tem essa mediunidade. Vamos estudar, meus irmãos. Quero agradecer a vocês por essa noite. Muitos amigos passando por aqui. Quero agradecer a Jesus por esse banquete espiritual. Centro Espírita Nova Era. Nova Era. Os fundadores estavam com olho na Nova Era. Os fundadores estavam cumprindo o dever com Cristo. Nós todos tivemos compromissos. Agora, todos nós temos compromisso com Jesus. Vamos agradecer a Jesus pela nova era que anuncia os novos tempos para nossa terra. Vamos acolher as crianças. Vamos acolher os jovens, porque nós vamos ficar, nós vamos morrer. A continuação é das crianças, é dos jovens. Todos nós vamos desencarnar se tivermos a criança,
aguerrida se tivermos os jovens aguerridos, nós morremos em paz. Jesus, sol das nossas vidas, quero dizer-te que tu és a vida, tu és a água viva, Jesus, tu és a verdade, Jesus, tu és o caminho, Jesus, tu és nosso pastor. Quero agradecer-te pelo centenário dessa obra, Nova Era. Agradecer, Jesus, pela nossa saúde. Agradecer pela nossa família. Agradecer, Jesus, pelos nossos amigos. Agradecer pela nossa cidade, nossa região. Agradecer pelo Brasil. Agradecer, Mestre, pelo mundo. Quero agradecer. Assim seja. Assim seja. Muito obrigado.

0: Muito obrigado. Muito
1: obrigado. Bom, senhor Raul, muito obrigado por esse, como o senhor Emílio disse, por esse banquete espiritual. Tenho certeza que todos vamos voltar para os nossos destinos mais leves, mais pensativos, principalmente sobre essa lição do estudo. Eu acho que todos vamos levar conosco. Muito obrigado.
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5: Quatro horas e três minutos.
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6: Olá. A amizade foi um valor enaltecido por Jesus, quando ele nos disse: já não mais vos chamo servos, porque o servo não sabe o que faz o seu senhor. Tenho-vos chamado amigos, pois tudo quanto aprendi do meu Pai vos tenho dado a conhecer. Jesus chamou-nos a atenção para a amizade, não no sentido de um coleguismo de trabalho, ou coleguismo de escola, ou mesmo coleguismo de vizinhança, ou de conhecer pessoas. Ele chamou a atenção para a amizade, que é o sentimento que liga de fato as pessoas e que faz com que as pessoas se sintam bem uma junto da outra. A amizade é algo que faz com que as pessoas não queiram transformar as outras. As pessoas gostam umas das outras do jeito que elas são. A amizade é que permite nos sentir seguros. Somos amigos de nossos familiares, somos amigos do nosso cônjuge, somos amigos das pessoas. A amizade é a base sobre a qual o amor se edifica. O amor, ele é um telhado que cobre as relações humanas, mas o que sustenta o efetivo amor é a amizade. Porque a amizade pressupõe respeito, pressupõe consideração, pressupõe vontade de conversar, pressupõe liberdade para se expor. O amigo, a amiga, gosta do amigo e da amiga do jeito que eles são, do jeito que elas são. Nenhum amigo quer transformar o outro amigo. Nenhum amigo quer transformar aquele amigo numa pessoa igual. É justamente, ou são justamente, as diferenças que permitem a aproximação dos amigos. A amizade que o filósofo Pitágoras foi dizer que é uma igualdade harmoniosa. Por que igualdade harmoniosa? Porque cada um continua sendo o que é, e nas diferenças se colocam como que juntos. ou juntas as duas pessoas ou os dois amigos. Há uma letra de música que eu entendo que ressalta bem o valor da amizade, que diz assim: gosto de você assim, como você é. Pode me amar assim, como você quer. Quero ter você e não quero saber, pois se assim não fosse, como poderia ser? De outro jeito, abraço os seus defeitos, gosto dos seus olhos do jeito que me olham. Seja assim tão sua, mas me ame sempre igual, em casa ou na rua. Deixe que o vento penteie seus cabelos, mas faça dos meus olhos para sempre o seu espelho. Deixe que a noite traga uma canção, mas deixe que eu te guarde dentro do meu coração. Essa é a música que eu entendo como símbolo da amizade. O amigo gosta do amigo do jeito que ele é. Gosto de você assim como você é. Então enaltecemos o valor da amizade. Coloquemos mais força harmoniosa, alegria harmoniosa na amizade. E aí nós veremos que nos sentiremos mais viventes, nos conectaremos mais com o mundo no qual estamos. Tenham todos um excelente dia.
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5: 4:08.
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3: 4 horas e 11 minutos.

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1: Então, a ressurreição de Jesus no terceiro dia é um símbolo. Vamos pegar a semana? Vamos. Ele fica 2 dias aprisionado. No terceiro, ele ressuscita. Vamos pegar a semana de 1.000 anos? 7.000 anos? 2.000 anos aprisionados. E os próximos 1.000 anos, o que que acontece? A serpente é presa e nós temos um descanso. Afinal de contas, o diabo deu uma trégua. Então, olha que coisa linda. Isso aqui está no profeta Oséias. Isso aqui é muito tempo antes de Jesus. Ok? Ok. Veio Allan Kardec e disse assim: agora nós vamos falar as coisas claras. Claro, como a luz do sol, sem símbolos. Sim. Então vamos. Questão 50, Livro dos Espíritos. A espécie humana começou por um único homem? Primeira pergunta. Porque nessa época aqui, 1857, todo mundo achava mesmo, né? Começou com Adão e Eva, Adão engravidou Eva, nasceu Caim, nasceu Abel, Caim matou Abel, a família ficou com 3 pessoas. E o Caim saiu de casa e casou. E aí a gente pergunta, gente, porque essa é uma pergunta profundamente teológica. Não há previsão bíblica para a criação da sogra. Não tem. Não está prevista a criação de sogra na Bíblia. A sogra de Caim não está. Não tá, que dia que ela foi criada? Onde que essa mulher surgiu? E quem criou ela? E o Caim sai. Casa. Tem família. Essa família não eram 3 pessoas? Eram 4. Morreu um, ficou 3. Será que eu não estou sabendo fazer conta? Mais uma pegadinha do texto, né? Um sol que só foi criado no 4º dia, aí você contou o 1º, 2º e 3º dia, aí todo mundo acha que são 6 dias de 24 horas, aí todo mundo acha que Adão é o primeiro homem, mas aí Caim casa. São as pegadinhas do texto bíblico. É. Então, Kardec pergunta, a espécie humana começou por um único ano? Os Espíritos respondem. Responde. Não. Ponto. Vou fazer um silêncio. A espécie humana começou por um único homem? Não. Ponto. E continua. Aquele a quem chamais Adão não foi o primeiro, nem o único a povoar a terra. Direto. Pergunta. Pergunta. Quando eu abro a história que está no capítulo 3 de Gênesis, Adão e Eva, eu estou estudando povoamento da terra? Essa é a pergunta. Quer dizer que o texto bíblico foi escrito por antropólogos? É o povoamento da terra que esse texto está contando? É sobre isso? Não é. Só que aí, gente, Kardec faz a mais enigmática e curiosa pergunta. Porque os Espíritos responderam: Adão não foi o primeiro homem, nem foi o único. Claro, né? Tem a sogra de Caim, tem o sogro de Caim, tem a mulher de Caim. Ele não foi nem o primeiro, nem o único. Mas aí Kardec pergunta, 51, questão 51. Poderemos saber em que época viveu Adão? Fala, onde que essa história vai parar? Não é para dizer tudo claramente, sem símbolo? E o Kardec pergunta, que época que viveu Adão? A gente fica confuso. Adão não é um símbolo? Mas não. Foi isso que o texto disse. O texto falou que ele não foi nem o primeiro, nem o único. O texto não fala que ele não foi. Então, Kardec pergunta, em que época viveu Adão? Aí, os Espíritos respondem, mais ou menos. Aqui, eu preciso chamar a atenção para essa expressão. Mais ou menos. Não é exato. Mais ou menos, na época que lhe assinalais. Lhe assinalais? Alguém sabe? Quem que assinalou isso? Eu estou conversando com quem? Não, quem que assinalou? Você sabe, Tiago? Foi você que pôs a data do nascimento do Adão? Não. Mais ou menos na época que lhe assinalais. Cerca de aproximadamente 4.000 anos antes do Cristo. Opa, opa. Segura. Segura. Nós temos um problemão aqui agora. O que, que é isso? Esse gráfico foi conseguido por mim na Sinagoga Judaica de Belo Horizonte com o Rabino Alanat. Um abraço para ele, um beijo no coração dele. Rabino Alanat, pessoa maravilhosa, me deu essa, que é uma tabela, que é uma carta histórica que vai da criação até o fim dos dias. Que dias? Essa tabela dura primeiro milênio, segundo milênio, terceiro milênio, quarto milênio, quinto milênio, sexto milênio e um sábado da Terra. Ou seja, esse é um gráfico de 7.000 anos. E com quem começa essa história? Adão. Então, a semana de 7.000 anos, nós podemos dar um nome para ela. Semana de Adão ou Semana Adâmica. Vocês concordam com esse nome? A gente pode pôr outro também. O nome? Mas tá bom esse nome? Tá bom? Tá bom? Semana de Adão ou Semana Adâmica. E, gente, é o seguinte. É o seguinte, é simples. Você abre o texto bíblico, lá fala quanto tempo Adão viveu, em que ano ele teve tal filho, quanto tempo aquele filho viveu. Você vai somando de Adão até todas as figuras que foram citadas, você monta a cronologia. É simples. Você vai somando data. Então, aqui, olha que coisa bonita. Vou pegar só mais alguma coisinha aqui, ó. Então, eu tenho aqui, ó. Por exemplo, no primeiro milênio, aqui, ó. Primeiro, segundo milênio. É o milênio do caos, né? Porque tem dilúvio, tem um tanto de coisa. Terceiro milênio e o quarto milênio, milênio da Torá. Quinto e o sexto milênio é a era messiânica. Isso aqui é um gráfico judaico. E o sétimo ano, os mil últimos anos, é um sábado da Terra. Alguém já ouviu falar num autor francês que ele fala sobre mundo de regeneração, que é um mundo de convalescença, em que os espíritos descansam das suas lutas? Alguém conhece esse autor? Conhece, Deco? Allan Kardec? Mundo de regeneração, hein? É um período de convalescença do espírito. Bom, então aqui, gente, eu tenho coisas fantásticas aqui, ó. Nós temos de Adão até Noé, 10 gerações. De Noé até Abraão, 10 gerações. De Abraão até Moisés, 6 gerações. De Moisés, aí até que o último dos Yudá Anassi, né? Que foi o que escreveu a Mishnah. O último lá, que fecha o ciclo dos profetas. 40 gerações. E aí vai seguindo gerações. Então aqui tem muita coisa bonita. Eu tenho aqui, por exemplo, a tradição de Adão. Aí depois eu tenho o tempo dos filhos de Sem, o tempo dos canaítas, dos hebreus, dos filhos de Israel, o tempo dos persas, dos gregos, dos romanos, o período bizantino, os filhos de Ismael, tempo dos árabes, aí tem as cruzadas, desculpa, os árabes, as cruzadas, aí o tempo dos muçulmanos, né, dos filhos de Ismael, período dos turcos, e aí eles seguem e vão seguindo. Então, o gráfico está cheio de coisa, nós percebemos coisas aqui importantes, ó, o início da era, aí sempre o exílio no Egito, o primeiro e o segundo tempo, os demais exílios, e aqui, olha que bonito, quando entrar no Shabat, no último, no sétimo dia, nos últimos mil anos, em que João fala que o diabo vai ser preso, vai dar uma folga para a gente, vai ser a construção do terceiro templo. Do tabernáculo que nós estamos estudando aqui. Isso aqui é pouca informação, é coisa assim para 7 meses, a pessoa estudando assim, 3 horas por dia, ela consegue ler tudo que está aqui no gráfico. Só que nós temos um probleminha aqui, gente. Temos um problemão. Vai ter todo mundo querendo. Não. Qual que é o problema? Eu conto Adão, porque eu tenho, você viu que eles contaram que eles acharam 7 mil anos, né? Eu ponho isso onde na história mundial? Sabe quando vai dar, sabe quando que vai entrar no sétimo dia para o povo judeu? 2240 depois de Cristo. O sexto dia só termina em 2240. Por quê? Porque hoje, qual que é o ano judaico? Nós estamos, deixa eu pegar aqui com precisão, né? Nós estamos no ano 5774. Quem tem uma calculadorazinha aí? 6.000 menos 5.774. Faltam quantos anos para encerrar, para chegar nos 6.000? 6.000 menos 5.774. 5.774. Hã? 226 anos. Faltam 226 anos para chegarmos no Shabat, no descanso da Terra. Para terminar, e a Terra vai, a Era Messiânica. Calma. Então, faltam 226 anos. Agora, eu queria chamar a atenção, agora, muita atenção nessa hora, gente, muita calma nessa hora. Eu queria chamar a atenção dos senhores para uma coisa. Por que que está dando, nessa tabela, não tem Jesus aqui? Claro, para eles, o Messias não veio ainda. Não tem o Cristo aqui. Então, para nós, espíritas cristãos, há um pequeno erro de cálculo. Nós vamos ter que voltar um pouquinho. O Shabat começa antes, não vai começar daqui 226 anos, não. Vai ser um pouquinho antes. O mundo de regeneração vai começar um pouquinho antes. Mas eu estou querendo dizer o seguinte, gente. Em 7 mil anos, você errar uns 100 e pouquinhos anos é muito pouco. Vocês concordam comigo? Não é muito pouco? O que, que são 100 e poucos anos diante de 7 mil? É nada. Ou seja, nós estamos quase falando a mesma coisa. Nós, espíritas, nós, cristãos, os judeus, estamos falando quase a mesmíssima coisa. Só que nós estamos usando palavras diferentes para dizer as mesmas coisas. Correto? Então, nós vamos ter que fazer uma adequação aqui. A adequação é questão 51 do Livro dos Espíritos. Onde, qual que é o início dessa tabela? Mais ou menos, Adão nasceu, mais ou menos, aproximadamente, 4 mil anos antes de Cristo. 4 mil anos antes de Cristo, 2 mil anos depois de Cristo e 1000 anos de mundo de regeneração, que é o Shabat da Terra. Meu Deus! Meu Deus mesmo! Mas Oséias não disse isso? Eu não li aqui o capítulo 6 de Oséias? O Senhor viria 2 dias, isso nos curaria no terceiro dia? Curaria? Nos feriria, mas curaria? Kardec não fala que o mundo de regeneração é um mundo de convalescença? O que é convalescença? Não é o doente que está se recuperando? Alguém acha que é coincidência? Então, percebamos, né? Mundo de regeneração não é um mundo de gente forte que já está curada, pulando, não. Mundo de regeneração, gente, é o pessoal que acabou de sair do soro. Está andando devagarzinho, fazendo fisioterapia, alimentação regrada. Porque se ele não observar a convalescência, ele cai de novo. É uma transição. Perfeito? Podemos avançar mais um pouquinho? Agora vai ficar mais difícil ainda. Só um pouquinho.
2: Quer dizer que nós já estamos no Shabat?
1: Não. De jeito nenhum.
2: Não.
1: Mais ou menos na época que ele assinalava. Agora eu vou falar do mais ou menos.
2: Até o mais ou menos.
1: Mais ou menos quanto? Porque agora é o seguinte. Para os judeus, o Shabat da Terra começa daqui 226 anos. Para nós, não. Ok? Ok. Só que eu quero chamar a atenção para uma coisa. Lendo atentamente a tabela judaica, eu percebi aqui que 200 anos antes do Shabat, ou seja, no ano 5.800, para eles estão no ano 5.774. Correto? Então, falta pouquinho, não falta? Falta pouquinho para chegar no 5.800, no ano 5.800 dos judeus. Quando entrar nesse ano 5.800, eles têm 200 anos que eles chamam de os eventos dos últimos dias. Últimos dias que antecedem o Shabat. 200 anos. Vamos gravar essa data? Todo mundo repetindo em voz alta, 200 anos. 200 anos. 200 anos. 200 anos. Vamos gravar, porque isso aqui é importante. 200 anos. O que é que eles têm aqui? Uma guerra entre Gog e Magog, está lá no Apocalipse. A vinda do Messias para reconstruir o terceiro templo. O fim do exílio. Nossa! O fim do êxodo. O fim do exílio. A ressurreição dos mortos. E o grande dia do julgamento da terra. O dia do juízo. Yom Kippur da terra. Em que os bons serão separados dos maus. E os bons entrarão no descanso de Deus. Lembra da profecia do Salmo? Geração não entrará no meu descanso? Todo mundo acompanhando aí? Vamos acompanhar? Então, gente, nós vamos fazer o ajuste agora no calendário, porque no calendário deles não tem o Cristo, então eles não têm um ponto de referência, nós temos. A vinda do Cristo para nós é um ponto de referência na semana adâmica. A semana adâmica é a semana do homem caído, a semana do homem que caiu, o homem em queda. E o Cristo, no dizer de Paulo, é quem? É o segundo Adão. É o homem que se levantou. É o homem redimido. É o homem purificado. Santificado. Ok? Ok. Então, antes de entrar no sétimo, no último dos mil anos, 200 anos antes de entrar no Shabat, temos eventos importantes. Ok. Brasil, coração do mundo, pátria do Evangelho. Narra Humberto de Campos. Antes de terminar o primeiro reinado, né? Que terminou em 1831, Ismael reúne a sua pléiade de espíritos, da onde estava Bezerra de Menezes, que ele chama para reencarnar no Brasil. Então, foi um pouquinho antes de 1831, antes de terminar, ou seja, já tinha passado 1800, correto? Correto? Um pouquinho antes de terminar o primeiro reinado. Aí ele fala assim: não ignorais que estamos no século do Consolador. Alguém tem dúvida? Não. Qual que é o século do Consolador? Século XIX. Nós ignoramos isso? Não. Consolador veio ao mundo em 1857.

0: dos próximos 100 anos. É, 100 mais 100 é quanto? O que é que nós repetimos aqui antes? 1857 mais 100? 100 anos preparatórios. 1957 a 2057? 200 anos. Quanto que começa o Shabat? 2057. Pinga fogo? Pergunta para o Chico. Quando se iniciaria? Porque o mundo de regeneração vai durar 1000 anos. Quando se iniciaria? Então, o mundo de regeneração, quando que a plantinha vai aparecer? Porque ela tem 1000 anos para crescer. Quando que ela aparece? Diz Emmanuel. O Chico no Pinga Fogo. Emmanuel nos diz por volta do ano 2057.
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0: 4:38.
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1: 4:49.
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Conta-se que certa vez um homem se aproximou de Deus e pediu para que ele lhe esclarecesse sobre uma coisa da criação, que segundo seu ponto de vista não tinha nenhuma utilidade, nenhum sentido. Deus o atendeu e perguntou qual era a falha que ele havia notado na criação. Senhor Deus, disse o interessado, sua criação é muito bonita, muito funcional, cada coisa tem sua razão de ser. Mas, embora me esforce para compreender sua finalidade, tem uma coisa que me parece não servir para nada. E que coisa é essa que não serve para nada? Perguntou Deus. É o horizonte, respondeu o homem. Afinal, para que serve o horizonte? Se eu caminho um passo na direção do horizonte, ele se afasta um passo de mim. Se caminho 10 passos, ele se afasta outros 10 passos. Se caminho quilômetros na direção do horizonte, ele se afasta os mesmos quilômetros de mim. Isso não faz sentido. O horizonte não serve para nada. Deus olhou para seu ingênuo filho, sorriu e disse: mas é justamente para isso que serve o horizonte, para fazê-lo caminhar. Tantas vezes nós nos acomodamos em nossos estreitos limites que nos esquecemos de andar alguns passos na direção do horizonte, que nos convida incessantemente a caminhar. Quando nos esforçamos para ultrapassar nossos próprios limites, novas oportunidades surgem para que avancemos na direção do infinito que Deus nos reserva como meta de perfeição. Assim, se você está paralisado pela falta de perspectivas que o incentivem a ir adiante em busca do autoaperfeiçoamento, olhe para frente e ouça o chamamento do horizonte. Contemple as estrelas e deseje alcançá-las. Isso não é um sonho impossível. Você é filho de Deus, portanto, herdeiro do universo, herdeiro das estrelas, dos mundos que gravitam nos espaços infinitos, convidando-nos a seguir em frente, vencendo os obstáculos naturais que se apresentam na caminhada evolutiva. Mas para conseguir esse intento, é preciso esforço e perseverança. É preciso vontade de romper com as amarras que ao longo dos séculos nos mantém presos aos baixos planos da experiência carnal. E lembre-se sempre de que cada passo que você der na direção do horizonte, este mais se afastará para que você continue caminhando. E quando você conseguir alcançar o horizonte, é porque terá alcançado a linha máxima da perfeição que a escola chamada Terra pode lhe oferecer. E nesse instante, novos horizontes se abrirão, desafiando sempre e sempre aqueles que têm coragem de avançar, de seguir na direção da luz, da perfeição a que o Mestre de Nazaré nos convidou, dizendo: sede perfeitos, como perfeito é o vosso Pai Celestial. Lance seu olhar para o infinito, e mesmo que as nuvens ou as lágrimas não lhe permitam ver as estrelas, diga como quem tem certeza: sou herdeiro das estrelas, eu sou filho do Senhor, cultivo sonhos de beleza na grandeza do amor. Com as estrelas eu sempre sonho, e nelas vejo brilhar a viva esperança de um dia junto a elas poder estar. Ver coisas tão sublimes da pátria espiritual, morada verdadeira do espírito imortal. Não importa o quanto espere, eu sei que não vou perdê-las, pois sou filho do Senhor e herdeiro das estrelas.

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1: Devota quase suicida. Um caso muito interessante do auxílio espiritual em favor daqueles que passam por dificuldades da vida é narrado por Almerindo Martins de Castro no livro Antônio de Pádua. Vejamos a narrativa. Na vida de serva em Portugal, havia uma certa Sara, devota sincera de São Francisco de Assis e Santo Antônio. Mal casada, sofria torturas do marido a tal ponto que se resolveu ao suicídio. Certa noite em que o esposo permaneceria fora de casa, depois de recolhidos os da família, Sara preparou um laço de corda para enforcar-se. Mas ao enfiá-lo ao pescoço, ouviu alguém bater com estrondo à porta, obrigando-a a atender aos visitantes, que eram dois, vestidos de franciscanos. São Francisco de Assis e Santo Antônio em espírito materializados. Acolhidos com as atenções que mereciam, embora Sara não soubesse quem eram os dois desconhecidos, e sendo-lhe servida ceia, encaminharam a conversa para o temor de Deus, o caminho da virtude, o valor da paciência nas aflições da vida, falando de tal modo que Sara mudou inteiramente de ideias, chegando a sentir-se criminosa só pela intenção que tivera de suicidar-se. Algumas horas depois, os dois espíritos apareceram em sonho ao marido, dando-se a conhecer, admoestando-o severamente e fazendo-o compreender as terríveis responsabilidades que lhe adviriam perante Deus se se tornasse culpado do suicídio da esposa. Ele, dirigindo-se ao lar e verificando a realidade do sonho, sem mais dúvida de que tivera a visão de Francisco de Assis e Antônio de Pádua, transformou-se, tornando-se modelar marido e fiel no agradecimento ao auxílio que recebera da misericórdia divina.
2: Bem-aventurados os que choram, pois que serão consolados, confortou Jesus.
3: 5:03.
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Olá, queridos amigos e amigas. Nós, da Web Rádio Fraternidade, gostaríamos de enviar o nosso abraço a você que faz aniversário no mês de agosto. O nosso abraço a Tereza Laura, da Praia Grande, São Paulo. A Abadia Auxiliada da Silva, de Uberaba, Minas Gerais. Ao Wagner, de São Sebastião, São Paulo. A Tátia, de Guarabira, na Paraíba. A Ellen, da cidade Serra do Espírito Santo. A Fabiana Lira Borges, de Campina Grande, Paraíba. Ao Érico Otávio Rocha de Oliveira, de Pernambuco. A nossa querida colaboradora voluntária Josiane, de João Pessoa. A Darcy, do Grupo 1. A Gianete, do Grupo 2. A Cleide Lana, de Alfenas, Minas Gerais. Ao Wilton Pessoa, de Vitória de Santo Antão, no Pernambuco. A Sonira Giosa, de Poços de Caldas, Minas Gerais. A Lourdes, da cidade de Osório, do Rio Grande do Sul. A Valquíria Costa, de Ipatinga, Minas Gerais. E a Maria Lúcia, de São Paulo. E se você desejar ouvir o seu nome neste momento de felicitações, entre em contato conosco através do e-mail faleconosco@radiofraternidade.com.br, informando o seu nome e a data do seu aniversário. Que Jesus abençoe a todos.

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3: 5 horas e 8 minutos.
4: Caríssimos irmãos do Ideal Espírita, amigos que nos acompanham através do programa Lendo Livros Espíritas, pela Rádio Fraternidade, a emissora do bem na internet, que Jesus nos abençoe e nos dê a sua paz. Continuamos a leitura do livro Paulo e Estevão, numa narrativa ímpar

do Espírito Emmanuel através da psicografia de Francisco Cândido Xavier. Nós estamos lendo já a segunda parte do livro, no terceiro capítulo, onde agora já Saulo, ou Paulo, instalado no deserto, aonde ele vai iniciar o seu périplo através de uma função humilde de tecelão. Início este, certamente abençoado por todos aqueles amigos espirituais que com certeza o acompanharão agora na sua nova fase de vida, que de perseguidor passou a ser divulgador da doutrina de Jesus, ou passará a ser, né? E então nós estamos agora vendo Paulo instalado junto a Áquila e Prisca, dois amigos que ele conheceu no deserto e que vai dividir com ele todos os seus trabalhos a partir de agora. E exatamente após um período de trabalho, no início da noite, no descanso, Saulo surpreende Áquila e Prisca lendo alguns artigos do Evangelho de Jesus, ou do Evangelho que especialmente alguns discípulos haviam escrito, como por exemplo Levi, e então ele se surpreende ao ver Áquila e Prisca lendo essas anotações. E vemos então que estabeleceu-se uma conversação entre eles, onde em dado momento Áquila perguntou a Paulo: chegaste a conhecer Saulo de Tarso? Perguntou o tecelão com uma grande ingenuidade a transparecer-lhe dos olhos. Aliás, continuava ele, enquanto que Paulo buscava o que responder, o célebre inimigo de Jesus tem nome igual ao seu. O ex-rabino, Paulo, considerou que seria melhor seguir à risca o conselho de Gamaliel. Era preferível, por enquanto, ocultar-se, experimentar a reprovação justa do seu passado condenável, humilhar-se ante o juízo dos outros, por mais implacáveis que fossem, até que os irmãos da Igreja do Caminho lhe comprovassem plenamente a fidelidade do testemunho. E então Paulo replicou vagamente: conheci-o. Pois bem, prosseguia Áquila, iniciando a narrativa das suas vicissitudes. É bem possível que pela tua passagem em Damasco e Palmira não tivesses conhecimento perfeito dos martírios que o famoso doutor da lei nos impôs, muitas vezes arbitrariamente. Acho mesmo que o próprio Saulo, segundo creio, não pudesse saber as atrocidades cometidas pelos homens inescrupulosos que tinha às suas ordens, porque as perseguições foram de tal natureza que, como irmão da Igreja do Caminho, não posso admitir que um rabino educado pudesse assumir a responsabilidade pessoal de tanto feitos iníquos. Enquanto o ex-doutor procurava em vão uma resposta adequada, Prisca, a companheira de Áquila, entrava na conversa. É claro que o rabino de Tarso

não podia conhecer todos os crimes cometidos em seu nome. O próprio Simão Pedro, na véspera de partirmos ocultamente à noite, nos afirmou que ninguém devia odiá-lo, porque, não obstante o papel que representou na morte de Estevão, era impossível que fosse o mandante de tantas medidas odiosas e perversas. Saulo compreendia agora que ouvia os mais humildes. A extensão da campanha criminosa que desencadeara, dando-os ensanchas a tantos abusos de subalternos e alguns apaniguados. Mas, perguntou então admirado, sofreste tanto assim? Foste condenado a alguma pena? Não foram poucos os que sofreram vexames iguais aos que experimentei, murmurou Áquila explicando-se. Dado o condenável procedimento de uns tantos energúmenos fanáticos, escolhidos como auxiliares prestimosos do movimento. Como assim? Inquiriu Saulo sumamente interessado. Vou te dar um exemplo, meu amigo. Imagina que um patrício de nome Josai várias vezes interpelou meu pai relativamente à possibilidade da compra de uma padaria em Jerusalém. Eu cuidava de minha tenda, meu velho pai de seus serviços. Vivíamos felizes e considerando nossa paz, apesar das investidas do ambicioso, meu pai jamais pensou em alienar a fonte dos seus recursos. Josai, entretanto, logo no início das perseguições, logrou posição de realce. Em tais feitos, os caracteres mesquinhos sempre levam a palma. Bastou lhe dessem um pouco de autoridade e o invejoso logo expandiu seus criminosos desejos. É verdade que eu e Prisca fomos dos primeiros a frequentar a Igreja do Caminho, não só por afinidade de sentimentos, como dever a Simão Pedro, à cura de antigos males que me vinham da infância. Meu pai, no entanto, apesar da simpatia pelo Salvador, sempre alegava estar bastante idoso para mudar de ideias religiosas. Aferrado à lei de Moisés, não podia compreender uma renovação geral de princípios em matéria de fé. Isso, todavia, não me invalidou os instintos perversos do ambicioso Josai. Certo dia, ele nos bateu à porta acompanhado de escolta armada, com ordem de prisão para nós três. Era inútil resistir. O doutor de Tarso lançara um edito em que toda resistência significava morte. Lá fomos nós à prisão. Em vão, meu pai jurou fidelidade à lei antiga. Depois do interrogatório, eu e Prisca recebemos ordem de regressar à casa, mas o nosso velho pai foi encarcerado.

considerado sem compaixão. Os bens modestos foram-lhe imediatamente confiscados. Depois de muitas providências de nossa parte, conseguimos voltar-se ele à nossa companhia e o valoroso velhinho, cujo único arrimo era a minha dedicação filial na sua senectude viuvez, expirou em nossos braços no dia imediato do livramento por nós ansiosamente esperado. Quando nos veio, parecia um fantasma. Guardas caridosos trouxeram-no quase agonizante. Ainda lhe pude ver os ossos quebrados, as feridas abertas, a epiderme lanhada de açoites. Em palavras titubeantes, descreveu as cenas lamentáveis do cárcere. O próprio Joxaí, rodeado de sequazes, foi o autor dos últimos suplícios. Não podendo resistir aos sofrimentos, entregou a alma a Deus. Áquila estava profundamente comovido. Furtiva lágrima viera associar-se às penosas recordações. E a autoridade do movimento, perguntou Saulo, emocionado ao extremo, estaria alheia a esse crime? Creio que sim. A crueldade foi demasiada para que se lhe atribuísse tão só a punição por motivos religiosos. Mas não te valeste de alguma petição de justiça? E quem se atreveria a fazê-lo, meu amigo? Perguntou o empregado de Ezequias com admiração. Tenho amigos que chegaram a recorrer, mas pagaram com castigos mais violentos pelo desejo de justiça. O ex-rabino Saulo compreendeu a justeza dos conceitos. Somente agora tinha bastante largueza de vistas espirituais para avaliar a velha cegueira que lhe negrejara a alma. Áquila tinha razão. Muitas vezes fora surdos às rogativas mais comovedoras. Invariavelmente mantinha as decisões mais absurdas dos seus prepostos inconscientes. Recordava-se então do próprio Joxaí, que lhe parecia tão prestimoso nos dias de ignorância. E que pensas você de Saulo? Perguntou bruscamente ao nosso interlocutor Áquila. Longe de saber com quem permutava as ideias mais íntimas, Áquila respondeu sem titubear. O Evangelho manda considerá-lo irmão extremamente necessitado da luz de Jesus Cristo. Nunca o vi, mas temendo as iniquidades praticadas em Jerusalém, aqui vim parar em fuga precipitada e tendo orar a Deus por ele, esperando que um raio do céu esclareça, não tanto por mim, que nada valho, mas por causa de Pedro, que considero um segundo pai muito querido. Acredito que se operariam maravilhas se a Igreja do Caminho pudesse trabalhar mais livremente. Julgo que os apóstolos galileus
são dignos de um campo sem espinhos para a sementeira com Jesus. Dirigindo-se então à esposa, enquanto o moço de Tarso silenciava, o tecelão exclamava com interesse: "Lembras-te, Prisca, como se exorava pelo perseguidor nas preces íntimas da igreja? Muitas vezes, para esclarecer nosso espírito fraco no perdão, Pedro nos ensinava a considerar o implacável Rabino como o irmão que as violências obscureciam. Para que nossos sentimentos mais vivos se desfizessem, para que tudo isso esquecêssemos, historiava o seu passado dizendo que também ele, pela ignorância, chegara a negar o mestre mais de uma vez, salientava preso Pedro. E ainda lembrava que por ignorância chegava realmente a negar Jesus. E ele nos induzia à melhor compreensão, lembrando as nossas fraquezas humanas. Certo dia, chegou a declarar que toda a perseguição de Saulo era inclusive útil, porque nos levava a pensar em nossas próprias misérias, a fim de estarmos vigilantes nas responsabilidades com Jesus. O ex-discípulo de Gamaliel tinha os olhos úmidos. Sem dúvida, o famoso pescador de Cafarnaum é um dos grandes irmãos dos infelizes, murmurou Áquila convictamente, lembrando-se das ações de Pedro. A palestra então desviou-se para outros comentários. Depois da intervenção de Prisca nas derradeiras notas do assunto, revelando conhecer muitas mulheres de Jerusalém que, tendo marido e filhos encarcerados, pediam sinceramente a Jesus pela iluminação do célebre perseguidor dos irmãos do caminho. Em seguida, falaram então do Evangelho. O manto de estrelas cobria suas grandiosas esperanças, enquanto Saulo, naquele instante, bebia a longos haustos a água pura da amizade sincera naquele novo mundo tão reduzido. Nossas palestras carinhosas e fraternais, ou melhor, nessas palestras carinhosas e fraternais, os dias se foram passando rápidos. De quando em quando chegavam de Palestina, ou de Palmira, melhor dizendo, reforços de abastecimento e outros recursos. Os três habitantes do oásis, silenciosos, entrelaçavam aspirações e pensamentos a respeito do Evangelho de Jesus, o único livro de suas meditações naquelas paragens tão remotas. Um pequeno parênteses, amigos ouvintes. Como vemos, a ação de Deus sobre as criaturas humanas é apropriada para cada um, pois que Saulo, que agora precisava de refrigério para sua alma, encontrou naquele casal no deserto, onde ele iniciou a sua nova e humilde vida, o esteio
e a possibilidade de esclarecimentos que pudesse reassar

e alçar na sua alma agora, entusiasmada pelo amor e pelo Evangelho de Jesus, os princípios da fraternidade, da tolerância e principalmente do amor às criaturas. Que Jesus nos abençoe, nos dê a sua paz e encerramos aqui o programa de hoje.

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1: 5 horas e 36 minutos.
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3: Olá, meus queridos amigos e amigas. Sejam todos bem-vindos em mais uma reflexão. Hoje, tendo como inspiração palavras de Leon Denis, no seu excelente livro O Porquê da Vida. No capítulo 7, Leon Denis nos exorta para o alvo supremo da nossa vida. E ele diz assim: ó homem, ó meu irmão, tem fé em teu destino, pois ele é grandioso. Nasceste com faculdades incultas, com aspirações ilimitadas, e a eternidade te é dada para desenvolveres umas e satisfazeres outras. Engrandecer-se de vida em vida, esclarecer-te pelo estudo, purificar-te pela dor, adquirir uma ciência cada vez mais vasta, qualidades sempre mais nobres, eis o que te está reservado. Então, com essas palavras, né, de muito otimismo, de muita esperança, que Leon Denis, ele diz assim: tem fé em teu destino, ele é grandioso. E às vezes a gente não tem fé nesse destino, né? Nós projetamos um destino de sofrimento, de derrotas, de impotência, de dores, de impotência, de dores,

aliança, portanto, nós carregamos potências, talentos, dons, recursos que estão em todos nós em estado latente. É como uma semente. Nós somos sementes de Deus. Então precisamos mergulhar na terra e fazer o esforço de desabrochar. De crescer. De frutificar. Porque a semente é boa. E diz Leon Denis que nós temos a eternidade, que Deus nos deu a eternidade para nos desenvolvermos. Então não podemos ter a concepção apenas desta existência. Eu tenho eternidade para desenvolver em mim tudo aquilo que Deus me deu e tudo aquilo para o qual Deus me programou. A única coisa que Deus programou para nós é a evolução, é a perfeição, que outra coisa não é do que a felicidade como consequência disto. Ele diz: engrandeça-se de vida em vida. Então, a nossa tarefa é engrandecer-se nesta existência, se tornar melhor. E faremos isto pelo estudo. Então, a importância da leitura. Fundamental, a importância da reflexão, de pensar-se sobre a vida, sobre as leis da vida, sobre o que rege o nosso destino, qual é o meu papel aqui no mundo, o que que eu estou fazendo aqui, quais são os meus pontos fortes, quais são meus pontos vulneráveis, onde que eu preciso me fortalecer. Diz Leon Denis que é preciso também purificar-se pela dor. Inevitavelmente, nesse nosso caminho, nós vamos enfrentar momentos de dor, de prova, de frustração, de decepção, de perdas. Mas tudo isso não é castigo. Isso é um processo através do qual o espírito vai tirando de si tudo aquilo que carrega desnecessariamente, o ódio, a raiva, a culpa, a mágoa, a inveja, a cobiça, os ciúmes, a soberba. Purificar é voltar à nossa pureza de seres amorosos, de seres amáveis, de seres divinos. Mas tem muita coisa na nossa vida que nos torna impuro ainda, que são esses sentimentos decorrentes do ego, do egoísmo, do orgulho, da avareza, do preconceito, da violência, da injustiça que ainda está dentro de nós, como um joio junto com o trigo. A gente precisa trabalhar para ir tirando esse joio que nos faz sofrer.

0: Então são essas as sugestões pelas quais Léon Denis vai nos convidando a olharmos para o nosso alvo. O nosso alvo não é a vida terrena. Aqui é meio, não é fim. O nosso alvo não é apenas comprar uma casa, um carro. Ter o poder, ter bens materiais, porque tudo isso não pode ser alvo na medida em que nada disso seguirá conosco. Tudo isso é meio para que a gente desenvolva esse espírito, a nossa capacidade, nossos talentos, nossa força moral, nossa inteligência, nossa bondade. Então, com essas palavras animadoras de Léon Denis, a gente vai ajustando a nossa vida para o alvo pelo qual Deus criou e nos colocou aqui neste mundo. Que a gente não perca esse alvo, pois é a partir dele, é a busca dele que nos dará não apenas a certeza de um dia atingirmos esse alvo, mas que caminhar já na direção dele nos dará venturas, felicidades e a certeza de que estamos no caminho certo. Um grande abraço a todos nós.
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5: 5:48.
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7: Olá, meus irmãos, aqui é Nicola Frattari, estamos começando mais um Refletindo com Jerônimo Mendonça, aqui na sua Web Rádio Fraternidade. Vamos, meus irmãos, trazer mais um trecho, mais uma frase dos pensamentos de Jerônimo Mendonça. Essa frase está contida no livro Crepúsculo de um Coração. Vamos ver o que Jerônimo nos disse. Seja perseverante no ideal superior que te acalenta o espírito. Recorda-te que o soberbo Jequitibá da floresta foi apenas um sonho que dormia na semente. Veja vocês, meus irmãos, cada planta maravilhosa um dia foi uma semente que dormia e desabrochou. Inclusive o Jequitibá, figura trazida pelo nosso irmão Jerônimo Mendonça. E assim também Jerônimo analisava a alma humana, nos fazendo compreender a grandeza da vida quando nós nos dispomos ao bem, a amar e a perdoar. Devemos, meus irmãos, fazer o melhor todos os dias, o que conseguirmos fazer de melhor, sem comparações. Nós não devemos estipular metas e ficar nos comparando com as pessoas que estão à nossa volta. Nós temos que entender qual é a nossa potência, o que nós temos que podemos oferecer a quem está ao nosso lado. O que nós conseguimos fazer de bom para as pessoas, materialmente e espiritualmente. Nós temos que entender este processo conosco mesmo e não ficarmos nos comparando. Porque se olharmos para alguém, nós podemos nos frustrar, porque essa pessoa pode estar fazendo mais coisas e com certeza ela tem condições para isso. Ou então, podemos até desacelerar a marcha, porque acreditamos que estamos fazendo muito mais que outras pessoas. Nada disso. Nós devemos nos perceber. É aquilo que nós podemos fazer, que nós temos que dar conta de fazer. Quanto todo o bem que nós fizermos, tudo de bom que nós plantarmos, eu estou falando de um pensamento positivo, de um sorriso, de uma oração, de um copo d'água estendido, de um conselho dado, ou de um ombro amigo que nós ofertamos somente para ouvir a dor de outra pessoa. Todas as vezes que nós agimos com sinceridade, com paixão verdadeira pelo nosso próximo, é uma semente que nós plantamos. Talvez nós podemos achar que estamos vivendo num verdadeiro deserto. Talvez nós construímos esse deserto com as nossas atitudes, seja nesta existência ou em existências passadas. Nós sabemos, né, que tudo que nasce é porque é resultado de um plantio. Então, se estamos num deserto, se estamos num lugar árido, sem vida, sufocados, é porque este lugar foi construído por nós mesmos. E fazer o bem é plantar uma semente. Muitas sementes, elas demoram para nascer. Então, quando nos dispomos a este plantio, gradativamente, lentamente, nós vamos começar a perceber que o cenário à nossa volta irá mudar. A paisagem vai melhorando gradativamente, em todos os sentidos, em todos os lugares por onde nós transitamos. É por isso que nós não devemos fazer as coisas esperando retorno e agradecimento daquelas pessoas às quais nós estamos fazendo. Toda vez que a gente faz o bem para alguém, é uma oportunidade de melhorarmos a nossa existência, independente se aquela pessoa vai ser grata ou não, se ela vai retribuir ou não. O importante é que nós fizemos e automaticamente uma nova semente foi plantada. Então nós não devemos importar de maneira alguma se houve retribuição. Nós devemos fazer. Se a pessoa está com boas intenções, se ela está nos enganando, se ela está mentindo para nós, isso não importa. Porque o que vai ser contado é aquilo que está no nosso coração. O que vai ser levado em conta a nosso favor é a compaixão que está dentro de nós, nos movendo a auxiliar alguém. Isso é o que vai ser levado em consideração. Isso é o que vai fazer com que nós possamos ter mérito suficiente para que as nossas dores mais profundas sejam tratadas. Às vezes nós buscamos especificamente a cura para determinada questão da nossa existência. Pode ser uma doença física, pode ser uma perda de alguém querido, alguém que desencarnou e nós estamos vivenciando aquele luto. E nós buscamos a cura muito específica para isso. E o que é que nós aprendemos nas obras de André Luiz? Quando os espíritos estão na espiritualidade, que eles têm problemas ainda associados à Terra, parentes em dificuldade, questões outras que os oprimem do lado de lá, o que é que os espíritos aconselham para eles? Porque muitos não têm merecimento para resolver aquelas questões. Não plantaram. Então eles se engajam em equipes do bem e vão socorrer, vão trabalhar para plantar sementes de luz. E assim, automaticamente, em pouco tempo adquirindo merecimento, eles vão começar a colher e as suas mazelas, as suas dores serão confortadas. E os problemas serão resolvidos, encaminhados da melhor maneira possível. Então, meus irmãos, hoje nós ficamos com essa reflexão. Não vamos ficar presos à nossa dor. Não. Vamos fazer o bem e deixar com que Deus, com que Jesus cuide dessa dor, que no momento certo, de acordo com o merecimento que conquistarmos nesta nova jornada de trabalho, tudo irá se organizar, se acomodar e entrar no equilíbrio. Que Jesus nos abençoe e que assim seja.
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0: Muito bom dia, querido internauta, querido ouvinte da nossa emissora do bem. Que alegria te receber aqui nesta manhã, sexta-feira, né, gente? Dia 28 de agosto de 2026, são 6 horas, 1 minuto. Deixa eu já abrir esse programa agradecendo aos amigos queridos espalhados pelo mundo e que estão em sintonia com a gente aqui, ouvindo pela nossa emissora do bem. Estão aí no aplicativo, na Alexa, ou mesmo acompanhando a gente pelo site, né, radiofraternidade.com.br. Estão na Smart TV, pelo TuneIn, né, também. Que legal. É muito bom ter você aqui nesta manhã, em que a gente começa o dia, eu tenho certeza, reabastecendo as forças para seguir nessa jornada. O programa também é reprisado ao meio-dia e às 18 horas aqui na rádio. Então eu queria, nesse comecinho do programa, já agradecer também aos amigos que estão na sintonia conosco nesses dois outros horários em que a gente está reprisando aqui. E agradecer também quem está com a gente no YouTube, no Facebook, no X, no Instagram. Muito obrigado a vocês, tá? Que estão aqui acompanhando o programa, tá juntinho conosco nesse momento de prece, de oração, em que a gente reabastece de forças, né, para seguir nessa caminhada evolutiva. A jornada, ela é cheia de desafios, mas a gente vai passo a passo nessa caminhada. E esse final de semana tem muita atividade aqui na nossa emissora do bem. Tem dois eventos muito bacanas, eu vou falar agora no começo, no final do programa também eu lembro de novo. Nós começamos hoje a 73ª Semana Espírita de Vitória da Conquista, esse evento que é um evento tradicional, né, no movimento espírita brasileiro, e a gente vai estar lá acompanhando, retransmitindo essa atividade, como a gente faz, acho que desde 2010, a rádio foi criada em 2009, né? A gente se mobilizou para fazer transmissões ao vivo dos eventos, e em 2010, se eu não me engano, a gente já estava lá, cobrindo a Semana Espírita de Vitória da Conquista naquele ano. E hoje, abrindo o evento, nós temos a presença do Alessandro Viana, ele que vai falar sobre a consciência, Deus em nós. 20 horas, essa é a palestra de abertura da Semana Espírita de Vitória da Conquista, que vai ter atividade todo dia, até o dia 7 de setembro, né? Vai ser muito bacana. E a gente vai estar lá em Catalão amanhã, na cobertura também da 4ª Semana Espírita de Catalão, no estado de Goiás. Evento promovido pelos nossos amigos de Catalão. Estarão lá eu e a Divina para acompanhar Ana Tereza Camasmi, Sérgio Thyssen e o Lacordaire Fayad, além das apresentações artísticas do Lânio e da Cacá Rezende. Então, você é nosso convidado para a gente estar lá também, para você acompanhar com a gente aqui também, tá? Os detalhes a gente vai subir aí para o YouTube da rádio, vai colocar no site da rádio, nas redes sociais, para você acompanhar conosco, tá bom? Então, vamos lá, vamos seguir com o programa, porque hoje tem Haroldo Dutra Dias, tem o livro do Raul que a gente está lendo, né, do Espírito Ivan de Albuquerque pelo Raul, tem a prece final feita pelo Jorge Alahá, pessoal chegando aqui para acompanhar o nosso programa, e você pode fazer como eu estou fazendo aqui todo dia, né? A minha garrafinha d'água do lado, pedindo a Jesus para fluidificar. Eu acho que eu vou ter que arrumar mais uma garrafa maior para poder colocar uma água aqui para durar o dia todo, viu? E isso mesmo, a Vanilma, se inscreva aí no canal, tá, gente? Deixa o seu joinha, é muito importante. E claro, né, gente, eu falei aqui, né, mas é muito importante você vir pro céu com a gente também, tá? Se você puder, venha estar com a gente lá em janeiro de 2027, dias 29, 30 e 31, a gente tá correndo pra caramba para poder materializar esse evento planejado pela espiritualidade aqui na Terra. E você é nosso convidado muito especial, tá? Para estar conosco aqui nessas datas com a presença de muitos amigos queridos e a gente vai ficar numa imersão durante esses 3 dias de aprendizado aqui no nosso Céu 2027, 18 anos da Web Rádio Fraternidade, tá bom? Acessa lá congressoespirita.com.br ou qualquer coisa, você pode também pedir informações aqui no WhatsApp da rádio e o pessoal responde. Às vezes demora um tiquinho, mas o pessoal responde, tá bom? Vamos lá, hoje na leitura, na sequência da leitura do livro aqui, ó, Avisos Espíritas para a Juventude, do Espírito de Ivan de Albuquerque, pela psicografia de José Raul Teixeira, e a lição número 9, hoje, tem como título Tesouro, Tesouro. Meus amigos jovens, vocês estão na Terra por causa da misericórdia do nosso Mestre Jesus. Ele nos conhece de priscas eras. E não adianta vir com desculpas que você não pediu para nascer. Você não pediu, você rogou aos céus uma nova oportunidade. E nem adianta vir com desculpas que você não tenha lembrança do passado. No desprendimento, você sabe sim, porque seus anjos, seu e da família, tratam de abrir sua memória. Você tem nas mãos o mapa do tesouro da alma. Basta que tenha boa vontade para escolher uma hora ou alguns minutos para aliar-se do burburinho das vozes. Aí você ouvirá o seu tutor espiritual e você logrará, no descanso da mente, qual o caminho a percorrer. E o Ivan continua dizendo aqui pra gente: o caminho da Terra para os jovens é o de aprender as coisas boas, de aprender a amar-se e amar as pessoas e a natureza, os vegetais, os animais, a água do mar, dos rios, das cachoeiras. Assim, os jovens, com esse caminho, com a mente em Deus, não mais brincarão com a vida, porque já sabem que as experiências no mundo são para que os espíritos evoluam até o reino de Deus. E concluindo a lição, ele vai dizer assim, olha: jovens, vocês estão no mundo com a responsabilidade de encontrar o tesouro espiritual da alma. Saibam que a condição de ser jovem é muito propícia para escutar o seu anjo tutelar na mente. Quando o escutarem, tratem de obedecer-lhe, porque ele é, na sua vida, o representante de Jesus. Está aí o recado do Espírito de Ivan de Albuquerque, nesse livro Avisos Espíritas para a Juventude, que a gente está lendo, do irmão Raul Teixeira. 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Vamos lá, seguindo com o programa, trazendo para vocês o nosso Minuto de Sabedoria de hoje. É o minuto número 213. Vamos lá, eu volto já já.
1: Minutos de Sabedoria, por Carlos Torres Pastorino. Mensagem 213. Mantenha-se calmo e sereno em qualquer circunstância. Quando qualquer aborrecimento o atingir, como primeiro remédio, procure conter seu corpo físico. Não fique passeando de um lado para o outro, torcendo as mãos, esmurrando a mesa. Não. Sente-se e esforce-se por ficar imóvel alguns minutos. Verá como conseguirá grande parte de sua serenidade. Mantenha-se calmo o mais possível e o problema se resolverá por si. O nosso verdadeiro destino é a sabedoria e o amor. Que assim seja, paz e bem.
0: Deixa eu só lembrar aqui, até a Divina me mandou uma mensagem, a Divina tá indo pro trabalho, né, tá na van, tá acompanhando a gente, com foninho de ouvido. Ó, a Divina pediu pra me lembrar aqui, ó, Vitória da Conquista é um dos eventos que a gente vai cobrir hoje, começa hoje, e amanhã, sábado, tem também a sequência de Vitória da Conquista, mas tem também a Semana Espírita de Catalão, que começa amanhã. Os eventos transmitidos ao vivo no nosso canal no YouTube, nós vamos também transmitir em áudio na rádio, no canal principal e certamente um dos canais auxiliares, ou 3 ou 5, a gente vai jogar também o sinal do áudio de um desses dois eventos aí, tá bom? Então tá aí, obrigado Divina, por você ter lembrado. Vamos trazer os pedidos de prece de hoje, gravados pela Simone. Eu volto já já.
2: Rogando a Deus, a Jesus, a Nossa Mãe Santíssima, pelos pedidos que nos chegaram. Abençoe, Senhor, com a Tua luz, com o Teu amparo e com a Tua proteção, Senhor Jesus. Nos chegou um pedido para o nosso irmão Eric de Oliveira Rodrigues, para Emily Pinheiro Rodrigues, para Rocha Leão de Rio das Ostras. Também tem um pedido para Amarildo Delfino Andrade. Se você, meu irmão, minha irmã, não ouviu o seu pedido, tenha certeza que a espiritualidade já recolheu de acordo com sua necessidade. É com gratidão a Deus, a Jesus, que agradecemos os benefícios que aqui foram derramados a cada um desses pedidos. Paz e luz para todos. Que assim seja.

0: de volta agradecendo a Simone pela presença, trazendo os pedidos gravados. Nós queremos acrescentar a essas rogativas o pedido de prece para Ana Carolina Santos, que o alto possa envolver, possa amparar a nossa irmã, e também o João Paulo, que a presença de Jesus também sustente e auxilie esse nosso irmão. Confiemos na presença do alto. Nós também vamos incluir nessas rogativas o pedido de preces em favor de Carmen Falcão, que está pedindo prece para Cecília Urbani, que vai estar passando por um procedimento em breve. Pedido de prece também para Miriam Polidoro, também para o Robert Astro. Queria registrar aqui também o aniversário, olha que legal, da Joana, lá de Campo Grande. Parabéns, viu, Joana? Ela está sempre em sintonia conosco, aqui acompanhando o programa. Que Jesus te fortaleça, te ampare, viu? Fica aqui o registro e as felicitações de toda a equipe da Web Rádio Fraternidade em seu favor nessa data, né, em que você comemora mais um ano aqui na Terra. Muita luz, viu? Também registrar o pedido para a Gabriele Leite, que vai estar fazendo uma prova, né, Gabriele? Que Jesus possa te envolver, confie no alto, viu? Faça a sua parte, porque Jesus está sempre do nosso lado. Daqui a gente vibra por você também, tá bom? Fica com Deus, muita luz na sua caminhada. Que a tua presença, Jesus, também envolva os pedidos de todos os nossos internautas que estão conosco agora, ou ouvindo depois, registrando aí no chat o seu pedido, ou depois também, Senhor. Que a tua presença amorosa vá a esses corações, assistindo cada um em suas necessidades, fortalecendo cada um para que possam cumprir a jornada com êxito, chegando no final, certos de terem feito o melhor. Vamos ouvir o Haroldo no bate-papo que ele concedeu para a Rádio Fraternidade no Nono Céu. A gente está trazendo uma segunda parte da fala dele nessa entrevista com a Patrícia. Vamos lá?
1: Esse é o caminho.
2: Esse é o caminho.
1: E assim, como os seres humanos que somos, né, assim, não dá pra gente imaginar que vamos ter algo que seja parecido com Jesus aqui na Terra, né, porque assim, Jesus tá em um patamar que assim, e assim, às vezes a gente coloca as pessoas nesse patamar de Jesus e a gente se frustra e pensa assim, nossa, mas eu pensei que fulano era... E assim, a gente acaba se frustrando com isso.
2: É, porque ela é humana.
1: Sim.
2: Ela não é nem ruim e nem sã. Ela é humana. É simplesmente humana.
1: E assim, Haroldo, quando a gente fala que a gente tem todas essas questões do mundo, claro que a gente não pode ignorar, porque seria uma falta de um olhar crítico, igual você falou, né? Quando a gente fica preso só a um ensinamento, a gente fica muito arraigado àquilo e é como se a gente não enxergasse tudo que o mundo tem a apresentar pra gente, né? E ter esse discernimento é muito importante pra gente também não ser tapeado, né? E assim, como que... Quando a gente fala sobre o amor de Jesus como essa força libertadora que vai nos libertar dessas amarras, quando a gente fala da parte emocional, moral e espiritual, qual o tipo de libertação que a gente tá falando que Jesus traz pra gente?
2: Eu acho que a primeira libertação é a do ódio. E hoje... Veja, você vê a polarização política no Brasil. É uma armadilha para você odiar. Né? Então, as pessoas estão... E as pessoas estão caindo direitinho. Né? É uma armadilha para odiar. A questão migratória e certas atitudes em relação à migração em alguns países é um convite a odiar. O núcleo do Evangelho é um convite para amar. Mas veja, não é o amor de ursinhos carinhosos. Lembra daquele desenho, ursinhos carinhosos? Não é esse amor ingênuo. Né? Porque o amor de Jesus é um amor maduro. Ele é um amor que sabe que tem que educar, É um amor que põe limite. É um amor que instrui. Veja, ele acolheu a mulher adulta, mas disse para ela, vai, não peques mais, para que não te suceda coisa pior. Então, ele sabe orientar. Ele sabe conduzir. Né? Não é só distribuir coraçõezinhos. Né? Outra coisa, o amor de Jesus é um amor que sabe que amor envolve renúncia, sacrifício, doação. E que parte do amor é dar sem pedir nada em troca. Né? Dar para o engrandecimento do outro. Então não é um amor ingênuo. Não é um amor de Hollywood. Não é um amor dos contos de fadas. É um amor pé no chão. Né? Mas é uma postura que se a diplomacia, os governos, as pessoas realmente cultivassem essa ideia, as nossas relações pessoais e sociais seriam mais humanas. Humanas. Eu não estou querendo ser anjo. Humano. Então, o que, que é ser humano? É não matar o outro.
1: O básico.
2: Né? Não bater no outro. Né? Não agredir, respeitar. Sabe essas coisas básicas da civilidade? Porque uma das coisas da transição planetária é que a gente está aplaudindo a barbárie. A barbárie. Voltou a ser bonita. Eu lia os romances de Emmanuel. Vou dar um exemplo aqui. Paulo Estevão começa com aquela cena do Iorredebe apanhando dos guardas romanos. Hoje nós estamos assistindo isso na televisão, em vários lugares do mundo, e as pessoas achando bonito a covardia. Né? Então, a gente está voltando a comportamento de 2000 anos atrás, absolutamente contrários ao Evangelho, e aplaudindo. Não, está certo, é isso mesmo. Tem que ser assim. Né? Acreditando que a violência é um instrumento para corrigir as coisas. A violência não corrige nada. A violência só acaba de destruir. Quem corrige é o amor. Precisa ser corrigido. Não vamos ser ingênuos. Tem muita coisa que precisa ser corrigida no mundo, na sociedade, na economia, em tudo. Precisa ser corrigido. Mas ser corrigido com prudência, com sabedoria, com amor. Não com violência, porque violência não corrige. Violência só taca fogo nas coisas, queima tudo. Né? É uma reflexão legal, né? Pra gente fazer. Né? E a gente não cair nisso. Né? Aprender a resistir a isso com esse amor, mas esse amor maduro. Então, é o amor que, como eu faço para recuperar o criminoso? Como eu faço para educar a mentalidade das pessoas para elas não mais roubarem? É porque a pessoa fala, não, roubar é só quando eu roubo 1 milhão. Pegar um pacote de biscoito no supermercado não é roubo, não é furto. Furto agora tem valor, entendeu? Não, isso aqui eu posso burlar, isso aqui eu posso fazer porque não é muito. Muito não pode, muito é, muita corrupção. Né? Então, os nossos limites éticos estão se perdendo todos. Né? A gente está perdendo. Então, é esse amor que nós temos que resgatar. Não é amor de ursinhos carinhosos. Fica mandando emoji com coraçãozinho. Não é isso que vai recuperar o mundo. É um amor operante, maduro, prudente, sensível, né? Que age, às vezes, com sacrifício próprio, para que possa se concretizar.
0: Muito bem, eu coloquei o link para você ouvir a íntegra da entrevista, é a segunda parte, essa que a gente trouxe, né, da entrevista do Haroldo, no Nono Céu. Né? Ele vai estar com a gente o ano que vem de novo, ele, o Rossandro, o Jorge, estarão com a gente, Ana Tereza, o Arthur, a Célia, Célia Diniz, né? O Denise Lindo, Eulália Bueno, Haroldo Dutra Dias, Jorge Alahar, Rossandro Klingen, Rafael Siqueira, Samia Wada, Simão Pedro, Vitor Hugo Menino, a Natasha Mequena, a Cacá Rezende e o Plínio Oliveira. Mas eu estava observando a fala do Haroldo e anotei aqui, né? Violência não corrige nada. Violência não corrige nada. E tá muito interessante. Então acho que a gente tem que ouvir de novo, ouvir novamente, porque já está no tempo da gente agir um pouco mais e colocar em prática esse ensinamento do Evangelho e esse amor maduro que o Haroldo fez referência, que Jesus nos trouxe, nos ensinando a forma de comportar. Então vamos lá, vamos para a prece agora com o Jorge Alahá. Eu sei que você do outro lado está aí em conexão conosco. Tenha certeza que a presença amorosa de Jesus vai ao teu encontro e leva para você tudo aquilo que você precisa para seguir essa caminhada aqui na Terra, tá bom? Então, vamos agora fechar esse tratamento que a gente está recebendo da espiritualidade, mantendo a nossa harmonia, a calma. Vamos lá? Vamos sentir Jesus nos visitando, encerrando esse tratamento.
3: Então, vamos fazer a nossa prece. Vamos orar.

querido Senhor das nossas vidas, que nos honra com a mensagem espírita, que dessedenta as nossas almas quanto ao entendimento do que somos e descerra diante dos nossos olhos horizontes novos e novos propósitos para as nossas vidas. Permite-nos, Senhor, de todas as coisas, que nas múltiplas experiências que estamos tendo a chance de viver nesta existência, iluminados pelo conhecimento espiritual, que nós aprendamos a fazer o silêncio das nossas almas, que aprendamos a silenciar os nossos corações para ouvir a Tua presença no interior das nossas almas. A ouvir, Senhor, a voz dos nossos espíritos benfeitores nas nossas horas de recolhimento, em nossos momentos de solidão, nas nossas horas de angústia, nos momentos de indecisão diante da vida. Permite-nos, Senhor, esvaziar-nos por dentro para ouvir a voz interior das nossas próprias histórias que repousam no nosso inconsciente e que apontam para o planejamento espiritual que fizemos antes de aqui chegarmos. Que as nossas almas consigam desacelerar, retirar-se do burburinho do mundo, para sentirmos em profundidade a extensão do Teu amor, visitando as porções mais profundas do nosso eu, a fim de nos oferecer as respostas que há tanto tempo buscamos. Permite-nos, Senhor da vida, que ouçamos o falar da imortalidade, a compreensão mais profunda da continuidade da vida e o dom de percebermos que o amor nunca morre e que os vínculos espirituais que nos trimos com aqueles que dividem conosco a existência hão de permanecer pelos séculos afora, estreitando os nossos vínculos e nos permitindo perceber o Teu amor, ofertando-nos o reencontro e as buscas incessantes entre nós no fio das múltiplas existências em que as nossas almas se entrelaçam para consolidar o amor que nos une. Que consigamos ouvir o sentido mais profundo da família que Tu nos ofereceste, do corpo que vestimos, das histórias, das múltiplas histórias que trazemos no interior das nossas almas, que no silêncio que fazemos para encontrar a nós próprios, tenhamos o dom divino de Te ver, Senhor, em todas as coisas que nos circundam, percebendo a majestade da Tua misericórdia e da Tua justiça trançados nas nossas próprias vidas. Deixa que nos banhemos da compreensão de que Tu reges as nossas vidas, que o Teu amor está derramado por sobre todas as coisas, para que aprendamos a bendizer as múltiplas experiências que a vida nos trouxe. E assim, Senhor, plenos da Tua presença em nós,
possamos te agradecer por tudo. Pelo de positivo e por aquilo que ainda não compreendemos, que também nos faz bem. Nós te rendemos graças, ó Senhor, de todas as coisas. Nós rendemos graças, nos curvamos diante da tua sabedoria. E apenas te pedimos, ajuda-nos, Senhor, a não desperdiçarmos essa encarnação tão preciosa para as nossas vidas. E que o teu amor permaneça sobre as nossas almas, guardando-nos na tua paz e na tua infinita misericórdia.

0: Muito bem, a gente chega ao final do programa agradecendo a Deus por toda essa presença junto aos nossos corações, fortalecendo cada um de nós para seguir nessa jornada. Tenham todos um ótimo dia, muita paz. Quando os desafios baterem à porta, encaremos esses desafios com serenidade. Eu sei que não é fácil, mas lembrando sempre que é necessário perseverança nessa caminhada evolutiva. O espírito meu, seu, que está aqui hoje vestindo esse corpo de carne, nessa experiência terrena, não tem outro objetivo que não seja evoluir. E os instrumentos de evolução são esses. Cada um desses que a gente está tendo a experiência de experimentar. Eu falo assim, não acredito. É isso mesmo. Ótimo dia para você, viu? Foi muito bom estar aqui nesta manhã de sexta-feira. Um ótimo final de semana para todo mundo. Espero encontrá-los aí nas nossas transmissões. E vamos que vamos, tá bom? Não se esqueça, viu, gente? Tanto eu, quanto você que está me ouvindo aí pela rádio, está acompanhando aí pelas redes sociais, a gente é instrumento de Deus e convidado por Ele a se juntar aos tarifeiros da última hora, fazendo a diferença por onde a gente passar. Prestemos atenção, porque é um convite dEle para que a gente exercite todo esse manancial de conhecimento que chegou até a gente na vivência prática do dia a dia. Certamente Deus enviará a nós alguém que necessita de uma palavra amiga, de uma prece, de um ouvido amigo, de um exercício de paciência, de um exercício de perdão, que a gente possa fazer isso. Ser esse instrumento do bem por onde a gente passar, tá bom? Abraço para todo mundo, fique em paz e eu quero te ver no céu 2027. Tchau, tchau, gente. Com muita esperança.
1: Guarde a certeza que dias melhores virão. Ajuda, aguarde no bem sempre. Tenha certeza de que as dores passarão, deixando as marcas para o Cristo de aprendizado e paz. Tendes esperanças. Deus não desampara, Jesus não nos abandona. Mãos amigas surgirão, uma nova alvorada surgirá radiante. Guarde o amor e aguarde o labor do bem, e a felicidade reinará. Afinal, devemos saber que não importa se a esperança é a última que morre, mas tem que ser a primeira que nasce. Alfredo Júlio.
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6: 6 horas e 36 minutos.

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Olá, amigos. Eu sou a Renata. Hoje vou iniciar a leitura do capítulo 13 do livro Missionários da Luz, de autoria do Espírito André Luiz, psicografado pelo médium Francisco Cândido Xavier. Capítulo 13: Reencarnação. Senti-me ditoso e emocionado quando Alexandre me convidou a visitar, em companhia dele, o ambiente doméstico de Adelino e Raquel, onde se verificaria a reencarnação de Segismundo. Profundo contentamento extravasava de meu espírito, porquanto era a primeira vez que iria tomar conhecimento direto com o fenômeno reencarnacionista. Desde os primeiros tempos de estudo no campo da medicina, fascinavam-me as leis biogenéticas. Entretanto, nunca me fora dado intensificar observações e especializar experiências. Na colônia espiritual a que me conduziram a providência de Deus e a generosa intercessão dos amigos, muita vez recebera lições referentemente ao assunto. Todavia, até então, nunca vira de mais perto o processo de imersão da entidade desencarnada no campo da matéria densa. Em razão disso, acompanhei o prestimoso orientador com agradável e ansiosa expectativa. Alexandre explicou-me, por excesso de gentileza, que, em outro tempo, recebera muitos favores das personagens envolvidas naquele caso de reencarnação e que se sentia feliz pela oportunidade de lhe ser útil. Comentou as dificuldades do serviço de libertação espiritual e exaltou a lei do bem que chama todos os filhos da criação ao concurso fraterno e aos serviços intercessórios. Depois de confrontar

amigo sobre a nossa visita, recomendando-lhe trouxesse Segismundo para o trabalho de aproximação. Cumprimentou-nos o companheiro afetuosamente e dirigiu-se ao meu orientador esclarecendo: Segismundo veio em minha companhia e espera-nos lá dentro. Foi excelente medida, falou Alexandre bem-humorado. Consagrarei aos nossos amigos a minha próxima noite. Veremos o que é possível fazer. Entramos. O casal Adelino Raquel tomava refeição da tarde junto de um pequenino, no qual adivinhei o primogênito da casa. Não longe, acomodada em uma cadeira de descanso, repousava uma entidade que se levantou imediatamente quando percebeu nossa presença, dirigindo-se particularmente ao encontro do meu orientador, que lhe abriu os braços carinhosos. Herculano, perto de mim, explicou em tom discreto: É Segismundo. Notei que o desencarnado abraçara-se com Alexandre, chorando convulsivamente. O instrutor acolhia-o como pai e, após ouvi-lo durante alguns minutos, falou-lhe compassivamente: Acalma-se, meu amigo. Quem não terá suas lutas, seus problemas, suas dores? E se todos somos devedores uns dos outros, não será motivo de júbilo e glorificação receber as sublimes possibilidades de resgate e pagamento? Não chore, nossos irmãos permanecem ao jantar. Não devemos perturbá-los, emitindo forças magnéticas de desalento. E, repondo-o na vasta cadeira de braços, como se Segismundo estivesse enfraquecido e enfermiço, continuou: Tenha coragem. O ensejo próximo é divino para o seu futuro espiritual. Organizaremos as coisas, não tenha receio. Entretanto, meu amigo, falou o interlocutor em lágrimas, experimento grandes obstáculos, e acentuava em tom humilde: Reconheço que fui um grande criminoso, mas pretendo redimir as velhas culpas. Adelino, porém, apesar das promessas na esfera espiritual, esqueceu na recapitulação presente o perdão aos seus antigos erros. Alexandre, que ouvia enternecido, sorriu paternalmente e redarguiu: Ora, Segismundo, por que envenenara o coração? Por que não desculpa você, por sua vez? Não complique a própria situação, abrigando injustificável desânimo. Levante as energias, meu amigo. Coloque-se na situação de ex-adversário, vítima em outro tempo de seu ato impensado. Não encontraria, talvez, as mesmas dificuldades? Tenha calma e prudência. Não perca a bendita ocasião de tolerar alguma coisa desagradável ao seu sentimento, a fim de reparar o passado e atender às necessidades do presente. Vamos, equilibre-se. O momento é de gratidão a Deus e de harmonia com os semelhantes. Segismundo enxugou os olhos, sorriu com esforço e murmurou: Tem razão. Herculano, que o contemplava compadecido, entrou na palestra acrescentando: Ele tem estado muito abatido, desanimado. É natural, tornou Alexandre decidido, porque em tais circunstâncias sofre a criatura certos desequilíbrios em face das necessidades do regresso à carne. Mas Segismundo tem levado muito longe o fenômeno, acentuando os próprios sofrimentos com expectativas e inquietações injustificáveis, fixando mais detidamente a atenção no casal que se mantinha à mesa, falou afetuoso: Observemos Adelino e Raquel. Vejamos a cooperação que podem receber. Acompanhámo-lo em silêncio. O chefe da casa permanecia taciturno, conversando com a esposa tão somente por monossílabos. Via-se que a companheira se esforçava. No entanto, ele continuava quase sombrio. Não se efetuou o negócio que você esperava? Interrogou a senhora, tentando a palestra afetiva.
Não,

0: respondeu ele secamente. Mas você continua interessado? Sim. E viajará na semana próxima, caso não se realize o empreendimento até domingo? Talvez. A esposa fez longa pausa, algo desapontada, arguindo em seguida. Que desculpa apresenta a companhia em vista de semelhante demora? O marido fitou-a com frieza e respondeu lacônico: nenhuma. A essa altura, Alexandre fez significativo gesto com a cabeça e falou-nos preocupado. Em verdade, a condição espiritual de Adelino é das piores, porque o sublime amor do altar doméstico anda muito longe, quando os cônjuges perdem o gosto de conversar entre si. Em semelhante estado psíquico, não poderá ser útil de modo algum aos nossos propósitos. Alexandre levantou-se, deu alguns passos em torno da reduzida família e dirigiu-se a nós outros, afirmando: procurarei despertar-lhe as fibras sensíveis do coração, de modo a prepará-lo convenientemente a fim de ouvir-nos essa noite. Assim dizendo, o devotado orientador aproximou-se da criança, belo menino de 3 anos aproximadamente, e colocou-lhe a destra sobre o coração. Vi que o pequeno sorriu, mostrando um novo brilho nos olhos azuis, e falou com inflexão de infinito carinho: mamãe, por que papai está triste? O dono da casa ergueu o rosto com admiração, ao passo que a senhora respondeu comovida: não sei, Joãozinho. Ele deve estar preocupado com os negócios, meu filho. E que são negócios, mamãe? Tornou a criança ingênua. São as lutas da vida. O menino fitou a mãezinha com atenção e perguntou: papai fica alegre nos negócios? Fica sim, respondeu a senhora sorrindo. E por que fica triste em casa? Enquanto o pai seguia o diálogo sob firme impressão, a genitora carinhosa esclarecia a criança com paciência: nas lutas de cada dia, Joãozinho, teu pai deve estar contente com todos e não deve ofender a ninguém. Entretanto, o que te parece tristeza é o cansaço do trabalho. Quando ele volta ao lar, traz consigo muitas preocupações. Se na rua, deve teu pai mostrar cordialidade e alegria a todos, de modo a não ferir os demais, não acontece o mesmo aqui, onde se encontra vontade para refletir nos problemas que o interessam de perto. Aqui é o lar, meu filho, onde está com o direito de não esconder as preocupações mais íntimas. A criança escutou atenta, dividindo os olhares afetuosos entre pai e mãe, e tornou: que pena, hein, mamãe? O chefe da pequena família, tocado nas fibras recônditas da alma pela ternura do filhinho e pela humildade sincera da companheira, sentiu que a nuvem de sombra dos seus próprios pensamentos dava lugar e repousantes sensações de alívio confortador. Sorriu repentinamente, transformado, e dirigiu-se ao pequeno com nova inflexão de voz: que ideia é essa, Joãozinho? Não me sinto entristecido, estou, aliás, satisfeitíssimo. Como o último dia de nosso passeio à serra. Tua mãe explicou muito bem o que se passa. Quando teu pai estiver silencioso, não quer dizer que encontra desalentado. Por vezes é preciso calar para pensar melhor. A dona da casa mostrou largo sorriso de satisfação, observando a mudança brusca de companheiro. O menino, por sua vez, não disfarçava o júbilo no semblante infantil, e assim que o pai terminou as explicações afetuosas, sempre envolvido nas irradiações magnéticas do bondoso instrutor, dirigiu-se novamente ao chefe da casa, perguntando: papai, por que você não vem rezar de noite comigo? O genitor trocou o expressivo olhar com a esposa e falou ao pequenino: tenho tido sempre muito serviço à noite, mas voltarei hoje mais cedo para acompanhar tuas preces. E sorrindo com paternal alegria, acrescentou: Já sabes orar sozinho? O pequeno redarguiu satisfeito. Mamãe ensina-me todas as noites a rezar por você. Quer ver? E abandonando o talher, instintivamente olhou para o alto de mãos postas e recitou: Meu Deus, guarda o papai nos caminhos da vida. Dá-lhe saúde, tranquilidade e coragem nas lutas de cada dia. Assim seja. O genitor, que se apresentara tão impenetrável e rude a princípio, mostrou os olhos rasos d'água, sensibilizado nas fibras mais íntimas, e fixando ternamente o filho, murmurou: Estás muito adiantado. Hoje, Joãozinho, rezarei também. De alma desanuviada, agora, Adelino contemplou a companheira orgulhoso de possuir-lhe o devotamento e acentuou: A palestra do João fez-me enorme bem. Trazia o coração desalentado o opresso. Eu mesmo não saberia definir meu estado da alma. Há muitos dias minhas noites são agitadas, cheias de aflições e pesadelos. Tenho sonhado sistematicamente que alguém se aproxima de mim na qualidade de vigoroso inimigo. Por vezes, rendo graças a Deus ao despertar pela manhã, porque me sinto mais à vontade enfrentando as máscaras humanas e lutando a noite inteira em sonhos cruéis. A esposa, admirada, observou carinhosa: Creio que deverias descansar um pouco. Comovido ante a delicadeza da mulher, Adelino continuou: Tenho tido receio de mim mesmo. Tão logo me acomodo no leito, sinto instintivamente que uma sombra se aproxima de mim. Adormeço sob incrível ansiedade e o pesadelo começa, sem que eu saiba explicar conscientemente alguma coisa. E os sonhos são sempre os mesmos? Indagou a esposa solícita. Sempre, respondeu ele com emoção. Vejo que um homem se aproxima de mim, estendendo as mãos, à maneira de um mendigo vulgar, a implorar socorro. Mas, ao lhe fixar a fisionomia, inexplicável terror invade meu espírito. Tenho a impressão de que ele deseja assassinar-me pelas costas. Em certas ocasiões, tento estender-lhe as mãos, vencendo a impressão de pavor. Entretanto, fujo sempre no misto de ódio e repugnância. Oh, que pesadelos terríveis e longos! E modificando o tom de voz, acrescentou: Admito, esteja eu sob fortes desequilíbrios nervosos, sem atinar com o motivo. Por que não se submeter ao necessário tratamento médico? Perguntou a esposa afetuosa. O marido pensou alguns momentos, como se o seu espírito vagueasse através de longínquas recordações. Em seguida, fixando na companheira os olhos muito brilhantes, acentuou: Talvez não precise recorrer a facultativos. É possível que o nosso filhinho esteja com a razão. As lutas grosseiras do mundo impuseram-me o esquecimento da fé em Deus. Há quantos anos terei abandonado a oração? De olhos molhados e pensativos, prosseguiu: Quando menino, minha mãe me educava na ciência da prece. Ensinado a curvar-me diante da vontade do Altíssimo, sentia bondade divina em todas as coisas e ajoelhava-me, confiante, ao pé de minha carinhosa genitora, implorando as bênçãos do alto. Depois vieram as emoções dos sentidos, o duelo com os maus, a experiência difícil na concorrência do pão de cada dia. Desde então perdi a crença pura que sinto necessidade de retornar. A esposa enxugou os olhos comovida. Há muitos anos não observava o companheiro semelhantes demonstrações emotivas. Ergueu-se emocionada e falou com ternura: Volte hoje mais cedo para orarmos juntos. E procurando imprimir notas de alegria à conversação, chamou o filhinho a pronunciar-se, acrescentando: Hoje, Joãozinho, papai rezará conosco. Iluminou-se o semblante do pequenino de intraduzível alacridade. Contemplou a mãezinha enternecido e observou: Então, mamãe, farei todas as orações que já sei. Interrompo aqui a leitura deste capítulo. Retomamos no próximo programa. Obrigada.
1: Amigas e amigos ouvintes, aqui é Licurgo. Nós estamos hoje dando início ao capítulo 13. No encontro anterior, concluímos o capítulo 12. Naquele encontro, acompanhamos André Luiz visitando o departamento responsável pela elaboração do plano reencarnatório, pelo planejamento reencarnatório. E, inclusive, nas questões da forma física, da organização do corpo físico. O André Luiz foi até esse lugar por sugestão do Alexandre, já que o Alexandre acompanhará o Segismundo, que pretende reencarnar no lar de Adelino e Raquel. Isso se dará a pedido do Herculano, um espírito amigo do Alexandre. E o Segismundo, assim como Adelina e Raquel, conforme informou o Alexandre, foram espíritos que ajudaram tanto o próprio Alexandre quanto o Herculano em encarnações anteriores. Observem como as redes de relações são importantes. Adelino, Raquel e Segismundo auxiliaram Herculano e Alexandre em uma encarnação anterior. E agora chegou a vez do Herculano e do Alexandre ampararem esse trio, porque eles passam por uma provação que necessita de ajuda. Se você teve a oportunidade de acompanhar o capítulo 12 e também o 11, já sabe que o Herculano pediu ao Alexandre que acompanhasse a reencarnação do Segismundo no lar do Adelino e da Raquel. Ocorre que em uma encarnação anterior, o Segismundo, interessado na Raquel, assassinou o Adelino, que era então o noivo da Raquel. Em consequência, depois de grande perturbação no mundo espiritual, tanto Adelino quanto Raquel e Segismundo foram resgatados e levados ao mundo espiritual, tiveram a oportunidade de se entender. Lá no mundo espiritual, eles entraram em entendimento e fizeram um planejamento reencarnatório, de tal sorte que o Segismundo viria desta vez como filho do Adelino e da Raquel. Tanto o Adelino quanto a Raquel aceitaram esse projeto de vida, reencarnaram, se encontraram, casaram-se e agora planeja-se o retorno do Segismundo como filho dos dois. Ocorre que o Adelino ainda guarda em si uma certa prevenção contra seu assassino, o Segismundo, que será então seu filho. E ele está impedindo a aproximação do Segismundo. Olha que isso se dá de forma inconsciente. O Adelino, Raquel, não sabem que fizeram um planejamento espiritual. Não sabem que o Segismundo virá para o seu lar. Mas guardam recordações instintivas, particularmente o Adelino, da aproximação do Segismundo, da traição que o Segismundo lhes fez numa encarnação anterior. E essa situação está gravada, está dentro do subconsciente do próprio Adelino. E ele então, diante da aproximação do Segismundo, ele se protege, ele reage. Muito bem. A Renata já leu para nós o capítulo 13, ou melhor, a parte do capítulo 13 que interessa ao programa de hoje. Como vocês já sabem, cada capítulo foi dividido em várias partes, com o intuito de melhor aproveitar o tempo que a rádio nos fornece para apresentar o programa. A Renata já leu então a parte que nos interessa. E nós vamos então, nesse capítulo 13, encontrar o Alexandre e o André Luiz na casa do Adelino e da Raquel. Conforme relata André Luiz, eles chegam à casa do Adelino e da Raquel às 18 horas. E lá encontram, esperando por eles, o Herculano, aquele espírito que pedira o auxílio do Alexandre. E o Herculano avisa: olha, o Segismundo está aí dentro da casa. Você disse para que nós o trouxéssemos e ele está aqui. E o Alexandre então entra na casa. junto com André Luiz, acompanhado pelo Alexandre. E lá eles encontram a família, Adelino, Raquel e o filho, Joãozinho, um menininho que já está com eles, que é uma encarnação de um outro espírito que a princípio não tem ligação direta com essa história, mas o Joãozinho é o filho do casal. Num canto, André Luiz percebe um espírito sentado em uma cadeira de descanso. Trata-se de Segismundo, um espírito que deverá reencarnar. A família está jantando e o Segismundo sentado em uma cadeira, assistindo, invisível aos olhos daqueles encarnados, é claro. E o Segismundo, ao ver o Alexandre, corre para ele e lhe dá um abraço, demonstrando toda a sua insegurança diante da situação que ele enfrenta. O que vale algumas palavras e encorajamento por parte do Alexandre para que o Segismundo se acalme. Pede, inclusive, ao Segismundo que se coloque no lugar do Adelino. Que, tendo ele um inimigo se aproximando, se ele estivesse reencarnado no lugar do Adelino, certamente se comportaria da mesma forma que o faz o Adelino. Observa-se, pela conversa, pelo diálogo, que o Segismundo está consciente dos seus erros. Ele sabe dos seus erros passados. Sabe de suas faltas. Mas também lembra-se que o Adelino prometeu recebê-lo. E que agora, diante da recusa do Adelino, ele se sente enfraquecido. O que dá ao Alexandre a oportunidade de encorajar o Segismundo para que ele possa enfrentar, que tudo vai dar certo, como ele diz. Então os olhos se voltam para o Adelino, a Raquel e o Joãozinho que estão jantando. E observa-se que o Adelino responde apenas por monossílabos, por palavras curtas, as perguntas da Raquel, rompendo então a harmonia do lar. Porque quando ele faz assim, ele está apresentando a sua indisposição para o diálogo. E o Alexandre, então, diante disso, percebe que a situação é um tanto quanto grave, mas ele resolve interferir. Não diretamente no Adelino, porque observem bem, a situação do Adelino é de alguém defensiva, fechado em si, como que envolto em uma armadura. E nessa situação, quando estamos nessa situação, nós não damos ouvidos aos que estão à nossa volta, nem encarnados e nem desencarnados. Estamos armados, reclusos, incapazes de aceitar a orientação e a ajuda alheia. Portanto, o Adelino não é a pessoa certa para o Alexandre influenciar, mas também tampouco a Raquel, que já tem sua opinião própria, que já tenta conversar com o Adelino, que tenta tocar-lhe, que tenta convencer-lhe o diálogo. O Alexandre, sabiamente, vai atrás do Joãozinho e o influencia, uma criança de 3 anos. E assim, o Alexandre coloca sua mão direita sobre o coração do Joãozinho. Ora, bem sabemos que o coração representa a fonte dos sentimentos. E assim, então, o Alexandre consegue influenciar o Joãozinho, que começa a fazer perguntas para sua mãe. Ele pergunta, por que o papai está tão preocupado? E a mãe, nesse processo, defende seu pai, sabendo de suas dificuldades do dia a dia, sabendo dos seus temores, das suas lutas. E o diálogo incentivado pelo Alexandre, de Joãozinho com sua mãe Raquel, vai aos poucos alcançando a emoção do Adelino, vai influenciando. E observem bem, primeiro o Joãozinho toca, através da influência do Alexandre, toca na questão de por que o papai está tão triste. E pergunta se ele está tão triste também quando está trabalhando. E diante da espontaneidade, naturalidade de seu filho, o Adelino se espanta. E começa então a mudar aquela sua condição de defensiva e começa a ficar mais suscetível ao diálogo. Até que, em determinado ponto, o Adelino então dialoga com o Joãozinho, dizendo que não está triste, está apenas cansado. E aí então o Joãozinho, influenciado pelo Alexandre, pergunta ao pai por que que ele não reza com eles. E aí então as barreiras criadas pelo Adelino são retiradas quase que por definitivo, e o Adelino está mais suscetível e o Adelino está aberto ao diálogo. Percebe que o seu filho crescera e que ele talvez não tenha percebido isso. E é nesse momento que o Adelino fala sobre o sonho que tem tido. Nesse sonho, uma sombra se aproxima dele e essa sombra lhe estende a mão como um mendigo, mas que ele foge então apavorado diante daquela sombra. Diz o Adelino que ele tem a impressão de que aquela sombra, aquele mendigo que lhe estende a mão em súplica, quer lhe assassinar pelas costas. Então ele foge. Ora, nós sabemos bem que quando dormimos, nós, espíritos, ainda ligados ao corpo físico através do perispírito, nos libertamos parcialmente e readquirimos uma grande parcela das nossas capacidades reais, as capacidades do espírito. E com essas capacidades, nós muitas vezes nos encontramos com os desencarnados com os quais vivemos em outras vidas, quer tenham sido amigos ou inimigos. E nesses encontros, nós então revemos situações, planejamos o futuro, recebemos um incentivo ou às vezes até fugimos apavorados do passado. E é o caso do Adelino. Foge apavorado com a presença do Segismundo. Pois que o Segismundo, então, está se aproximando do casal com o objetivo de reencarnar. Mas o Adelino o nega, o afasta, cria uma barreira contra ele. E essa situação que ele está vivendo, quando ele revê em desdobramento, durante o sono, em sonhos, porque os sonhos são as experiências que nós temos quando dormimos, quando o corpo físico dorme. Nós, espíritos, parcialmente libertos, temos essas experiências. E o sonho é a lembrança dessas experiências. O sonho é a lembrança dessas experiências. E o Adelino, então, ao ver o Segismundo, se assusta, atemorizado. Lembra-se, de alguma forma, mesmo que instintivamente, sem ser com clareza, que o Segismundo lhe fez mal em algum momento que ele não se lembra qual é. E assim ele corre do Segismundo, ele foge do Segismundo. E é isso que perturba o Adelino e que impede que a reencarnação se dê. E diante então das rogativas do Joãozinho, depois da conversa rápida que o Adelino e a Raquel têm e que o Adelino apresenta essa situação para a Raquel, o Joãozinho, ainda sob a influência do Alexandre, conta com a presença de seu pai na prece noturna que todas as vezes a Raquel auxilia o Joãozinho a fazer. Então, o Joãozinho afirma que conta com a presença de seu pai nas suas preces noturnas. E assim nós concluímos o estudo de hoje. Nós acompanhamos essa situação que muitas vezes deve ter acontecido com vários encarnados, nos processos de reajuste reencarnatório, quando percebe-se a presença do inimigo próximo ao seu lar, sem saber que se trata de um inimigo, mas percebe-se instintivamente essa presença e foge da situação. Na semana que vem, no próximo programa, no próximo encontro, nós vamos acompanhar o desenrolar desses maravilhosos acontecimentos, que serão de grande aprendizado para nós. Contamos com vocês. Até o próximo programa.

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0: 7 horas e 11 minutos.
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4: Professor, a Lari Freire, deve ser do Rio Grande do Norte, ela colocou assim, um grande colisor de hadrons foi feito para isso, inclusive reverter o que Einstein disse, mas não conseguiu.
5: Não, na verdade, foi, não está revertendo nada que o Einstein disse. Né? Na verdade, o Hadron foi construído basicamente porque um dos objetivos do Hadron, desse acelerador de partículas pesadas, Hadron significa dado do grego, lepton significa leve do grego. Os leptos são os elétrons, neutrinos, os míons. Os hadrons são os prótons, os nêutrons e outras partículas que têm massa parecida com próton e nêutron. Tá certo? Então, o acelerador de hadron, ele é um acelerador de prótons, de núcleos de átomo de hidrogênio. Então, ele acelera esses prótons para ter muita energia e transformar na colisão essa energia em partículas que a gente pode não conhecer, de partículas novas. E realmente está aparecendo coisas novas que o pessoal que está investigando lá estão aprendendo. Mas o objetivo era descobrir se o bóson de Higgs realmente existia ou não. E descobrir o bóson de Higgs nessas colisões muito energéticas. Então, ele também continua sendo um laboratório de pesquisa e vai trazer novas informações, novas partículas, novas descobertas daquilo que a gente ainda não sabe sobre a estrutura da matéria, tá certo? Mas não está contradizendo nada do que Einstein falou.
4: E o Marcondes colocou uma pergunta aqui, professor. Será possível o homem ir a Marte?
5: Será, mas ele não vai ficar sadio, ele vai ficar doente, porque ele vai ficar tomando radiação cósmica durante um período longo. E quando estiver lá em Marte, ele vai ter que estar protegido o máximo possível, porque como Marte tem uma atmosfera muito tênue, muito fina, com muito gás, tem CO2, né? Basicamente é CO2 que tem lá, tem um pouquinho, muito pouco de oxigênio. Então, a energia. E ainda mais, Marte não tem campo magnético como a Terra. Ele não é um magneto como a Terra. Então, as partículas, a radiação cósmica cai nele muito fácil. E a pessoa, as pessoas que estiverem na superfície de Marte, vai ficar tomando radiação cósmica. Então, vai ter câncer, vai ter doenças diversas. Eu não quero ir em Marte com o corpo. Eu vou em espírito, porque o espírito não é afetado pela radiação cósmica.
4: Eu também não. Estou com o senhor. Professora Lefraise Ribeiro colocou, este livro Mecanismo da Mediunidade me faz lembrar Nikola Tesla, quando afirma que se quisermos conhecer os segredos do universo, devemos pensar em termos de energia, frequência e vibração.
5: É, isso é uma maneira boa de entender as coisas mesmo. Tá certo.
4: E o José Luiz Arantes perguntou: como identificar as energias da aura do ser humano e dos animais? Da aura do ser humano e dos animais.
5: Da aura espiritual, é preciso ter percepção espiritual. Da aura física, que é a radiação que o corpo emite, isso a gente usa com o infravermelho, principalmente. A radiação infravermelha pega a irradiação de calor do nosso corpo, que você pode chamar de aura do corpo físico. Mas a aura espiritual é espiritual, feita de fluido cósmico. Então, a gente só vai perceber como espírito. Quando um médium vê a aura de uma pessoa, ele vê porque ele está emancipando do corpo físico dele e vendo com a percepção espiritual.
4: A Diná colocou assim, professor. Professor, poderia me explicar o ozônio sendo usado como cicatrizante em ferimentos?
5: Na verdade, o ozônio, ele mata células. O ozônio é tóxico. O que é o ozônio? É uma molécula que tem 3 átomos de oxigênio. O oxigênio que nós respiramos é o O2. São 2 átomos de oxigênio formando uma molécula. O ozônio é uma molécula com 3 átomos de oxigênio, não é? Interligados um no outro pela nuvem eletrônica que eles compartilham. Não é? Aqui é bom a gente explicar o que é uma reação química. Por que que 2 átomos se ligam um ao outro e ficam formando uma molécula? Porque os elétrons mais externos começam a ser compartilhados quando os 2 átomos se aproximam muito. Então, eles compartilham os elétrons mais externos, chamado elétrons de valência, faz a ligação química. E eles ficam girando não em torno de 1 átomo só, mas de 2. Fazendo uma conexão entre esses 2 átomos que viram uma molécula, tá certo? Então, o ozônio é uma molécula O3, mas ela é facilmente dissociável. Por exemplo, quando você joga uma radiação ultravioleta no O3, ele quebra em O2 e 1 átomo de oxigênio. O átomo de oxigênio é extremamente reativo. Ele não gosta de ficar atômico sozinho. O que ele faz? Ele reage com o material que estiver próximo. Então, quando você passa ozônio numa ferida, não é por causa da decomposição do O3 em O2 em átomo de oxigênio, ele acaba destruindo moléculas, fazendo ligações químicas destrutivas para as moléculas do tecido, não é? E mata o tecido. Então, ajuda a cicatrização. O tecido periférico, por isso que ajuda a cicatrização. Quando a gente tem uma tempestade com chuvas e raios, principalmente com muito raio, as descargas elétricas dos raios produzem muito ozônio. Quando produz o ozônio, e se o ar está cheio de bactéria, de vírus, o ozônio mata as bactérias e mata os vírus. Por isso que depois de uma chuva com tempestade, o ar fica purificado. Quem tem medo de raio, passe a gostar deles, porque eles são purificadores da nossa atmosfera, matando as bactérias e os vírus que ficam em suspensão no ar.
4: A gente conversou até isso um pouco em off na semana passada, né, professor, nos bastidores.
5: Foi. Foi. Eu adoro ver chuva com raio.
4: Eu acho bonito também, mas quando eu estou dentro de casa.
5: Não importa, lugar nenhum. Se caiu um em mim, chegou a minha hora de ir embora.
4: Tá certo. Professora Ana Maria também colocou: professor, para um simples estudioso da doutrina espírita, como entender esse capítulo tão difícil?
5: Estudando junto, como nós estamos fazendo. Eu garanto que você está fazendo uma ideia um pouco diferente das coisas. Você está ouvindo informações que vão ajudar você a pensar. É claro que aprender isso com o conteúdo, mas com mais clareza, é preciso estudar mesmo e fazer uma preparação para isso. Por isso é que o Espírito de Verdade, lá no capítulo Consolador Prometido do Evangelho, diz: espíritas, amai-vos, este o primeiro ensinamento, e instruí-vos, este o segundo. Quando ele diz instruir-vos, na primeira comunicação, instruir-vos vale para tudo. Não é só para se instruir na doutrina espírita, não, para se instruir em tudo. Aí, na segunda comunicação, mais na frente, ele fala, espírita, instruí-vos estudando a doutrina espírita também. Aí, é claro que a gente tem que se instruir nas coisas materiais e nas coisas espirituais. Por isso que a gente tem que estudar tudo. Quanto mais a gente estudar, melhor para a gente.
4: O Diego colocou outra pergunta aqui, professor. A glândula pineal é o órgão ou dispositivo mais sofisticado do nosso planeta por ser responsável pela transmissão de informação do mundo espiritual para o mundo material? Ou já estou delirando?
5: Não. Os espíritos, através de André Luiz, no livro Nos Domínios da Mediunidade, no de Missionários da Luz, tem um capítulo chamado Psicoscópio. Não, é Nos Domínios da Mediunidade mesmo? É, Os Domínios da Mediunidade, acho que sim. É um desses dois livros, me falha a memória que eu não sei. Mas ele diz lá, não é, que a glândula pineal, e o André Luiz também viu isso com o próprio olho espiritual dele, que quando o médium está concentrado em ligação espiritual, não é, com os valores superiores da vida, a glândula pineal dele aparece aos olhos do espírito, André Luiz observando, como luminosa. Isso não significa que a glândula material está luminosa com radiação eletromagnética. Está luminosa porque ela está fazendo a transdução da energia mental para a energia físico-química, tá certo? Porque a glândula pineal, ela é capaz de transformar por causa da ligação do espírito ali no centro de força do perispírito, que é o plexo de cima, como é que chama? Ele tem um nome especial, está me falhando a memória aqui. Não é o plexo cerebral, é um plexo aqui do alto, que os indianos chamam de flor de lótus. Né? Na verdade, é um centro de força do perispírito que está conectado com a glândula pineal, que está emitindo luz espiritual que o André Luiz percebe. Mas não é luz física, não é radiação eletromagnética, tá certo? Ela está captando, transformando essa energia espiritual em processos físico-químicos para a produção de hormônios especiais para preparar o corpo para o fenômeno mediúnico. Então, ela é uma glândula avançada, não é? O espírito, não é? Que eu não me lembro o nome do instrutor, é basicamente no livro Missionários da Luz mesmo. O instrutor, acho que é o Alexandre, o instrutor do André Luiz nesse livro, ele diz que a glândula pineal representa uma espécie de glândula do espírito, né? É uma força condensadora do espírito. É uma usina transformadora das energias espirituais para energias físicas.
4: Professor, a Clara, Antônia Clara, né? Acho que é de São Carlos, isso, né? Isso. Ela colocou assim, professor, pode explicar novamente o último parágrafo do capítulo?
5: Posso, do campo de Einstein, né?
4: Isso.
5: Deixa eu abrir o livrinho aqui. Ele está dizendo aqui o seguinte, não é? Esse capítulo, essa sessão é muito interessante. O campo de Einstein, deixa eu dar uma ideia para vocês do que é campo. Não é campo de Einstein, é o campo, a teoria de campos, tá certo? Não é só de Einstein, ele denomina o Einstein, mas a ideia de campo é anterior ao pensamento de Einstein, tá? Lá já na época do Maxwell, já existia a ideia de campo. A ideia de campo é o seguinte, Imagina que você tem aqui, eu vou fazer o modelo do campo gravitacional. Imagina que a gente está no espaço cósmico, todos nós. Está lá um grupinho, lá conversando, lá no espaço cósmico. Não tem matéria nenhuma perto de nós. Nós somos espíritos e estamos lá no espaço cósmico vazio. Aí alguém chega com um corpo massivo, por exemplo, com uma bola de chumbo, tá ok? Que tem 1 metro de diâmetro, vamos exagerar, certo? Então, essa bola de chumbo tem massa, então ela cria uma força gravitacional, né, que pode ser sentido por alguém que chega com a pelotinha de chumbo pequenininha. Se a pelotinha de chumbo que você puser perto da bola de chumbo, grandona, ela vai ser atraída pela força gravitacional. Então, antes da bola não estar lá, não existia campo gravitacional naquele espaço, porque estava vazio. Quando você pôs a bola de chumbo, ela modificou as propriedades do espaço de tal maneira que quando você pegar uma bolinha de chumbo pequenininha, ela experimenta a modificação do espaço através de uma força gravitacional que vai puxar ela para a direção da bola de chumbo grande. Então, o que a gente diz? A gente diz que a bola de chumbo grande criou um campo de força à sua volta, que pode ser sentido por outras partículas que têm massa. Então, a mesma coisa, quando você pega uma carga elétrica, ela cria um campo elétrico à sua volta, isto é, ela modifica as propriedades do espaço de tal maneira que, mesmo que você não saiba, se você puser uma pequena carga de prova por ali, ela vai sentir essa força, porque ela força se manifesta no espaço. Então, esse espaço é como se tivesse modificado as suas propriedades. Essa modificação das propriedades é que a gente chama de campo de ação daquele objeto. Seja elétrico, campo elétrico, seja campo gravitacional, seja campo magnético, não importa. Então, a ideia de campo é isso. Aí, você diz, mas como é que pode mudar a propriedade de espaço? Então, a gente pensava antigamente, na época do Maxwell, não é? Na época do Einstein também, depois foi demonstrado que não era assim, que o universo nosso era preenchido com um éter, uma matéria extremamente sutil que carregava as informações do campo. O campo era uma modificação desse éter, tá certo? Aí a gente demonstrou que esse éter não existe medindo a força, a velocidade da luz. Com a medida da velocidade da luz em direções diferentes, num corpo como o nosso que se movimenta numa dada direção, se existisse o éter, a Terra arrastaria o éter no seu movimento. Então, arrastaria muito mais no movimento, né, perto do Equador, do que no polo, tá certo? Porque no polo ele não está empurrando nada, e no Equador está empurrando o tal do éter, se ele existisse, como um barco empurra a água que está na frente, tá certo? Quando ele está se movendo, está empurrando a água que está na frente, ela está saindo do lado para poder abrir espaço para o barco andar. Então, a velocidade da luz na direção do movimento da Terra devia ser diferente da velocidade da luz perpendicular ao movimento da Terra, né, no polo. E essa experiência foi feita e não encontra nenhuma diferença na velocidade da luz. Então, o éter não existe. Tá certo? Essa matéria sutil, ela não é sensível à ação do campo eletromagnético carregado pela energia da luz. A luz se propaga no espaço vazio. Então, essa ideia de campo que atua no espaço vazio é uma ideia que a gente entende ela, mas não sabe explicar como é que esse campo se estabelece. Aí o André Luiz está dizendo aqui, né, que a substância que dá sustentação a todas essas coisas é o tal do fluido universal. O fluido cósmico, ou o hálito divino, ou o fluido nervoso do nosso Criador, do nosso Pai Celestial. Mas a gente não detecta esse fluido, porque ele só é detectado pelo Espírito, não pelo pela matéria. Então, a gente não sabe o que ele é. Essa é a ideia que está por trás dessa última sessão do capítulo, viu, Antônia Clara? Clara, minha amiga, estudiosa, gosto dela, é muito estudiosa.
4: Professora, a Ana Maria Barbosa colocou: meu livro tem essa referência 2.1 até 2.7, é isso. Gostaria de ter entendido esse último parágrafo.
5: Então, é isso que nós acabamos de dizer, que o último parágrafo é exatamente a ideia do campo de Einstein e do fluido cósmico.
4: Não, essa Ana Maria, professora, é aquela que da semana passada?
5: É da ela... semana passada. Então, isso. Seria a última sessão do capítulo 2.
4: Só que tá, entendi esse agora. Esse livro aqui que a gente está estudando, O Mecanismo da Mediunidade, né? Pelo menos essa, a minha edição, que é a 26ª, tá. não tem
5: Então vamos falar para ela. É o que ela chama de química nuclear. É a seção química nuclear, é a 2.7.
4: Tá
5: ok? Seria isso? É, porque seria 2.1 primórdios da eletrônica, né?
4: É, no meu vai até 2.6, né?
5: É. Aí, o campo eletromagnético seria o 2.2. A estrutura do átomo seria 2.3. Estado radiante, 2.4. Elétron e radioatividade, 2.5. Química nuclear, 2.6. Realmente também não tem 2.7. Talvez ela... eu não sei se o livro dela é diferente...
4: É, depois, porque... se ela puder nos mandar qual que é a referência, né? Porque tem um...
5: Por favor, tá bom, Ana, mande para mim qual é a data de publicação do seu livro, para a gente ver se foi modificado, porque no meu livro não tem isso. O meu está publicado, você quer ver que data?
4: O meu é de janeiro de 2010. O senhor tem um bem antiguinho aí.
5: O meu é de 1981.
4: É, ela tem que passar para nós aí, né?
5: Eu tenho que passar para eu saber exatamente. Ou se não, escreva um pedacinho do capítulo, da sessão, para a gente poder saber de que se trata.
4: É, a pessoa está pensando que ela tem PDF.
5: Pode até ser, mas eu também tenho PDF e não tem essa sessão 2.7.
4: Eu também, o meu também não tem. Professor, a gente tem duas perguntas, dá tempo ainda de responder? Como é que está?
5: Vamos lá, vamos responder, não importa. Se todo mundo está aguentando firme, eu também aguento.
4: A Miriam pergunta, a fotografia Kirlian utiliza radiação infravermelha para captar nossa aura?
5: Não, ela, na verdade, ela provoca pequenas faíscas elétricas ionizando o ar no lugar onde o dedo está encostado na placa. Suponha que você vai tirar uma fotografia Kirlian do dedo. Então, você põe o dedo na placa. Como a placa está num potencial muito alto, você começa a ionizar o ar nas vizinhanças do seu dedo, principalmente aonde o contato levemente é levantado, e ali você tem faiscamentos muito pequenos acontecendo. Então, se você põe uma fotografia entre a sua mão e a placa, essas faíscas impressionam a impressão, faz uma impressão na gelatina no coloide da placa fotográfica e cria uma imagem do redor do dedo, parecendo uma aura. Mas não tem nada a ver com aura espiritual. Isso é um problema puramente físico. É um fenômeno físico, não tem nada a ver com aura de espírito. A fotografia Kirlian é uma fotografia de coisas ainda ligadas à eletricidade, a descarga elétrica que é produzida ali na alta tensão, não é? Porque o aparelho Kirlian, você cria uma alta tensão numa placa, e quando você põe o dedo, você dá uma espécie de terra, a terra, não é? Porque você está com um contato diferente, e aí começa a pular faísca na vizinhança do seu dedo. Então, se o seu dedo tiver, por exemplo, suado, dá uma fotografia diferente quando ele estiver completamente seco. Ou se tiver, por exemplo, com óleo da pele, uma pessoa que tem pele oleosa, dá uma aura diferente. Então, isso muda muito mais por razões fisiológicas do que por problema psicológico ou espiritual. Não tem nada a ver com isso.
4: Professor, o pessoal colocou aqui a Dinaia e a Antônia Clara, que é a 28ª versão, edição. É o 2.7. Eu procurei aqui no Google, eu não achei, mas depois a gente vai dar uma procurada e ver.
5: Eu vou pedir a Dinar, que está mais próximo de mim, para a Dinar pegar o seu celular, Dinar, tira uma fotografia e manda para mim por WhatsApp. Aí eu leio o que é e posso responder para a Ana Maria Barbosa. Eu terei imenso prazer em fazer isso.
4: Ah, e tem mais uma pergunta aqui, professor, do José Luiz Arantes. Tenho perda auditiva severa no lado esquerdo. Isso tem a ver com a mediunidade ou com a glândula pineal? Abraço.
5: Nada, nenhuma das duas coisas. Tem com o seu ouvido que tem algum problema. Vai no médico, não é? Para poder examinar isso e saber exatamente o que está acontecendo com o seu nervo acústico.
4: E a última pergunta vem do Diego aqui. É possível um veículo material aterrissar em um planeta mais evoluído do que o nosso, sendo que tem um planeta de hidrogênio como um aglomerado de átomos de carbono, conseguiria se manter estável em uma base de hidrogênio?
5: Nossa, que confusão que o Diego está fazendo. Diego, o problema é o seguinte, se você quer que uma máquina... Não é? Um veículo material, uma máquina, aterrisse num planeta, ele tem que ter solidez para sustentar a máquina. É mais ou menos assim, você não aterrisa uma máquina no ar, nem na água, porque vai afundar. Você tem que aterrissar num sólido que o sustenta. Agora, veja só, se você mandar para um planeta do tamanho da Terra, que tem uma força gravitacional parecida com a Terra, tudo bem, não há nenhum problema. Se você mandar para um planeta muito frio, por exemplo, ou para uma lua de Júpiter, onde a parte superficial está congelada, ele vai aterrissar nessa parte congelada que está sólida, não tem problema nenhum, tá certo? Mas se for um planeta gasoso, ele vai afundar no gás até encontrar matéria sólida, para poder aterrissar na matéria sólida. Dependendo da força gravitacional do planeta, se o planeta for muito maior, a força gravitacional vai puxar esse material. Com uma força tão grande, ele não vai conseguir planar tão fácil, ele vai se arrebentar no solo duro do planeta quando encontrar o solo duro. Por exemplo, lançar uma nave espacial nossa, que é um satélite, para descer lá em Júpiter, é um problema muito sério. Porque a atmosfera de Júpiter é muito densa e tem tempestades imensas, velocidades dos gases muito grande, tem descargas elétricas muito fortes, não é? E até ele chegar na superfície, ele pode ser, por atrito, ser destruído completamente, com o próprio gás do planeta. É o que acontece com os meteoritos, quando entra na nossa atmosfera, ele se encandece, porque ele entra com muita velocidade, atrita com o ar, fica tão quente que ele explode em pedacinhos menores. Isso a gente já vê, isso acontecer com os meteoros que caem na Terra, vira um monte de meteorito, porque arrebenta.
4: Professor, nós estamos chegando ao final aqui da nossa noite de estudos, mas a Ana Maria colocou aqui, ó, nossos apontamentos sintéticos objetivam apenas destacar a analogia do que entretece a matéria física e daquela que estrutura a matéria mental.
5: Isto, essa afirmativa do André Luiz, ela é importante mesmo, Ana. Ele vai fazer uma analogia. Analogia não é...

0: Por isso que ele está falando em onda, que ele está falando em partícula, como é que gera onda, falando em campo elétrico, em campo magnético, para falar em campo mental. Agora, o que que é o campo mental? A gente não sabe, porque a gente não sabe o que que é a estrutura do fluido cósmico, que é a matéria sensível à ação do pensamento. Por isso é uma analogia, é essa a ideia que o André Luiz está fazendo. Para dar um exemplo bem marcado para nós, a gente vai usar uma analogia com a pessoa que é cega. Como é que um cego de nascença pode fazer uma ideia do que é luz, se ele não enxerga luz? Não é difícil? Como é que a gente vai explicar para um cego de nascença a cor verde clara e a verde escura, se ele não enxerga cor? Ele não sabe o que é cor. Então você faz uma comparação para ele. Olha, você tem um sentido que é o do tato. O seu tato é capaz de distinguir entre um corpo muito quente, um corpo menos quente e um corpo frio. Entre dois corpos mais ou menos frio, um pouquinho mais quente do que o outro, pelo tato você distingue. Esse aqui está levemente mais quente do que aquele outro. Então ele sabe distinguir pelo tato diferenças de temperatura. Certo? Então a gente fala para ele, olha, a cor verde clara e a verde escura é exatamente a diferença entre semelhante à diferença entre temperatura mais quente e temperatura levemente mais fria. Ele faz uma ideia, mas não é a mesma coisa. É apenas uma comparação. Uma analogia, um paralelismo.
1: Professor, dá mais um tempinho aqui? Tem uma pergunta aqui do Diego. É tipo, ele faz analogia porque a partícula mental se comporta de forma parecida com a partícula física, porém a densidade é diferente?
0: A gente não pode falar isso, porque a gente não sabe de que é feita a partícula mental. Então, é uma analogia outra vez. Você falar em densidade é uma coisa complexa. Ela é só para dar uma ideia, mas não tome ao pé da letra. Você pode dizer assim: o perispírito de um espírito atrasado é mais denso do que o perispírito de um espírito adiantado. Isso te dá uma ideia, mas não significa que a densidade é igual, não é? Um corpo feito de gás e outro corpo feito de matéria grosseira, né? Matéria mais pesada. Não é essa. É uma analogia. A gente pode, na verdade, falar assim: o perispírito de um espírito adiantado vibra em frequência muito mais alta do que o perispírito de um espírito atrasado. Isso faz mais sentido para nós do que densidade. Porque você está falando de estados energéticos diferenciados do perispírito de um espírito adiantado e um espírito atrasado. E energia é um conceito sutil. O que que é energia? A gente não sabe o que é. Tá certo, Diego? Acho que assim fica mais claro.
1: Pessoal tá. Ele colocou aqui gratidão, ó, professor. Acho que ele entendeu. E a Ana Maria Barbosa também entendeu. Gratidão, entendi.
0: Olha, meus amigos queridos que estão comigo, sabe um dos propósitos que eu tenho muito forte com esse tipo de estudo em conjunto? É a gente não fazer a ideia de que o mundo espiritual é igual ao nosso, que é feito de matéria. Ele não é igual. Deus, inteligência suprema do universo, não vai fazer dois mundos iguais, o mundo espiritual e o mundo físico. Porque isso não faz sentido. O mundo espiritual é intrinsecamente diferente do mundo físico. Mas o que acontece conosco perceptivamente, o espírito percebe no corpo físico, através do corpo físico, coisas que são do espírito, do mesmo jeito que ele percebe no mundo espiritual. Então, se ele vê cor aqui, ele vê cor lá. Mas a cor de lá não é produzida pela radiação eletromagnética, é produzida pelas vibrações do fluido cósmico. E o que é o fluido cósmico?

0: A gente ainda não sabe o que é, mas não é matéria atômica, não é matéria com carga elétrica. Aqui a gente percebe com energia eletromagnética, que a gente sabe o que é, que a gente mede no laboratório. Porque se fosse a mesma coisa, a gente mediria o espírito no laboratório e a gente não mede. Só se ele usar energia do corpo físico, ectoplasma, para poder ficar igual àqueles que são do mundo material. Ele tem que vestir uma matéria atômica. Essa é a ideia que a gente precisa fixar na cabeça da gente.
1: Professor, eu achei aqui o livro em PDF. Ele é aquela parte lá, é uma nota da editora, tá? Depois
0: Ah, tá certo.
1: eu vou mandar para o senhor aí já, tá?
0: É
1: Aí
0: legal.
1: só dá uma estudada e no próximo aula a gente volta um
0: Tá
1: pouco.
0: bom, beleza, ótimo.
1: Então tá bom, meus amigos. Quero aqui agradecer a vocês, né? Passamos um pouquinho do tempo, né, professor? Mas
0: Hoje
1: foi
0: nós passamos
1: importante.
0: muito, né? Passamos 40 minutos, desculpem.
1: Não, mas eu acho que foi importante porque o pessoal está com bastante dúvida, né? É um capítulo realmente que nem colocou aqui uma. Acho que foi a Osmarilda, ela colocou assim: esse estudo é bem difícil para os leigos, grata. É por isso que nós estamos aqui, né, professor, para.
0: Vamos junto, vamos junto. Não, não pense que a gente vai aprender tudo, não, mas a gente vai fazer uma ideia melhor, com certeza.
1: Então, essa é a ideia do nosso estudo, né? Que a gente sabia que ia ser,
0: É um
1: né,
0: desafio.
1: difícil, mas por isso que o professor está aí, que ele tem a união da física, né, com os conhecimentos, né, da doutrina espírita. Então, por isso que nós estamos aqui. Eu estou aqui aprendendo muito, né, como intermediário aqui, né, professor, do que mais. E a Ana, estamos aqui mais no suporte, né? Todos juntos aqui para a gente
0: Isso.
1: poder aprender. Então, queremos agradecer a vocês todos que estiveram conosco aí. Fomos mais de 80 nessa noite. Então, que a gente possa aí, nessa semana, estudar novamente essa live, né? Para a gente poder assimilar um pouco mais. Porque semana que vem já tem o próximo capítulo, né, professor? Ó, Marco, professor, tá, ao senhor eu perdoo 700 vezes 70 vezes 7.
0: Ai, Marcos, um abraço, Marcos.
1: O estudo é difícil, diz a Lúcia, mas é muito bom. Gratidão, professor.
0: Obrigado, você também.
1: Minutos bem proveitosos. Gratidão pelas reflexões.
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4: 7:49.
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0: Eu me sinto conectada com o que tem de melhor dentro de mim, sabe? Trazer a música, trazer a energia da música para dentro da nossa casa, para dentro do nosso carro, cantar com a nossa família, trazer as canções, a energia dessas canções, que dá mais para dizer que é cristão se a gente não realmente se posicionar como cristão. Então acho que eu tenho um compromisso mais forte ainda para dizer que do lado de lá tem sol, também tem lua, que a vida continua, que nós vamos nos reencontrar, que os nossos amores estão vivos. Entender que Jesus é o amigo, Jesus é aquele com quem eles vão poder contar, que a gente vai poder contar incondicionalmente.
1: Olá, amigos da Web Rádio Fraternidade, os amigos que estão nos acompanhando aí pela Rede Mundial de Computadores. É uma honra te receber aqui nesse nosso bate-papo, Carla Rezende. Ninguém conhece. Agora, se eu falar Cacá Rezende, conhece, né?
0: A honra é minha, Rubens. Estou muito feliz de estar aqui com vocês. Muito mesmo.
1: Cacá, eu queria começar esse nosso bate-papo pedindo para você... Você já até falou isso aqui no céu. A gente está aqui comemorando 15 anos da Web Rádio Fraternidade, nesse céu 2024, 7º Congresso Espírita de Uberlândia. Como é que foi a história de compor uma música para o Congresso Espírita de Uberlândia com esse tema fantástico, né? Tu me amas? Senhor, tu sabes que eu te amo, apascenta minhas ovelhas.
0: É, então, Rubens, eu até compartilhei com o pessoal no auditório, né, da minha alegria quando eu recebo algum convite para compor uma canção à luz da nossa doutrina. Então, para mim foi um presente, vou falar isso sempre para você. E uma canção que me evangeliza até hoje, até agora. Fiquei muito emocionada, muito introspectiva quando eu consegui terminar a canção. E como eu já contei, né, quando eu sou convidada para compor, eu vou lá buscar na nossa matéria-prima, que é a doutrina, para trazer inspiração através das obras. E quando eu peguei Fonte Viva e li a lição Apascenta, eu disse, vai ser essa. Então eu costumo brincar, viu, pessoal, que a canção é minha e do Emmanuel, sem pedir autorização, mas depois a gente conversa do lado de lá, né, sem me dar essa oportunidade. Eu acho que ele vai, acho que ele vai gostar, né?
2: Já gostou.
0: É. Então, uma lição muito forte, um convite urgente, né, porque se nós amamos Jesus, não tem sentido não apacentarmos o nosso coração e não fazermos de tudo para apacentar o coração do outro, né? Alimentar a parte boa que o outro tem. Deixar que Deus cuide do que é da alçada dele, não nossa, né? Apacentar. Suavizar o coração, trazer leveza, trazer indulgência, trazer aquele olhar acolhedor, né?
1: E eu acho que é isso que a gente está precisando.
0: Estamos, né, precisando com para ontem. Não dá mais para dizer que é cristão se a gente não realmente se posicionar como cristão. E Jesus, ele era o maior apacentador de ovelhas, né? Então é seguir isso. Então fiquei muito feliz porque, de fato, a música apacentou meu coração, sabe?
1: E a música tem essa coisa mesmo de trazer algo diferente para quem está ouvindo, né?
0: É, ela acessa, Rubens, ela acessa dentro de nós energias muito valiosas. Então, é uma conexão com o divino que existe dentro de nós. É Deus dentro de nós, é a consciência divina florescendo, irradiando. Então, eu sou um pouco suspeita, né? Minha comunicação, graças a Deus, esse presente que Deus me deu de trazer a musicalidade, de poder trabalhar, em especial de poder levar a mensagem do Cristo através da música. Isso, para mim, é uma honra mesmo.
1: Eu queria aproveitar essa sua fala e te perguntar assim, Cacá, quando você sobe no palco ou está numa casa espírita se apresentando, trazendo esse repertório espírita, cantando essas músicas que tocam o coração, o que que você sente, Cacá? O que que vem dentro de você?
0: Eu vou chorar, hein?
1: Não, eu quero que você chore, porque a ideia é essa, mas a gente vai fazer uma coisa muito bacana.
0: Eu me sinto conectada com o que tem de melhor dentro de mim, sabe? É uma sensação tão maravilhosa de realmente conexão com o divino, de conexão com a minha essência interna. E também de estar me sentindo uma espécie de co-criadora, sabe? Com aquilo que o Pai me confiou, com aquilo que eu me comprometi a fazer. Então, Eu brinco, eu sou muito aparecidinha, que eu adoro subir num palco, mas eu realmente me sinto em casa no palco. É, acho que todo artista tem essa sensação de estar em casa ali em cima. Uhum. Mas poder assumir esse compromisso de levar a mensagem do Cristo para um palco e, ao mesmo tempo, de me transformar através disso, porque a música é, sem dúvida, a minha ferramenta maior de autoconhecimento, aliada ao conhecimento da doutrina. Então, eu costumo dizer que a música na minha vida e a doutrina são coisas que entraram juntas, elas não são separadas. Então, eu me apaixonei por Jesus e pela doutrina por conta da música. E a música, a possibilidade de estudar, cantar e depois começar a compor, movimenta em mim energias muito fortes. Então, assim, me faz me sentir uma pessoa capaz, me faz alimentar a parte boa que eu tenho dentro de mim, sabe? E de me acolher nas minhas pequenezas, nas minhas dificuldades, assim, de me enxergar nua e crua e ir lapidando essa obra que sou eu, que é você, né? E, assim, e saber que isso também movimenta as pessoas. É, sair de um congresso com tanto abraço, com tanto olhar, com tanta emoção vinda das pessoas, isso mexe comigo também, sabe? De saber assim, olha, não faz bem só pra mim, não. Né? Tá, faz bem pro outro. A música é isso. Então, assim, eu me sinto feliz demais, Rubens.
1: Então, aproveitando... sabe que eu queria aproveitar, então, que você contou isso? Porque eu acho que talvez... eu vou falar por causa do trabalho que a gente faz, a gente também tem, às vezes, um retorno que a gente, às vezes, nem imagina. Tem alguma situação nessa sua estrada de... ser uma... de trazer a mensagem espírita através da música, alguma situação, algum momento, algum instante que você estava se apresentando e que te marcou, de repente alguém que veio conversar com você, que falou a sua música, sabe, alguma coisa que aconteceu que te marcou, que te vem à mente agora, porque a gente não combinou nada antes, né? Porque eu queria pegar na sua essência... alguma coisa assim, porque eu falo assim, às vezes as pessoas escutam uma prece que a gente veiculou na rádio, aí a pessoa pega e escreve, nossa, teve uma vez que a gente estava fazendo uma transmissão ao vivo do Simão Pedro, ele estava num lugar, numa cidade, a gente tinha um representante nosso lá, eu estava no estúdio lá na rádio, e a pessoa ouvindo o Simão escreveu, na época no Skype, isso em 2012, se não me engano, nossa, a fala desse senhor salvou a minha vida. Então, assim, eu sinto que a música tem muito disso também.
0: Rubens, olha, tem vários depoimentos muito especiais, mas eu vou contar um episódio.
1: Então, eu quero que você olhe para lá e conte para o pessoal. Vamos compartilhar com
0: um você. Episódio que me marcou muito, pessoal. Eu tenho uma espécie de conexão com os espíritos que estão chegando e estão partindo. Eu já presenciei, através da música, pude estar ali junto e compartilhar de vários momentos onde as pessoas estavam desencarnando e vários momentos onde os espíritos estavam reencarnando, especialmente depois da maternidade. E teve um episódio de uma criança que teve uma doença muito séria, uma criança desencarnou em tenra idade, completou 4 anos e a mãe, uma doença rara, a mãe colocava as canções minhas, ele ouvia desde bebê, de Goiás, lá do nosso movimento. Ouvia desde bebê uma criança que amava escutar Cacá Rezende. E aí ela começou a postar no Instagram a decisão deles de cuidar, assim, era só cuidados paliativos, porque não tinha o que fazer. E as minhas canções sempre lá, de fundo, sabe? E eu nem sabia, depois amigos falaram, ah, você viu que a sua música está lá? E a mãe chegou e falou, as suas canções, elas nos fortalecem dia a dia. E logo que ele desencarnou, eu compus uma canção para ele. E cantei depois, um dia que a gente foi fazer um culto para ele, na época estava na pandemia, eu não podia visitá-lo com aquelas questões. Então, a mãe, e não é a primeira música, foram várias que eu fiz a respeito dessa partida, né, temporária, que é tão dolorosa. Então, eu acho que eu tenho um compromisso mais forte ainda para dizer que do lado de lá tem sol, também tem lua, que a vida continua, que nós vamos nos reencontrar, que os nossos amores estão vivos. Então, esse caso em especial me deixou profundamente tocada, porque a música que eu compus... A família diz que é uma espécie de certeza, de certificado de que, sim, está tudo certo, né? Tem muita dor, mas tem um processo natural de idas e vindas. E, recentemente, eu recebi um depoimento de um terapeuta espírita também, dizendo que a filha da senhora desencarnou e que ela se fortalece todos os dias escutando as minhas canções. E eu falo muito, né? Eu canto pouco essas canções dessas partidas. Eu brinco que eu quero trazer a música e trazer a leveza da doutrina, a alegria, a esperança. Então, eu sempre prefiro aquelas mais alegres, as dançantes, sou evangelizadora, né? Mas tem canções que realmente falam especificamente, Rubens, desses momentos, sabe? Então, isso para mim é muito especial, é muito emocionante receber. São vários depoimentos, sabe?
1: Isso é muito bacana.
0: É demais, é demais.
1: Cacá, você falou do seu trabalho. Onde o pessoal que está nos acompanhando pode encontrar ele? Eu sei que está nas redes sociais.
0: É, o trabalho está todinho nas plataformas. YouTube, Spotify, iTunes, Deezer. Eu tenho um site, www.cacaresende.com.br, Cacá, Resende com Z, onde lá tem todas as canções, com as letras, com as cifras, você pode baixar os álbuns. Então, música para ouvir tem um monte, tem lugar para poder acessar, viu? Inclusive a música tema, que já tá lá, vai estar também, né, Rubens? Se Tu Me Amas, tanto nas minhas plataformas como nas plataformas da Web Rádio Fraternidade. E eu queria fazer esse convite, gente, para a gente ouvir música espírita. Ouvi Cacá Rezende, ouvi Tim Vanessa, ouvi a Natasha Mequena, Moacir Camargo, Júnior Vidal, Flor de Luz, tem tanto trabalho, não vou parar de falar, porque é muita gente fazendo muito trabalho muito bacana, de uma qualidade muito boa. Então, trazer a música, trazer a energia da música para dentro da nossa casa, para dentro do nosso carro, cantar com a nossa família, trazer as canções, a energia dessas canções que falam da vida verdadeira, que é a vida espiritual, que trazem Jesus para dentro da nossa casa, porque nós estamos precisando de Jesus, assim, com urgência nos nossos lares, no coração, plantar no coração das nossas crianças essa semente do Cristo, deixá-las crescerem com essa memória afetiva com Jesus, entender que Jesus é o amigo, Jesus é aquele com quem eles vão poder contar, que a gente vai poder contar incondicionalmente. Então, é urgente, nós que nos dizemos cristãos, nós que somos espíritos, nós precisamos realmente nos movimentarmos para que a gente possa apacentar os lugares, apacentar os nossos lares, apacentar as nossas relações, para a gente construir esse mundo melhor que a gente está procurando.
1: Cacá, não podia deixar de aproveitar e pedir para você deixar uma mensagem aí para todo mundo, já que a Rádio Fraternidade, a Web Rádio Fraternidade está completando 15 anos. Deixa uma mensagem para a gente aí, né?
0: Vou deixar uma mensagem cantada.
1: Pode.

0: Tá. Convite de Jesus para todos nós.
1: Muito, muito, muito obrigado por estar conosco aqui. Valeu, gente.
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5: 8:05.
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7: Bom dia, companheiros da Web Rádio Fraternidade. 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
5: 8:09.
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16: Você acompanha agora a palestra Jovens e Adultos Interconectados com Jesus e Kardec, expositor Jacobson Santana Trovão, de Goiás. Conferência ocorrida no dia 2 de maio de 2026, na cidade de Ituiutaba, Minas Gerais, durante a 63ª Cometrim, Confraternização de Mocidade e Madureza do Triângulo Mineiro e Alto Paranaíba.
17: Este conto é uma pessoa muito querida ao nosso coração. Para quem não o conhece, ele é da cidade de Goiânia, trabalhador espírita de longa data, principalmente na área da mediunidade. Hoje, ele coordena o Departamento de Orientação da Mediunidade da Federação Espírita Brasileira, viajando por todo o país, levando o esclarecimento de Allan Kardec e de Jesus acerca da mediunidade. Então, é com muito amor, com muito carinho, com muita gratidão que convidamos o Jacobson para subir aqui e trazer para nós a sua fala sobre o tema Jovens e Adultos Interconectados com Jesus e Kardec.
18: Bom dia a todas, bom dia a todos. Quero dizer da minha alegria em participar desta Cometrim. Não é a primeira vez que participo deste importante evento, e seguramente é um dos mais antigos do Movimento Espírita Nacional. Ao longo desses mais de 60 anos, realmente tem contribuído muito com o desenvolvimento da doutrina, não só na região do Triângulo Mineiro e região, mas há reflexos em todo o país. Porque as conclusões, as reflexões trazidas aqui, nesses dias, repercutem efetivamente em diversas regiões do nosso país e também hoje no exterior. Então, a oportunidade para nós é de uma alegria que nos enche realmente o coração, além, obviamente, de rever os amigos, também de longa data, o Wellington e Augusto Educado, e não vou dizer também quantos anos, mas são muitos anos, e eu vou destacar apenas o Manuel Tiburcio para que eu não cometa indelicadeza de esquecer alguém. Mas Manuel Tiburcio é considerado por nós, por mim e minha esposa, que estamos aqui presentes, nosso professor. Desde menino que a gente ouve palestra de Manuel Tiburcio. Então o nosso aprendizado de doutrina espírita tem muito a ver com Manuel Tiburcio. Nós te agradecemos muito, Manuel, por tudo que você fez em paz pela doutrina espírita e pelo Movimento Espírita Nacional. A temática e o encontro nos convida a refletir é realmente extremamente atual. Wellington fez referência à nossa experiência no âmbito recentemente da mediunidade. No entanto, nós tivemos a oportunidade de lidar diretamente com a juventude. Nós começamos o trabalho no movimento espírita trabalhando com infância e juventude, especificamente jovens. E de lá para cá nós temos visto o desenvolvimento do movimento juvenil. Então, estou falando de coisas de mais de 40 anos atrás. Em dias passados, estávamos refletindo, pelo menos na nossa região, aqui de Goiás e algumas cidades aqui de Minas, que nós sempre tivemos contato com muitas cidades aqui do Triângulo Mineiro, em função da proximidade com Itumbiara, que os nossos amigos de Itumbiara sempre nos convidaram aqui presentes, o Gilmar e a Érica, sua esposa, sempre nos permitiram estar muito próximos de Itumbiara e, portanto, do Triângulo Mineiro. E numa reflexão, nós ficamos lembrando dos amigos que ficaram no tempo. Quando jovens daquele tempo permaneceram no movimento espírita. E começamos a lembrar de jovens professores, alguns com um talento para palestra impressionante, outros com uma qualidade mediúnica evidente, outros uma liderança muito natural. Eram pessoas de nossa convivência. E foram ficando muito poucos. Acredito que se cada um fizer essa reflexão, há de lembrar muitos que não permaneceram no movimento espírita. Por diversos motivos. Mas se a gente pretende permanecer no movimento espírita, na doutrina espírita, no trabalho espírita, nós precisamos de duas coisas: paciência e perseverança. Sem paciência para convivermos uns com os outros, na aceitação mútua, não conseguiremos permanecer juntos. Porque não somos perfeitos. Temos identidades próprias, anseios, perspectivas de vida muito pessoais. E nem sempre, obviamente, a nossa ideia é acolhida como nós desejaríamos. Então nós precisamos ter paciência com as pessoas, com o tempo e o momento de cada um, e perseverar. Porque se nós não tivermos um esforço para continuar enfrentando os desafios pessoais, sociais, familiares, a gente também abandona. É muito fácil afastar, muito difícil voltar. Muitos se afastaram, poucos voltaram. Mas se a gente encontra uma síntese nas questões que levaram a uma dificuldade da permanência de grandes trabalhadores, nós vamos observar esses dois pontos: a ausência da paciência e a ausência de perseverança. Então nós temos que ter um esforço muito grande. E isso, agora que nós reconhecemos que ficamos, não é? Que lembramos dos que afastaram, mas nós ficamos. Então, remanece em nossas mãos uma grande responsabilidade para que a gente facilite a chegada dos jovens e do novo, que às vezes impacta o jovem pela pujança, pela visão diferente de vida. E a pessoa nova, o novato, até adulto, que representa muitas vezes para nós um desafio. Temos atrás uma presidente de um centro espírita. Me fez um convite muito interessante. Eu nunca tinha recebido um convite dessa natureza. Ela me pediu para ir lá no centro espírita deles para encerrar uma reunião mediúnica. Eu achei aquilo muito curioso, porque as pessoas me convidam para formar grupos mediúnicos. E ela me convidou para encerrar uma reunião mediúnica. Eu nem disse, não é? Nada. E não se deveria fazer isso, em tese, não se deveria encerrar um grupo mediúnico. Fui lá para ver o que é que estava acontecendo e pegar melhores explicações. Era um grupo mediúnico de idosos. Então ela achou que os idosos já não tinham mais produtividade mediúnica. Então que tinha que acabar com a reunião mediúnica. Aí eu me sentei ali, tinha um grupo de uns 15. Eles disseram que já não estava tendo mais manifestações mediúnicas, a psicofonia ou a psicografia. Eles me olharam com um olhar de aflição. Porque veio o rapaz para encerrar nosso grupo. Eu pensei, meu Deus. Então, aquele olhar de indagação, e eu comecei a conversar com cada um deles. E eles disseram que não tinha manifestação mediúnica. Mas que a reunião mediúnica para eles era muito importante. Porque eles podiam se encontrar, orar. Eram amigos de mais de 40 anos de trabalho. E que tinha um aspecto social. Porque para muitos, era o único momento que eles saíam de casa. E o filho ou a filha levava ao centro espírita, ficava na porta esperando e levava de volta para casa. Então era um momento importante na vida deles. Pelo aspecto espiritual e pelo aspecto de convivência. E eles falando e outros olhando assim. Com aquele medo do que eu iria dizer no final, né? Porque a sentença estava na minha mão. Se eu dissesse que era fatechar, ia acabar que eu vou ver que não. Depois de ouvir mais de olhos falando, cada um do seu jeito, me lembrei de Allan Kardec. Quando Allan Kardec lançou o Livro dos Médiuns, grupos mediúnicos surgiram em toda a Europa, nos Estados Unidos, nas Américas. Outro livro chegava, as pessoas queriam criar um grupo mediúnico. Mas começaram a mandar carta para Kardec dizendo exatamente isso. Que eles queriam começar um grupo mediúnico, mas não tinha médium. Aí Kardec me sai com uma explicação extremamente interessante, uma forma diferente de ver reunião mediúnica. Que até hoje merece reflexão e aplicabilidade. Ele disse assim, não há necessidade de numa reunião mediúnica ter médium. Quando ele viu isso, eu li isso, achei muito interessante, uma reunião mediúnica sem médium. E ele explica que a questão não é o fenômeno mediúnico. Na doutrina, algum fenômeno está em último lugar. Em primeiro lugar, o aprendizado. Por isso ele coloca que as reuniões mediúnicas devem ser instrutivas. É o aprendizado em si, tem. E Leon Denis diz algo muito interessante. Ele diz que nenhuma pessoa poderia sair de uma reunião mediúnica como entrou. Ela deve provocar em nós uma mudança psíquica, comportamental. Porque ver a dor alheia tem que causar em nós uma modificação. Enxergar a realidade espiritual é enxergar o futuro. Então me lembrei de tudo isso e disse a eles que, na minha opinião, o grupo não deveria encerrar. Deveria permanecer. Que eles continuassem orando. Porque através da oração eles beneficiariam muitos. Que prosseguissem estudando, porque o estudo é muito importante, independente da idade. A gente tem que aprender sempre.
19: Sem aquela conversa, eu já sei tudo. Eu já li esse livro. É a resposta que a gente mais ouve. Quando é que você leu O Nosso Lar? Tem 50 anos. Então eu já conheço O Nosso Lar. Não é assim. Porque existem nuances que a nossa maturidade nos permite ver melhor. Quantas vezes você já leu o Livro dos Espíritos? Ah, já li na mocidade. Que beleza, você está com quantos anos? 90. Porque tem pessoas com 90 anos em reunião mediúnica produzindo. Não só Divaldo Pereira Franco, como nós vimos, o trabalho dele após os 90 anos, que foi impressionante lançando livros, como nós particularmente conhecemos médios de todo o país, muitos acima dos 80, 90 anos trabalhando em reunião mediúnica. Então que o grupo não deveria encerrar as atividades. Eles faltaram me carregar, só não carregaram porque não deram conta. Mas ficaram muito felizes. E me abraçaram, e me beijaram, que maravilha. A presidente me olhou com uma cara de desagrado, porque ela achou que eu ia lá fazer o que ela queria. Mas eu sugeri que não encerrasse e o grupo não encerrou. Mas o tempo passou. E o grupo acabou encerrando as atividades espontaneamente. Por um outro fenômeno. A ausência de pessoas novas no grupo. Porque o dirigente do grupo mediúnico tinha tanto cuidado com a reunião mediúnica, tinha tanto cuidado com a afinidade dos trabalhadores, a responsabilidade perante a espiritualidade, que ele não admitia entrar ninguém novo no grupo. Ele selou o futuro daquele grupo. Porque o grupo permaneceu. Mas chegou um momento que ele implodiu. Porque não tinha gente nova para se ouvir. E era o mesmo grupo da Casa Espírita. A Casa Espírita ficou sem grupo mediúnico. Mais tarde eu fiquei sabendo que a presidente, senhora mais jovem, ela quis participar do grupo mediúnico, que ele não deixou. Eu não sei se foi por causa disso, que ela queria encerrar o grupo, sabe? Mas ele não deixou ela entrar. Eu achei que muito engraçado. Ela podia ser presidente da reunião do centro, mas não podia frequentar a reunião mediúnica daquele centro que ela era presidente. Algo assim estranhável. Porque esse excesso de cuidado também prejudica. Então nós temos que abrir espaço ao novo. Claro que com os cuidados devidos. Eu estou trazendo a experiência da reunião mediúnica, porque é um momento nevrálgico de muito cuidado, se tem uma reunião na Casa Espírita. Mas isso acontece em todos os espaços da Casa Espírita. É muito comum centros espíritas fecharem, porque o tempo, não é? De trabalho, embora para o FIF, impediu a entrada de pessoas novas. Só muitas vezes eu vi situações assim. Depois que desencarnou o médium principal, depois que desencarnou o presidente, é que se pôde admitir gente nova. Porque antes não se aceitava. O centro girava em torno de uma pessoa. E o centro muitas vezes encerrou, porque como girava em torno de uma pessoa, ninguém deu conta de dar continuidade ao trabalho como era feito. O povo se afastou e não tinha ninguém para dar continuidade. Porque as pessoas têm tanto amor pelo trabalho que não abrem mão, dando oportunidade para os demais. Lembra muito a passagem de Jesus. Quantas crianças se aproximaram dele e os apóstolos afastaram os meninos. Eles não podiam chegar até Jesus. E Jesus disse, ao contrário, permitam que as crianças cheguem, que o reino dos céus É para aqueles que se assemelhassem a elas. A casa espírita não é nossa. Nós estudamos num templo. Mas a casa espírita é dos espíritos. Não é dos espíritas. É diferente. Nós estamos trabalhando na casa espírita, compondo uma equipe de encarnados e de desencarnados. Nós reencarnamos combinando na vida espiritual que nós voltaríamos ao corpo físico, mas e os patronos da instituição permaneceriam de lá, dando o suporte necessário às nossas atividades aqui no plano físico. Muitos de nós reencarnou e tem oportunidade de se encontrar num centro espírita por autorização maior de benfeitores espirituais. Por isso não nos é lícito limitar a participação de ninguém para que a gente possa permitir a continuidade da casa espírita. Que, aliás, o Espírito Emmanuel tem um modo muito interessante de se dirigir ao centro espírita. Existem várias mensagens que Emmanuel utiliza a expressão templo espírita. E Emmanuel é um filósofo, um cientista da palavra, muito cuidadoso. Ele não utiliza palavras com sentido duplo. Muito pouco figuras de linguagem. Quando ele fala templo, e a gente vai buscar o entendimento do que é um templo, nós vamos perceber que existem templos em culturas diferentes, em países diferentes, em religiões diferentes, cada um dando um colorido específico para o templo, local de rito, mais luxuosos, menos luxuosos. Mas existe algo comum em todos os templos. E talvez seja esse o entendimento que Emmanuel dá a palavra e que nos leva à reflexão. Em todo templo, ou propósito de todo templo, a criatura busca o encontro com o Criador. O templo é o lugar de encontro da criatura com o Criador. As pessoas vão ao templo para buscar o espiritual, independente da interpretação que se dê a esse espiritual. Então, o templo espírita é o local do encontro da criatura com o Criador. É o espaço que nos leva à espiritualização. Você vai dizer, mas Deus está em todo lugar. Obviamente. Não há necessidade de templos de pedra. Não é disso que estamos discutindo. Estamos transcendendo a expressão. E o Emmanuel está querendo dizer, quando ele fala templo, ele está indo além do espaço físico, do espaço material. É o momento do encontro da criatura com o Criador. É por isso que nós não podemos limitar a participação de ninguém, porque a casa espírita é dos espíritos. Nunca foi dos espíritas. E às vezes a gente acha que não é bem assim. Quando a gente estabelece práticas muito próprias para a prática espírita em todos os canos e impede que pessoas possam chegar. E dentro desse aspecto, a responsabilidade da madureza no acolhimento dos jovens é preponderante. Leopoldo Machado, vocês conhecem Leopoldo Machado, foi o grande incentivador das mocidades espíritas na década de 30, de 40. Com o trabalho dele, houve um destaque para a juventude espírita do Brasil, inclusive encontros nacionais de jovens. E há um trabalho de Leopoldo Machado que fica até hoje conosco. E todos vocês devem conhecer Leopoldo Machado pela música. Somos companheiros, amigos e irmãos. Todo mundo conhece isso aqui. Todo mundo já cantou isso aqui em mocidade, não? É uma música belíssima. Então, ele que compôs sim, essa música. E certa vez, ele esteve com o Chico e pediu a opinião de Emmanuel sobre as juventudes espíritas. A união das mocidades espíritas, como era dito à época. Emmanuel dá uma mensagem impressionante, que nos leva muito à reflexão, e que eu vou ler aqui alguns trechos do que esse elevado benfeitor espiritual disse a Leopoldo Machado, e que fica como lição para todos nós que estamos na liderança do movimento espírita, seja pela atividade de cargo ou seja simplesmente pela nossa presença dada à madureza. Emmanuel diz: a obra do espiritismo evangélico junto à mente juvenil é setor fundamental nas realizações doutrinárias, reclamando com concurso indispensável dos cooperadores fiéis. Emmanuel começa assim, a mensagem é longa, e os irmãos poderão encontrá-la na totalidade num livro chamado Luz no Caminho, de Chico Xavier. Mas só esta frase diz muito a capacidade de síntese de Emmanuel. A obra do Espiritismo é evangélico, não é qualquer Espiritismo. Não quer dizer do Espiritismo exclusivamente científico, ou filosófico, ou assistencial, ou fenomenológico. Porque a espiritualização do ser humano, na visão transcendente dos espíritos, ocorre quando a criatura encontra Jesus nos motivos essenciais da sua jornada evolutiva. Por isso, a obra do Espiritismo evangélico junto à mente infantil é fundamental nas realizações doutrinárias. É preciso que o jovem conheça Jesus e Kardec para que ocorra o processo de espiritualização do ser, objetivo maior da nossa reencarnação. Então, quando nós fugimos dessa responsabilidade, nós estamos complicando a nossa existência e deixando de ser, como diz Emmanuel, cooperadores fiéis. Ainda Emmanuel diz: o Espiritismo representa, acima de tudo, movimento libertador da consciência encarnada, oficina de instalação do reino divino no campo humano. Na triangulação de Emmanuel, quando ele faz a análise dos aspectos da doutrina espírita, na base nós temos ciência e filosofia, mas o âncora transcendente que nos eleva acima das ilusões humanas é a vertente da religião, significando espiritualização, o encontro da criatura com o Criador. Por isso, templo espírita. Então, auxiliar a compreensão dos meninos e dos jovens na organização espiritista cristã é lançar fundamentos do reino de Deus, efetuando a sementeira de luz e amor para a felicidade do homem, traçando o caminho de libertação do planeta. O Allan Kardec, no livro dos Espíritos, na questão 385, faz uma pergunta. Há uma pergunta, o Kardec pergunta aos Espíritos algo muito interessante. Qual a razão que se opera no caráter do indivíduo em certa idade, especialmente ao sair da adolescência? É o espírito que se modifica? Aquele conflito da adolescência, que Kardec, como professor, observava, e que a psicologia busca equacionar até hoje. E a falange do espírito de verdade responde: é o espírito que retoma sua natureza e se mostra tal qual era. Não conheceis os segredos que escondem as crianças em sua inocência. Então, aqui, a doutrina espírita, os espíritos superiores, abrem um viés de análise da personalidade humana, sobretudo na fase da adolescência, merecedora do maior cuidado, discussão e reflexão. A natureza que se retoma na adolescência. Estamos falando aí a partir dos

Ela permanece em fase de adaptação no corpo físico por 3 mil dias, mais ou menos. No livro Consolador, ele já tinha dito que a criança até os 7 anos de idade está nessa fase de adaptação. Se você fizer a conta com 3 mil dias, dá um pouco mais do que isso, 7 anos de idade. Então a gente nota que é uma variação. E Emmanuel vai explicar que a criança, nesses 3 mil dias, está sob franca hipnose, conduzido pelos benfeitores espirituais que estão endossando a sua encarnação. Quando nós estudamos a questão da mediunidade da infância, Allan Kardec, na Revista Espírita, falando da mediunidade da infância, anota mensagens muito importantes. Ele diz que a criança, ela vive numa faixa mediúnica permanente. A criança vive de fenômenos mediúnicos sucessivos. E aí, quando você vê essa explicação de Emmanuel, compreende-se bem, a criança ainda não está completamente adaptada ao corpo físico. Por isso, estando transitando permanentemente na dimensão física e na espiritual, é que lhe dá a condição lente única, ou seja, de percepções anímicas, de vidência, de audiência, da percepção de espíritos. E muitas vezes ela não comenta, mostrando que todas as crianças são médias. Algumas dizem, estou vendo isso ou aquilo, mas isso já é o fenômeno. Outras apresentam possessão. Nós temos estudado alguns casos de crianças que estão em fenômeno possessivo, dado o processo obsessivo onde reencarna, alterando completamente o modo de falar e de tratar com os pais. Temos analisado essa questão da mediunidade na infância, que se a gente não compreender a mediunidade da infância, a gente não compreende a mediunidade ao adulto. Então, Emmanuel, quando vem dizer que a criança está 3 mil dias nessa hipnose, ou seja, ela está transitando efetivamente entre a dimensão material e espiritual, enxergando a dimensão espiritual naturalmente, sem muitas vezes dizer, mas percebendo. A educação precisa considerar esse fenômeno, porque está se falando ali ao espírito, como a mente interconectada com outras mentes. Se você substitui o mentor, o anjo de guarda, por um obsessor, você vai ver a perturbação que pode ocorrer na vida de uma criança. Isso acontece. Mas há um certo domínio na expectativa de que a criança aproveite a reencarnação, daí a importância de reforços doutrinários evangélicos positivos nesses 3 mil dias que Emmanuel faz referência. No entanto, Kardec atita aqui na questão 385. Essa fase passa. E o espírito consolida a sua reencarnação. Daí começar um processo de evidenciação mais clara do que o espírito foi na vida passada. Daí a mudança que se opera no caráter do adolescente, que vai refletir na juventude e vida adulta. Por isso, sendo espírita que detém essas informações, precisa estar atento à formação e ao acolhimento da criança e do adolescente, criando espaços próprios para isso. Certa vez, perguntaram a Chico Xavier, entre a necessidade, a possibilidade da instituição espírita, criar uma sala de evangelização infantil e uma reunião mediúnica, qual o centro espírita deveria optar? Chico, indubidosamente, disse, pela sala de evangelização infantil. Porque é através da evangelização infantil que se transforma o homem. A reunião mediúnica já acolhe a alma em sofrimento. Muitos daqueles espíritos que manifestam em reunião mediúnica, em graus de perturbações variadas, nunca passaram por uma sala de evangelização infantil. Não conheceram o Evangelho. Ou se o conheceram, foi com superficialidade. É por isso que a casa espírita tem realmente essa responsabilidade do acolhimento do jovem. Tema, aliás, que não é novo, porque Allan Kardec

0: que na viagem espírita que ele empreendeu em 1862, no seu discurso, observe o momento em que ele diz assim: tampouco deveis recear a divisão dos jovens. Já era um tema de preocupação do pontificador. E ele adita: a gravidade da assembleia refletir-se-á em seu caráter. Eles se tornarão mais sérios e ainda sendo poderão aurir no ensino dos espíritos a fé viva em Deus e no futuro. Esse sentimento dos deveres da família que os tornarão mais dóceis, mais respeitosos e que modera a efervescência das suas paixões. Então, já no início da consolidação da doutrina espírita, logo depois que a viagem de 1862 foi após a publicação de O Livro dos Médiuns, logo após O Livro dos Espíritos, não se deve recear a admissão dos jovens em todos os trabalhos, inclusive na reunião mediúnica, que é um tema delicado. Depois do almoço, nós vamos discutir isso um pouco mais na sala que estaremos sobre mediunidade. Mas o jovem pode sim participar de reunião mediúnica após os 18 anos. Idade de segurança física, psicológica e legal. Desde que tenha a formação adequada. Mas muitos jovens passam pela evangelização infantil, pela mocidade espírita, são trabalhadores do movimento espírita, jovens atuantes, muitos já na universidade, outros tendo concluído o curso superior, porque se conclui muito cedo, com 20 e poucos anos, e não podem participar de reunião mediúnica. Aquele dirigente que age com essa visão estreita, ele impõe ao grupo o seu encerramento no futuro. Ele sela o futuro do grupo, porque não permite a entrada dos jovens. E os jovens assumiram um compromisso no mundo espiritual para trabalhar na mediunidade. Vão trabalhar onde? Se estão na doutrina. E muitas vezes a gente ouve um não. Não querendo fazer biografia, mas nessa reflexão, ou autobiografia, eu comecei na mediunidade. Na época, não tinha essas orientações mais seguras de cuidados. Então, nós começamos com 17 para 18 anos. Mas já tínhamos mediunidade desde a infância. O sonambulismo, a vidência, algumas sensações de transe anímico, que hoje a gente compreende. O desdobramento. Então, quando chegamos a essa idade, já frequentávamos na Casa Espírita Evangelização Infantil, participávamos da Mocidade Espírita. Aos 17 anos, eu já trabalhava na Federação Espírita do Estado de Goiás, no Departamento de Juventude. Eu era evangelizador infantil. Frequentava, então, essa Casa Espírita há quase 18 anos. A mediunidade chegou a um ponto que não era possível a contenção mais, porque eu andava na rua, parecia que eu sentia que estava a 2, 3 metros acima do chão. Então havia necessidade da atividade. Fui conversar com o dirigente da casa, que era o dirigente do grupo. Ele disse para mim que não. Que eu não deveria, que eu deveria esperar mais. Mas aquilo, a atividade mediúnica, como já havia sido analisado, no meu caso, representaria saúde e equilíbrio. Não que eu fosse um jovem desequilibrado, nesse sentido, como mas no sentido psíquico de percepções variadas. Alguns têm compromisso. Eu fiquei pensando o que fazer. Jovem é sempre muito criativo, né? Então a gente teve que usar a criatividade na época. O que eu fiz? Eu convidei um presidente da Federação Espírita do Estado de Goiás, na época, para fazer uma palestra no centro. Convidei o centro da região inteira. Eu coordenava a mocidade lá. E eu já tinha conversado com ele. Ele era médico. E ele já indicado o início do trabalho mediúnico. Então ele foi fazer a palestra. O centro lotou. Tinha gente em pé. Ele era muito querido, muito amado, muito conhecido em todo o estado de Goiás, aqui em Minas, em diversos estados do Brasil. Aí começou a palestra. Ele começou a falar da mediunidade da juventude. As pessoas não faziam um pio. E a palavra dele era muito respeitada pelo conhecimento doutrinário, a autoridade que tinha. E a certa altura, eu estava sentado na primeira cadeira. Quando ele falou assim, nós estamos estudando dois jovens que estão trabalhando na mediunidade. Mas que precisa dar a continuidade. Um deles é ele, me apontou. Fiz morrer, falei, meu Deus, você não esperava tanto. Mas tinha que fazer uma orientação assim, geral. Mas ele foi objetivo. Eu levantei a cabeça, olhei na cara do presidente, ele me olhou assim, ele me fuzilou. Mas vai discordar do presidente da federação, muito amado, muito querido. Na semana seguinte, eu estava na reunião mediúnica. Primeiro dia que eu sentei, eu me incorporei e logo psicografei. Naqueles primeiros sintomas de transe, porque o fenômeno já me acompanhava há muitos anos. Não quis fazer disso biografia, mas para ilustrar que muitas vezes nós temos uma visão apequenada sobre a necessidade do próximo. A gente julga o que o próximo deve ou não fazer, sem avaliar com segurança as necessidades da pessoa. O que eu disse no meu caso não é uma novidade, não é algo excepcional, é algo, aliás, muito comum. Muitos jovens estão passando por isso. A questão é que a gente não observa. Eu fiz um seminário para falar da mediunidade e juventude em Manaus, no Amazonas. Eu estou destacando a questão da mediunidade, que, como disse inicialmente, é um ponto nevrálgico de acolhimento de pessoas. E às vezes, nas artes, você aceita o jovem, na promoção social, com certa facilidade, mas em outros ambientes, da diretoria, da reunião mediúnica, não se aceita. Então, eu estava ali naquele seminário e tinham 200 jovens. Estavam sentados no chão, alguns na cadeira. Eu me sentei também ali na cadeira. Então, começamos, eu observei os olhares. Adolescentes, jovens. Achei a quantidade muito interessante. Então, eu perguntei para eles como é que foi a viagem? Assim, naquela conversa inicial, quebra-gelo, né? Ah, tio, eles chamam a gente de tio. A gente acha ótimo isso, porque lembra, né? Que a gente já é tio. Aliás, ultimamente eu estou ouvindo algo mais inovador. Avô é mãe. É uma experiência ruim. Então eu perguntei, tio. Ah, eu viajei 7 dias. Falei, nossa, menino, você veio de onde? Não, da minha aldeia. A gente só vem de barco. Quando sobe, 7 dias. Quando volta, 4 dias. Não tem estrada, tio. É o rio. A maior parte a gente anda aqui de rio. Pelo rio, de barro. E foram dizendo assim, outros de ônibus, as estradas muito difíceis, mas estavam todos lá. Aquilo já me impactou. Porque a gente, né? Mas lá estão viajando, andando de rio para as coisas do cotidiano, nada especial. Aí eu fiz a segunda pergunta. Alguém aqui já teve alguma experiência mediúnica? Um sonho premonitório, uma vidência, algum transe, uma vontade de escrever, de falar? Todos levantavam. Eu achei aquilo meio estranho. Porque é efeito, sim, coletivo. Né? Um levanta, todo mundo levanta. Mas eu fui perguntando. Você, eles realmente todos tiveram percepção mediúnica. Desde a infância. Aquilo me levou a uma reflexão muito interessante. No Amazonas, 200 médiuns reencarnados. Eu chamei o presidente da federação e falei assim, você tem que ter muita responsabilidade e cuidado. Esses jovens que vieram aqui hoje não foi por acaso. Eles vieram nos dar um recado. A espiritualidade veio nos dar um recado. Eles chegaram. Precisam de acolhimento. Não que eles vão ser levados à reunião mediúnica, mas eles vão receber o preparo para chegar o momento certo e trabalhar. E qual é o preparo? Levar doutrina espírita na sua essência. Porque muitos dizem de espiritismo, mas não realmente trazem o pensamento de Kardec e dos benfeitores espirituais e divulgam, ou interpretam a orientação do codificador. Por isso muitos jovens desviam, porque encontram mentes maliciosas que criam movimentos próprios, iludem os jovens. Nós precisamos levar doutrina espírita com segurança. Estudar o livro dos Espíritos. Não tem como saber. Mas estudar o livro dos Espíritos com o jovem é chato. Depende. Só se você for chato. Porque o livro dos Espíritos é muito instigante. É saber falar. Eu já vi evangelizador. Tem crianças muito pequenas, 3, 4, 5 anos de idade. Estava preparando a aula. Eu cheguei no momento. A evangelizadora estava estudando o livro dos Espíritos. Mas você está estudando o livro dos Espíritos? Qual é a idade das crianças que você evangeliza? 4 anos de idade. Mas se eu não entender o livro dos Espíritos, o que eu vou falar para os meninos? Então não é um momento exclusivamente lúdico. É de formação. E muitas pessoas me perguntam assim. O jovem então está com 16 anos de idade, 17, quer ir para a reunião mediúnica. Ele está vendo os espíritos. Eu lembrar da minha experiência, eu falei, vai chegar o momento apropriado. Mas 15, 16, é muito cedo. O que a gente vai fazer então? O que a gente não nota é que o estudo que se faz na evangelização infantil e na mocidade já compõe o processo do desenvolvimento da mediunidade. Porque desenvolver a mediunidade não é ir para a reunião mediúnica e entrar em transe. Esse é um aspecto fisiológico. Mas a formação do ser precisa ser integral. O grande desenvolvimento é de personalidade. Então a gente começa o desenvolvimento da mediunidade na infância. Porque todos são médiuns. Estão transitando entre uma dimensão e outra. Por isso, Chico disse, o mais importante é começar uma sala de evangelização infantil do que outras atividades. Porque é um processo de formação do ser. E isso vai impactar na adolescência. Quando virão os conflitos do passado com as informações do presente? Então, nesse conflito salutar entre a tendência do passado e a informação do presente, forma-se o caráter. Daí porque o jovem precisa estar desperto. Há um estudo muito importante que toda mocidade deve fazer. O estudo do pensamento. Porque é no pensamento que está a base da transformação moral. E muitos estão sendo assediados por espíritos e não percebem. Afinal, como nos disse Kardec na questão 459 de um livro dos Espíritos, que nós sabemos a pergunta e a resposta de cor. Vocês já estão quase dormindo, estou quase encerrando. Mas a pergunta é, os Espíritos influenciam em nossos pensamentos e atos? Qual é a resposta? Mais do que imaginar, são eles que vos dirigem, sem eu perceber. Aí você poderia perguntar, desde quando? Desde quando a gente não faz essa pergunta? Desde a infância. E se prolonga a vida adulta. 3.000 dias sob hipnose. Todos nós passamos por isso. A influência dos Espíritos é direta. na mente infanto-juvenil. A influência precisa ser reconhecida. Esta pasta psíquica do desconhecimento da influência, que é o que nós acabamos de dizer aqui, quanto mais do que imaginais, é o desconhecimento da influência. Era uma faixa perigosa. Era uma faixa psíquica relacionada ao nível de evolução primário. Nós temos de sair dessa inconsciência e começar a perceber essa influência para começarmos a caminhar com os próprios pés. Muitos são levados ao suicídio, ao crime, à destruição da família, dos negócios, da própria existência, à viciação, por uma hipnose que começou na infância e se mantém na vida adulta. E Fone Comaral fala isso. Muitas pessoas são levadas em espírito todas as noites para visões umbralinas. Sofrem uma hipnose, passam o dia sob esse comando mental e muitos vão ao suicídio. E já acontece em grande quantidade na infância e na adolescência. Os que trabalham na área sabem que é uma realidade. Porque estão ainda hipnotizados. Então, quando as pessoas passam por uma branda obsessão, uma vida inteira, não é questão de um momento. Por isso, deve se perguntar, desde quando surgiu a influência oculta? É esta influência oculta que deve desaparecer, e ela vai desaparecer pelo nosso estudo. Porque o estudo desperta, o estudo transforma. O estudo é capaz de nos dar claridade no conhecimento. Eu não poderia deixar de ler um trecho extremamente elucidativo do livro Problema do Ser, do Destino e da Dor, de Leon Denis, no capítulo 24. Falando exatamente sobre o pensamento, tanto ele quanto Kardec são uníssonos em reconhecer a linguagem universal dos espíritos pelo pensamento, a influência que nós acabamos de dizer. Então nós precisamos estudar as repercussões do conhecimento no nosso pensamento para a alteração do comportamento. Porque a transformação moral que a gente fala, a reforma íntima, na verdade é uma mudança no modo de ver a vida. Nós precisamos mudar o jeito de enxergar a vida. Isso é que é reforma moral. Reforma do pensamento. A palavra moral não está no sentido exclusivamente comportamental exterior. Não é um exo, não é uma exomoral, é uma endomoral. É uma mudança no modo de enxergar a realidade que nos serve. Por isso, todos os estudos espíritas têm que ter consequência moral. Ou seja, consequência no pensamento e no comportamento. Comece a observar o estudo espírita por esse viés, por esse prisma. Não é intelectualismo, saber por saber. Mas é saber para transformar. É por isso que Leon Denis diz o que eu vou ler. Se ao contrário, nosso pensamento é inspirado por maus desejos, pela paixão, pelo ciúme, pelo ódio, as imagens que cria sucedem-se, acumulam-se em nosso corpo fluídico e o entenebrece. Escurece o perispírito. Assim podemos, à vontade, fazer em nós a luz ou a sombra. E os que afirmam tantas comunicações, é o que afirmam tantas comunicações de além túmulo. Somos o que pensamos, com a condição de pensarmos com força, vontade e persistência. Mas, quase sempre nossos pensamentos passam constantemente de um a outro assunto. Pensamos raramente por nós mesmos. Refletimos os mil pensamentos incoerentes do meio em que vivemos. Poucos homens sabem viver do próprio pensamento. Olha que coisa séria. beber nas fontes profundas, nesse grande reservatório de inspiração que cada um traz consigo, mas que a maior parte ignora. Por isso cria um invólucro povoado das mais disparatadas formas. É a consciência da 459. Então, jovem, tanto quanto adulto, precisa ter uma aplicação do conhecimento. Desenvolver o raciocínio lógico espírita, que falta a muitos. O raciocínio lógico espírita. Nós precisamos estudar bastante, mas aprender a aplicar. Nas mais diversas situações, muitos dizem, Kardec não disse isso, Kardec não disse aquilo. Disse, a gente precisa enxergar. Porque ele tratou dos assuntos mais variados da natureza humana, da sociedade, das nossas relações. Nós precisamos fazer um link, uma ligação entre uma informação e outra. O estudo de Emmanuel, de André Luiz e de outros elevados benfeitores espirituais nos ajuda a fazer esse link, essa ligação entre o conhecimento de Kardec e a aplicação nos dias atuais. Porque a obra de Kardec é atemporal. Então você vê um Emmanuel interpretando um trecho do Evangelho, ou interpretando um texto do Livro dos Espíritos, ele nos ajudando a fazer essa ligação para o desenvolvimento do raciocínio lógico espírita. Se nos falta esse raciocínio, a gente começa a imprimir no pensamento kardeciano opiniões próprias. E é por isso que surgem distorções, conflitos no movimento espírita, conflitos interpretativos que Kardec nunca quis que acontecesse. Muitos por má vontade e querem realmente tumultuar. Impor as suas ideias pessoais, vender os seus livros, ter muitos cliques nas redes sociais. O assunto do momento é criticar o espiritismo. É criticar os médios sérios da doutrina espírita. É falar que as obras são falsas. Porque isso dá engajamento. A partir de uma certa quantidade de acessos, a pessoa começa a ganhar dinheiro com isso. É a venda da ilusão, da discussão. Então, quando você para num site desse e multiplica, olha o que a pessoa disse, mesmo discordando, você alimenta a indústria do ganho pelas redes sociais, independente do assunto. Quanto mais estranhável, mais vejo, mais chama atenção. Então as pessoas dizem, Chico Xavier é uma fraude. Chico Xavier psicografou Paulo Estevam a partir de uma revista que ele leu lá em 1900, eu não sei quando. Eu não vou dizer nem psicografar, mas escrever Paulo Estevam depois de ler uma revista. Ele não tinha nem acesso a essas fontes de informação. Mas está nas redes sociais, porque ele leu uma revista. Então ele psicografou. Um absurdo que fere a lógica, ao raciocínio lógico espírita. Nosso lar não existe. Não existe umbrala. Isso é uma ilusão. Kardec disse isso no céu e inferno. Há regiões de sofrimento. Distanciados, ligadas ao planeta, distanciados do plano físico. Mas a indústria da desinformação, do fake no espiritismo, leva o jovem a enganos, a dificuldade de interpretação. Quanto mais você divulga essa tese, mais você chama atenção. Mais alguém ganha dinheiro com isso. Então nós temos que ter esse bom senso. Viu? Passa. Porque não vai adiantar. Não é uma questão de falta de argumento, não é questão de desconhecimento ou de inteligência. É porque a pessoa não quer. Dizemos isso com todo respeito àqueles que pensam diferente. Porque nós estamos num momento em que a gente precisa aprender a respeitar as opiniões das pessoas. Então os que pensam dessa forma, que a gente fica assim, que os espíritos são dessa forma, têm o direito de pensar como eles pensam. Sem nenhuma polêmica. Mas nós podemos também ter opinião diferente. desde que a gente estude com segurança. E é isso que nós precisamos levar para as crianças e jovens. O estudo com segurança. E nós mesmos nunca desistimos de estudar. Não é porque estamos há 40 anos num trabalho, numa reunião mediúnica, ou porque a idade não chegou. Nós temos que estudar sempre. Porque é o estudo permanente que transforma o nosso modo de ver a vida. E a vida não se resume ao plano físico. A vida se resume, a vida, na verdade, é uma essência, uma transcendência. Não me esqueço de uma jovem. Porque os jovens entendem bem as coisas. A gente tem que dar oportunidade para eles. Uma jovem me surpreendeu. Eu gostei de conversar com eles porque eu aprendo muito. Ela falou assim, tio, já sei. Eu falei, o que você sabe? Agora eu já entendi. Para o estudar na mocidade, o nosso lar, o livro dos espíritos. Então ela disse, quando eu estiver doente e de repente eu acordar, estar num quarto amplo, branco, e chegar a enfermeira e eu perguntar para ela, quero ver a minha família. E ela disse, depois já sei, morri. Vou ficar tranquila. Porque eu tinha conversado com uma senhora de 70 e poucos anos, que ela tinha lido o nosso lar pela primeira vez. Olha o que é a falta de um estudo seguro. Ela me chamou lá na casa dela. Falou, eu queria conversar com você sobre um livro que eu detestei. Vocês consideram o best-seller? Eu fiquei curioso, o que ver com isso? Corri na casa dela. Ela foi mostrada, era nosso lar. Eu falei, senhora, não gostou de nosso lar? Eu falei, não gostei de nosso lar. Tem algo absurdo em nosso lar. Eu falei, o que a senhora viu de absurdo? Tem até filme desse livro, todo mundo estuda esse livro. O maior absurdo desse nosso lar é que André Luiz estava preso. Eu falei, não entendi. Ele estava preso em nosso lar. Eu falei, senhora, viu isso? André Luiz nunca ficou preso em nosso lar. Ele foi acolhido em nosso lar. Não, ele ficou preso. Por que a senhora diz? É porque um dia ele chegou no ministro e foi pedir para visitar a família. O que é que o ministro falou? Não, vai trabalhar. Então ele estava preso. Entendeu? Aí vou explicar para ela, você mora nele. Ela falou, mas tem uma coisa que eu gostei. Daí que enfim, né? O que a senhora gostou? Gostei do umbral. Eu falei, a senhora também é a única, né? Por que a senhora gostou do umbral? É porque o umbral já entra e sai a hora que quer. É quando é o contrário. Mas brigar para ela, não é? A questão da a falta do raciocínio lógico, esse livro. Mas eu achei uma coisa interessante, uma mocidade. Os jovens assistiram uma psicografia em Kubrick. E terminou aquela psicografia, muita gente emocionada, o médium em sério. Ele tinha psicografado uma poetisa goiana chamada Cora Corajluz. Os goianos. E eu vi um grupinho de jovens assim, cochichando. E eu sou muito curioso. Eu fui aproximando assim, eu queria saber o que eles estavam falando. Estava todo mundo assim, emocionado. Com a Cora Baralhinho. Aí uma jovem, ela me estava falando para o grupo assim, essa aí não é Cora Coralina, nem aqui, nem nunca. Eu fiquei pasmo. Eu bem mudei. Por que que você acha que não é Cora Coralina? Eu estudei todos os livros de Cora Coralina na escola. E não tem nenhum traço que identifique a poetisa nessa psicografia. Nem a sua linha ideológica, nem o tema de endereço. Nada. Então não é Cora Coralina. Fiquei de boca aberta. Essa jovem tinha tocado um dos pontos mais delicados da doutrina que Kardec discute no livro dos Espíritos, a questão da identidade dos Espíritos. Porque o Espírito não precisa dar a sua identidade. Ninguém precisa saber o nome, ele diz, nos assuntos gerais. Mas se o Espírito se identifica, ele deve deixar traços da sua identidade. Ela não precisaria tratar dos temas materiais, como era comum, da falar da cidade dela, a cidade de Goiás. Mas, segundo a jovem, ela deveria pelo menos tratar dos assuntos de interesse. O foco de atenção, que aliás é o que a gente vê no livro Parnaso de Adentômulo, na psicografia de Chico Xavier, em que o que se nota muito mais do que a identidade das rimas é o perfil do assunto de interesse de cada uma daquelas entidades. Uma jovem, mal saída da adolescência, estava interpretando uma psicografia. É isso que é o desejado. Que se tenha maturidade. O raciocínio lógico, espelho. Ela fez uma associação entre o conhecimento acadêmico e o que tinha observado. Não desmereceu o Weber. Não fez nenhuma crítica. Mas ela tinha o direito de aceitar ou não. E Kardec diz que nós devemos fazer isso. No último parágrafo do Livro dos Médiuns, ele diz que nós deveríamos estudar mais. Porque muita gente acredita em tudo que vem do mundo espiritual. Falou que é psicografado, a pessoa acredita. Meus irmãos, o estudo é fundamental. É por isso que o encontro da juventude e da madureza deve ser uma permanente. Não só na cometrina, mas em todos os instantes da casa espírita. Abrimos-nos para o jovem e para o novo. Muito obrigado.
1: Agradecemos o Jacobson.
2: Você acompanhou a palestra Jovens e Adultos Interconectados com Jesus e Kardec, expositor Jacobson Santana Trovão, de Goiás, conferência ocorrida no dia 2 de maio de 2026, na cidade de Ituiutaba, Minas Gerais, durante a 63ª Cometrim, Confraternização de Mocidade e Madureza do Triângulo Mineiro e Alto Paranaíba.
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1: Nós estamos agradecendo você que acompanhou conosco mais esse evento que nós transmitimos para você. E olha só, você já se manifestou, deixou seu recadinho aí no nosso livro de visitas? Se não deixou, por favor, se manifeste. É muito importante nós termos o feedback de vocês, termos o retorno de vocês, porque nós vamos encaminhar para o expositor, para a expositora que trouxe esse tema para nós e também para os organizadores. Esperamos o seu recadinho, esperamos a sua mensagem aqui conosco. E continue ligadinho aqui com a gente, porque a programação da Rádio Fraternidade é 24 horas no ar, com mensagens, música, programas e você aqui conosco. Um grande abraço a todos vocês que estiveram com a gente, que se manifestaram em nosso livro de visitas, o nosso carinho e a nossa gratidão. Que Jesus abençoe e ampare todos vocês.
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7: 9 horas e 21 minutos.
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12: Encarnação nos diferentes mundos. As nossas diversas existências corporais se verificam todas na Terra?
10: Não. Vivemos-las em diferentes mundos. As que aqui passamos não são as primeiras nem as últimas. São, porém, das mais materiais e das mais distantes da perfeição.
12: A cada nova existência corporal, a alma passa de um mundo para outro? Ou pode ter muitas no mesmo globo?
10: Pode viver muitas vezes no mesmo globo, se não se adiantou bastante para passar a um mundo superior.
12: Podemos então reaparecer muitas vezes na Terra?
10: Certamente.
12: Podemos voltar a este, depois de termos vivido em outros mundos?
10: Sem dúvida. É possível que já tenhas vivido em outros mundos e na Terra.
12: Tornar a viver na Terra constitui uma necessidade?
10: Não. Mas se não progredistes, podereis ir para outro mundo que não valha mais do que a Terra. E que talvez até seja pior do que ela.
12: Haverá alguma vantagem em voltar-se a habitar a Terra?
10: Nenhuma vantagem em particular, a menos que seja em missão, caso em que se progride aí, como em qualquer outro planeta.
12: Não se seria mais feliz permanecendo na condição de espírito?
10: Não, não. Estacionar-se-ia, e o que se quer é caminhar para Deus.
12: Depois de haver encarnado noutros mundos, podem os espíritos encarnar neste, sem que jamais aí tenham estado?
10: Sim, do mesmo modo que vós em outros. Todos os mundos são solidários. O que não se faz num, faz-se noutro.
12: Assim, homens há que estão na Terra pela primeira vez?
10: Muitos, e em graus diversos de adiantamento.
12: Pode-se reconhecer, por um indício qualquer, que um espírito está pela primeira vez na Terra?
10: Nenhuma utilidade teria isso.
12: Para chegar à perfeição e à suprema felicidade, destino final de todos os homens, tem o espírito que passar pela fieira de todos os mundos existentes no universo?
10: Não, porquanto muitos são os mundos correspondentes a cada grau da respectiva escala, e o espírito, saindo de um deles, nenhuma coisa nova aprenderia nos outros do mesmo grau.
12: Como se explica, então, a diversidade de suas existências em um mesmo globo?
10: De cada vez poderá ocupar posição diferente das anteriores. E nessas diversas posições, se lhe deparam outras tantas ocasiões de adquirir experiência.
12: Podem os espíritos encarnar em um mundo relativamente inferior a outro onde já viveram?
10: Sim, quando em missão, com o objetivo de auxiliarem o progresso. Caso em que aceitam alegres as tribulações de tal existência, por lhes proporcionar meio de se adiantarem.
12: Mas não pode dar-se também por expiação? Não pode Deus degredar para mundos inferiores espíritos rebeldes?
10: Os espíritos podem conservar-se estacionários, mas não retrocedem. Em caso de estacionamento, a punição deles consiste em não avançarem, em recomeçarem, no meio conveniente à sua natureza, as existências mal empregadas.
12: Quais os que têm de recomeçar a mesma existência?
10: Os que faliram em suas missões ou em suas provas.
12: Os seres que habitam cada mundo, hão todos alcançado o mesmo nível de perfeição?
10: Não. Dá-se em cada um o que ocorre na Terra. Uns espíritos são mais adiantados do que outros.
12: Passando deste planeta para outro, conserva o espírito a inteligência que aqui tinha?
10: Sem dúvida, a inteligência não se perde. Pode, porém, acontecer que ele não disponha dos mesmos meios para manifestá-la, dependendo isto da sua superioridade e das condições do corpo que tomar.
12: Os seres que habitam os diferentes mundos têm corpos semelhantes aos nossos?
10: É fora de dúvida que têm corpos, porque o espírito precisa estar revestido de matéria para atuar sobre a matéria. Esse envoltório, porém, é mais ou menos material, conforme o grau de pureza a que chegaram os espíritos. É isso o que assinala a diferença entre os mundos que temos de percorrer, porquanto muitas moradas há na casa de nosso Pai, sendo, consequentemente, de muitos graus essas moradas. Alguns o sabem, e desse fato têm consciência na Terra. Com outros, no entanto, o mesmo não se dá.
12: É-nos possível conhecer exatamente o estado físico e moral dos diferentes mundos?
10: Nós, espíritos, só podemos responder de acordo com o grau de adiantamento em que vos achais. Quer dizer que não devemos revelar estas coisas a todos, porque nem todos estão em estado de compreendê-las, e semelhante revelação os perturbaria.
12: Indo de um mundo para outro, o espírito passa por nova infância?
10: Em toda parte, a infância é uma transição necessária, mas não é em toda parte tão obtusa como no vosso mundo.
12: Tem o espírito a faculdade de escolher o mundo onde passe a habitar?
10: Nem sempre. Pode pedir que lhe seja permitido ir para este ou aquele, e pode obtê-lo, se o merecer. Porquanto a acessibilidade dos mundos para os espíritos depende do grau da elevação destes.
12: Se o espírito nada pedir, que é o que determina o mundo em que ele reencarnará?
10: O grau da sua elevação.
12: O estado físico e moral dos seres vivos é perpetuamente o mesmo em cada mundo?
10: Não. Os mundos também estão sujeitos à lei do progresso. Todos começaram como o vosso, por um estado inferior, e a própria Terra sofrerá idêntica transformação. Tornar-se-á um paraíso quando os homens se houverem tornado bons.
12: Haverá mundos onde o espírito, deixando de revestir corpos materiais, só tenha por envoltório o perispírito?
10: Ah, e mesmo esse envoltório se torna tão etéreo que para vós é como se não existisse. Esse o estado dos espíritos puros.
12: Parece resultar daí que entre o estado correspondente às últimas encarnações e a de espírito puro, não há linha divisória perfeitamente demarcada, não?
10: Semelhante demarcação não existe. A diferença entre um e outro estado se vai apagando pouco a pouco e acaba por ser imperceptível, tal qual se dá com a noite às primeiras claridades do alvorecer.
12: A substância do perispírito é a mesma em todos os mundos?
10: Não. É mais ou menos etérea. Passando de um mundo a outro, o espírito se reveste da matéria própria desse outro, operando-se, porém, essa mudança com a rapidez do relâmpago.
12: Os espíritos puros habitam mundos especiais? Ou se acham no espaço universal sem estarem mais ligados a um mundo do que a outros?
10: Habitam certos mundos, mas não lhes ficam presos, como os homens, à Terra. Podem, melhor do que os outros, estar em toda parte.

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2: 9:31.
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9: Olá, gente boa, tudo bem? Hoje o nosso assunto é muito legal. É sobre as características de uma pessoa de bem.
10: Sim, tia Rose. E esse assunto está na pergunta 918 de O Livro dos Espíritos.
11: Começa a história de hoje, por favor, tia Divina.
12: O sábado à tarde estava perfeito no Parque da Juventude. Léo, de 12 anos, era o centro das atenções. Ele havia acabado de ganhar de aniversário um drone de última geração com câmera 4K e estabilizador digital. Sua amiga, Maia, olhava impressionada para a tela do controle remoto.
13: Cara, isso é muito irado, disse Maia, ajustando os óculos. Dá pra ver o bairro inteiro lá de cima.
9: Afastado um pouco do grupo, Tiago, um menino tímido que havia se mudado para o bairro recentemente, observava com os olhos brilhando. Ele não tinha eletrônicos caros, mas era fascinado por tecnologia. Léo, inflando o peito de orgulho, percebeu o olhar de Tiago.
11: Quer ver de perto, Tiago? Mas cuidado, hein? Isso custou uma fortuna. Meus pais trabalharam duro e não é qualquer um que sabe pilotar algo assim.
13: O tom de Léo foi um pouco arrogante, mas Tiago, animado pela oportunidade, se aproximou. Léo passou o controle para ele. No entanto, o vento mudou de repente. Tiago se assustou, apertou o manípulo para o lado errado e o drone foi direto contra o tronco de uma árvore, caindo no chão com um estalo seco. Uma das hélices principais partiu ao meio. O silêncio foi imediato.
11: Olha o que você fez! Gritou Léo, o rosto vermelho de raiva. Você é muito desastrado! Agora meu drone está quebrado e eu sei que você não tem como pagar um novo.
10: Tiago deu um passo para trás, com os olhos cheios de lágrimas. Desculpa, Léo. Foi sem querer o vento.
11: Não quero saber, interrompeu Léo, pegando o drone no chão.
9: Maia balançou a cabeça, dividida. É, Tiago, você devia ter prestado mais atenção.
12: Humilhado e triste, Tiago deu as costas e saiu correndo dali.
9: Sentados no banco do parque, Léo e Maia tentavam avaliar o estrago, quando seu Ribeiro, o eletricista do bairro e dono de uma oficina de reparos, onde a garotada costumava consertar bicicletas, se aproximou. Ele tinha visto tudo de longe. Seu Ribeiro olhou para o drone e depois para Léo.
10: Um estrago chato, Léo, mas nada que um pouco de cola especial e uma hélice nova não resolvam.
11: Mas o Tiago acabou com o meu dia, seu Ribeiro, reclamou Léo. Ele devia pagar.
10: Seu Ribeiro sorriu calmamente, ajeitando o boné. Léo, deixa eu te contar uma coisa sobre as coisas que temos. Eu tenho aquela oficina cheia de ferramentas caras, certo? Mas eu sei que nada daquilo é verdadeiramente meu para sempre. Deus me deu a oportunidade de ter aquela estrutura como um depósito. É algo temporário que me foi confiado para eu usar para o bem, para ajudar a arrumar as coisas das pessoas, entende? O que você tem não te faz melhor do que o Tiago. A vida colocou esse drone na sua mão, mas a sua verdadeira inteligência está em usar o que você tem para unir as pessoas e não para esmagar o amor próprio de um amigo.
12: Léo olhou para o chão, o orgulho ainda ferido, mas as palavras do adulto plantaram a semente de dúvida.
9: À noite, em casa, Léo estava deitado, olhando para o teto. O drone quebrado estava em cima da mesa. Sua mãe, Dona Clara, entrou no quarto para lhe dar boa noite. Ela percebeu o semblante pesado do filho.
13: O que houve, meu filho? Ainda bravo pelo drone?
11: Léo desabafou, esperando que a mãe ficasse do seu lado. Mas Dona Clara sentou-se na beira da cama e fez um carinho em seu cabelo.
13: Léo, quando colocamos a cabeça no travesseiro, é o momento de fazermos uma interrogação à nossa própria consciência. Quero que você se pergunte, lá no fundo, você fez a Tiago o que gostaria que fizessem com você se você cometesse um erro?
9: Léo engoliu em seco.
13: Lembra do ano passado, Léo? Continuou Dona Clara, com a voz doce, mas firme. Quando você pegou a bicicleta nova da Maia sem pedir e acabou furando o pneu e arranhando a pintura, o que ela fez?
11: Ela me perdoou e disse para eu não me preocupar, murmurou Léo.
13: Pois é, existe uma frase muito antiga que diz: atire a primeira pedra àquele que estiver sem pecado. Todos nós erramos e precisamos da tolerância dos outros. A verdadeira pessoa de bem, o espírito que está crescendo de verdade, não guarda rancor. Ele perdoa, porque sabe que também precisa de perdão. Você fez todo o bem que podia naquela situação, ou deixou o orgulho falar mais alto.
9: Dona Clara deu um beijo na testa de Léo e saiu, deixando o silêncio preencher o quarto. No dia seguinte, Léo acordou com o coração mais leve. Ele ligou para Maia e os dois foram juntos até a casa de Tiago.
11: Quando Tiago abriu a porta, parecia sem graça, mas Léo não esperou. Tiago, me desculpa, disse Léo estendendo a mão. Eu fui um idiota ontem. O drone é só um pedaço de plástico e metal. O que importa é nossa amizade. Eu não devia ter falado daquele jeito com você.
9: Tiago olhou para a mão de Léo e depois sorriu, aliviado, apertando-a. Tudo bem, Léo. Eu também sinto muito pelo susto.
10: Sabe o que a gente vai fazer agora? Interveio Maia animada. O seu Ribeiro está esperando a gente na oficina. Ele disse que vai ensinar nós três a consertar o drone e que tem hélices extras lá.
12: À tarde, na oficina de seu Ribeiro, os três jovens trabalhavam juntos sob a supervisão do adulto. Léo percebeu que ver o sorriso no rosto de Tiago e a união do grupo trazia uma felicidade muito maior do que o drone jamais traria sozinho.
9: Que história bonita, hein, gente? É isso aí. Nós vamos encerrar o programa com a música Gentileza Gera Gentileza, do grupo Pequenos Atos.

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E no nosso vídeo de hoje nós vamos começar com os quatro verbos de Abigail. E o primeiro verbo é amar. Nós vamos procurar entender o impacto, a influência que esses quatro verbos tiveram em todo o legado paulino, em todo o legado apostólico de Paulo, e como isso foi para ele a diretriz de sua vida. Esses verbos foram ditos a Paulo no momento em que ele estava muito triste. Ele estava desesperado, abatido. Ele tinha acabado de sair, tentado retornar à casa do pai, mas o pai não o recebe. Simplesmente jogou a ele uma bolsa de moedas com bastante dinheiro, mas não era aquilo que ele queria. E Paulo, sem ter onde ir, procurou dormir em uma das grutas, numa das muitas cavernas que existem ao redor da cidade de Tarso. E ali naquela noite, num momento de profunda meditação, ele recebe a visita de Estevão e de Abigail. E nesse diálogo entre eles, nasce então os quatro verbos de Abigail, que são assim conhecidos, não é isso? Mas vamos ver o impacto que esses verbos tiveram em todo o legado apostólico de Paulo? Vamos entender o quão marcante foi esse verbo, principalmente o primeiro verbo, que é o ama. Bem, antes da gente começar a falar propriamente do verbo, tem aqui uma curiosidade literária que eu gostaria de falar com vocês. Quem já fez a rota de Paulo, a rota de Célia comigo, no sul da Itália, vai lembrar que o mesmo que aconteceu com Paulo, aconteceu com Célia. Ambos saíram da casa do pai, passaram a noite numa gruta e ali tiveram a visita dos seus bem-amados. No caso de Célia, ela teve a visita de Nélio Lúcius. E o mais interessante, o cunhado de Célia Lúcius também, quando a vê, que ela pede socorro para voltar ao lar, ele simplesmente pega uma bolsa de dinheiros e joga para ela. E o que é que ela responde? Fique com seu dinheiro, porque uma bênção de Jesus vale mais que 1 milhão de sestércios. Bem, e tanto como para Paulo quanto para Célia, esse verbo amar foi extremamente importante, porque ele foi o guia, a bússola de todos os seus dias. E eles começavam, conforme diz Emmanuel aqui, em Paulo e Estevão, falando no caso agora de Paulo, que agora começava a compreender que reinsetar a existência não era volver à atividade do ninho antigo, mas principiar do fundo da alma o esforço interior, alijar o passado nos mínimos resquícios, ser outro homem, enfim. Não é? É o velho homem novo. E depois aqui, em páginas seguintes, Emmanuel diz o seguinte: o amor, o trabalho, a esperança e o perdão seriam seus companheiros inseparáveis. E quando Emmanuel diz que seriam companheiros inseparáveis, era porque esses verbos seriam, de fato, as rotas, o guia de todo o legado de Paulo. No caso específico desse verbo, amar, ele foi tão intenso que quando Paulo escreve a carta aos Coríntios, claro que Abigail era de Corinto e ele não ia perder essa oportunidade de fazer essa declaração de amor à sua amada, mas ele expande esse amor ao nível ágape, que é aquele amor completo, aquele amor divino, que foi o primeiro mandamento que Jesus lembrou. Qual o primeiro mandamento? Ama. Então, de uma maneira muito didática, muito lúcida, quando Abigail usa esse verbo ama como a primeira resposta, ela estava chamando Paulo a atenção para que não esquecesse o mandamento maior, que é amar. Porque, de fato, as perguntas que foram feitas, os quatro verbos se encaixam em qualquer lugar. Ou seja, ela poderia ter dito qualquer um dos verbos, mas ela seguiu um planejamento da própria didática do Cristo. E nós vamos ver isso

0: como esse ciclo se encerra com o último verbo. Mas diretamente, qual o impacto que esse verbo teve no legado apostólico de Paulo? Amar, o amor, o ágape. Eu tenho aqui para mostrar a vocês, foi a lembrança do nosso encontro que nós tivemos em Atenas e em Corinto, com o GAP do grupo Amigos de Paulo, a carta do amor. E Paulo diz o seguinte: o amor é paciente, o amor é bondoso, não inveja, não se vangloria, não se orgulha, não maltrata, não procura os seus interesses, não se ira, não guarda rancor. O amor não se alegra com injustiça, mas se alegra com a verdade. Tudo sofre, tudo crê, tudo espera e tudo suporta. O amor nunca perece. Então, meus queridos amigos, primeiro verbo de Abigail e o impacto que teve no legado paulino. Amar, amar e amar. Até o nosso segundo café com Paulo, tratando do segundo verbo, que é trabalha. Então, até o nosso próximo café com Paulo. Tchau, tchau.
1: 9:49.
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1: 9:49.
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Serapião era um velho mendigo que perambulava pelas ruas da cidade. Ao seu lado, o fiel escudeiro, um vira-lata branco e preto que atendia pelo nome de Malhado. Serapião não pedia dinheiro. Aceitava sempre um pão, uma banana, um pedaço de bolo ou outro alimento qualquer. Quando suas roupas estavam imprestáveis, logo era socorrido por alguma alma caridosa. Mudava a apresentação e era alvo de brincadeiras. O mendigo era conhecido como um homem bom que perdera a razão, a família, os amigos e até a identidade. Não tomava bebida alcoólica e estava sempre tranquilo, mesmo quando não recebia nada de comida. Dizia sempre que Deus lhe daria um pouco na hora certa. E sempre na hora em que precisava, alguém lhe estendia uma porção de alimentos. Serapião agradecia com reverência e rogava a Deus pela pessoa que o ajudava. Tudo o que ganhava dava primeiro para o Malhado, que paciente comia e ficava esperando por mais um pouco. Não tinham onde passar as noites. Onde anoitecia, lá dormiam. Quando chovia, procuravam abrigo embaixo da ponte do Ribeirão. Ali, o mendigo ficava a meditar com um olhar perdido no horizonte. Aquela figura era intrigante, pois levava uma vida vegetativa, sem progresso, sem esperança e sem um futuro promissor. Certo dia, um homem, com a desculpa de lhe oferecer umas bananas, foi bater um papo com o velho mendigo. Iniciou a conversa falando do Malhado. Perguntou pela idade dele, mas Serapião não sabia. Dizia não ter ideia, pois se encontraram num certo dia, quando ambos perambulavam pelas ruas. Nossa amizade começou com um pedaço de pão, disse o mendigo. Ele parecia estar faminto e eu lhe ofereci um pouco do meu almoço, e ele agradeceu, abanando o rabo, e daí não me largou mais. Ele me ajuda muito, e eu retribuo essa ajuda sempre que posso. Como vocês se ajudam? Perguntou. Ele me vigia quando estou dormindo. Ninguém pode chegar perto que ele late e ataca. Quando ele dorme, eu fico vigiando para que outro cachorro não o incomode. Continuando a conversa, o homem lhe fez uma nova pergunta. Serapião, você tem algum desejo na vida? Sim, respondeu ele. Tenho vontade de comer um cachorro quente, daqueles que tem na lanchonete da esquina. Só isso? Indagou. É, no momento só isso que eu desejo. Pois bem, disse-lhe o homem, vou satisfazer agora esse grande desejo. Saiu, comprou um cachorro quente e o entregou ao velho. Ele arregalou os olhos, deu um sorriso, agradeceu a dádiva e, em seguida, tirou a salsicha, deu para o Malhado e comeu o pão com os temperos. O homem não entendeu aquele gesto, pois imaginava que a salsicha era o melhor pedaço. Por que você deu para o Malhado logo a salsicha? Interrogou intrigado. Ele, com a boca cheia, respondeu: para o melhor amigo, o melhor pedaço. E continuou comendo alegre e satisfeito. O homem se despediu de Serapião, passou a mão na cabeça do cão e saiu pensando com seus botões. Aprendi alguma coisa hoje. Como é bom ter amigos, pessoas em quem possamos confiar. Por outro lado, é bom ser amigo de alguém e ter a satisfação de ser reconhecido como tal. Jamais esquecerei a sabedoria daquele mendigo. E você? Que parte tem reservado para os seus amigos?

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1: 10 horas e 2 minutos.
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2: Você no primeiro céu virtual. Frase de Cibele Cristina, de João Pessoa, Paraíba. Irmãos de caminhada, muita alegria e gratidão pela oportunidade de participar deste momento tão especial. Jesus abençoe a todos.
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8: Que são 2 milênios, Senhor, no relógio da eternidade? As palavras de Emmanuel são ideais para traduzir a história que se repete a cada dia. Há 2000 anos, A inveja já existia. Corrupção, sequestros, adultério, assassinatos, vingança. Chantagens e ganâncias já faziam parte da mente humana há 2000 anos. Você vai comprovar na alma que a história dos desafios humanos se repete desde as eras mais remotas. Será testemunha de que a vida material nada mais é do que uma passagem, um portão de entrada para abrigar dentro de si a maior esperança que existe. Uma força interior chamada fé. Veja com os ouvidos, ouça com o coração. Aqui começa uma história antiga, mas verdadeira. Triste, mas humana. Longa, mas com ensinamentos que vão tocar sua mente a cada dia. Voltaremos a uma das épocas mais fascinantes da humanidade. A Roma antiga, dos monumentos grandiosos, das expressões políticas que fizeram escola no mundo, do poder imperial, detentor da fortuna e da inteligência. Voltaremos 20 séculos. Um lugar corruído pela ganância dos homens, mas que recebeu um castigo supremo. Um terremoto de mudanças cruéis, ruínas que transformaram o luxo em pobreza, os circos em lágrimas, os senhores mais ricos em escravos da miséria. Aqui começa a saga espiritual de Públio Lentulus, um senador romano que viveu todos os obstáculos da estrada da vida. Um ser que teve o privilégio de passar por este mundo e conversar pessoalmente, mesmo por apenas alguns minutos, com o maior mestre da história, Jesus Cristo. Venha comigo. Esqueça tempo e espaço. Transporte sua mente para 2000 anos atrás.

0: Às vezes, até mesmo um governador experiente e astuto como Pôncio Pilatos acaba escorregando nas próprias palavras. Mas vejamos se sua desculpa convence ao senador Lentulus novamente.
1: Quer dizer, eu vi sua esposa certa manhã, de longe, a observar pela janela do meu gabinete.
2: Poder privilegiado tem os seus olhos, governador, que consegue enxergar a palidez de alguém a dezenas de metros, em meio a uma multidão de pessoas.
1: Bem, senador, eu não quero detê-lo por mais tempo. Sinto que está com pressa, aflito em ver o que acontece com sua filha.
3: Convém irmos depressa, senador.
2: Sim. Até breve, governador. Voltaremos a nos encontrar ainda hoje. Mais uma vez, muito obrigado por tudo.
1: Lembranças à senhora Lívia. Fico por aqui estimando as melhoras de sua pequena Flávia.
0: No quarto de Plínio Severus, em Roma, a tensão aumenta com a ameaça feita à Agripa, enquanto o escravo Saul fica imobilizado, assistindo ao que pode se tornar uma grande tragédia.
4: Acalme-se, senhor Plínio, senão eu vou ter que chamar o senador Severus.
5: Fique quieto, escravo. Se chamar o meu pai, quem vai ficar sem garganta é você.
6: Está bem, Plínio. Eu nunca estive apaixonado por Flávia Lentulus. Agora me solta.
5: Jura por tudo que lhe é mais sagrado?
6: Sim. Eu juro por nosso pai e por nossa mãe.
7: Largue já o seu irmão, Plínio.
0: De volta à Palestina, Públio Lentulus já se encontra em seu palácio, observando a filhinha ao lado de Lívia.
3: Eu não sei o que deu nela, Públio. Estava tão bem ontem à noite.
2: Eu lhe disse, Lívia, quantas vezes lhe falei para não sair em longas caminhadas ao sol com a pobre menina.
3: Mas
2: agora está vendo o resultado. Nossa filha ardendo em febre, exatamente na véspera da...

0: partida para Cafarnaum.
1: Mas, meu marido, o sol estava até fazendo bem para ela.
0: Não, não é o que parece. Além disso, você sabe muito bem que ela precisa de uma dieta especial. E mesmo assim, inventou de levá-la ao banquete de Cláudia Pilatos.
2: As uvas do pomar, o governador Pilatos disse que são as mais doces da Palestina.
0: Uvas? Pomar? Mas o que aconteceu nesse almoço, Lívia?
1: Nada, meu marido, nada. Flavinha está com febre, dizendo coisas sem sentido.
0: Eu espero que sim, Lívia. Pois como você sabe, o doutor nos proibiu de dar uvas para nossa filha.
1: Rezemos aos deuses, Públio. Esta febre há de diminuir.
0: Ah, agora não adianta rezar. Se a menina foi mesmo ao pomar e se deliciou com as uvas, o efeito pode ser fatal.
2: Uvas? Uvas docinhas. Eu falei que estava satisfeita, mas ele insistiu tanto que eu acabei comendo mais algumas. Docinhas, as melhores da Palestina.
3: Bom dia, sobrinha.
0: Bom dia, meu tio.
3: Bom dia, Lívia. Vejo que a sua filhinha não está nada bem.
1: Obrigada por ter vindo, senhor Sálvio. Ajude-nos a orar aos deuses. Nossa filha há de reagir e ficar boa novamente.
3: Oremos sim, Lívia. Mas antes eu trouxe alguém que gostaria de mostrar à pequena Flávia. Quem sabe é este o remédio que a pobre menina está precisando.
2: Aurélia! Minha prima! Que bom que você veio!
4: Ao ver a prima, os olhinhos da enferma voltam a brilhar com a luz da disposição que possuía no dia anterior. Aurélia, contrariando todos os maus ensinamentos da mãe, se aproxima de Flávia, sorrindo ao notar a felicidade da prima.
3: Vamos, minha filha. Abrace sua priminha. Não vê como ela ficou contente em revê-la?
2: Posso, papai. Não sei se mamãe deixa.
3: Pode, minha filha. Eu deixo.
4: E as duas primas se abraçam, sorrindo, envolvidas pelos olhares surpresos e emocionados dos adultos, principalmente do senador Lentulus, que não crê no que está assistindo.
0: Obrigado, meu tio. Nem sei o que dizer.
3: Ora, não agradeça a mim, Públio. Agradeça a pequena Aurélia ao amor que ela ainda traz no coraçãozinho. Mesmo com a mãe desumana que ela tem.
4: Do palácio do senador Lentulus, vamos direto à residência romana da família Severus, onde Calpurnia chegou bem a tempo de impedir uma tragédia.
5: Plínio! Me dê já esse punhal.
6: Foi a gripa quem começou, mamãe.
7: Mentira! O Plínio é que está cego de ciúme, vendo coisas que não existem.
5: E você, Saul? Como permitiu que os dois brigassem desse jeito?
8: Sinto muito, senhora Calpurnia. A culpa foi minha. Fui eu que provoquei a ira de Plínio.
7: Não, mamãe. Saul não tem culpa. Ele apenas nos deu sua opinião sobre um assunto nosso.
9: Assunto só mesmo, seu covarde. Ela nunca será sua. Ouviu bem? Jamais!
5: Ela? Ela quem? Pelos deuses?
4: De volta a Jerusalém, vamos encontrar Fúvia refrescando-se nas termas do palácio.
10: Ah, nada como um banho de rosas para esquecer os problemas.
11: Problemas? Que problemas, minha amada?
10: Sulpício, o que faz aqui?
11: Estava morto de saudades. Não resisti e resolvi lhe fazer uma visita na área de seu palácio que mais gosto. As termas.
10: Saia já daqui antes que algum servo o veja.
11: Não se preocupe, Fúvia. Ninguém como eu sabe aterrorizar os servos para jamais abrirem a boca.
10: Meu marido pode aparecer a qualquer momento.
11: Não agora. Eu vi entrando há pouco no palácio de Públio Lentulus com sua filha Aurélia.
10: O quê?
4: Bem perto dali estão Públio, Lívia, Sálvio e as duas primas, Aurélia e Flávia. Todos felizes e aliviados, ainda no quarto da pequena enferma.
0: Bem, graças aos deuses e à visita de Aurélia, creio que Flavinha recuperou a disposição que precisava para viajarmos amanhã pela manhã.
3: Não convém esperar mais um dia, meu sobrinho? Talvez sua filhinha necessite um pouco mais de repouso.
1: Concordo com seu tio, meu marido. O quadro ainda requer muito cuidado, embora a febre já tenha baixado.
2: Eu estou ótima, mamãe, e quero conhecer a nossa nova casa logo.
12: Você vai morar muito longe, minha prima?
2: Eu acho que sim, Aurélia, mas eu nunca vou me esquecer de você.
0: Descanse bastante, minha filha, porque está decidido. Partimos amanhã, logo ao amanhecer, para Cafarnaum. Bem, até logo. Eu preciso retornar ao trabalho.
3: Eu vou com você, Públio. Vamos, Aurélia. Já está na hora de voltar para casa.
1: Senhor Sálvio.
3: Sim?
1: Caso não fosse inconveniente, gostaria de pedir para deixar a pequena Aurélia por mais alguns momentos com Flavinha. Eu prometo levá-la para sua casa antes do anoitecer.
3: Está bem, Lívia. Eu creio que Fúvia não irá apreciar muito a ideia. Mas não há problema algum. Depois eu me entendo com ela. Até logo, Lívia.
4: Realmente, Fúvia Lentulus está repleta de ódio com a atitude do marido em levar a filha para a casa da prima doente. Ainda nas termas, ela e Sulpício conversam a sós.
13: Mas como o Sálvio foi capaz de fazer isso com nossa filha?
3: Esqueça seu marido, esqueça sua filha. Eu agora a quero só para mim, por inteiro, de corpo e alma.
13: Sulpício, pare com isso. Ah, não, não, aqui em minha casa não, pare. Ai, você está me deixando...
4: E por incrível que pareça, a forte e inatingível Fúvia acaba não resistindo ao ataque de Sulpício Tarquínius, entregando-se aos braços fortes do guardião romano. Bem longe da intimidade adúltera de Fúvia, vamos até o palácio romano dos Severos, encontrar Calpurnia, Plínio, Agripa e o escravo Saul.
7: Flávia Lentulus, mamãe. Plínio ficou fora de si ao suspeitar que estou interessado na filha do senador Públio.
8: A culpa foi minha. Eu mereço ser punido, senhora Calpurnia.
10: Mas Flavinha é apenas uma pobre criatura doente.
7: Ela vai ficar curada. E vai ser minha. Só minha.
10: Não alimente ilusões assim no seu coração, Plínio. Você também ainda é um menino. Tem muita vida pela frente.
14: Quem foi o atrevido que escreveu uma carta ao senador Lentulus sem o meu conhecimento?
7: Papai!

0: Flamínio Severus exige logo uma resposta, empunhando uma carta na mão, encarando a todos com firmeza.
1: Carta ao senador Lentulus? Eu não entendo, meu marido.
2: Tenho aqui uma mensagem de meu amigo Públio, respondendo a uma carta secreta que lhe foi enviada. Eu quero saber quem está por trás disso.
3: Fui eu, meu pai. Eu escrevi ao senador Lentulus.
2: E nem preciso refletir muito para descobrir quem levou a mensagem até o porto.
4: Sim, fui eu. Fui eu, senador Severus. Me desculpe. Apenas cumpri ordens.
2: Você, Agripa, o que fez?
3: Eu? Eu não fiz nada, meu pai. Juro.
2: Pois bem, tenho aqui a resposta de Públio Lentulus. Caro amigo e irmão Flamínio Severus, foi com grande surpresa e orgulho que recebi a proposta de Plínio pedindo para daqui a alguns anos, a mão de minha filha. Tenho consciência que Plínio ainda é uma criança, mas já esboça a coragem e a determinação de um homem de caráter. Por isso, deixo desejar bem clara a minha aprovação ao pedido de casamento, estreitando ainda mais os nossos laços de amizade e afeto. Conto com os deuses para a recuperação completa de minha pequena Flávia, a fim de que se torne uma mulher sadia e digna de receber Plínio Severus como futuro marido e pai de meus netos. Lembranças a todos, senador Públio Lentulus.
3: Eu não acredito. O senador aceitou.
2: Parabéns, meu filho. É assim que um homem deve agir. Levar seu objetivo até o fim, desde que seja algo honesto e sadio.
3: Então, não está zangado comigo, meu pai?
2: É claro que não, filho. Por que estaria zangado com um filho que é exemplo de determinação e força de vontade?
4: Senador Severus, eu estou pronto para receber toda e qualquer punição.
2: Acalme-se, Saul. Você foi tão corajoso quanto Plínio. Jamais eu vou castigá-lo por isso.
1: E você, Agripa? Não pensa em enviar nenhuma mensagem a algum futuro sogro de renome?
3: Por enquanto não, mãe.
2: Haja como seu irmão, Agripa, e conseguirá tudo na vida. Não tenha medo de lutar por seus sonhos. Caso contrário, ficará sempre em segundo plano. Bem, precisamos festejar este acontecimento. Servos, tragam o melhor vinho.
0: Comemora com o pai e a mãe o êxito de seu plano, enquanto Agripa não consegue esconder a amargura que invade o coração. Seus olhos produzem lágrimas secas e desesperançosas. Seus pensamentos viajam ao futuro e retornam ao presente entristecidos, convictos de que o sonho de se casar com Flávia Lentulus será uma felicidade real apenas para o irmão Plínio. O escravo Saul, porém, na sensibilidade de sua alma experiente em sofrer decepções, é o único a notar a expressão triste do pobre Agripa, que se retira do quarto, deixando a festa para o irmão vencedor. De volta à Palestina, vamos encontrar o senador Públio Lentulus em conversa reservada com Pôncio Pilatos, no gabinete governamental.
5: Inacreditável, senador. Como a simples chegada da prima fez sua filha melhorar tão rapidamente.
6: Coisas que só os deuses explicam, governador.
5: Então, visto que a pequena Flávia já se recuperou da febre, nosso banquete ainda pode ser marcado para esta noite.
6: Sinto muitíssimo, mas não será possível. Partiremos amanhã bem cedo para Cafarnaum.
5: É uma pena que as circunstâncias o conduzam para Cafarnaum, quando esperava ter o prazer de acomodar sua família em minha residência de Nazaré. Mas prometo ao senador que em breve irei à Galileia e não faltará oportunidade para nos reencontrarmos.
6: Sem dúvida, governador. E mais uma vez agradeço-lhe pela atenção. Lembranças à senhora Cláudia. Nos veremos em breve.
5: Senador, Só mais um minuto, por favor.
0: Enquanto isso, Sulpício Tarquínius está saindo cautelosamente do Palácio de Fúvia, quando, ao contornar o muro da Porta dos Fundos, se defronta cara a cara com Salvio Lentulus.
7: Sulpício? Você por aqui?
4: Senhor Salvio, o senhor por aqui?
7: Eu moro aqui, Sulpício.
4: Sim, claro. Apenas estranhei o senhor estar entrando pelo Portão dos Servos.
7: E o senhor? Por que está saindo pelo Portão dos Servos?
4: Como sabe, estou disposto a ajudá-lo a descobrir se realmente sua esposa o trai. Por isso, preciso conhecer a fundo todas as dependências do palácio.
7: Fale baixo, Sulpício. E então, descobriu alguma coisa?
4: Nada de muito concreto, senhor. Apenas tenho um conselho.
7: Sim.
4: Prepare-se, pois sua esposa ficou furiosa ao saber que levou sua filha até a casa do senador Públio Lentulus.
7: Mas como ela soube disso? Por acaso, o senhor conversou com Fúvia?
0: Retornando ao gabinete governamental.
5: Ah, senador, na qualidade de amigo sincero, não posso deixar o senhor partir com sua família, à mercê do destino, apenas na companhia de escravos e servos de confiança.
6: Mas por que, governador? Tenho notícias de que a estrada é tranquila e segura, vigiada em quase toda a extensão pela guarda oficial.
5: Mesmo assim, todo cuidado é pouco. Lembre-se do incidente com o ladrão judeu no dia de sua chegada, senador. Por esse motivo, acabo de designar Sulpício, homem de total confiança, para comandar os serviços de segurança durante sua viagem a Cafarnaum. Além dele, mais um oficial e alguns centuriões partirão com o senhor, permanecendo inteiramente às suas ordens.
6: Muito grato, governador. Ah, agora vou indo. Ainda preciso reunir alguns documentos. Até breve e muito obrigado.
5: Até breve, senador. Lembranças à sua incomparável esposa.
0: Ainda no portão do palácio, Sálvio e Sulpício conversam intimamente.
4: Não, claro que não falei com a senhora Fúvia, mas pude ouvir, escondido entre as vigas, um diálogo entre sua esposa e uma das servas.
7: Quanto a isso, não há problema. Fúvia iria mesmo acabar sabendo que levei a Aurélia para visitar sobre minha doente. Mas, Sulpício, eu quero designá-lo, a partir de agora, para vigiar todos os passos de minha esposa, seja dentro ou fora de minha propriedade. Conto com sua confiança e habilidade para descobrir quem é o amaldiçoado amante de Fúvia.
4: Ah, infelizmente, eu não posso assumir esse compromisso de imediato, senhor Sálvio, pois o governador me incumbiu de acompanhar a comitiva de Públio Lentulus na viagem a Cafarnaum. Mas prometo que assim que retornar, farei o serviço com o máximo prazer, observando sua esposa nos mínimos detalhes, passo a passo, sem perder um só momento.
0: Enfim, terminados todos os preparativos para a viagem, a pequena caravana parte em retirada de Jerusalém, atravessando os territórios de Judá e as montanhas verdes da Samaria. Alguns dias foram gastos através das longas estradas que contornam as águas claras do rio Jordão. Bem perto de Cafarnaum, a distância de 0,5 quilômetro, entre frondosas árvores e flores multicoloridas, uma propriedade imponente aguarda nossas personagens para sua estação de repouso. Há 2000 anos, a Galileia, hoje transformada em um seco deserto, era um paraíso verde e acolhedor. Nuvens de aves graciosas cobrem as águas do rio sagrado do cristianismo, feitas de um azul celeste incomparável. A vegetação maravilhosa proporcionava um ar puro e suave, amenizando o calor da região com uma brisa perfumada pela mãe natureza. Públio e Lívia sentem uma onda de vida nova, porém o mesmo não acontece à pequena Flávia. Seu estado geral piora radicalmente contra todas as previsões. 30 dias se passam em Cafarnaum. Um mês de sofrimento, dor e decepção. Agravam-se cada vez mais as feridas que cobrem o corpo magro e frágil da pobre criança. A menina não consegue mais sequer se levantar do leito. A angústia do senador Lentulus parece ter chegado ao limite, pois Públio já recorreu a todos os meios para melhorar as condições da filha doente. Porém, dia após dia, cada vez mais em contato com o povo de Cafarnaum, já não é mais desconhecida a fama das obras e das pregações de Jesus. Vamos encontrar o casal Lentulus neste momento, a sós, na varanda da nova residência.
8: Pelos deuses, meu marido, solicite ao profeta alguma coisa que possa curar nossa filhinha. Eu sinto no fundo do coração que esta é a única maneira de livrá-la desse martírio.
9: Mas eu não posso fazer isso, Lívia. Seria humilhante para minha posição política e social.
0: Uma tarde, porém, o sofrimento da pequena filha parece atingir o auge. Novas úlceras surgem na epiderme da pobre menina, que já não tem mais forças para reagir. Públio e Lívia perdem as esperanças e aguardam um fim próximo. No mesmo dia após o jantar, a sensibilidade paterna do senador Lentulus fala mais alto e, conversando a sós com Sulpício Tarquínius, desabafa em lágrimas de homem vencido e pai desesperado.
9: Meu amigo, o que me diz desses rumores aqui espalhados sobre o profeta de Nazaré?
7: O povo de Cafarnaum anda maravilhado com os milagres desse homem misterioso.
9: Que os deuses me perdoem, Sulpício, mas só um milagre. Um grande milagre será capaz de salvar minha filhinha da morte.
7: Deseja conhecer o profeta, senador?
0: Publio Lentulus, homem fiel aos princípios da tradição e da política, sente agora no coração a dor de estar quase perdendo uma filha. Será que mesmo assim ele irá desprezar a possibilidade de encontrar em Jesus o milagre que tanto desejamos?

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2: 10 horas e 35 minutos.
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2: 10 horas e 35 minutos.

0: Existe uma saída importante para o rio da vida nos levar ao mar, ao estuário da paz. Todas as vezes que queremos sair do nosso burgo e tomar a grande estrada, percorremos caminhos. Quando queremos sair do riacho, chegar ao rio e encontrar o oceano, existem meios. No nosso caso de vida interior, de vida espiritual, sempre que queiramos sair um pouco de nós mesmos e ir ao encontro da divindade, desse estuário de paz, de amor, de ventura, nós o faremos através da oração. É tão importante, é tão significativo, é tão indispensável orar, como é importante e significativo a alimentação de cada dia, o comer diário. Porque, afinal de contas, o que, que significa oração? O que quer dizer orar? Orar é um verbo diretamente saído do latim, orare. E orare significa falar. Todas as vezes que falamos, oramos. Não é à toa que os pregadores, os conferencistas, são chamados de oradores, que eles oram. Não estão fazendo preces obrigatoriamente, estão falando. E por que é que nós chamamos a prece de oração? Porque, nesse caso, nós estaremos falando com o nosso Criador. Orar significará para nós falar com Deus. E é tão importante falar com Deus. Mas, afinal de contas, Deus não está em toda parte, não está em nossa intimidade e na intimidade das coisas. Por que há necessidade de nos posicionarmos para falar com Deus? Em verdade, Deus está em toda parte. Ele é onipresente. Deus sabe de todas as coisas. Ele é onisciente. Nada obstante, somos nós que temos necessidade de começar a buscar o contato com Deus. Nós é que temos necessidade de nos aprimorar para esse grande encontro no estuário da vida. Somos nós que, quando oramos, aprendemos, pouquinho a pouquinho, a nos acercar do nosso Criador, a nos apresentar a Ele, a identificar a nossa necessidade, identificar a nossa carência, a nossa mazela. Por causa disto, nós aprendemos a orar. É tão importante orar. Jesus Cristo, quando esteve entre nós no mundo, nos deu lições importantíssimas a respeito da oração. Disse-nos Ele em dado momento, quando orardes, não façais como os hipócritas, que oram nos cantos das praças, no meio das ruas, para que sejam vistos pela multidão. Esses já obtiveram com isso o seu galardão. Então Jesus Cristo nos está chamando a atenção para que não tenhamos, no ato de orar, o exibicionismo dos hipócritas, que eles querem gritar nas praças, nos cantos das ruas, mas não é porque desejam falar com Deus. Eles querem receber os elogios pelo modo como oraram, como falaram, como discursaram. Quando Jesus Cristo propõe para que nós não façamos como os hipócritas, é porque a oração tem sentido quando as coisas se passam em nossa intimidade. A oração que verte pelos nossos lábios, ela precisa vir das nossas entranhas. Por mais simples que seja, por mais sensível que seja, vem do nosso íntimo. Então Jesus nos disse assim: quando orardes, Entrai para o vosso aposento e orai em secreto. Uma vez que o Pai que vê tudo o que se passa em secreto vos atenderá. Minha gente, como é importante saber isso com Jesus. Como é importante ter essa consciência cristã de que as coisas verdadeiras são aquelas que se passam em nossa intimidade. Quando Cristo nos pede para procurar o nosso aposento íntimo, não é um aposento físico, não é a nossa sala, o nosso quarto de dormir, obrigatoriamente. É o nosso mundo íntimo. Quando lemos o Evangelho de Lucas, no capítulo 6, Jesus nos diz que as coisas boas que o homem fala provém do bom tesouro do seu coração, como as coisas ruins advêm do mau tesouro do seu coração. Esse coração é intimidade. Então, quando nos propõe orar em secreto, orar no íntimo, entrar para o nosso aposento, ele está nos dizendo da importância das ações íntimas, das ações da nossa interioridade. E com isto, então, vale a pena orar.
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assentados, de joelhos, deitados. As posições exteriores não interferem na grandeza da nossa conversa com Deus. Se tivéssemos por obrigação que orar de joelhos, como poderia orar de joelhos alguém que tivesse acamado, operado, com uma enfermidade deformante e que não pudesse se ajoelhar? Tudo que não pode ser aplicado em todas as circunstâncias não pode ser uma verdade divina. A verdade divina se aplica em qualquer circunstância. Por causa disso, vale a pena nós pensarmos que para a oração não precisamos de gestos exteriores. Poderemos até fazê-lo, mas isso não vai pesar no conteúdo da nossa oração. Para falarmos com Deus, não haverá nenhuma necessidade de roupas especiais. Eu tenho que estar de rosa, de verde, de branco, de azul, de preto. Nada disso importa. Os panos que usamos por fora não resolvem a questão da sintonia de dentro. Para que nós oremos, nós precisamos apagar a luz, acender a luz, colocar fundo musical, tirar o fundo musical. Nada disso interfere. Embora nada disso atrapalhe. Se o indivíduo se sente melhor orando com um fundo musical, que ele o ponha, se sente melhor orando com luz acesa ou com luz apagada, nenhum problema. O que tem que ser importante para quem ora é a sua postura interior, é a sua atitude interior. Diz-se que arar é orar. Arar é o símbolo do trabalho no campo. Então, a questão é que trabalhar é orar. Imaginemos como ora um médico cuidando do seu paciente, à cabeceira do seu enfermo, lidando com ele, na tentativa de salvar-lhe a vida, de devolver-lhe a saúde. A integração com os poderes superiores da vida é uma oração. Imaginemos a oração daquele homem lavrador que põe a semente na terra para que germine. Germinada possa atender à mesa e dar o pão às pessoas. Com que unção aquele homem coloca suas sementes na terra? É a oração. Oração também é aquele esforço da professora primária, aquela que toma a criança nos seus primeiros anos para abrir-lhe a mente, retirá-la da escuridão, dar-lhe claridade ao raciocínio, apresentando-lhe o mundo, a vida, as coisas, para que alguém se submeta a esse esforço de tirar água da pedra. Tem que ser alguém que ore. O trabalho de uma professora é um ato de oração, é um gesto oracional. Nós encontraremos no trabalho das mães ao educar seus filhos, dos pais a orientar sua prole, o gesto oracional. Como nós sabemos que toda ocupação útil é trabalho, todas essas coisas maravilhosas que se realizam em nome do bem, em benefício das criaturas, da humanidade, serão trabalho. Alguém que leia um bom livro, alguém que faça um alimento, que prepare um prato, alguém que passe um café, alguém que varra uma casa, alguém que cure um doente, que defenda o necessitado, que advogue a causa dos simples, alguém que planta, alguém que colhe, alguém que vende. Todos esses trabalhos feitos honestamente representam oração. Nosso relacionamento com Deus, a nossa possibilidade de sair desse recanto de nossa existência e ganharmos o mar aberto do amor divino, pode ser conseguido através de coisas simples. Uma pausa, um silêncio íntimo e a nossa emissão para Deus. Como os nossos pensamentos são de origem eletromagnética,

Naturalmente que o nosso pensamento será elevado ao mais alto que tenhamos conseguido impulsioná-lo. E é por causa disto, então, que verificamos a importância e a beleza de orar, abrir com essa chave os arquivos divinos, abrir com essa chave os arcanos de Deus e com ela comungar com Deus, saídos do nosso subúrbio de necessidades para a grande metrópole do amor de Deus.

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2: 10 horas e 50 minutos.
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4: Olá, amigos da Rádio Fraternidade, a emissora que constrói o bem na internet. Eu sou Jorge Dyer e estamos aqui com vocês mais uma vez para o programa Saúde e Espiritualidade. Dona Raimunda nos procurou com um problema sério que ela enfrentava. Seu filho apresentava alguns fatos estranhos no cotidiano. Ele, quando estava diante da televisão, ele dialogava com o aparelho, ficava bravo e de repente levantava da sala reclamando que a televisão roubava os pensamentos dele. Em casa, muitas vezes, o seu comportamento se tornava bizarro porque ele escondia debaixo da cama, temendo uma perseguição que só ele via, só ele conhecia. Dona Raimunda procurou o Sanatório Espírita de Anápolis, um local onde eu trabalho há quase 20 anos. E lá ela contou a história do seu filho e perguntou: meu filho sofre uma perseguição espiritual, doutor? O psiquiatra que o atendeu disse tratar-se de um problema diferente. O caso do filho da dona Raimunda é esquizofrenia. Esquizofrenia é uma doença mental que aflige 1% de toda a população mundial. Geralmente, as classes menos favorecidas são mais atingidas, mas essa doença não poupa classe social alguma. Ela está em toda a sociedade. E a grande característica da esquizofrenia é um quadro psiquiátrico de uma psicose que é composta por delírios, alucinações. Ele cria uma realidade, ele vivencia essa realidade, uma realidade que é algo grave e importante para ele, mas que não é compartilhado por ninguém. Esse é o delírio. Ele também ouve vozes, ele muitas vezes sente sabores, tem visões. Esse é o quadro de alucinação. A esquizofrenia, ela é composta por delírios e alucinações. A parte principal do delírio, o tema principal do delírio é perseguição. A pessoa se sente perseguida e a gente chama então de delírios de cunho persecutório. A história de um surto esquizofrênico pode ser confundido com um problema que nós convivemos diariamente e se torna uma verdadeira epidemia, que é o grave problema da obsessão espiritual. Allan Kardec define a obsessão como sendo o constrangimento que um espírito exerce sobre o outro, geralmente um espírito mau, um espírito que tem propósitos ruins e vai exercer, quer por vingança, quer por puro prazer, contra uma pessoa, geralmente um espírito encarnado, e provoca nessa sua vítima alterações dessa constrição mental, desse constrangimento que o espírito impõe, geralmente mental, mas pode ser também físico. Allan Kardec gradua a intensidade das obsessões. Diz que pode ser simples quando um pensamento estranho interpõe-se, no mais das vezes, causando uma perturbação. Ela pode ser também fascinação, quando esse pensamento já domina a vontade e então a vítima passa a apresentar um comportamento completamente estranho no que diz respeito, a pessoa torna-se vaidosa, empolada, narcisista, autorreferente. E pode chegar à subjugação e até mesmo à possessão quando há domínio, inclusive, de atitudes físicas, domínio do que a gente chama de córtex motor. A obsessão espiritual, ela pode ser confundida com doença mental, porque a mais das vezes provoca alterações psicopatológicas. Ela entra no diagnóstico diferencial das doenças mentais. Mas por que que o filho da dona Raimunda tinha esquizofrenia e não tinha obsessão espiritual? Como o médico pode dizer de cara? Efetivamente, não temos uma forma de diagnosticar obsessão espiritual a não ser estudando cada caso com carinho, com atenção, com profunda seriedade em um grupo mediúnico muito sério. Trabalhando nesse hospital já há quase 20 anos, no Sanatório Espírita de Anápolis, nós tivemos a oportunidade de acompanhar, nesses anos todos, nas nossas reuniões de desobsessão, pacientes com diagnóstico de esquizofrenia. E levados à reunião de desobsessão, o que nós vemos é que a grande maioria desses pacientes tem a doença orgânica, sim, mas também sofrem de perseguição espiritual. E o que é interessante, quando a desobsessão ela é bem conduzida e tem êxito, e não é sucesso em 100% dos casos, nós vemos na estatística apresentada no livro Instruções Psicofônicas, que Emmanuel nos diz que 50% dos casos atendidos por um médium do quilate de Chico Xavier tiveram uma boa solução. Pois bem, naqueles casos em que nós temos uma boa resolução do quadro obsessivo, o paciente tem um alívio muito grande. Ele pode continuar com a sua doença, mas ela segue um curso mais brando. Ele responde melhor ao medicamento, ele consegue se socializar com um nível mais alto de sucesso. Então, a gente não pode desprezar a influência da obsessão espiritual na doença mental. E a gente também não pode negar que existe a doença mental como alteração cerebral numa forma expiatória. Sim, as doenças mentais, principalmente a esquizofrenia, é uma doença expiatória, em que o espírito resgata, muitas vezes, débitos escabrosos do passado. E tem a oportunidade agora de, numa nova existência, com seu instrumento defeituoso, reparar danos de males que causou outrora. E o que acontece é que nesse tipo de doença expiatória, onde o fator psíquico é importante, esses espíritos muitas vezes ficam à mercê de inimigos de vidas passadas. Então, ao dizer, fulano, o filho da dona Raimunda, por exemplo, ele não tem nada, ele tem só obsessão espiritual, pode ser uma mentira. Mas também a obsessão espiritual não é algo tão simples, é algo complexo que pode perdurar e pode, durante toda uma existência, e pode causar danos maiores a uma doença concomitante. Então, diante de transtornos mentais, como psicoses graves no caso da esquizofrenia, nós devemos adotar duas atitudes muito prudentes. Primeiro, um diagnóstico médico preciso, o tratamento que hoje em dia é bastante eficaz. E segundo, como espíritas, nós podemos intervir para o alívio de sintomas que muitas vezes causam muito sofrimento ao paciente. Como espíritas, podemos, se não participamos de grupos de desobsessão, nós podemos fazer a intervenção pela prece, a prece à distância, o pedido desinteressado que nós podemos fazer por alguém que nem conhecemos, é algo, quando sai do nosso coração, é um pedido que chega ao coração de Jesus e muitas vezes é atendido. Socorrer também não apenas a vítima encarnada. Devemos lembrar que nos processos obsessivos, os agentes da obsessão são seres humanos como nós. devemos rogar por eles, pedir a libertação deles daquele mal que causam também a si próprio. Então, meus amigos, doença mental, no caso das psicoses, não é algo muito simples. Existe um envolvimento orgânico do cérebro, existe muitas vezes a concomitância de outros seres humanos como nós, num processo obsessivo. Lutas escabrosas, débitos a serem resgatados, onde o perdão é a principal forma de solução. Devemos também olhar para esses casos e saber: estamos nós perdoando os nossos inimigos? Estamos produzindo um futuro melhor para nós? Que Jesus nos abençoe sempre e até a próxima semana.
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6: Olá, amigos. Eu sou Jorge Dyer, da Associação Médico Espírita de Goiás. E gostaria de convidá-los para estar conosco no nosso programa Saúde e Espiritualidade. Aguardamos você aqui na Rádio Fraternidade, a emissora do bem na internet, ajudando a construir um mundo melhor. Um abraço a todos, rogando a Jesus que nos ampare e contando com a audiência amiga de todos vocês.
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2: 11 horas e 1 minuto.
8: Reunião de desobsessão salva estudante de medicina. O médico Adolfo Bezerra de Menezes, no seu livro A Loucura sob Novo Prisma, relata que o pai de Raul Couto, estudante de medicina, dera cabo de sua vida sob a influência de um espírito obsessor e que pretendia também arrastar o filho à prática do ato infeliz. Vejamos o fato narrado com as próprias palavras do grande médico brasileiro. Raul Couto havia cerca de 2 anos suspendido o curso de seus estudos médicos na Faculdade do Rio de Janeiro por ter sido subitamente acometido de loucura, com a ideia fixa de suicídio, pelo que a família o guardava em um quarto com todas as precauções. Pediram-nos, depois de reconhecido que a loucura era obra de um inimigo do espaço, que fizéssemos o possível para restituir a razão ao pobre moço. E prestando-se a isso o médium de incorporação, Frederico Pereira da Silva Júnior, demos princípio ao trabalho. O espírito perseguidor veio enfurecido, declarando que já fizera acabar pelo suicídio o pai de Raul e que ao mesmo fim levaria o filho para vingar-se do mal que lhe fizera em passada existência. Efetivamente verificamos que o pai de Raul acabara pelo suicídio. Longa foi a luta com esse espírito, mas por fim, depois de muitas sessões que fazíamos semanalmente, conseguimos convencê-lo do mal que a si mesmo causava. Foi isso numa sexta-feira, e só na segunda-feira seguinte foi que pudemos ter notícia do que se passara com Raul depois do arrependimento do seu perseguidor. Soubemos então e tivemos a confirmação pessoal do seguinte. Na sexta-feira, pouco mais ou menos a hora em que o espírito inimigo desistiu sinceramente da perseguição, Raul, em sua casa, à distância que vai da Gamboa, onde morava, ao Engenho Novo, onde trabalhávamos, talvez uns 15 quilômetros, despertava como de um longo pesadelo. Chamou a mãe e mais pessoas da família por quem se tornara indiferente. Saiu do seu isolamento e tão bem se achou que na semana seguinte voltou aos seus estudos por tanto tempo interrompidos, e tanto se aplicou que colheu e publicou as lições feitas durante o ano pelo professor de anatomia da faculdade. Durante os seguintes 2 ou 3 anos, tivemos várias ocasiões de vê-lo, de reconhecer a completa integridade de suas faculdades mentais, fato que é comprovado por suas aprovações na faculdade. Comenta ainda Bezerra de Menezes que durante os seguintes 2 ou 3 anos, tivemos várias ocasiões de vê-lo, de reconhecer a completa integridade de suas faculdades mentais, fato que é comprovado por suas aprovações na faculdade. A coincidência da renúncia do perseguidor com o reerguimento das faculdades mentais é fato digno da maior atenção. E nós asseguramos que, mais ou menos rápida, mais ou menos lenta, temos sempre observado esse fenômeno, desde que o perseguidor se converta.
9: Onde quer que se encontre duas ou três pessoas reunidas em meu nome, eu com elas estarei, prometeu Jesus.
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2: 11 horas e 5 minutos.
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Olá, queridos amigos e amigas. Nós, da Web Rádio Fraternidade, gostaríamos de enviar o nosso abraço a você que faz aniversário no mês de agosto. E o nosso abraço vai para a Norma Heloísa dos Santos Rianelli, do Rio de Janeiro. A Leila, da cidade de Santos, São Paulo. A Ana Scope, a Ana Carolina de Lima Rodrigues Amado, de São Roque, São Paulo. A Raquel Ferreira, de Aquidauana, no Mato Grosso do Sul. Ao Fábio de Jesus, em Sergipe. A Priscila, de São Paulo. Ao Cleiton Luiz, de Jacareí, São Paulo. Ao Leandro, a Leila, de Manaus, no Amazonas. A Sheila Guarniani, de Santo André, São Paulo. A Eleandra, de Itumbiara, Goiás. E a Roberta, de Minas Gerais. E se você desejar ouvir seu nome neste momento de felicitações, entre em contato conosco através do e-mail faleconosco@radiofraternidade.com.br, informando o seu nome e a data do seu aniversário. Que Jesus abençoe a todos vocês.

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2: 11 horas e 13 minutos.
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4: 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Contudo, algumas perguntas ainda são feitas, porque não encontramos as respostas adequadas. O Espiritismo, como mensagem eterna do mundo espiritual à humanidade, vem em auxílio aos homens para que as suas indagações possam encontrar as respostas certas. Acaba de começar o programa A Vida em Foco e te convidamos para refletir juntos sobre as questões que a vida nos propõe. Fique conosco. Vimos em programa anterior as razões do sofrimento. Hoje será tratado por Carlos Augusto São José sobre o karma ou a lei de causa e efeito, que segundo os ensinamentos do Espiritismo é a forma de resgate dos erros cometidos, uma vez que o sofrimento nos propõe aprendizados e reflexões importantes diante daquilo que a vida nos exige. Dessa forma, acompanhe a entrevista e tire suas dúvidas. A Vida em Foco traz também curiosidades, crônica, o Espiritismo esclarece e, fechando o nosso encontro de hoje, mais reflexões sobre a doutrina espírita e os ensinamentos de Jesus. Você é nosso convidado. Fique conosco. A seguir, a crônica da semana.
5: Interessante como observar no corre-corre de hoje em dia, as pessoas estão sempre reclamando da falta de tempo. O tempo é de fato uma grande riqueza e que foi distribuída de maneira igual por Deus. Nenhum de nós consegue fazer com que o seu dia tenha um segundo a mais ou a menos. O que faz com que o nosso tempo seja verdadeiramente rico para nós é a utilidade que nós damos no momento que nós estamos usando do nosso tempo. Quão triste é ver nos dias de hoje as pessoas dizendo assim: ah, vamos fazer alguma coisa para matar o tempo. Quantas vezes não reconhece que matando o tempo estão matando preciosas oportunidades que Deus nos dá todos os dias. Paulo de Tarso fez uma advertência muito interessante a esse respeito. Ele disse assim, que aquele que faz caso do tempo para o Senhor, o faz. Porque é Deus que nos dá o tempo na vida. E se a gente não souber utilizá-lo com sabedoria, pode ser que nós estejamos fazendo caso do próprio Criador. Então, cabe a cada um de nós olhar como é que nós vamos administrar esse precioso recurso e fazer com que ele se multiplique em riquezas para o nosso coração e para com aqueles que convivem conosco. Use bem o seu tempo.
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6: Prazer enorme estarmos adentrando mais uma vez ao seu lar com a entrevista de hoje. E hoje, com a grata satisfação, temos Carlos Augusto São José conosco. Seu Carlos, servidor público federal aposentado, trabalhador de largo tempo, seu Carlos, no Movimento Espírita. Prazer recebê-lo aqui, seu Carlos.
7: É um prazer estar com vocês.
6: Então, tá certo. Seu Carlos, anteriormente, quando o senhor esteve aqui, o senhor nos falou do sofrimento.
7: É verdade.
6: Sofrimento mexe com todo mundo, na verdade.
7: Isso, né? Mas, indiscutivelmente.
6: É um tema importante, mas hoje nós queríamos aprofundar e tratarmos da lei do karma, ou seja, da lei de causa e de efeito, E na doutrina espírita, nós encontramos como sendo o eixo central da questão exatamente do sofrimento e da forma que se entende que a lei divina estabeleça como um resgate dos erros cometidos. Vamos aprofundar a questão um pouquinho, seu Carlos?
7: Vamos.
6: Esse é um assunto importante, a gente tem pedido para ser atendido. Eu lhe pergunto de início, onde no Novo Testamento, seu Carlos, nós encontramos a confirmação da lei do karma ou da lei de karma, lei de causa e de efeito?
7: Daniel, quando Jesus esteve conosco e nos deu o sermão da montanha ou do monte, naquela tarde sublime, inesquecível, lá às margens do lago da Galileia, ele elencou um conjunto de erros graves que a sociedade vinha cometendo e os comete até os nossos dias. Ele mostrou claramente que a justiça de Deus está atenta e que aqueles que matam, aqueles que roubam, aqueles que destroem famílias, que dizem raca, amaldiçoam seus irmãos, odeiam, enfim, cometem todo um elenco inumerável de crimes graves. E Jesus então afirma que eles serão réus, que todos os culpados serão, perante a justiça de Deus, réus. E ele conclui dizendo algo que é fundamental para o entendimento da questão, que nós, melhor seria que cortássemos a mão e arrancássemos os olhos se nós fôssemos instrumentos de escândalos, porque isso doeria menos do que ser lançado às chamas, né? Essa figura do inferno, que nós sabemos que são as dores nas regiões umbralinas.
6: Perfeito.
7: Em que as pessoas vão pagar o peso da consciência que levam. E ele então diz que aí vai haver muito choro e muito ranger de dente. Nós sabemos que ranger de dente é uma expressão extrema de interpretação da dor. Não existe dor maior que não aquela que faz a pessoa ranger dente. E ele então define a questão dizendo claramente que daqui nós não sairíamos até pagar o último ceitil, o que significa dizer que todos os erros que nós cometemos aqui na Terra, mais cedo ou mais tarde, nós vamos ter que devolver à justiça de Deus da maneira mais correta que possamos agir, no bem que nós possamos praticar. Se não nessa vida, numa vida posterior.
6: O senhor fez referência a esses, aspas, crimes que a criatura comete e que eles teriam sido, digamos assim, referidos por Jesus. O senhor pode, por favor, citá-los novamente, seu Carlos?
7: Nós, sempre que tratamos dessa questão em palestra e em outros momentos, nos lembramos de que Jesus, quando foi preso lá no horto, né, no Getsêmani, Pedro, na preocupação de defender o Senhor, puxou da espada e cortou a orelha de Malco, que era o chefe da milícia que, por ordem de Caifás, fora prendê-lo. Jesus, então, segura a mão de Pedro e diz, Pedro, não faça isso. Há aqueles que interpretam que foi um gesto de paz do Senhor Jesus. Seria se terminasse aí, mas Jesus acrescenta, Pedro, não faça isso, porque quem com a espada fere, pela espada será ferido. Há um evangelista, não sei se é Marco, que diz que quem pela espada mata, pela espada será morto. Então, aí está evidente a lei do karma, porque não existe ação sem reação. Não existe efeito sem causa. O ato de fazer o mal a alguém com a espada, que é um símbolo, vai repercutir mais à frente no resgate, como nós chamamos popularmente de karma. Nós vamos mais à frente, para sintetizar, encontrar a interpretação de Paulo, quando ele escreve aos Gálatas, no capítulo 6, em sua epístola, que ele diz claramente chamando a atenção daqueles cristãos do tempo de outrora. Não zombem da justiça de Deus. Porque o que nós semearmos, nós vamos colher. E vamos encontrar nos registros de João, lá em Apocalipse, no capítulo 13, claramente definido, que quem mata será morto, quem fere será ferido, quem escraviza será escravizado, mostrando que existe uma correspondência entre o erro e o resgate. Aí é que a gente interpreta com a precisão matemática que a justiça de Deus é realmente perfeita. Poderíamos até dizer que Jesus deixou isso claro quando ele condenou Jerusalém à destruição. Lembremos-nos disso? Vós que matais os meus enviados, apedrejais os meus profetas, ai de ti, Jerusalém, quantas e quantas vezes eu te quis aninhar sob o palio da minha misericórdia, como faz a galinha com seus pintainhos. mas não o quiseste. Então, não ficará pedra sobre pedra. 33 anos depois, em 66, dá-se o cerco de Jerusalém. A profecia de Jesus se concretizou. 4 anos de lutas, que o general Tito, filho do imperador Vespasiano, acabou com Jerusalém, fazendo exatamente o que Jesus disse. Não ficou pedra sobre pedra. Mais de 1 milhão de judeus foram mortos naquele período, exatamente como nos fala a história.
6: E seria, sem dúvida nenhuma, a expressão do karma para aquele povo.
7: Exatamente.
6: Que ele pode ser individual, mas pode ser coletivo também.
7: O karma pode ser individual, pessoal, pode ser grupal, pode ser familiar, pode ser nacional e pode ser internacional, como nós vimos recentemente, nessas tsunamis, nesses terremotos, que abalam interesses coletivos.
6: Seu Carlos, nós vamos para um rápido intervalo, porque a Renata está nos chamando, e depois nós vamos falar da lei da reencarnação. Um instantinho só, por favor.
7: Muito bem.
6: Retornamos já já.
4: O intervalo é breve. Logo retornaremos com o segundo bloco da entrevista. Até já. Retornamos com o segundo bloco da entrevista, com o tema Karma, o ajuste de contas. Acompanhe.
6: Muito bem, estamos de volta, estamos conversando com Carlos Augusto São José. Seu Carlos, o senhor, em programa anterior, quando esteve aqui, nos falou da reencarnação como um mecanismo da lei divina para a reparação, para o ajuste daquilo que o senhor chamou de karma ou da lei de causa e de efeito. Esse mecanismo divino que a doutrina espírita nos apresenta é o único mecanismo pelo qual nós podemos resgatar os débitos e as culpas anteriores, ou há um outro mecanismo que já na vida presente nós podemos Sim. utilizar?
7: Exatamente. Não necessariamente pela reencarnação.
6: Certo.
7: Nós temos na história do cristianismo fatos contundentes a esse respeito. Haja vista o exemplo de Paulo de Tarso, que foi quem deu a maior contribuição à divulgação do cristianismo depois do próprio Cristo, já no primeiro século da nossa história. Ele cometeu crimes horrorosos que na história da cristandade ninguém cometeu individualmente.
6: Era um sociopata, né, seu
7: Exatamente.
6: Pai?
7: E durante 30 anos ele passou por sofrimentos inomináveis, mas deu um testemunho eloquente de recuperação. E foi recebido por Jesus, assim que ele foi degolado, lá nos arredores de Roma, junto a, ali à Via Ápia, que é perto do cemitério dos antigos romanos. E então, vejam, é a prova de que Jesus o recuperou para o seu reino, como ele próprio disse, vem Paulo, né? Cumpriste bem a sua tarefa e resgataste com dignidade todos os teus débitos. Seja bem-vindo no reino de meu pai. Vejam, ele cometeu muitos crimes, mas durante 30 anos ele os recuperou, né? Fazendo o bem possível ao seu alcance. Há também a própria história de Maria Madalena, ou a Maria de Magdala. Quem se corrompeu mais como mulher naquele período do que ela? Ninguém. Mas, no entanto, depois que ela conheceu os ensinamentos do Senhor Jesus, ela se recuperou totalmente, se recompôs e foi, inclusive, através da tarefa em que ela lidou com os leprosos daquele período, mormente educando os filhos dos leprosos que morriam, é que ela, então, ela se renovou completamente e também, após a morte, foi recebida por Jesus. O que prova que nós podemos, na presente encarnação, resgatar. Não só pela dor, o que não é desejável, mas pela ação no bem. Nós podemos fazer tanto bem que cubra, junto à contabilidade de Deus, as dívidas que nós possuímos, sem que haja necessidade da reencarnação. Agora, é claro, quando o espírito não se dedica ao bem na presente existência, ele vai ter que responder pelos males que praticou. Aí a reencarnação entra como essa moeda abençoada que Deus nos deu, para o pagamento da nossa dívida no banco da justiça de Deus.
6: Interessante essa visão, seu Carlos, porque às vezes as pessoas imaginam que elas não são capazes, ou não teriam condições diante da misericórdia divina, de se restaurar perante si próprias e perante a própria consciência divina a partir dos erros cometidos na presente existência. Então é possível se refazer aquilo, por isso que o senhor está dizendo. Depende de esforço, perfeito?
7: Sim, depende somente de esforço pessoal. Se a pessoa adquire consciência dos erros que cometeu, nesse nível de autoconsciência que adquire, ele tem que adquirir força também, proporcional, para o resgate devido. E ele será amparado, porque a justiça de Deus não é somente energia, é, acima de tudo, misericórdia. Na medida em que nós nos dedicamos à nossa recuperação espiritual, como faz a própria justiça humana. Se considera as agravantes, considera também as atenuantes. E na medida em que a gente mostra boa vontade, a justiça de Deus nos dá o dom do arrependimento e nos perdoa. Tão somente exigindo que a gente recupere, através de atitudes no bem, os erros cometidos. Mas aí entra a reencarnação como bênção de Deus, como misericórdia de Deus. Porque se fosse, como dizem as religiões, nos jogar no inferno eterno, seria de uma maldade extrema. Não, Deus não nos joga em inferno eterno algum, não existe inferno eterno. Mas permite que nós possamos provar, evidentemente, de maneira contundente, que nós estamos recuperados, fazendo tanto bem quanto o mal que nós realizamos indevidamente.
6: O senhor falou em inferno. A justiça de Deus, ela é sempre muito rigorosa com as nossas culpas, senhor Carlos?
7: Exatamente.
6: Porque essa ideia de inferno parece que dá a
7: ela
6: ideia...
7: Ela é esdrúxula, de... né, Daniel? Incabível nos nossos dias. Porque se Deus é de misericórdia, como nós sabemos e o Espiritismo nos orienta, é incabível aceitar qualquer ideia de destruição quando nós vemos que a vida é muito rápida, é de uma extrema transitoriedade. Por que que Deus nos daria uma existência de 50, 60, até 70, 80, 90 anos para fazer todo o bem necessário para ir para o céu, quando as próprias condições em que nós nos vivemos, nós nos localizamos, não permite isso? É claro, então, que a bondade de Deus não vai, por isso, nos punir, dando-nos um sofrimento interminável. Erramos por 30, 40, 50 anos, vamos dizer assim, até mais, e vamos ficar eternamente num sofrimento injustificável? Não. Nós, de acordo com a justiça e misericórdia de Deus, vamos ter tanto tempo para acertar quanto nós desperdiçamos no mau uso do nosso livre-arbítrio.
6: Senhor Carlos, uma última pergunta, porque o nosso tempo está se esgotando. Todo sofrimento é originário das nossas culpas passadas?
7: Sim, inquestionavelmente. Eu tive a oportunidade de lembrar que o próprio criador da psicanálise, Sigmund Freud, ele disse num determinado livro, num determinado texto, que não existe dor, sofrimento em nossas vidas que não tenha uma causa anterior. Se nós não encontramos a causa na presente vida, obrigatoriamente temos que nos remeter a uma vida anterior. É como o Allan Kardec explorou no capítulo 5 de O Evangelho Segundo o Espiritismo, quando trata das aflições, das causas anteriores e atuais das aflições. Lendo os textos que estão nesse capítulo, nós vamos entender perfeita e logicamente como as coisas verdadeiramente ocorrem.
6: Senhor Carlos, suas considerações finais, até porque lhe agradecemos a presença aqui mais uma vez.
7: Eu tenho o hábito sempre de lembrar, como já fiz oportunamente, de que nós não temos que ficar indagando de Deus porque é que nós sofremos.
6: De fato.
7: Nós temos é que perguntar a nós próprios, pelas noções hoje adquiridas com o Espiritismo, por que é que nós erramos. E confiar na bondade excelsa de nosso Senhor Jesus Cristo, quando ele nos lembrou que quando fossem difíceis os nossos momentos existenciais, quando nós estivéssemos carregados de aflições, que nós o procurássemos, porque o seu fardo é leve e o seu jugo é suave.
6: Muito bem. Senhor Carlos, obrigado pela sua presença aqui. Fique conosco. O programa Vida em Foco continua.
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8: Olá, meu nome é Rogério, sou adventista, moro em Curitiba e tenho uma pergunta. O Espiritismo é, como dizem muitos pastores protestantes, uma seita? Caro Rogério, obrigado por sua participação, por sua pergunta oportuna. Aproveito para lembrar que se você tiver alguma dúvida, escreva para contato@avidaemfoco.com.br. Será sempre uma alegria poder responder em nosso programa, colaborando com o esclarecimento dos que estão sinceramente interessados em conhecer o Espiritismo. Vamos lá. Dizem alguns que o Espiritismo é uma seita. A palavra seita origina-se do latim secta, que significa dividir, seccionar, sectar. e diz respeito de forma geral a grupos que professam uma doutrina, uma ideologia, sistema filosófico ou político que divergem do sistema dominante. Alguns estudiosos definem seita como a organização de um grupo contra um meio que considere hostil ou descrente. O grupo se fecha numa posição, num corpo doutrinário próprio, separando-se do original. Especialistas dizem que, na literatura romana e pré-cristã, seita era um partido ou escola filosófica. Na Vulgata Latina, que foi a tradução da Bíblia para o latim no século IV e no século V, encabeçada por Jerônimo, um notável teólogo e historiador ligado à Igreja de Roma, seita é definida como a variedade de tendências religiosas dentro do judaísmo. Por aí, bem se vê que uma seita surge como uma segmentação, uma fragmentação de um grupo principal. No caso das religiões, foi o que aconteceu com o judaísmo ao tempo de Jesus, depois com o catolicismo e com a própria reforma protestante do século XVI, que deu origem a dezenas de denominações e escolas com as mais variadas tendências pelo mundo inteiro. Ocorre que depois de algum tempo, as seitas também podem tornar-se religião principal, consolidando-se como tal. No caso específico do Espiritismo, convém lembrar que ele é um conjunto de leis, de princípios revelados pelos Espíritos redimidos das lutas da Terra sob a coordenação direta de Jesus e que se dedicam ao progresso da humanidade. As leis pelo Espiritismo reveladas são naturais, são divinas. É assim que vamos encontrar princípios fundamentais, tais quais Deus, como a inteligência suprema e causa primária de todas as coisas, um Deus justo, misericordioso, perfeito, imutável, entre outros atributos. Vamos conhecer a lei da reencarnação, expressando a perfeita justiça de Deus, a existência dos espíritos e as leis que regem sua comunicação com o mundo material. Vamos compreender que a vida pulsa em uma infinidade de outros planetas, não somente na Terra. Os espíritos ainda apresentarão as noções de livre-arbítrio, evolução, entre outros. Dirão que Jesus é o modelo a ser seguido, o tipo mais perfeito que Deus nos ofereceu. E assim vai, num conjunto de revelações que forma um sistema lógico que engrandece Deus e a sua criação e que não deixam margem a contradições, sobretudo em função da sua consistência e profundidade. O Espiritismo não é dissidência de nenhuma crença anterior, de nenhum sistema existente. O Espiritismo é uma revelação das leis naturais e vem completar e esclarecer o que Jesus já havia revelado. A palavra Espiritismo foi criada por Allan Kardec, perto de 1857, em Paris, para designar esse conjunto de revelações. Se surgir um grupo que negue qualquer um dos princípios do Espiritismo, logo esse grupo nem Espiritismo poderá ser considerado. Portanto, não há uma seita espírita propriamente e nem o Espiritismo poderá ser definido como seita. O Espiritismo é o corpo principal que completa a revelação de Deus na Terra, iniciativa de Jesus. As pessoas que utilizam o termo seita para se referir ao Espiritismo ou não conhecem o seu significado ou o utilizam para diminuir-lhe a importância, haja vista que, segundo a tradição popular, seita é um termo pejorativo. Seja como for, ambas são fruto de falta de conhecimento e algumas vezes até da má fé. Ainda bem que o Espiritismo esclarece.
4: Alberto Almeida nos traz momentos de reflexão com o quadro Espiritualidade em Gotas. Fique conosco.
9: Espiritualidade em Gotas. O fim da guerra dos sexos. A questão 201 de O Livro dos Espíritos propõe: em uma nova existência, o espírito que animou o corpo de um homem pode animar o corpo de uma mulher? E a resposta é fascinante. De certo, posto que são os mesmos os espíritos que animam os corpos dos homens e das mulheres. Essa proposição, trazendo o que late dessa resposta para a humanidade, oferecido pelos Espíritos, nos dá uma dimensão de uma espiritualidade que vai para além do gênero específico de um ou de outro. Fala-nos, portanto, da vitória da guerra dos sexos, da superação desse embate de sexo forte, sexo frágil, porque efetivamente a questão de gênero é uma questão circunstancial. Numa perspectiva espiritual, o espírito, em renascendo como homem, desenvolve um potencial. Em renascendo como mulher, desenvolve um outro potencial. Sem excluir a necessidade do avanço do gênero, especialmente do gênero feminino, que ficou sepultado no preconceito e, de uma certa forma, em desfavor e em desvantagem em relação ao gênero viril, nós vamos nos dar conta, com essa visão de espiritualidade superior, de que a humanidade entrou por descaminhos justo porque polarizou para uma sociedade patriarcal um valor de poder atribuído mais ao gênero masculino. Portanto, a energia yang, assim, quando damos-nos conta de que o ser humano detém a energia viril e feminil, detém a energia yang, que caracteriza a masculinidade, e yin, que caracteriza a feminilidade, dentro dessa visão psicológica mais profunda, nós vamos perceber que nós nos desequilibramos enquanto sociedade, porque não conseguimos equilibrar essas duas energias, tanto na manifestação do gênero propriamente dito, mas também dentro de cada indivíduo em si mesmo, porque eu como homem, você como mulher, detemos as duas polaridades sexuais enquanto energia. Detemos a energia yang e yin, muito embora sejamos homens ou sejamos mulheres. E assim, quando uma energia se sobrepõe demasiadamente à outra, surge um descompasso. A reencarnação nos possibilita buscarmos desenvolver essas potencialidades adormecidas e fazermos um movimento de equilibramento das duas energias, mesmo estando num corpo masculino ou estando num corpo feminino. Assim, quando nós conseguimos visualizar a figura de Jesus, nós não conseguimos perceber se ele é mais viril ou feminil, porque efetivamente, não obstante reencarnar-se no gênero masculino, ele detinha as duas potencialidades sexuais em regime de abundância e profundamente integradas. É para lá que nós estamos viajando, nesse horizonte de espiritualidade superior, para a integração das polaridades sexuais dentro de cada um de nós, independente do gênero que por ora estagiamos.
4: Obrigada pela sua companhia. A Vida em Foco volta na semana que vem com mais novidades. Suas sugestões são muito importantes para o programa e você pode enviá-las para o e-mail contato@vidaemfoco.com.br. Acessando o site www.avidaemfoco.com.br, você encontra todas as edições anteriores. Aproveite para rever as entrevistas e também os outros blocos do programa. Agradecemos muito a sua companhia. Tenha uma ótima semana e até o próximo A Vida em Foco.
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2: 11:41.
11: Olá, muito bom dia, muito bom dia. É com muita alegria, com muito amor, que nós estamos aqui para começar mais um Minuto com Jesus. Sintam-se acolhidos e acolhidas. Que o Mestre nos ilumine, nos fortaleça na nossa jornada de aprendizados, a fim que percorramos aí o que nos cabe com humildade e entendimento. Estamos estudando o livro da Esperança de Emmanuel, obra psicografada por Francisco Cândido Xavier. Lição de número 49, Dinheiro e Serviço. Nós começamos a comentar um pouquinho sobre a primeira referência que Emmanuel escolhe, que é a fala de Jesus no Sermão do Monte, em que o mestre vai reforçar o cuidado da providência divina e, ao mesmo tempo, a nossa necessidade de estarmos atentos ao que nos cabe aqui na Terra, tendo em vista, né, como Jesus nos provoca, não é a vida mais do que o mantimento? Uma busca por suprir as necessidades que a gente possa ter materiais, e o corpo mais do que é vestido, ou seja, para além da exterioridade, do que é possível ser visto, existem outras coisas que nos convocam mais atenção. E a busca desenfreada que muitos corações vivem talvez as conduza a um estado pouco deprimente, porque elas vão querendo ocupar todos os espaços, como se tudo dependesse integralmente de nós. Só que existe, né, um dinamismo, né, na existência material que os espíritos vão nos auxiliar a compreender, que é justo que nós reflitamos em torno dele. O princípio da cooperação. Allan Kardec, lá na Gênesis, ele vai falar de providência divina como a solicitude do Criador para com a criatura. Em outras palavras, quer dizer que Deus está disposto em cooperar com os espíritos. Quando nós estudamos, por exemplo, os atributos da divindade, o Livro dos Espíritos, isso fica mais nítido ainda. Esse

0: providência, ele vai trazer a noção da soberana justiça e do soberano amor, porque de tal maneira Deus, em sendo a inteligência suprema, ou seja, está acima de todas as outras, ele é igualmente inteligência supridora, que nos nutriu e que nos nutre a cada dia, e que, portanto, estando presente com a gente, conhecendo todas as coisas e tendo o poder de realizá-las, ele está disposto a nos oferecer o melhor em favor do nosso aperfeiçoamento. Deus assumiu um compromisso com a nossa vida moral, mas para que nós construamos-nos nas vias morais, ele nos colocou no mundo material, nos trouxe a necessidade da gente corporificar-se e comprometeu-se em abundantemente nos cercar de recursos tais quais a natureza, que é fruto desse trabalho harmonioso que vem do coração dele. Por isso, nós temos recursos materiais, mas temos também talentos, dádivas, como a inteligência, a imaginação, a criatividade, são possibilidades com que Deus coopera com a gente, para que nós possamos viver aqui bem, para que a gente possa aprender e entender um pouco mais sobre a nossa essência, para que a gente possa atingir essa perfeição, que é a superioridade intelectual, ou seja, disposição de estudar, de aprender, e a superioridade moral, que é a capacidade de amar, de perdoar, a humildade santa, a honestidade digna, todos esses valores. No plano da criação, não só a gente age, mas Deus também age. E o ser humano, quando ele procura centralizar tudo em si mesmo, e ele começa essa busca desenfreada, não precipitando-se, não respeitando os espaços, ele entra como que num processo de desconexão profundo. E falar de providência divina, falar de cuidado de Deus, é falar desse Criador, que é Pai e Mãe nos céus e na terra, que está disposto a cuidar, que não dorme sob as nossas dores, nem desconhece aquilo que a gente passa, mas alguém que se mostra presente e que está movimentando no plano material o que é possível em nosso favor para auxiliar na nossa construção. Contando com as pessoas e circunstâncias, o Criador vai tecendo a coxa da vida. Quando nós somos chamados a pensar nessa vida além do mantimento e além do vestido, além dessa necessidade material e desse plano da exterioridade, é uma vida pautada no compromisso com a alma, tal como Deus se dispôs desde o princípio a auxiliar-nos na construção íntima, intransferível do reino divino em nós. Esse desafio, ele foi igualmente sustentado por Deus, e a cada dia se renova as nossas possibilidades na direção do nosso amadurecimento, para que nós manifestemos o amor, a esperança e a paz. Vamos parando por aqui, no próximo episódio a gente continua. Vamos orar. Obrigado, Senhor da vida, pelo que nos destes e nos dás. Teu amor é sempre presente. Mesmo quando muitas vezes temos as ausências materiais, podemos perceber e enxergar o suprimento espiritual. Porque, em verdade, nesse plano de aprendizado, se as condições na terra oscilam, o teu amor jamais muda e se aperfeiçoa, se ilumina cada vez mais, traduzindo-se naquilo que a gente conhece como a tua compaixão para conosco, sempre nos esperançando de tempos melhores e nos ajudando a compreender que a gente não está sozinho. Obrigado por tudo, que assim seja.
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3: 11 horas e 49 minutos.
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Contam a velha lenda dos índios Sioux que uma vez, Touro Bravo, o mais valente e honrado de todos os jovens guerreiros, e Nuvem Azul, a filha do cacique, uma das mais formosas mulheres da tribo, chegaram de mãos dadas na tenda do velho feiticeiro da tribo e falaram: "Nós nos amamos e vamos nos casar. E nos amamos tanto que queremos um feitiço, um conselho ou um talismã. Alguma coisa que garanta que poderemos ficar sempre juntos. Que nos assegure que estaremos um ao lado do outro até a morte." O velho sábio, ao vê-los tão jovens, tão apaixonados e tão ansiosos por uma palavra, disse: "Tem uma coisa a ser feita, mas é uma tarefa muito difícil e sacrificada. Tu, Nuvem Azul, deves escalar o monte ao norte dessa aldeia e apenas com uma rede e tuas mãos, caçar o falcão mais vigoroso do monte e trazê-lo com vida até o terceiro dia depois da lua cheia. E tu, Touro Bravo, deves escalar a montanha do trono, onde encontrarás a mais brava de todas as águias. Somente com as tuas mãos e uma rede deverás apanhá-la trazendo-a viva." Os jovens abraçaram-se com ternura e logo partiram para cumprir a missão recomendada. No dia estabelecido, na frente da tenda do feiticeiro, os dois esperavam com as aves dentro de um saco. O velho pediu que com cuidado as tirassem dos sacos e viu que eram belos exemplares. "E agora o que faremos?", perguntou o jovem. "Nós as matamos e depois bebemos a honra de seu sangue? Ou cozinhamos e depois comemos o valor da sua carne?", propôs a jovem. "Não", disse o feiticeiro. "Apanhe as aves e as amarrem entre si pelas patas com essas fitas de couro. Quando estiverem amarradas, soltem-nas para que voem livres." O guerreiro e a jovem fizeram o que lhes foi ordenado e soltaram os pássaros. A águia e o falcão tentaram alçar voo, mas apenas conseguiram saltar pelo terreno. Minutos depois, irritadas pela incapacidade de voar, as aves jogavam-se uma contra a outra, bicando-se até se machucar. E o velho disse: "Jamais esqueçam o que estão vendo. Este é o meu conselho. Vocês são como a águia e o falcão. Se estiverem amarrados um ao outro, ainda que por amor, viverão arrastando-se, e cedo ou tarde começarão a machucar-se mutuamente. Se quiserem que o amor entre vocês perdure, voem juntos, mas nunca amarrados. Vivei juntos, mas que haja espaço na vossa junção, e que os ventos do céu dancem entre vós. Amai-vos um ao outro, mas não façais do vosso amor um grilhão. Que haja antes um mar ondulante entre as praias de vossas almas. Cantai e dançai juntos, e sede alegres, mas deixai cada um de vós estar sozinho, assim como as cordas da lira são separadas, e no entanto, vibram na mesma harmonia. Vivei juntos, mas não vos aconchegueis em demasia, pois as colunas do templo erguem-se separadamente, e o carvalho e o cipreste não crescem à sombra um do outro. Agindo assim, juntos estareis até que as brancas asas da morte dissipem vossos dias."

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0: Muito bom dia, querido internauta, querido ouvinte da nossa emissora do bem. Que alegria te receber aqui nesta manhã, sexta-feira, né, gente? Dia 28 de agosto de 2026, são 6 horas, 1 minuto. Deixa eu já abrir esse programa agradecendo aos amigos queridos espalhados pelo mundo e que estão em sintonia com a gente aqui, ouvindo pela nossa emissora do bem. Estão aí no aplicativo, na Alexa, ou mesmo acompanhando a gente pelo site, né, radiofraternidade.com.br. Estão na Smart TV pelo TuneIn, né, também. Que legal. É muito bom ter você aqui nesta manhã, em que a gente começa o dia, eu tenho certeza, reabastecendo as forças para seguir nessa jornada. O programa também é reprisado ao meio-dia e às 18 horas aqui na rádio. Então eu queria, nesse comecinho do programa, já agradecer também aos amigos que estão na sintonia conosco nesses dois outros horários em que a gente está reprisando aqui. E agradecer também quem está com a gente no YouTube, no Facebook, no X, no Instagram. Muito obrigado a vocês, tá? Que estão aqui acompanhando o programa, tá juntinho conosco nesse momento de prece, de oração, em que a gente reabastece de forças, né, para seguir nessa caminhada evolutiva. A jornada, ela é cheia de desafios, mas a gente vai passo a passo nessa caminhada. E esse final de semana tem muita atividade aqui na nossa emissora do bem. Tem dois eventos muito bacanas, eu vou falar agora no começo, no final do programa também eu lembro de novo. Nós começamos hoje a 73ª Semana Espírita de Vitória da Conquista, esse evento que é um evento tradicional, né, no movimento espírita brasileiro, e a gente vai estar lá acompanhando, retransmitindo essa atividade, como a gente faz, acho que desde 2010, a rádio foi criada em 2009, né? A gente se mobilizou para fazer transmissões ao vivo dos eventos, e em 2010, se eu não me engano, a gente já estava lá, cobrindo a Semana Espírita de Vitória da Conquista naquele ano. E hoje, abrindo o evento, nós temos a presença do Alessandro Viana, ele que vai falar sobre a consciência, Deus em nós. 20 horas, essa é a palestra de abertura da Semana Espírita de Vitória da Conquista, que vai ter atividade todo dia, até o dia 7 de setembro, né? Vai ser muito bacana. E a gente vai estar lá em Catalão amanhã, na cobertura também da 4ª Semana Espírita de Catalão, no estado de Goiás. Evento promovido pelos nossos amigos de Catalão. Estarão lá eu e a Divina para acompanhar Ana Tereza Camasmi, Sérgio Thyssen e o Lacordaire Fayad, além das apresentações artísticas do Lânio e da Cacá Rezende. Então você é nosso convidado para a gente estar lá também, para você acompanhar com a gente aqui também, tá? Os detalhes a gente vai subir aí pro YouTube da rádio, vai colocar no site da rádio, nas redes sociais, para você acompanhar conosco, tá bom? Então vamos lá, vamos seguir com o programa, porque hoje tem Haroldo Dutra Dias, tem o livro do Raul que a gente está lendo, né, do Espírito Ivan de Albuquerque pelo Raul, tem a prece final feita pelo Jorge Alahá, pessoal chegando aqui para acompanhar o nosso programa, e você pode fazer como eu estou fazendo aqui todo dia, né? A minha garrafinha d'água do lado, pedindo a Jesus para fluidificar. Eu acho que eu vou ter que arrumar mais uma garrafa maior para poder colocar uma água aqui para durar o dia todo, viu? E isso mesmo, a Vanilma, se inscreva aí no canal, tá, gente? Deixa seu joinha, é muito importante. E claro, né, gente, eu falei aqui, né, mas é muito importante você vir pro céu com a gente também, tá? Se você puder, venha estar com a gente lá em janeiro de 2027, dias 29, 30 e 31, a gente tá correndo pra caramba para poder materializar esse evento planejado pela espiritualidade aqui na Terra. E você é nosso convidado muito especial, tá? para estar conosco aqui nessas datas, com a presença de muitos amigos queridos, e a gente vai ficar numa imersão durante esses 3 dias de aprendizado aqui no nosso Céu 2027, 18 anos da Web Rádio Fraternidade, tá bom? Acessa lá congressoespirita.com.br ou qualquer coisa, você pode também pedir informações aqui no WhatsApp da rádio e o pessoal responde. Às vezes demora um tiquinho, mas o pessoal responde, tá bom? Vamos lá hoje na leitura, na sequência da leitura do livro aqui, ó, Avisos Espíritas para a Juventude, do Espírito de Ivan de Albuquerque, pela psicografia de José Raul Teixeira, e a lição número 9, hoje, tem como título Tesouro, Tesouro. Meus amigos jovens, vocês estão na Terra por causa da misericórdia do nosso Mestre Jesus. Ele nos conhece de priscas eras. E não adianta vir com desculpas que você não pediu para nascer. Você não pediu, você rogou aos céus uma nova oportunidade. E nem adianta vir com desculpas que você não tenha lembrança do passado. No desprendimento, você sabe sim, porque seus anjos, seu e da família, tratam de abrir sua memória. Você tem nas mãos o mapa do tesouro da alma. Basta que tenha boa vontade para escolher uma hora ou alguns minutos para aliar-se do burburinho das vozes. Aí você ouvirá o seu tutor espiritual e você logrará, no descanso da mente, qual o caminho a percorrer. E o Ivan continua dizendo aqui pra gente: o caminho da Terra para os jovens é o de aprender as coisas boas, de aprender a amar-se e amar as pessoas e a natureza, os vegetais, os animais, a água do mar, dos rios, das cachoeiras. Assim, os jovens, com esse caminho, com a mente em Deus, não mais brincarão com a vida, porque já sabem que as experiências no mundo são para que os espíritos evoluam até o reino de Deus. E concluindo a lição, ele vai dizer assim, olha: jovens, vocês estão no mundo com a responsabilidade de encontrar o tesouro espiritual da alma. Saibam que a condição de ser jovem é muito propícia para escutar o seu anjo tutelar na mente. Quando o escutarem, tratem de obedecer-lhe, porque ele é, na sua vida, o representante de Jesus. Está aí o recado do espírito de Ivan de Albuquerque, nesse livro Avisos Espíritas para a Juventude, que a gente está lendo, do irmão Raul Teixeira. 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Vamos lá, seguindo com o programa, trazendo para vocês o nosso Minuto de Sabedoria de hoje. É o minuto número 213. Vamos lá, eu volto já já.
1: Minutos de Sabedoria, por Carlos Torres Pastorino. Mensagem 213. Mantenha-se calmo e sereno em qualquer circunstância. Quando qualquer aborrecimento o atingir, como primeiro remédio, procure conter seu corpo físico. Não fique passeando de um lado para o outro, torcendo as mãos, esmurrando a mesa. Não. Sente-se e esforce-se por ficar imóvel alguns minutos. Verá como conseguirá grande parte de sua serenidade. Mantenha-se calmo o mais possível e o problema se resolverá por si. O nosso verdadeiro destino é a sabedoria e o amor. Que assim seja, paz e bem.
0: Deixa eu só lembrar aqui, até a Divina me mandou uma mensagem, a Divina tá indo pro trabalho, né, tá na van, tá acompanhando a gente, com foninho de ouvido. Ó, a Divina pediu pra me lembrar aqui, ó, Vitória da Conquista é um dos eventos que a gente vai cobrir hoje, começa hoje, e amanhã, sábado, tem também a sequência de Vitória da Conquista, mas tem também a Semana Espírita de Catalão, que começa amanhã. Os eventos transmitidos ao vivo no nosso canal no YouTube, nós vamos também transmitir em áudio na rádio, no canal principal e certamente um dos canais auxiliares, ou 3 ou 5, a gente vai jogar também o sinal do áudio de um desses dois eventos aí, tá bom? Então tá aí, obrigado Divina, por você ter lembrado. Vamos trazer os pedidos de prece de hoje, gravados pela Simone. Eu volto já já.
2: Rogando a Deus, a Jesus, a Nossa Mãe Santíssima, pelos pedidos que nos chegaram. Abençoe, Senhor, com a Tua luz, com o Teu amparo e com a Tua proteção, Senhor Jesus. Nos chegou um pedido para o nosso irmão Eric de Oliveira Rodrigues, para Emily Pinheiro Rodrigues, para Rocha Leão de Rio das Ostras. Também tem um pedido para Amarildo Delfino Andrade. Se você, meu irmão, minha irmã, não ouviu o seu pedido, tenha certeza que a espiritualidade já recolheu de acordo com sua necessidade. É com gratidão a Deus, a Jesus, que agradecemos os benefícios que aqui foram derramados a cada um desses pedidos. Paz e luz para todos. Que assim seja.

0: De volta agradecendo a Simone pela presença, trazendo os pedidos gravados. Nós queremos acrescentar a essas rogativas o pedido de prece para Ana Carolina Santos, que o alto possa envolver, possa amparar a nossa irmã, e também o João Paulo, que a presença de Jesus também sustente e auxilie esse nosso irmão. Confiemos na presença do alto. Nós também vamos incluir nessas rogativas o pedido de preces em favor de Carmen Falcão, que está pedindo prece para Cecília Urbani, que vai estar passando por um procedimento em breve. Pedido de prece também para Miriam Polidoro, também para o Robert Astro. Queria registrar aqui também o aniversário, olha que legal, da Joana, lá de Campo Grande. Parabéns, viu, Joana? Ela está sempre em sintonia conosco, aqui acompanhando o programa. Que Jesus te fortaleça, te ampare, viu? Fica aqui o registro e as felicitações de toda a equipe da Web Rádio Fraternidade em seu favor nessa data, né, em que você comemora mais um ano aqui na Terra. Muita luz, viu? Também registrar o pedido para Gabriele Leite, que vai estar fazendo uma prova, né, Gabriele? Que Jesus possa te envolver, confie no alto, viu? Faça a sua parte, porque Jesus está sempre do nosso lado. Daqui a gente vibra por você também, tá bom? Fica com Deus, muita luz na sua caminhada. Que a tua presença, Jesus, também envolva os pedidos de todos os nossos internautas que estão conosco agora, ou ouvindo depois, registrando aí no chat o seu pedido, ou depois também, Senhor. Que a tua presença amorosa vá a esses corações, assistindo cada um em suas necessidades, fortalecendo cada um para que possam cumprir a jornada com êxito, chegando no final, certos de terem feito o melhor. Vamos ouvir o Haroldo no bate-papo que ele concedeu para a Rádio Fraternidade no Nono Céu. A gente está trazendo uma segunda parte da fala dele nessa entrevista com a Patrícia. Vamos lá?
1: Esse é o caminho.
2: Esse é o caminho.
1: E assim, como seres humanos que somos, né, assim, não dá pra gente imaginar que vamos ter algo que seja parecido com Jesus aqui na Terra, né, porque assim, Jesus tá em um patamar que assim, e assim, às vezes a gente coloca as pessoas nesse patamar de Jesus e a gente se frustra e pensa assim, nossa, mas eu pensei que fulano era, e assim, a gente acaba se frustrando com isso.
2: É, porque ela é humana.
1: Sim.
2: Ela não é nem ruim e nem sã, ela é humana. É simplesmente humana.
1: E assim, Haroldo, quando a gente fala que a gente tem todas essas questões do mundo, claro que a gente não pode ignorar, porque seria uma falta de um olhar crítico, igual você falou, né? Quando a gente fica preso só a um ensinamento, a gente fica muito arraigado àquilo e é como se a gente não enxergasse tudo que o mundo tem a apresentar pra gente, né? E ter esse discernimento é muito importante pra gente também não ser tapeado, né? E assim, como que, quando a gente fala sobre o amor de Jesus como essa força libertadora que vai nos libertar dessas amarras, quando a gente fala da parte emocional, moral e espiritual, qual o tipo de libertação que a gente tá falando que Jesus traz pra gente?
2: Eu acho que a primeira libertação é do ódio. E hoje, veja, você vê a polarização política no Brasil. É uma armadilha para você odiar. Né? Então, as pessoas estão... E as pessoas estão caindo direitinho. Né? Uma armadilha para odiar. A questão migratória e certas atitudes em relação à migração em alguns países é um convite a odiar. O núcleo do Evangelho é um convite para amar. Mas veja, não é o amor de ursinhos carinhosos. Lembra daquele desenho, ursinhos carinhosos? Não é esse amor ingênuo. Né? Porque o amor de Jesus é um amor maduro. Ele é um amor que sabe que tem que educar. É um amor que põe limite. É um amor que instrui. Veja, ele acolheu a mulher adulta, mas disse para ela, vai, não peques mais, para que não te suceda coisa pior. É? Então, ele sabe orientar. Ele sabe conduzir. Né? Não é só distribuir coraçõezinhos. Né? Outra coisa, o amor de Jesus é um amor que sabe que amor envolve renúncia, sacrifício, doação. E que parte do amor é dar sem pedir nada em troca. Né? Dar para o engrandecimento do outro. Então, não é um amor ingênuo. Não é um amor de Hollywood. Não é um amor dos contos de fadas. É um amor pé no chão. Né? Mas é uma postura que se a diplomacia, os governos, as pessoas realmente cultivassem essa ideia, as nossas relações pessoais e sociais seriam mais humanas. Humanas. Eu não estou querendo ser anjo. Humano. Então, o que é ser humano? É não matar o outro.
1: O básico.
2: Né? Não bater no outro. Né? Não agredir, respeitar, sabe essas coisas básicas da civilidade? Porque uma das coisas da transição planetária é que a gente está aplaudindo a barbárie. A barbárie voltou a ser bonita. Eu lia os romances de Emmanuel, vou dar um exemplo aqui. Paulo Estevão começa com aquela cena do Iorredebe apanhando dos guardas romanos. Hoje nós estamos assistindo isso na televisão, em vários lugares do mundo, e as pessoas achando bonito, a covardia. Né? Então, a gente está voltando a comportamento de 2000 anos atrás, absolutamente contrários ao Evangelho, e aplaudindo. Não, está certo, é isso mesmo, tem que ser assim. Né? Acreditando que a violência é um instrumento para corrigir as coisas. A violência não corrige nada. A violência só acaba de destruir. Quem corrige é o amor. Precisa ser corrigido. Não vamos ser ingênuos. Tem muita coisa que precisa ser corrigida no mundo, na sociedade, na economia, em tudo. Precisa ser corrigido. Mas ser corrigido com prudência, com sabedoria, com amor, não com violência. Porque violência não corrige. Violência só taca fogo nas coisas. Queima tudo. Né? É uma reflexão legal, né? Para a gente fazer. Né? E a gente não cair nisso. Né? Aprender a resistir a isso com esse amor, mas esse amor maduro. Então, é o amor que, como eu faço para recuperar o criminoso? Como eu faço para educar a mentalidade das pessoas para elas não mais roubarem. É porque a pessoa fala, não, roubar é só quando eu roubo 1 milhão. Pegar um pacote de biscoito no supermercado não é roubo, não é furto. Furto agora tem valor, entendeu? Não, isso aqui eu posso burlar, isso aqui eu posso fazer porque não é muito. Muito não pode, muito é corrupção. Né? Então, os nossos limites éticos estão se perdendo todos, né? A gente está perdendo. Então, é esse amor que nós temos que resgatar. Não é amor de ursinhos carinhosos. Fica mandando emoji com coraçãozinho. Não é isso que vai recuperar o mundo. É um amor operante, maduro, prudente, sensível, que age, às vezes, com sacrifício próprio, para que possa se concretizar.
0: Muito bem, eu coloquei o link para você ouvir a íntegra da entrevista, é a segunda parte, essa que a gente trouxe, né, da entrevista do Haroldo, no Nono Céu. Né? Ele vai estar com a gente o ano que vem de novo, ele, o Rossandro, o Jorge, estarão com a gente, Ana Tereza, o Arthur, a Célia, Célia Diniz, né? O Denise Lindo, Eulália Bueno, Haroldo Dutra Dias, Jorge Alahar, Rossandro Klinge, Rafael Siqueira, Samia Wada, Simão Pedro, Vitor Hugo Menino, a Natasha Mequena, a Cacá Rezende e o Plínio Oliveira. Mas eu estava observando a fala do Haroldo e anotei aqui, né? Violência não corrige nada. Violência não corrige nada. E tá muito interessante. Então acho que a gente tem que ouvir de novo, ouvir novamente, porque já está no tempo da gente agir um pouco mais e colocar em prática esse ensinamento do Evangelho e esse amor maduro que o Haroldo fez referência, que Jesus nos trouxe, nos ensinando a forma de comportar. Então vamos lá, vamos para a prece agora com o Jorge Alahá. Eu sei que você do outro lado está aí em conexão conosco. Tenha certeza que a presença amorosa de Jesus vai ao teu encontro e leva para você tudo aquilo que você precisa para seguir essa caminhada aqui na Terra, tá bom? Então vamos agora fechar esse tratamento que a gente está recebendo da espiritualidade, mantendo a nossa harmonia, a calma. Vamos lá? Vamos sentir Jesus nos visitando, encerrando esse tratamento.
3: Então, vamos fazer a nossa prece.

querido Senhor das nossas vidas, que nos honra com a mensagem espírita, que dessedenta as nossas almas quanto ao entendimento do que somos e descerra diante dos nossos olhos horizontes novos e novos propósitos para as nossas vidas. Permite-nos, Senhor, de todas as coisas, que nas múltiplas experiências que estamos tendo a chance de viver nesta existência, iluminados pelo conhecimento espiritual, que nós aprendamos a fazer o silêncio das nossas almas, que aprendamos a silenciar os nossos corações para ouvir a tua presença no interior das nossas almas. A ouvir, Senhor, a voz dos nossos espíritos benfeitores nas nossas horas de recolhimento, em nossos momentos de solidão, nas nossas horas de angústia, nos momentos de indecisão diante da vida. Permite-nos, Senhor, esvaziar-nos por dentro para ouvir a voz interior das nossas próprias histórias que repousam no nosso inconsciente e que apontam para o planejamento espiritual que fizemos antes de aqui chegarmos. Que as nossas almas consigam desacelerar, retirar-se do burburinho do mundo, para sentirmos em profundidade a extensão do teu amor, visitando as porções mais profundas do nosso eu, a fim de nos oferecer as respostas que há tanto tempo buscamos. Permite-nos, Senhor da vida, que ouçamos o falar da imortalidade, a compreensão mais profunda da continuidade da vida e o dom de percebermos que o amor nunca morre e que os vínculos espirituais que nós temos com aqueles que dividem conosco a existência hão de permanecer pelos séculos afora, estreitando os nossos vínculos e nos permitindo perceber o teu amor, ofertando-nos o reencontro e as buscas incessantes entre nós no fio das múltiplas existências em que as nossas almas se entrelaçam para consolidar o amor que nos une. Que consigamos ouvir o sentido mais profundo da família que tu nos ofereceste, do corpo que vestimos, das histórias, das múltiplas histórias que trazemos no interior das nossas almas, que no silêncio que fazemos para encontrar a nós próprios, tenhamos o dom divino de te ver, Senhor, em todas as coisas que nos circundam, percebendo a majestade da tua misericórdia e da tua justiça trançados nas nossas próprias vidas. Deixa que nos banhemos da compreensão de que tu reges as nossas vidas, que o teu amor está derramado por sobre todas as coisas, para que aprendamos a bendizer as múltiplas experiências que a vida nos trouxe. E assim, Senhor, plenos da tua presença em nós,
possamos te agradecer por tudo. Pelo de positivo e por aquilo que ainda não compreendemos, que também nos faz bem. Nós te rendemos graças, ó Senhor, de todas as coisas. Nós rendemos graças, nos curvamos diante da tua sabedoria. E apenas te pedimos, ajuda-nos, Senhor, a não desperdiçarmos essa encarnação tão preciosa para as nossas vidas. E que o teu amor permaneça sobre as nossas almas, guardando-nos na tua paz e na tua infinita misericórdia.

0: Muito bem, a gente chega ao final do programa agradecendo a Deus por toda essa presença junto aos nossos corações, fortalecendo cada um de nós para seguir nessa jornada. Tenham todos um ótimo dia, muita paz. Quando os desafios baterem à porta, encaremos esses desafios com serenidade. Eu sei que não é fácil, mas lembrando sempre que é necessário perseverança nessa caminhada evolutiva. O espírito meu, seu, que está aqui hoje vestindo esse corpo de carne, nessa experiência terrena, não tem outro objetivo que não seja evoluir. E os instrumentos de evolução são esses. Cada um desses que a gente está tendo a experiência de experimentar. Eu falo assim, não acredito. É isso mesmo. Ótimo dia para você, viu? Foi muito bom estar aqui nesta manhã de sexta-feira. Um ótimo final de semana para todo mundo. Espero encontrá-los aí nas nossas transmissões. E vamos que vamos, tá bom? Não se esqueça, viu, gente? Tanto eu, quanto você que está me ouvindo aí pela rádio, está acompanhando aí pelas redes sociais, a gente é instrumento de Deus e convidado por Ele a se juntar aos tarifeiros da última hora, fazendo a diferença por onde a gente passar. Prestemos atenção, porque é um convite dEle para que a gente exercite todo esse manancial de conhecimento que chegou até a gente na vivência prática do dia a dia. Certamente Deus enviará a nós alguém que necessita de uma palavra amiga, de uma prece, de um ouvido amigo, de um exercício de paciência, de um exercício de perdão. Que a gente possa fazer isso. Ser esse instrumento do bem por onde a gente passar, tá bom? Abraço para todo mundo, fique em paz e eu quero te ver no céu 2027. Tchau, tchau, gente. Com muita esperança.
1: Guarde a certeza que dias melhores virão. Ajuda, aguarde no bem sempre. Tenha certeza de que as dores passarão, deixando as marcas para o Cristo de aprendizado e paz. Tendes esperanças. Deus não desampara, Jesus não nos abandona. Mãos amigas surgirão. Uma nova alvorada surgirá radiante. Guarde o amor e aguarde o labor do bem, e a felicidade reinará. Afinal, devemos saber que não importa se a esperança é a última que morre, mas tem que ser a primeira que nasce. Alfredo Júlio.
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6: 12 horas e 35 minutos.

Prezados amigos, iniciando aqui mais um momento com música, juntos mais uma vez, para tratarmos de um tema, uma conversa, né? Uma conversa com música. A música, naturalmente, é a de fundo, que sai em BG. De vez em quando a gente pega o violão e canta, né? Mas por enquanto nós ainda estamos fazendo a nossa economia aqui das mãos. Hoje o nosso tema será libertação. Aquela libertação que todos nós nos esforçamos tanto e que às vezes nós falamos, agora consegui, pelo esforço que eu estou fazendo, mas aí acontece alguma coisa, olha a gente repetindo aquilo que nós queríamos, estar livre. Então isso significa que houve algum afrouxamento, né, da vontade, do conhecimento que não foi vivenciado. E nesse momento, não nos dá alegria para conosco mesmo. Nós não ficamos alegres. E ficamos, às vezes, até envergonhados, né? Perante nós, perante um companheiro que nos conhece. E principalmente perante a espiritualidade. Mas dá uma coisa tão ruim em nós, porque a gente fala assim, meu Deus, mas tanto que eu conheço, tanto que eu sei da vida, quanto eu tenho, inclusive, falado para as pessoas, e no meu caso aqui, né, falado, cantado também, mas de novo eu fiz isto, né? Recaiu. E na verdade, queridos amigos, não tem recaída, né? Tem o que não foi alcançado de fato. O patamar ali não foi alcançado ainda definitivamente. Por isso que dá a impressão de queda. Porque o espírito, ele não retrogride, nossa, a palavra agora fugiu. Enfim, ele não retorna. Ele pode estacionar dali para diante. E então, quando a gente está fazendo alguma coisa que não é bom, é porque estamos fazendo aquilo da nossa personalidade que está estacionada, mas não houve o retrocesso. Então, o que é necessário? Que eu rompa mesmo com o conhecimento. É necessário que eu tenha ação forte da vontade, a verdade fazendo efeito dentro de mim, e que meu pensamento alcance as regiões felizes, as regiões celestes, melhor dizendo, para que com elas eu me estruturo no pensamento, recebo ondas mentais dessas esferas altas, porque aí sim, aí então eu serei feliz. Aí eu terei ondas felizes em mim, resultantes tanto da minha personalidade agora forte, firme com Jesus, firme com as leis divinas, e também por receber tanto bem do alto. Então, é uma postura que devemos ter. Não é porque inclusive é assim, olha, se eu não vivencio esse conhecimento, eu me fragilizo, porque o passado, ele foi vivência em mim, ele é vivência, aliás. Passado, ele é vivência que forma a minha personalidade e fica ali falando o tempo todo dentro de mim. O presente, ele pode ser de duas formas. Ou eu vivo no presente com as influências do passado, do que fui falando alto dentro de mim ainda, com imagens, memórias que me dão prazer, né, o prazer mórbido. Ou então eu no presente vivo do passado, vivo do, e às vezes até no, ou no presente eu vivo já no presente com a característica daquele ou daqueles que já almejam de fato a era nova e o futuro. Porque aí, isso não significa. Algumas pessoas, até, eu fico até me incomodo um pouco às vezes, a pessoa fala assim: ah, tem que viver hoje. Sim, viver hoje, mas com qual referência? Viver hoje com a referência do ontem,
negativo, porque no ontem nós também tivemos coisas positivas. O nosso ontem, o nosso passado, não está preenchido apenas de coisas ruins, né? Temos conquistas, por isso já estamos aqui hoje. Então, mas eu vivo no presente, com as características do homem de bem que fui no passado, ou com as características do homem não do bem. E essas características ficam ditando a minha personalidade. Então, estou hoje vivendo no ontem, o ontem não me largou, por assim dizer, ou eu vivo no presente, com a parcela, sim, do passado, porque é inevitável, o passado está em mim, só que com o acréscimo da bem-aventurança, do fardo leve de Jesus, do vinde a mim os pequeninos. Então, vinde a mim vós que sofreis, enfim, toda a mensagem de esperança do Cristo em mim. Porque aí eu terei um contrapeso. Porque se eu ficar no presente, só no presente, só no presente, e sem uma construção de futuro, quem vai prevalecer em mim é o passado. É o passado no presente. As coisas boas que fiz, mas também as coisas não muito boas. E dado o nosso estado evolutivo, possivelmente, se não somos missionários ainda, temos em nós muitas coisas do passado não bom do que as coisas boas do passado bom. Então, é necessário, de fato, estarmos muito alerta, muito atentos conosco mesmo e ganharmos forças divinas, ganharmos forças que nos tornam pessoas do bem, de fato. Eu tinha notado umas coisas aqui que até serviu para um outro momento, mas eu acho que agora é interessante. Eu estava dando uma olhada aqui e o tema é: você gostaria? É uma pergunta. Você gostaria? Ah, você gostaria de ter alegria, bom ânimo? Você gostaria de ter disposição? Olha só. Gostaria de ter disposição para perdoar? Perdoar aquele que nos incomoda a vida, a existência terrena, nos incomoda, intromete em nossa vida, fala coisas que nós não queremos ouvir, tem gestos, movimentos, se intromete em nossa existência. Será que a gente teria, gostaria de ter disposição para perdoar? Você gostaria de ser todo leve ou toda leve? De ser todo amor? Você gostaria de ser leve? Gostaria de ser um ser que ama profundamente? Porque se esse amor for transcendente, expandir em nós, nós vamos perdoar aquele que nos ofendeu do passado, que não tínhamos condição ainda de compreendermos os fatos, os hábitos, né, o gesto, e também amor suficiente para não termos

Eu estou em esferas mais leves, eu estou em esferas mais altas. Estou na terra, vivendo na terra com meus irmãos e minhas irmãs, trabalhando, ajudando o progresso material, mas eu tenho leveza, eu tenho construções em mim. Então, por ter construção em mim, ou construções em mim, quando vier o momento da prova, da crise, aquele que vem me provoca, eu não guardo nenhuma mágoa disso. O conhecimento vai me esclarecer suficientemente para que eu possa compreender aquela situação e, portanto, não ter motivo para perdoar. Né? É bonito isso, né? Você gostaria de ser puro? De ver em todos, irmãos e irmãs, transcendência, ou transcendendo como você, em transcendência, aliás, como você está também? Vamos repetir isso, né? Você gostaria de ser puro? Você gostaria de ser, de ver em todos, irmãos e irmãs, transcendências, tendo transcendências como você tem, na vida, na luta da vida como você tem, né? Gostaria de ter o fardo leve, como Jesus nos ensinou. Então, queridos amigos, essa estrada florida, essa estrada cheia de esperança, de que nós vamos acessar as altas esferas, tudo isso nos pertence. Tudo nos pertence. Alterar o. Uma vez lendo um livro do Raul Teixeira, não vou me lembrar agora qual livro, mas o Espírito Camilo, né, o Espírito Protetor do nosso irmão, Camilo fala ali naquele livro sobre os odores das pessoas. Que eu tenho o meu odor, você tem o seu, ela tem o dela, o outro tem o dele. E se estivermos no bem, naturalmente, odores leves, perfumados, né? E se não estivermos no bem, nós não precisamos nem mencionar aqui, né? Aí então, às vezes, nós temos que alterar o nosso perfume da matéria para um perfume espiritual. Imagina, eu estou na terra com tanta conquista que o meu perfume já está espiritualizado, tem a característica do perfume do mundo espiritual. Que aroma, né, queridos amigos? Que leveza, que aroma, que encantamento, que doçura. Ah, que bem sentirmos assim. Leves, perfumados com o perfume do mundo espiritual, como nosso Chico, nosso querido Francisco, Cândido Xavier, certamente tinha esse perfume. Né? Um Gandhi, uma amada Teresa de Calcutá, um Einstein, né? Porque não só são evoluídos os irmãos que ligados à religião, mas os irmãos ligados à ciência, ligados à arte, mensageiros, missionários, esses também têm seus perfumes, né? Perfumes que nos encanta, mas que não nos entorpecem, porque às vezes o perfume que sai de mim é entorpecente, não é? Para tentar obnubilar alguém, enganar alguém, né? Nós não precisamos mais desse perfume. Precisamos do perfume do Cristo. Precisamos do perfume de Maria, nossa Mãe Santíssima, de José, o pai, né, o pai do nosso mestre querido, perfume de Saulo, depois já como Paulo, de um Pedro, um perfume de Abigail, de Estevão, da família, perfume dos nossos protetores que organizaram a nossa vinda na terra, todos eles com conhecimento elevado, trazem de si, emitem de si perfume espirituais. Queridos amigos, é a nossa hora, né? De ficarmos muito mais com Jesus. De termos uma comunhão com Deus. Sabe aquela comunhão com nosso Pai? Constante. Comunhão constante com Deus. A criatura, em comunhão constante com nosso Pai, exala perfume divino. Não é? Isso é porque se eu estou perfumado, se eu tenho perfume espiritual, quando eu estou com Deus em permanência, eu estou então exalando perfumes divinos, como um Eurípides.

Ah, são tanta gente querida. O nosso Divaldo, né, que acabou de retornar. Irmãs e irmãos elevados. Então, que todos nós possamos ter essas construções belas. Deus abençoe cada um de vocês aqui. Que possamos construir a mais bela canção dentro de nós mesmos. Um forte abraço, queridos amigos. E até o nosso próximo programa. Até lá!

0: 12:50.
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1: Prezados irmãos de ideal, meu nome é Lucila Frazão, sou da cidade de Uberlândia e sou voluntária na Web Rádio Fraternidade, a emissora do bem na internet. E para hoje, nesses momentos de reflexões em favor de toda a humanidade, de todos os trabalhos da Web Rádio Fraternidade, escolhemos do livro Ceifa de Luz, psicografia de Francisco Cândido Xavier, pelo Espírito Emmanuel, a lição de número 15, Conquista da Compaixão. Exercita-te pessoalmente na piedade. Paulo, 1ª carta a Timóteo, capítulo 4, versículo 7. Não se conhece nenhuma conquista que chegasse ao espírito sem apoio na prática. Um grande intérprete da música não se manteria nessa definição, sem longos exercícios com base na disciplina. Um campeão nas lides esportivas não consegue destacar-se simplesmente sonhando vitórias. Nos dons espirituais, os princípios que nos regem, as aquisições são os mesmos. Se quisermos que a piedade nos ilumine, é imperioso exercitar a compreensão. E compreensão não vem a nós sem que façamos esforço para isso. Aceitemos assim as nossas dificuldades por ocasiões preciosas de ensino, sobretudo no relacionamento uns com os outros. Nesse sentido, os que nos contrariam se nos mostram como sendo os melhores instrutores. Se alguém comete uma falta, reflitamos na doença mental que lhe terá ditado o comportamento. Se um amigo nos abandona, imaginemos quanto haverá sofrido no processo de incompreensão que o levou a se afastar. Pensa na insatisfação enfermiça dos que se fazem perseguidores, ou na dor dos que se entregam a esse ou aquele tipo de culpa. Compaixão é a porta que se nos abre no sentimento para a luz do verdadeiro amor. Entretanto, notemos, ninguém adquire a piedade sem construí-la. É uma lição que é uma bênção para todos nós. E todos sabemos disso. Todas as nossas conquistas a nível espiritual é na base da prática, do trabalho diário, da realização na qual nós participamos e fazemos nas mínimas coisas. E nós temos um arsenal de exemplos que tocam as nossas vidas para fazer com que exercitemos essa compreensão diante da vida maior, diante de despertar em nós a piedade, a compaixão para com todas as criaturas. Isso é no dia a dia, respeitando o limite de cada um, respeitando as pessoas naquilo que elas podem nos oferecer e nos dar. Vamos pensar que cada companheiro que nos humilha ou que nos responde, que comete uma falta de descaridade para conosco, são pessoas que estão atravessando provas, muitas vezes difíceis, problemas aos quais não conseguiram colocar para fora e pedir o socorro. Enfim, são irmãos nossos. E à medida que nós vamos conhecendo essa doutrina de luz e de amor, nós deveremos pensar que ela nos acende a capacidade ao entendimento. Que possamos caminhar dia a dia, exercitando, através da nossa disciplina diária, por esse caminho que nos levará à compaixão. Vamos fazer a nossa oração, levando os nossos pensamentos a Deus, a Jesus, aos amigos maiores, agradecendo por tudo que nos concede na vida, pela bênção da saúde, de estarmos aqui compartilhando esses momentos de estudo, pelo trabalho de cada dia, pela família, pelos nossos amigos, também por todos aqueles que se dizem nossos inimigos. Nós vamos agradecer a bênção de todas as oportunidades que temos. E rogamos, Pai, proteja toda a humanidade, a todos os lares, a cada criatura que esteja passando por dores, por provas, doenças que chegaram, que são graves, pessoas com ideações suicidas, lares que estão desabando porque os seus chefes ou aqueles responsáveis perderam o trabalho, o emprego, tantos lugares onde as pessoas trazem desentendimento pelas mínimas coisas, que recebam do alto a influência, a intuição e inspiração necessárias para a mudança de rumo, pedindo em prol dos países que se encontram em guerra, que eles possam ser amparados por Jesus, iluminando aqueles seres que estão à frente da sua governança, pedindo também em favor de todos os trabalhos da Web Rádio Fraternidade, essa emissora do bem na internet que leva luz, que leva amor, que leva compreensão e esclarecimento diante de tudo que estamos passando a tantos lares e a tantos corações. Que ela possa cada dia se sustentar com bases na espiritualidade mais alta, amiga, querida, e que influencie as pessoas para o bem, para o amor. Nós só temos a agradecer por tudo que nos concede, que o seu amor possa prosseguir conosco, iluminando e amparando os nossos caminhos, hoje, agora e sempre.
0: Esse foi o nosso momento de vibração em prol da humanidade e das atividades da Web Rádio Fraternidade, Congresso Espírita de Uberlândia e também em favor de cada um de nós. Até a próxima.
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3: 13 horas e 8 minutos.
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3: 13 horas e 10 minutos. 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
0: Você acompanha agora a palestra Evangelho e Amor, expositor Haroldo Dutra Dias, conferência ocorrida no dia 10 de junho de 2017, na cidade de Belo Horizonte, Minas Gerais, durante o primeiro Congresso Espírita da AMBH, a Aliança Municipal Espírita de Belo Horizonte.
9: Sabemos da alegria de todos nós de poder nos confraternizarmos, de abraçar o conferencista, de senti-lo de perto, aquele valioso pesquisador que nos ajuda na nossa iluminação. Que bom para todos nós que a Aliança Municipal Espírita de Belo Horizonte realiza este evento. Meus queridos irmãos, mais ou menos por volta do ano 2005, eu estive na União Espírita Mineira e naquela ocasião o presidente era o seu Honório, como a gente sempre chamou. E eu naquela oportunidade fazia parte do Grupo Sheila, era um dos colaboradores ativos da fraternidade e falei com o Honório se ele tinha um nome para nos indicar, porque nós queríamos fazer um estudo minucioso dos evangelhos e sabíamos o quanto o Honório se dedicava a isso e, portanto, se ele tinha alguém. Aí ele me olhou assim e disse: Rubatino, tenho sim, mas eu preciso que você me prometa uma coisa. E eu disse: pois não, o que que o senhor quer? Cuida muito bem dele, porque ele é especial. E eu saí dali imaginando, né? É o cara. Já ansioso por conhecer. Haroldo Dutra Dias foi para o Grupo Sheila fazer esse estudo às 6 horas da tarde das terças-feiras. Durante um ano e meio, mais ou menos, ele fez esse trabalho lá. Inicialmente era uma salinha pequena, tinha 40 pessoas, passamos para uma maior com 70. E depois não cabia no salão principal, 350. Haroldo Dutra Dias, magistrado, que honra a magistratura mineira, escritor e conferencista, brasileiro de projeção mundial, traduziu para o português o Novo Testamento. Ele, Haroldo, bacharel em Direito pela Universidade Federal de Minas Gerais, formado em Língua Grega Clássica pela Universidade Federal de Minas, Língua e Literatura, formado em Hebraico pela União Israelita de Belo Horizonte. Convidamos o querido expositor Haroldo Dutra Dias para fazer mais uma palestra da tarde de hoje, Evangelho e Amor. Lembra os irmãos que após a palestra do Haroldo, não se levantem, porque surpresas estão por vir. Convidamos então Haroldo Dutra Dias, nosso querido irmão e amigo.
10: Meus amigos, Rubatina é um grande amigo, então precisa dar um desconto de 50%. Né? Mas esse grande amigo é um visionário. E realmente é uma lembrança muito grata ao meu coração, essa atividade que nós desenvolvemos no grupo Sheila durante um bom tempo, e onde nós fizemos queridos amigos. É uma casa espírita que tem o meu mais profundo respeito pela seriedade do trabalho que é desenvolvido nessa casa, pela fidelidade aos postulados da codificação, pela seriedade do trabalho e por ter aberto ao Evangelho de Jesus todas as portas, em todos os níveis organizacionais dessa instituição. E agora, com muita alegria para o meu coração, a convite mais uma vez do Rubatino, nós estamos desenvolvendo um ciclo de seminários, serão 2 por semestre, no Grupo Espírita Sheila, onde nós vamos abordar na sequência as parábolas de Jesus. Então, para nós é motivo de muita alegria voltar ao Grupo Espírita Sheila. E ratificando e novamente tomando as palavras do Simão Pedro, para nós que viajamos por muitos lugares, por muitos estados, poder presenciar um congresso maravilhoso como esse aqui acontecendo em Belo Horizonte é realmente emocionante. Minas Gerais precisa urgentemente de um congresso estadual, onde a família espírita mineira, esse movimento espírita tão respeitado, que legou tantos corações devotados ao espiritismo, precisa de um congressamento, de um encontro de corações, né? E nós acreditamos que aqui está o primeiro passo para tudo isso. Nessa nossa reflexão de agora, o Evangelho e o amor, nós gostaríamos de destacar na nossa fala que a proposta do Cristo, quando se deslocou da governança espiritual do orbe para tomar um corpo físico e transitar entre nós, os objetivos de Jesus jamais se circunscreveram à fundação de mais um movimento religioso na Terra. Sabia o coração augusto do Cristo que isso seria uma consequência. Haveria um movimento, organizações, casas, grupos que se dedicariam à memória da sua passagem pelo orbe e, sobretudo, ao estudo dos seus ensinamentos. Mas a proposta do Cristo para o mundo, quando da sua vinda, era e é muito mais auspiciosa. O Cristo pretende nada mais, nada menos que a renovação do mundo, inicialmente do nosso mundo íntimo, tão vasto quanto o mundo exterior. É preciso lembrar que o Evangelho conta com desafios gigantescos nessa tarefa de regeneração do mundo, tanto do mundo íntimo quanto do mundo exterior. Como bem lembrado pelo Arthur, na sua brilhante fala, toda vez que lemos e analisamos as passagens do Evangelho, é preciso tomar o cuidado de não imaginar que se tratam apenas de narrativas referentes a fatos ocorridos 2000 anos atrás. Quando os evangelhos falam de uma multidão que seguia Jesus, de pessoas que buscavam o seu poder curador, de pessoas que buscavam a sua palavra consoladora ou o seu esclarecimento, daqueles que se opunham à sua missão sublime, daqueles que tudo fizeram para interromper a marcha do Cristo, é preciso não nos esquecemos que dentro de cada um de nós aqui há uma história viva. Quem você é hoje, o nome que você assina, o local que você nasceu, o corpo que temporariamente você detém, é apenas uma parcela minúscula da nossa história espiritual. Nos arquivos mais profundos da nossa memória espiritual, há centenas de pessoas. Essas pessoas foram personalidades que nós animamos enquanto espíritos imortais. Portanto, assim, há dentro de nós também uma multidão. E mais, se você examinar, e nem é necessária uma regressão de memória, basta um exame das tendências, dos vícios, das imperfeições, você descobrirá que vive dentro de você um rei Herodes, ansioso por matar. Você verá que dentro de você há inúmeros soldados romanos, prontos para exercer violência como meio de alcançar seus objetivos. E acreditem, há dentro de cada um de nós um Simão Pedro vacilante, não o de Patrocínio, o de Cafarnaum. Né, Simão? Tem que esclarecer. O Simão Pedro de Cafarnaum, que segue, mas ao mesmo tempo nega. Há também um Judas. Há alguém dentro de você, uma personalidade que um dia você animou, que faz de tudo, para boicotar os seus anseios de crescimento espiritual. Todas as personalidades narradas no Evangelho estão dentro de nós. Mas há também o Cristo. Não apenas como potenciais divinos que vivem em nós, mas o Jesus, o nosso governador espiritual, que tem acesso privilegiado à intimidade de cada um de nós. E onde aprendemos isso? No Evangelho segundo o Espiritismo, capítulo Cristo Consolador. Em que o Espírito de verdade afirma: no silêncio dos vossos pensamentos, eu, o divino jardineiro, cultivo as vossas almas. Esse processo do Evangelho, diz Emmanuel, avança palmo a palmo, um coração por vez. Um coração por vez. Não nos esqueçamos. É natural que no cenário da humanidade, sobretudo no cenário político e econômico hoje da nossa pátria, talvez sejamos tomados de um sentimento de desilusão, de desesperança. Mas é preciso dizer que alguns corações, e são muitos, já foram. Já foram. A obra do Evangelho já se realizou no espírito que animou as personalidades de Padre Anchieta e Fabiano de Cristo. A obra redentora do Evangelho já se realizou naquele soldado que perfurou o peito do Cristo com a espada, Longinos, que mais tarde viria a reencarnar como Dom Pedro II. A obra do Evangelho já se realizou no coração de Bezerra de Menezes, de Emmanuel, de Joana de Ângeles e tantos outros. A pergunta então não é quantos faltam. A pergunta que nos interessa é: e você? E eu? Quando você vai permitir? O Evangelho e o amor, então, é esse plano auspicioso do Cristo, nosso governador espiritual, que pretende uma terra redimida, pretende uma terra redimida, e afirma Emmanuel no final do livro A Caminho da Luz. O que fará o Cristo da terra redimida? Não sabemos. Isso significa que ele já tem planos para o orbe, depois que ele for redimido. Depois que toda a terra for regenerada, Jesus já tem seus planos. Que dirá planos para regenerá-la. É assim que Emmanuel, no livro Roteiro, essa preciosa obra, no capítulo 16, intitulado Evangelho e Caridade, que tangencia o nosso tema, que é Evangelho e Amor, porque a caridade aqui é vista como o amor que se concretiza, o amor que encarna. O amor que se expressa. Tangível. Emmanuel vai dizer: se você voltar nas civilizações mais recuadas, encontraria a estátua de Nabucodonosor. Mas a estátua de Nabucodonosor é um monumento erguido à vaidade de um soberano. E toda uma civilização girou em torno de um homem, de um rei. Todo o falso da Babilônia que se foi, que hoje são poucas pedras retratando um passado suntuoso. E qual de nós aqui poderá levantar a mão e dizer: não passei por lá? Qual de nós poderá dizer isso? Mas se você recua um pouco menos, ou se você avança da Babilônia, vai encontrar o Egito. Pirâmides soberbas, cálculos matemáticos preciosos, lições para as futuras gerações, mas não há um monumento no Egito erguido à compaixão, salienta Emmanuel. Qual monumento do Egito foi erguido à caridade? Prossegue Emmanuel na sua análise. Poderíamos ir a Persépolis, aos hipogeus, outro patrimônio cultural que exalta a grandeza de uma raça. Qual de nós aqui não terá passado pelo Egito ou por Persépolis? Me diga um médium que você conhece que não reencarnou no Egito. Já passamos por lá. Você pode então se dirigir às muralhas da China, um monumento belíssimo, grandioso e eloquente, erguido à defesa, à proteção militar. Se preferir, então, seu espírito pode se dirigir aos monumentos da Índia antiga, o berço da civilização indo-europeia. onde todas as filosofias, todos os movimentos religiosos conheceram o seu germen. Muitos, muitos de nós passamos por lá. No entanto, diz Emmanuel, se milhões frequentam esses templos, na época, suntuosos, uma multidão de párias era excluída da convivência social. Os templos, então, eram, na verdade, limites da exclusão social. O que diremos da Acrópole de Atenas? Com as suas colunas respeitáveis em louvor à inteligência. E do Coliseu de Vespasiano em Roma. Gigantesco, imponente, belíssimo, destinado ao desfile dos generais que encenavam como venceram nas guerras sanguinolentas de Roma. Nenhum monumento erguido à doçura. Nenhum coliseu erguido à caridade. Ao amor. Até que o Cristo planetário pisa o orbe. Desse dia em diante, a humanidade terrena conhece, sente e experimenta a palavra compaixão. Compaixão sem exclusão de sexo, cor, raça, cultura ou religião. Compaixão ilimitada a todos. Mártires que se entregam ao sacrifício por fidelidade. E essa fidelidade é a marca do amor do Cristo. É a marca do amor ágape, ressaltado pelo Simão Pedro, de Patrocínio. Fidelidade, porque nós estamos assistindo agora nos noticiários, o mal é vencido pelo próprio mal, porque ele traz dentro dele o germen da sua destruição. Sabe qual que é o germen da destruição do mal? A infidelidade. Não há fidelidade no mal. As uniões do mal são uniões temporárias. Basta você ameaçar um ou outro e eles se dividem. Eles se desunem. Por quê? Porque a marca do mal é a marca do egoísmo. A marca do mal é a marca do egocentrismo. Portanto, qual é o maior medo do mal? Delação premiada. Porque não há fidelidade no mal. No entanto, dirá o Espírito Lázaro no Evangelho segundo o Espiritismo, lembrado pelo Zé Márcio, bastou que o Cristo pronunciasse a palavra amor e os mártires, ébrios de esperança, foram ao circo e se imolaram. Quando que o mal faz isso? Quando? Fidelidade recíproca. Porque se há fidelidade do Marte para com Cristo, há fidelidade do Cristo para com Marte. São relações eternas, não temporárias. O Cristo não utiliza nenhum dos seus servidores como meio para atingir seus fins. Sabe por quê? Porque os servidores do Cristo são a sua finalidade. Jesus não quer você para realizar algo, você é o algo que ele quer realizar. Você já é a finalidade do Cristo. E esses laços imbatíveis de amor se espalharam. E então, diz Emmanuel, a terra se povoou de hospitais de caridade. A terra se povoou de orfanatos. O mundo se encheu de asilos, de escolas, de projetos visando a integração, a dignidade humana, a inclusão, o respeito, a caridade. Tirássemos a passagem do Cristo pelo orbe e apagássemos todas as consequências do seu evangelho e estaríamos num mundo de bárbaros, erguendo ainda monumentos à vaidade individual. É preciso, então, seguindo o conselho de Paulo, reconhecer que ainda falta muito, mas agradecer: graças a Deus já sou o que sou. Graças a Deus já somos o que somos. Graças a Deus já temos um SOS prece, não é, Marcos e Rosa? Em que as pessoas podem ligar prestes ao suicídio e ouvir do outro lado uma voz que consola, que esclarece, sem nada receber, pelo amor à vida. E isso tudo já é influência do Cristo materializada no mundo. É por isso que vai dizer Emmanuel nessa mensagem. Ele lembra que, inspirados na lição do Senhor, os vanguardeiros do bem substituem os vales da imundice pelos hospitais confortáveis. Combatem vícios multimilenares com orfanatos e creches. Instalam escolas onde a cultura jazia confiada aos escravos. Criam institutos de socorro e de previdência, onde a sociedade mantinha a mendicância para os mais fracos. E a caridade, como gênio cristão na terra, porque a caridade é um gênio cristão, é a inspiração do Cristo, através da bondade de um Francisco de Assis, da dedicação de um Vicente de Paulo, e pasmem, da benemerência de um Rockefeller. Ou da fraternidade do companheiro anônimo da via pública, salientando valorosa e sublime que o Espírito do Cristo, o Espírito do Cristo, prossegue agindo conosco e por nós. o espírito do Cristo. É, o espírita é curioso. É peculiar. O espírita vai na reunião mediúnica e conversa com o espírito. Conversa. Atende o espírito. Muitas vezes recebe a mensagem de um espírito familiar. Um avô que já se foi, uma avó, um tio, uma tia, um pai, uma mãe, um filho, uma filha, um primo, uma prima, um professor, um amigo querido, uma amiga. Dialoga, tem provas da sobrevivência. Mas é difícil para o espírita admitir que o Cristo é um espírito. Ele é um espírito vivo que prossegue agindo e se manifestando. Agora, claro, ele não vai se manifestar na sua reunião mediúnica e dizer: ei, eu sou Jesus. Por quê? Porque não precisa. Porque não precisa. Porque ele já acessa a sua intimidade de um modo privilegiado. Ele acessa você sem que você saiba que ele está acessando. Ele passa aqui uma tomografia computadorizada em você e age e se expressa e continua atuante, vivo, agindo, interferindo, conduzindo, guiando. É curioso, então, porque é difícil falar de evangelho e amor sem falar de um Cristo vivo que ama. Um Cristo Espírito que atua todos os segundos. Mas é mais curioso, porque hoje todos aqui têm um celular, entra no WhatsApp, manda uma mensagem para o filho, para a filha que estão no Japão, conversam, mandam foto, fazem vídeo, e quando você diz que Jesus comunica com você, não acredita. Então vamos fazer o seguinte: vou passar o contato de Jesus no WhatsApp. Quem estiver anotando, DDD 77, número 7777-7777. Estaria o Cristo mais pobre de recursos do que um WhatsApp? Não poderia ele acompanhar a sua vida? Seu pensamento? Suas emoções? Sua jornada espiritual? Não nos parece. Falar de um Cristo Espírito vivo que atua é entender que temos um amigo, temos um irmão mais velho. Nós temos um irmão mais velho. Mas esse irmão mais velho tem predileção pelos que sofrem. Amor pelos desamparados. Verdadeiro afeto profundo pelos anônimos. Por aqueles que a sociedade não reconhece.

humanidade. Alguém já viu? Mas há monumentos para generais que matam milhões. Perto de uma mãe solteira que trabalha, cuida dos filhos e sustenta sozinho o lar, Usain Bolt é uma tartaruga. Quem é ele para correr tanto? É preciso, então, ampliar a ótica do nosso espírito. Alguns hoje olham para os detentores de cargo político no Brasil, acreditando que eles definem o que é a pátria do Evangelho. Meus amigos, esses são coadjuvantes. Eu vou dizer quem são os atores principais da pátria do Evangelho. Eurípides Barçanufo, Chico Xavier, Bezerra de Menezes, Ivone Pereira do Amaral, Divaldo Franco, e Dona Maria, Seu José, Sebastião, Antônio, anônimos. Anônimos. Por que que esses não são os personagens principais? Para onde nós estamos olhando? Para o lugar errado? Para o lugar errado. É preciso, então, reconhecer que na época do Cristo, mais de 1000 tinham o nome de Jesus. Yeshua em Israel, na época de Jesus, é como chegar em Portugal procurando por Manuel. Ninguém notou. Ninguém notou. Simão Pedro, o de Cafarnaum? Quem notou? No livro Crônicas de Além-Túmulo, primeiro livro ditado pelo espírito Humberto de Campos a Chico Xavier, narra um encontro aqui, na Praça Raul Soares. Na Praça Raul Soares, cheia de espíritos, Humberto de Campos chega e havia lá alguém na multidão, ninguém percebeu quem era. Até hoje. Ele olhou, viu as vestes de israelita, achou curioso, se aproximou, falou: olha, você é um espírito israelita? Ele: sim. Como é que é seu nome? Simão Pedro. Ele: de patrocínio? E ele respondeu: não, de Cafarnaum. Ele: o Simão Pedro, o apóstolo. O apóstolo? Sim. Mas o que o senhor faz aqui, na Praça Raul Soares? O senhor veio para o concílio? Não. Eu vim visitar a obra de Ismael. Filho de Abraão e de Agar. E hoje, para que a gente entenda quais caminhos o Evangelho estabelece para o amor, quais caminhos o Evangelho estabelece para o amor, é preciso dizer: há muito tempo atrás,

né? Há muito tempo atrás, quando eu tinha 15 anos, perdi uma vizinha que eu gostava muito, e foi a primeira vez que a morte chegou perto de mim. E eu me desesperei. Alguém me deu o livro Nosso Lar. E hoje estou eu aqui, falando no primeiro congresso da Aliança Municipal Espírita. Mas quem me deu o livro Nosso Lar também está aqui, é o Elcio. Levanta aí, Elcio, para o pessoal te ver, por favor.

Então, o Evangelho estabelece caminhos para o amor utilizando anônimos. Porque servir ao Cristo não é subir em pódios. Nós não somos artistas. Eu queria até chegar aqui, né? Você viu o Gamonal? Chega aqui, né? Você não... Vozeirão, né, Simão? Se eu cantar aqui, vai todo mundo embora, né? Aos servidores do Cristo, que estão na sua obra de amor, passam ocultos e anônimos, fazendo aquilo que alguns consideram pequenos atos. Porque você pode considerar pequeno dar um livro nosso lá para alguém. Para mim é muito grande esse ato. Eu não estaria aqui se não fosse esse gesto. Graças a Deus. E ao Elcio, né? Por isso Jesus diz para Madalena: como já citado pelo Arthur, somente o sacrifício contém o divino mistério da vida. Viver bem é saber imolar-se. Acreditas que o mundo pudesse manter o equilíbrio próprio, tão só com os caprichos antagônicos e por vezes criminosos dos que se elevam à galeria dos triunfadores? Faz uma lista aí hoje no Brasil dos poderosos e dos famosos. Você acha que um país se manteria em equilíbrio tão só com os caprichos antagônicos e por vezes criminosos? É Jesus quem responde. Toda luz humana vem do coração experiente e brando dos que foram sacrificados. Coração experiente e brando. Um guerreiro coberto de louros ergue os seus gritos de vitória sobre os cadáveres que juncam o chão. Mas apenas os que tombaram fazem bastante silêncio para que se ouça no mundo a mensagem de Deus. O primeiro, o guerreiro, pode fazer a experiência para um dia. Os segundos constroem a estrada definitiva da eternidade. Na tua condição de mulher, é Jesus falando com Madalena, já pensaste no que seria o mundo sem as mães exterminadas no silêncio e no sacrifício?

0: Quem foi a mãe de Napoleão? Então, percebem qual que é o critério da terra? Qual que é o critério da terra? Não são elas as cultivadoras do jardim da vida? Onde os homens travam a batalha? Muitas vezes, o campo enflorescido se cobre de lama e sangue. Entretanto, na sua tarefa silenciosa, os corações maternais não desesperam e reedificam o jardim da vida, imitando a providência divina que espalha sobre um cemitério os lírios perfumados de seu amor. Em conversa com Simão Pedro, como já bem lembrado aqui pelo Simão, Jesus fala desse amor que nutre de si mesmo. Pedro, o amor verdadeiro e sincero nunca espera recompensa. A renúncia é seu ponto de apoio. Como o ato de dar é a essência da sua vida. O ato de dar é a essência da vida do verdadeiro amor. A capacidade de sentir grandes afeições já é em si mesma um tesouro. Só do fato de você já sentir grandes afeições significa que você já galgou patamares evolutivos maiores. Porque espíritos inferiores não conseguem nutrir grandes afeições. Os seus afetos foram bem descritos pelo Simão aqui. São afetos baseados na troca, na satisfação utilitarista. Eu estou com você enquanto você é útil para mim em alguma necessidade. Como diz o poema de Drummond, Ciranda. Lili, que não amava ninguém, casou com J. Pinto Fernandes, que é o único que tinha sobrenome, né? Na história, e a única que casou era que não amava ninguém, né? Bem irônico o poema do Drummond, né? Bem irônico. Aqui não. Aqui o Cristo vai ponderar. A compreensão de um amigo deve ser para nós a maior recompensa. Todavia, quando a luz do entendimento tardar no espírito daqueles que amamos, deveremos lembrar-nos de que temos a sagrada compreensão de Deus, que nos conhece os propósitos mais puros. Ainda que todos os nossos amigos do mundo se convertessem um dia em nossos adversários, ou mesmo em nossos algozes, jamais nos poderiam privar da alegria infinita de lhes haver dado alguma coisa. E é bonito que ele encerra esse capítulo assim: Jesus, entretanto, ensina as criaturas nessa hora suprema a excelsa virtude de retirar-se com a solidão dos homens, mas com a proteção de Deus. Ele que transformara toda a Galiléia numa fonte divina, que se levantara com desassombro contra as hipocrisias do farisaísmo do tempo, que desapontara os cambistas no próprio templo de Jerusalém, como advogado enérgico e superior de todas as grandes causas da verdade e do bem, passa, no dia do Calvário, em espetáculo para o povo, com a alma num maravilhoso e profundo silêncio, sem proferir a mais leve acusação, caminha humilde, coroado de espinhos, sustenta nas mãos uma cana imunda, à guisa de cetro, vestindo a túnica da ironia, sob as cusparadas dos populares exaltados, de faces sangrentas e passos vacilantes, sob o peso da cruz, vilipendiado, sem articular uma queixa. O governador espiritual do orbe foi tratado com uma mais profunda ironia e crueldade. Porque acreditem, os verdadeiros autores intelectuais disso aqui não têm seus nomes mencionados no Evangelho, porque eram espíritos que ainda dirigem o mundo. Sabedores de que ele era o governador espiritual do orbe, colocaram uma cana, uma coroa de espinhos, uma túnica vermelha, rota, um rosto sangrento, para ironizar a sua posição de governador espiritual do planeta. Ironizar. E o que ele faz? Silêncio. Sem nenhuma queixa. No momento do Calvário, Jesus atravessa as ruas de Jerusalém como se estivesse diante da humanidade inteira, ensinando a virtude da renúncia por amor do reino de Deus, revelando por essa a sua derradeira lição. A última lição do Cristo. Por isso, nos adverte Emmanuel, cuidado, não compare um Cristo a um filósofo, não compare o Cristo a um revolucionário, não compare o Cristo a um líder político, não compare o Cristo a um fundador de movimento religioso, porque nenhum desses tomou uma cruz e se imolou por renúncia. A figura do Cristo é ímpar, porque nele, as lições mais auspiciosas do amor foram dadas em silêncio. Mas esses textos não são para exaltar a tristeza, muito menos são propaganda de masoquismo. Quando os espíritos nos falam de renúncia e sacrifício, estão nos dizendo de renúncia ao ego. Sacrifício dos interesses mesquinhos. Porque quem ama, se sente livre sempre. Quem ama já alcançou. Quem ama está na profunda paz, na paz do autodomínio. O que se pede? O que o Evangelho aponta como caminho para o amor não é de autoflagelação, é de abandono do egoísmo. É essa a renúncia. É o amor que sabe renunciar ao egoísmo. O amor que não tem a precipitação e a impaciência de querer ser compreendido agora. Por quê? Porque todos nós, um dia, seremos compreendidos. Todos nós seremos compreendidos. E eu queria, então, já que o Evangelho não é uma simples mensagem filosófica, o Evangelho é uma proposta de regeneração planetária e do mundo íntimo, dizer, esperança, não se perturbe o vosso coração. Credes em Deus? Você crê em Deus? Crede também no Cristo. Por quê? Porque há 2000 anos atrás, na cruz, um soldado forte e violento, instrumento de forças espirituais que ele sequer poderia avaliar, foi capaz de perfurar o peito de Jesus com uma espada. Mas Jesus soube esperar mais de 1600 anos. E esse mesmo soldado vem na pátria do Evangelho servindo ao Cristo. E antes de encarnar, como Dom Pedro II, está no livro Brasil, Coração do Mundo, Pátria do Evangelho, o Cristo o adverte: chegou a hora da tua redenção. Mas, resumindo, Jesus lhe diz: você vai experimentar agora, nessa encarnação, tudo o que eu experimentei quando você me perfurou com a lança. Você dará tudo e passará para a história como um medíocre. Somente agora a história de Dom Pedro II está sendo revisitada. Estão reconhecendo. Foi um dos maiores monarcas da sua época. Homens do mundo inteiro, reis do mundo inteiro, filósofos, faziam de tudo para encontrar e conversar com esse homem. Passou como incompreendido. Quase foi expulso. Então, há uma caravana de luz em curso na Terra. Cujo lema é Deus, Cristo e caridade. Uma bandeira auspiciosa. Eles não possuem um grito de guerra, eles possuem um brado de paz. Ave Cristo, os que vão viver para sempre te saúdam. Faça. gente também. Que nós possamos integrar essa caravana. Cada um na sua esfera de trabalho, fazendo pelo Evangelho aquilo que nos compete. Porque somos simples servos, imperfeitos. Mas o Senhor multiplica, multiplica as nossas possibilidades. Ave Cristo.
1: Linda a exposição do nosso querido Haroldo Dutra Dias. Você acompanhou a palestra Evangelho e Amor, expositor Haroldo Dutra Dias. Conferência ocorrida no dia 10 de junho de 2017, na cidade de Belo Horizonte, Minas Gerais, durante o primeiro Congresso Espírita da AMBH, a Aliança Municipal Espírita de Belo Horizonte. Você acompanhou a palestra.
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2: 14 horas e 13 minutos.
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1: 14 horas e 29 minutos.
2: Olá, este é o programa Livros que Iluminam. Hoje recebendo com muita satisfação em nossos estúdios a presença de Evandro Noleto. Evandro é o mais recente tradutor das obras de Allan Kardec, todas elas editadas pela Federação Espírita Brasileira. Edição histórica, bilíngue, da obra Imitação do Evangelho segundo o Espiritismo, de 1864. A presente edição da FEB contém a reprodução eletrônica, digitalizada, da primeira edição francesa da Imitação do Evangelho segundo o Espiritismo, tal como surgiu em Paris em abril de 1864, bem como sua tradução integral em nossa língua, o português, a fim de que os leitores possam conferir as diferenças existentes entre o texto primitivo e o da terceira edição da obra, publicada em 1866 e considerada a edição definitiva, que foi revista, corrigida e modificada por Allan Kardec, sob o título de O Evangelho segundo o Espiritismo, versão que utilizamos até hoje. Com a publicação deste livro, a FEB Editora presta homenagem ao Sesc Centenário de seu lançamento, comemorado em 2014, na expectativa de que as atuais e futuras gerações possam acompanhar, passo a passo, o cuidado de Allan Kardec na sistematização e aperfeiçoamento de suas obras, assistido, como sempre, pelos demais espíritos da codificação espírita, tendo à frente o espírito de verdade.

0: Evandro, seja muito bem-vindo aqui conosco no programa Livros que Iluminam.
1: Obrigado, Geraldo.
0: Evandro, esse trabalho de tradução é um trabalho um tanto quanto solo, a gente poderia dizer assim?
1: Exatamente, porque a gente fica sozinho no momento de traduzir, aproveita os livros traduzidos, dá uma olhada, compara as traduções, procura identificar alguns erros, algumas impropriedades de expressões que não encontram correspondência com português. Nós nos servimos de dicionários temáticos, de dicionários de expressões idiomáticas. Enfim, levando em conta também que a linguagem do século XIX ela é um pouco diferente da linguagem dos dias atuais. Nós temos que adaptar, sem ser infiel ao texto original, mas adaptar para um português mais atualizado, de modo a facilitar o entendimento do leitor e tornar a leitura mais agradável.
0: A gente não diria que Allan Kardec está desatualizado, de maneira alguma.
1: De forma alguma, desatualizado talvez. Não é nem desatualizado, é que a própria linguagem, ela se modifica com o tempo, né? As comunicações, a maneira de falarmos, de traduzirmos alguma coisa, de pormos no papel aquilo que está escrito, é que pode variar um pouco. Mas o sentido, o fundo, a origem, a essência não muda.
0: Qual foi o primeiro livro, Evandro, que você traduziu? É do francês para o português?
1: É do francês para o português. Nós começamos com a coleção da Revista Espírita, porque era uma coisa inédita na FEB. A FEB possuía praticamente todas as obras de Kardec traduzidas, menos a coleção da Revista Espírita, que é uma coleção muito importante, porque nós consideramos a revista como um laboratório de Allan Kardec, como um campo experimental por meio do qual ele jogava as ideias que os espíritos transmitiam do seu início para ver se havia concordância do ensino dos demais, para só depois ele colocar nas obras básicas.
0: Pois é, a Revista Espírita é um periódico extremamente importante que serve de referência até hoje para as publicações espíritas e surgiu, né, Evandro, em 1858 e foi até
1: 1869. O último número da Revista Espírita, que ela saía mensalmente em fascículo, foi editado em abril de 1869. Kardec já havia desencarnado, mas ele que redigiu, ele que revisou, apenas ele não tinha visto o número já publicado, o número já impresso, que sairia logo depois da sua desencarnação.
0: Foi um alentado trabalho de basicamente 11, 12 anos.
1: 58 a 69, 12 anos praticamente, né? Ela continuou através de Lemarie no início, depois de outros continuadores, mas à medida que o tempo passava, ela já foi perdendo aos poucos aquele cunho que Allan Kardec dava, né? Ela já foi se diversificando mais, já foi se tornando mais espiritualista, vamos dizendo assim, do que espírita, e com conceitos pessoais, que já fugiam um pouco da codificação. Nós traduzimos até dezembro de 1869, para que os leitores pudessem ver as homenagens que Kardec recebeu após a sua desencarnação, bem como as mensagens mediúnicas que ele deu na Sociedade de Paris, depois que morreu, e que são muito interessantes.
0: E uma coisa curiosa, né, Evandro, é que Kardec aproveitava do que acontecia naquele período, no momento, e trazia a explicação espírita publicando na revista.
1: Exatamente. Ele pegava muitas vezes notícias do Jornal de Paris, alguém que se suicidava, por exemplo, ele citava o fato, que estava nos jornais comuns, e ia dar a interpretação espírita em cima daquilo. Ou então ele recebia notícias do interior, do iniciante, do incipiente movimento espírita, e dava a sua interpretação, dava os seus conselhos em cima daquilo, as suas orientações. Então ele aproveitava de tudo.
0: Inclusive
1: cartas,
0: as comunicações
1: que enviavam para ele, comunicações mediúnicas. Ele cotejava uma comunicação com outra. Ele dizia, esse tipo de comunicação nós podemos aproveitar, essa não, por isso e por aquilo.
0: E ele recebeu muitas cartas.
1: Muitas cartas, a ponto de, num certo tempo, ele ter pedido na Revista Espírita desculpas aos leitores, porque ele não tinha condições humanas para responder a todas as cartas.
0: E naquela época não tinha os recursos.
1: Não, não, de forma alguma, de informática, de nada. Era tudo escrito à mão, nem máquina de escrever.
0: Evandro, esse trabalho de tradução é um trabalho complicado, não é?
1: É um trabalho complicado porque nós estamos sujeitos à interferência do plano espiritual inferior. Muitas vezes, quando estamos revisando uma obra, é como se os nossos olhos se fechassem e nós não percebêssemos os erros que devíamos identificar. Então, nós lemos muitas vezes, duas, três, quatro vezes, e não percebemos, não identificamos aquele erro. E uma segunda, uma terceira pessoa, numa primeira leitura, já vi. E muitas vezes nas comunicações mediúnicas, os espíritos dizem isso, que para nos atrapalharem, eles nos confundem, ou pela nossa visão, ou pelo nosso raciocínio, ou nos tornando mais cansados e mais distraídos. Então nós temos que ter muito cuidado.

0: Temos que orar muito, não adianta apenas nós sabermos o francês, nós sabermos o português. Tem que ter todo esse cuidado para que a obra saia tal como o original nos mandou.
1: Quer dizer que até mesmo nesse trabalho do bem, não é, Ivan? Porque é um trabalho que vai espalhar a luz, né? São ensinamentos, são esclarecimentos. Mesmo assim, a gente está sujeito à influência de espíritos mal intencionados.
0: Naturalmente. Já disseram que a árvore que não dá bons frutos, ela não é apedrejada. Porque ela não dá fruto, ninguém vai apedrejar para derrubar os frutos para comer, né? Então, quando a gente tenta fazer algum trabalho voltado para o bem, principalmente para a difusão da doutrina, os inimigos da doutrina, não necessariamente nossos inimigos, nos atacam. E quando são inimigos nossos também, eles aproveitam duplamente. Então nós temos que ter esse cuidado, porque nós estamos atrapalhando o programa deles de trevas.
1: Mas, por outro lado, nós estamos sendo instrumentos no trabalho do bem.
0: Exatamente, não é por isso que nós estamos abandonados. Quando nós também nos voltamos para o bem, maior é o número de espíritos bondosos que nos cercam, que nos estimulam, que nos intuem. Então nós temos que ver de que lado está pendendo mais esta influência espiritual.
1: Nesse trabalho todo de tradução, Evandro, qual é a obra que você considera assim ter sido a mais difícil de concluir?
0: Foi quando nós traduzimos a primeira edição do Livro dos Espíritos, que foi publicada no ano passado, comparando a edição definitiva, que é a terceira, mostrando as diferenças, não é? E inclusive fazendo notas de rodapés explicativas a algumas colocações de Kardec e dos Espíritos, que depois foram modificadas pelos próprios Espíritos e por Allan Kardec, tendo cuidado, naturalmente, pisando em ovos, como se diz, para não dizer que houve uma falha deles, não é? Porque a gente sabe que uma primeira edição de uma obra, ela está sujeita a mais falhas do que uma segunda e uma terceira. Geralmente, os autores corrigem e modificam alguma coisa a partir da segunda ou da terceira, que no caso do Livro dos Espíritos foi a terceira edição. Então, é um livro diferente.
1: Foi a terceira ou a segunda?
0: Não, a segunda edição. A terceira foi o Evangelho, eu me enganei. A partir da segunda, isto é, a segunda edição, na verdade, foi a definitiva em 99%, mas Kardec corrigiu até quase, eu não lembro, até agora eu não estou lembrando no momento, mas até, não sei se é a quarta ou mais para frente, ele ainda teve pequenas correções, mas na sua base a segunda edição foi a definitiva. Então, foi uma edição que nos deu trabalho, porque nós tivemos que cotejar pergunta por pergunta, resposta por resposta, colocar o número correspondente da edição definitiva na primeira edição para que os leitores pudessem comparar. E tendo que pesquisar muito, porque as notas de rodapé são extensas, são mais de 100 notas, e algumas tomam mais de meia página.
1: Esse trabalho já está disponível a todos os interessados, foi publicado pela Federação Espírita Brasileira, FEB Editora, no ano passado, o Livro dos Espíritos, o primeiro Livro dos Espíritos.
0: O primeiro Livro dos Espíritos, em duas línguas. Até para que as pessoas que conheçam francês, elas possam comparar a nossa tradução com o original. E não dizerem alguma vez que a gente pode estar querendo alterar o texto original. Então, nós já demos os dois trechos para todos compararem.
1: Quer dizer, o próprio texto original em francês, ele está digitalizado na própria obra impressa.
0: Na própria obra impressa e com o aspecto gráfico tal como surgiu na época, para que a gente possa ver a diagramação, como surgiu.
1: Esse do Livro dos Espíritos, né, Evandro? A primeira edição, que é de 1857, aquela famosa de 18 de abril, ela tinha apenas 501 perguntas.
0: Exatamente. E a atual tem 1018 ou 1019, porque Kardec saltou uma, né? A gente pode considerar 1019, mas na verdade 1018. Quer dizer, 1018, mas são mais, porque algumas perguntas são subdivididas em A, B, C e até D. E os comentários do Kardec, muitas vezes, são maiores e complementares do que as perguntas e as respostas originais.
1: A gente vê a preocupação do codificador com não só transmitir, mas também no sentido de consolidar o ensinamento com todo esse didatismo que ele tinha, né, Ivan, na condição de professor que era.
0: Exatamente. Muitas vezes os espíritos, naquela resposta sintética, objetiva, eles davam uma resposta profunda em duas ou três linhas. E o Kardec, naturalmente, sentindo a nossa dificuldade como leitor, principalmente naquela época em que as noções da doutrina eram poucas, ele teve o cuidado de estender, de complementar essas respostas, de forma alguma, não alterando a sua essência. E nós temos que entender também que Kardec...
1: Evandro, segura aí que nós vamos daqui a pouco, após o intervalo, continuar conversando, porque é um assunto muito curioso, empolgante. Vamos querer ouvir o que você tem a dizer, tem muita coisa também a perguntar. Certo. Fique conosco, daqui a pouco nós estaremos de volta com o programa Livros que Iluminam. Estamos de volta.

0: Um programa Livros que Iluminam, conversando com Evandro Noleto, que é o mais recente tradutor das obras de Allan Kardec. Evandro, você estava falando sobre uma curiosidade aí a respeito do trabalho de Allan Kardec.
1: De Allan Kardec, exatamente. Nós temos que entender Allan Kardec não como apenas alguém que recebeu as mensagens espíritas, organizou em capítulos, em temas e publicou os livros. Allan Kardec é muito mais do que isso. Nós entendemos o codificador como um dos espíritos da codificação. Então, quando ele dá a sua opinião pessoal, quando ele faz os seus adendos, quando ele complementa a resposta dos espíritos, na verdade, ele não está sendo simplesmente um mero auxiliar dos espíritos. Ele está ombro a ombro com os espíritos, que a grandeza dele é de tal monta que a maneira como ele escreve, o raciocínio, a lógica dele é de um espírito verdadeiramente superior. E isso nós sabemos que, na parte da forma, ele na própria existência, como Allan Kardec, ele ainda se ilustrou quando estudou em Yverdon, com Pestalozzi, para adquirir todo aquele aparato pedagógico. Ele ficou 30 anos em Paris como professor, como pedagogo, de forma que quando ele iniciou a codificação, ele já tinha toda essa bagagem de concisão e de clareza. Agora, a profundidade do conhecimento dele, tanto intelectual como moral, isso se perde na poeira dos tempos, porque ele trouxe de eras que nós nem imaginamos, né?
0: Então, Divaldo Franco nos esclarece naquela obra Conversa Fraterna que Allan Kardec estaria no nível daqueles que apresentaram as respostas filosóficas, intelectuais, enfim. Mas é que alguém tinha que perguntar. E para perguntar, às vezes, você tem que saber mais, inclusive, sobre o assunto, não é?
1: E a pergunta tem que ser inteligente. Alguém já disse que as respostas do Livro dos Espíritos são bonitas, são impressionantes, porque houve alguém que soubesse fazer perguntas inteligentes, adequadas e oportunas para cada tema.
0: É muito interessante. É. Evandro, e o trabalho? Você fez um trabalho semelhante depois de ter trabalhado essa tradução da primeira edição do Livro dos Espíritos, com essas anotações, a comparação, um trabalho belíssimo. Agora surge a imitação do Evangelho segundo o Espiritismo, que é a primeira edição do Evangelho segundo o Espiritismo. O que levou você a fazer esse trabalho, a traduzir esta primeira edição?
1: Nós achamos que para comemorar os 150 anos do Evangelho segundo o Espiritismo, que ocorre agora em 2014, nós devíamos também, a semelhança ou a exemplo do que fizemos com o Livro dos Espíritos, da primeira edição, também traduzir a primeira. O Evangelho segundo o Espiritismo não tem tantas diferenças como nós encontramos no Livro dos Espíritos. Ele é um pouco parecido, ele é maior do que a edição, aliás, ele é menor do que a edição atual em 3 capítulos. E Allan Kardec também acrescenta algumas coisas, principalmente no final de cada capítulo da edição definitiva, que é a terceira de 1866, e que não existe na primeira edição. Ele também funde alguns capítulos que têm temas semelhantes. Ele também retira alguns temas de capítulos espalhados e faz um capítulo diferente. A primeira edição tem 25 capítulos, a edição definitiva tem 28 capítulos. Ele também teve o cuidado de dar um formato melhor para o livro. Os capítulos e parágrafos, principalmente os parágrafos da primeira edição, eram parágrafos muito longos, talvez cansativos. Quando o leitor chegava no final, talvez ele não tivesse ideia do início. Então Kardec subdivide parágrafos em vários parágrafos. Ele modifica um pouco a redação, mas sempre de forma a tornar a leitura mais clara e mais objetiva, porque o fundo do livro é o mesmo. E nossa intenção também foi mostrar o texto original francês, foi fotografar, foi digitalizar, foi mostrar para os estudiosos da doutrina como foi o aspecto, como era o livro na época de Allan Kardec. Tem a mesma sensação dos leitores do século XIX ao pegar a obra original.
0: Quer dizer, a obra ela é mais voltada realmente para uma pesquisa, um estudo.
1: Para uma pesquisa, mas ela é mais parecida, para alguém que queira pegar a primeira edição como leitura diária, ela tem mais indicação do que a primeira edição do Livro dos Espíritos, que é um livro incompleto, que foi praticamente triplicado, apesar das perguntas terem sido apenas dobradas, mas em volume ele foi triplicado. Ele tinha 176 páginas na primeira edição. Na edição de Kardec definitiva, ele já teve cerca de 500 páginas.
0: Isso o Livro dos Espíritos.
1: Isso o Livro dos Espíritos. Enquanto que o Evangelho, ele passou, ele praticamente não aumentou. Ele já teve cerca de 500 páginas.
0: Isso o Livro dos Espíritos.
1: Isso o Livro dos Espíritos. Enquanto que o Evangelho, ele passou, ele praticamente

0: que era um livro diferente dos demais, que era um livro de sentimento, era um livro do amor, era falar de Jesus, da sua vivência, dos seus ensinamentos, da importância que nós temos de introjetar esses ensinamentos na nossa vida diária. Então ele entendeu que a atmosfera cosmopolita de Paris, aquela sua vida na capital, aqueles encontros, ele recebia muitas visitas, não era propício para ele mergulhar, refletir e mais de perto sentir a influência dos espíritos. Então ele se deslocou para a Normandia, para a região do Canal da Mancha, numa cidadezinha que hoje é uma cidade de veraneio, chamada Santa Adressa, que na época era um vilarejo de pescadores. Eu não sei se ele tinha uma casa de veraneio ou se ele conseguiu de algum amigo, ou se ele alugou, tipo uma cabana, tipo uma barraca de madeira, de frente para o mar. Ele foi para lá com a esposa, ficou alguns dias com a esposa, ela retornou a Paris, e ele se demorou lá cerca de 2 meses. Foi mês de agosto e setembro, que é o verão.
1: De que ano?
0: De 1860, ele publicou a primeira edição em 64, deve ter sido em 63. Foi 63, exatamente. E lá, ele, na solidão, ele pôde estudar melhor. Ele pôde sentir mais de perto a influência dos espíritos. Porque Allan Kardec, nós temos que entender, ele não era um médium ostensivo. Ele não era de psicofonia, ele não era de psicografia, ele não tinha vidência, mas ele estava de tal forma identificado com os demais espíritos da codificação, e olha o meu cuidado, os demais espíritos, porque ele também pertencia, que a intuição dele era muito grande. O que ele escrevia era praticamente o que ele captava do plano espiritual e mais a parte dele como espírito encarnado, que ele ainda tinha também aqueles ensinamentos. Então lá ele não deu conhecimento nem do título da obra, nem para sua esposa Amélie Boudet, nem para o seu editor, que foi depois o Didier. E nós não sabemos a razão pela qual ele deu esse título de Imitação do Evangelho. Mas o livro foi publicado com esse nome. A segunda edição do livro já foi modificada. Já saiu com o nome de Evangelho Segundo o Espiritismo.
1: Foi um ano depois, né, Ivan?
0: Um ano depois, em 1865. Apesar de ser uma cópia idêntica à primeira edição. Não tem nada de diferença.
1: Como se fosse título?
0: Só o título, como se fosse uma reimpressão do livro. Mas já com o título mudado. Kardec explica em Obras Póstumas que ele mudou o título a conselho de alguns amigos, mas principalmente do seu editor, Didier, que achava que o título ficava melhor. Ele não diz por que Didier falou isso, nem os amigos. Mas nós podemos imaginar hoje que esse título, Imitação, podia ser uma paródia do Evangelho de Jesus. Então parece que era uma imitação. A imitação, por melhor que seja, ela nunca é igual à original. Então ele deve ter ponderado e tirado esse título. Porque, na verdade, o Evangelho segundo o Espiritismo, ele não é uma imitação. Ele traz mais complementações aos ensinos de Jesus. É como diz, o Espiritismo é a chave através da qual nós podemos entender melhor o Evangelho de Jesus. As parábolas, aquelas frases e expressões que Jesus falou apenas em linguagem velada, o Espiritismo vem falar tudo com clareza. Então Kardec deixou de lado no Evangelho tudo o que dividia. Todos os dogmas ele deixou de lado para pegar os ensinamentos morais de Jesus.
1: O que era polêmico ficou à parte.
0: O que era polêmico ficou de lado, exatamente.
1: Muito bem, Ivan, nós vamos saber um pouquinho mais do conteúdo, especificamente desta obra maravilhosa que é o Evangelho segundo o Espiritismo, depois do nosso breve intervalo. Fique conosco no programa Livros que Iluminam. Estamos de volta com o programa Livros que Iluminam, conversando com Evandro Noleto, o mais recente tradutor das obras de Allan Kardec. Evandro, falávamos sobre o conteúdo de O Evangelho Segundo o Espiritismo, que trabalha especificamente os ensinos morais do Cristo. O que que o leitor pode esperar da leitura e do estudo de O Evangelho Segundo o Espiritismo?
0: Primeiro, lembrar que o Evangelho Segundo o Espiritismo, ele é um livro importante porque nós consideramos esse livro como o tripé em que se assenta a doutrina espírita, que tem como bases, num dos ângulos, a ciência, no outro, a filosofia, e encimando, coroando a parte religiosa. Porque não adianta nós sermos intelectualizados, nós entendermos da filosofia, se nós não temos no coração o amor, o entendimento e a fraternidade que exalam das páginas do Evangelho segundo o Espiritismo. Então, Allan Kardec foi muito

0: feliz ao escolher os temas do seu evangelho, e ele explica essa escolha com toda clareza na introdução, quando ele diz que escolheu a parte moral justamente por ser esta parte a bandeira sob a qual todas as religiões podem se abrigar.
1: Falar o mesmo idioma, né?
0: Falar o mesmo idioma. Então, tudo aquilo que divide as religiões, tudo aquilo que é interpretação dos homens, tudo aquilo que, inclusive, nós imaginamos que tenha se modificado ao longo do tempo, quando os copistas passavam de uma língua para outra, tudo aquilo é deixado de lado, porque aquilo divide. Nós temos que entender, é o amor. E Allan Kardec, como o próprio Jesus, também sintetizaram os ensinamentos do Velho Testamento e das leis do Novo Testamento, do Velho Testamento, da lei, das leis de Deus, em dois, que é amar a Deus sobre todas as coisas e ao próximo como a nós mesmos. Então, o que Kardec faz é destacar essa importância da nossa evolução espiritual, a importância da nossa reforma íntima. E os capítulos que ele escolheu nos ajudam a promover essa reforma íntima.
2: Essa é uma obra tão interessante, né, Evandro, que nos parece assim muito clara a apresentação das três revelações. A gente tem ali a primeira revelação de Moisés, com fundamentação da justiça, depois a de Jesus no amor e o próprio Espiritismo. A gente poderia dizer que o Evangelho segundo o Espiritismo é a obra que ratifica, comprova que de fato o Espiritismo é uma religião?
0: Exatamente. Embora alguém, ou alguns grupos, ou alguns segmentos ditos espíritas ou simpatizantes, neguem que o Espiritismo seja uma religião, até mesmo se baseando em palavras de Allan Kardec contidas no livro O que é o Espiritismo, por não entender o seu pensamento. Mas nós temos que ver Kardec na sua evolução ao longo da sua obra. E na Revista Espírita, de 1868, de dezembro, ele faz um artigo, um dos últimos artigos dele, O Espiritismo é uma religião, onde ele coloca o pensamento último atualizado dele, dizendo com clareza, apenas mais uma vez ressaltando, que se nós considerarmos o Espiritismo como uma classe sacerdotal organizada, com ritos, com igrejas, com paramentos, com símbolos, com imagens, ele não é uma religião. Mas ele é uma religião porque ele está na base de todas as religiões. Deus, o Espírito, a sobrevivência do Espírito. Então, o Espiritismo é uma religião, sim. Mas uma religião que liberta, não aquela religião ritualista, não aquela religião que escraviza, que nos torna sectários e muitas vezes antifraternos com os nossos irmãos que não pensam da mesma forma que nós.
2: A gente sente, né, Evandro, como o ensino de Jesus é atual. E Kardec tem esse mérito também de atualizar o nosso entendimento, materializando entre nós a doutrina espírita e fazendo com que a gente possa compreender esses vínculos do amor nas três revelações divinas. A gente poderia afirmar que o Evangelho segundo o Espiritismo é a obra mais importante da codificação?
0: Eu não diria isso, porque a base é o Livro dos Espíritos. O Livro dos Espíritos contém a síntese dos outros quatro livros da codificação. E mesmo que está na Revista Espírita, mesmo que está em Obras Póstumas, mesmo que está em O que é o Espiritismo, mesmo que está em O Espiritismo na sua expressão mais simples, em todos os folhetos, opúsculos que Allan Kardec escreveu, a base é o Livro dos Espíritos. Apesar de nós chamarmos de a doutrina, a filosofia espiritualista, ele é ao mesmo tempo a filosofia espiritualista, ele é a religião e ele é a ciência. Agora, em termos de sentimento, em termos de amor, em termos de conduta, é o livro mais importante. Tanto que é o livro mais lido, é o livro mais vendido.
2: Ele é mais conhecido.
0: É o livro mais conhecido.
2: Inclusive não espírita, né?
0: Inclusive não espírita.
2: É um livro de cabeceira.
0: É um livro de cabeceira, exatamente.
2: É maravilhoso o conteúdo do Evangelho segundo o Espiritismo, inclusive trazendo as bem-aventuranças, o famoso Sermão do Monte do Cristo.
0: Que eu considero o capítulo mais importante do livro. Porque dizem, alguém já falou, e eu ouvi, isso não é palavra minha, que certa vez perguntaram a Gandhi o que ele achava do Evangelho. Do Evangelho de Jesus. E ele disse até o seguinte: se algum dia, por uma razão qualquer, se queimassem todos os livros do mundo, cristãos ou não, mas restasse o capítulo 5 do Evangelho de Mateus, que trata das bem-aventuranças, o patrimônio da humanidade estaria preservado. Porque a síntese dos ensinamentos de Jesus estão contidos no capítulo 15 do Evangelho de Mateus, reproduzido mais ou menos de forma diferente, mas de forma mais breve, em outros Evangelhos de Jesus. Porque ali contém todos os nossos deveres, todas as nossas

0: pregações. Tudo aquilo que nós temos que fazer para o nosso progresso espiritual.
1: No Evangelho segundo o Espiritismo, o capítulo 5 é bem-aventurados os aflitos. O 15º é fora da caridade na salvação. Esses números parecem assim, um tanto quanto cabalísticos, lá no Evangelho de Mateus, né?
0: O Evangelho de Mateus é o 5º. E no Evangelho segundo o Espiritismo, o Cristo Consolador é o 5º.
1: É o 6º, né?
0: É o 6º.
1: Exatamente. É uma coisa curiosa, porque ele faz uma estrutura, né, Evandro, que pega, por exemplo, desde não vim destruir a lei no seu primeiro capítulo, depois para apresentar a vida futura, meu reino não é deste mundo, há muitas moradas na casa do meu pai. E aí ele traz a reencarnação no 4º capítulo e no 5º insere uma bem-aventurança, que é a questão da aflição e tal. Depois vem o Cristo Consolador. E aí dá sequência a outras bem-aventuranças.
0: Exatamente. Vocês veem que Kardec, ele não jogou de qualquer forma os capítulos. Tudo aquilo passava na mente dele, tinha aquela ordenação, aquela sequência. É como se o capítulo subsequente dependesse dos anteriores como pré-requisito para a compreensão dos temas expostos. Como aconteceu no Livro dos Espíritos, como acontece na Gênesis, como acontece no Céu e Inferno.
1: É uma obra, a obra toda de Kardec é muito didática, não é?
0: Exatamente. Por isso que ela não tem como nós atualizarmos Allan Kardec. Não que ele seja infalível, mas é porque nós não sentimos ainda necessidade de colocar nada, nem de tirar nada.
1: Evandro, qual o legado de Allan Kardec para a humanidade?
0: A de um missionário que nós não fazemos a menor ideia da envergadura, da grandeza do seu espírito, que veio alargar os ensinamentos de Jesus. Como você bem falou, Moisés veio trazer a primeira revelação. O Jesus veio trazer a lei de amor. O Espiritismo veio alargar esses conhecimentos, veio dilatar aquilo que tanto Jesus como Moisés haviam trazido para nós. Só que Allan Kardec já estava consciente de que os ensinos de Jesus não se assentam na cabeça de um homem, que a doutrina é progressiva. Então ele teve essa humildade, essa largueza de espírito, de dizer, eu vim trazer o conhecimento que liga o homem ao plano espiritual. Eu vim revelar, através dos Espíritos, as relações entre os dois planos. Eu vim mostrar para o homem aquilo que espera o homem no plano espiritual. Eu vim facilitar o seu entendimento do caminho mais rápido que nos leva daqui para lá. Então a importância de Allan Kardec é enorme, porque ele encarna ao mesmo tempo a pessoa de um filósofo, de um cientista e de um profundo religioso, que ele foi, nós sabemos de encarnações dele passadas, que ele foi religioso desde as galhas distantes, como druida, como Allan Kardec, até o século XV, na figura de João Hus, como um religioso da Tchecoslováquia, queimado vivo no sul da Alemanha, na cidade de Constança, por defender os ideais religiosos. E se muita gente não sabe, Kardec foi queimado naquela época, porque ele era contra o dogma, a doutrina de que Jesus era Deus. Então nós vemos que ao longo do tempo ele já tinha essas ideias, ele apenas vai sedimentando. Então o legado dele, nós talvez só percebamos ao longo das eras.
1: Muito bem, nós conversamos com Evandro Noleto com muita satisfação, continuaríamos conversando mais, temos certeza de que você que nos acompanha gostaria de continuar ouvindo Evandro, tradutor dos 12 volumes da Revista Espírita, dos 5 livros do Pentateuco Kardeciano, Mais do que é o Espiritismo, Obras Póstumas, que traduziu também a primeira edição de O Livro dos Espíritos, a primeira edição comparada de O Evangelho segundo o Espiritismo, e que fez a tradução de outras obras de Kardec, pouco conhecidas do público, que vale a pena a gente pesquisar e estudar, todas elas editadas pela FEB Editora. Evandro, muito obrigado por sua participação no programa Livros que Iluminam.
0: Eu que agradeço a oportunidade desta conversa, desse diálogo fraterno, dessa troca de ideias. Muito obrigado.
1: Você esteja conosco no próximo programa, teremos a satisfação de contar com a sua presença. Livros que Iluminam agradece a sua audiência. 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
1: 15 horas e 1 minuto.

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5: 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Frase de Sandra dos Santos, de Areia Branca, Sergipe. 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

0: A tradução do Novo Testamento pretende recuperar o sentido original da fala de Jesus, transportando o leitor para o primeiro século da Palestina, numa época em que as pessoas entendiam e se sentiam envolvidas na linguagem que Jesus utilizava, que era uma linguagem popular, uma linguagem que fazia referência à sua cultura e aos seus costumes. Quando nos transportamos para esse ambiente cultural e quando ouvimos a voz de Jesus partindo dessas premissas, a mensagem se torna muito mais clara para todos nós. É esse então o objetivo: fazer com que o leitor tenha um contato permanente e genuíno com o sentido mais primordial do ensinamento de Jesus. Buscamos recuperar todas as expressões idiomáticas, todas as palavras enigmáticas, todas aquelas referências aos costumes e às crenças do povo da região e daquela época, permitindo que a pessoa que se debruça sobre esse texto possa também saborear os aspectos literários do Novo Testamento, que é uma área bastante relegada pelas traduções, que no afã de dar um enfoque religioso ao Novo Testamento, passam por cima ou se esquecem desses aspectos literários, poéticos, linguísticos, que tornam a mensagem de Jesus uma mensagem comum, uma mensagem cheia de beleza, e o que o tornam um verdadeiro mestre Galileu.
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4: 15 horas e 8 minutos.
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6: Caros ouvintes da Web Rádio Fraternidade, as nossas saudações em Jesus. Estamos iniciando mais um programa da série Gotas de Luz, um momento de reflexão em torno dos ensinamentos espíritas. E o tema de hoje será: vamos falar a respeito do Padre Germano, contando uma de suas histórias. O Padre Germano foi um espírito que viveu entre os séculos 18 a 19, na região do norte da Espanha. E ele consagrou a sua vida a todos os corações humildes e oprimidos que conviviam ao seu derredor. Todos esses ditados, ou todas as histórias compiladas por Amália Domingues Soller, foram ditadas pelo espírito do Padre Germano ao médium sonâmbulo Edualdo Pagés, do Centro Espírita Boa Nova, da Vila de Grácia, atual bairro de Barcelona. São histórias maravilhosas e eu deixo aqui registrado, meus queridos irmãos, desse grande discípulo do nosso Mestre Jesus. São conteúdos maravilhosos que realmente percebemos uma pessoa que é direcionada ao bem, ao amor, à luz. Eu gostaria de deixar aqui registrado a primeira história do livro, pedindo licença a todos para lê-la. O remorso. Qual não foi meu prazer e com que beatifico enlevo celebrei pela primeira vez o sacrifício da missa. Nasci para a vida religiosa, contemplativa e calma. Quão grato me era ensinar a doutrina às criancinhas. E como me deleitava ouvir-lhes as vozes infantis, desafinadas umas, arrastadas outras, débeis ou vibrantes, todas, porém, agradáveis, porque eram puras como suas almas inocentes. Oh, as tardes da minha aldeia, recordo-as sempre. Quanta ternura, quanta poesia naqueles momentos em que deixava o querido breviário

0: e, acompanhado do fiel sultão, me encaminhava ao cemitério, a fim de, aos pés da cruz de pedra, rogar pelas almas dos fiéis que ali dormiam. Os pequenos seguiam-me à distância, esperando-me à entrada da casa dos mortos. E quando terminada a oração, dali saía, da mansão da verdade, recordando as palavras de Jesus, quando dizia: "Vinde a mim, as criancinhas." Um bando de rapazitos rodeava-me então, carinhosamente, a pedir que lhes contasse histórias. Sentava-me à sombra de velha oliveira, sultão estendida aos meus pés. Os meninos começavam por entreter-se, puxando-lhe as orelhas, e o velho companheiro sofria, resignado, aquelas demonstrações de infantil agrado e alegre travessura. Quanto a mim, deixava-os brincar, comprazendo-me com a convivência daquelas inocentes criaturas que me encaravam com ingênua admiração, dizendo-se uns aos outros: "Brinquemos à ufa com o sultão, que o padre não ralha." E o pobre do meu cão deixava-se arrastar por sobre a relva, merecendo finalmente, em troca da condescendência, que todos os pequenos lhe dessem um pouco da merenda. Depois, restabelecida a calma, sentavam-se todos em torno, a escutarem atentos o caso milagroso que eu lhes contava. Sultão sempre era o primeiro a dar sinal de partida. De pé, inquietava pequenada com saltos a correrias. E assim voltávamos aos lares pacatos. Dias, meses de paz assim decorreram, de paz e de amor, sem que me lembrasse que havia crimes no mundo. Morto, porém, o padre João, tive de substituí-lo no curado, e novos encargos vieram perturbar o sono das minhas noites e o sossego dos meus dias. Jamais indaguei de mim mesmo o motivo por que sempre me recusava a ouvir em confissão os pecados de outrem. Parecia-me, contudo, carga demasiado pesada o guardar segredos alheios. Minha alma ingênua e franca acabrunhava-se ao peso das próprias culpas e temia de aumentá-las com aquela sobrecarga. A morte do padre João veio obrigar-me a tomar assento no tribunal da penitência, ou antes, por melhor dizer, da consciência humana. Então, a vida horrorizou-me. Quantas histórias tristes, quantos erros, quantos crimes, quantas iniquidades! Uma noite, jamais a olvidarei. Preparava-me para repousar quando o sultão se levantou, inquieto. Olhou-me atento e, firmando as patas dianteiras na borda do leito, parecia dizer-me, do seu olhar inteligente: "Não te deites, que aqui vem gente." Passados 5 minutos, ouvi o tropel de um cavalo e, dentro em pouco, já o velho Miguel vinha dizer que um senhor desejava me falar. Fui-lhe ao encontro. Sultão farejou sem denotar o mínimo contentamento, conchegando-se a mim em atitude defensiva. Isto posto, examinei o visitante. Era um homem de meia idade, olhar sombrio e triste semblante, que me disse: "Padre, estamos sós?" "Sim, que quereis?" "Quero confessar-me." "E por que me procurais e não a Deus?" "Deus está bem longe de nós e eu necessito de uma voz mais próxima." "E vossa consciência não vos fala?" "Precisamente por lhe ouvir a voz é que vos venho procurar. Vejo agora que me não enganaram quando me disseram que eres inimigo da confissão. É verdade. O horror da vida me acabrunha e não me apraz ouvir outras confissões, salvo das crianças, cujos pecados fazem sorrir os anjos. Padre, ouvi-me, pois é obra de caridade dar conselhos a quem o pede. Falai então, e que Deus nos inspire. Prestai-me toda atenção. Faz alguns meses, junto aos muros do cemitério da cidade, de D, foi encontrado o cadáver de um homem com um crânio espedaçado. Pesquisas fizeram-se em vão para encontrar o assassino. Ultimamente, porém, apresentou-se ao Tribunal de Justiça um homem que se confessou autor do crime. O juiz da causa sou eu, e a lei o condena à pena última, atento à sua confissão. Não posso, contudo, condená-lo. Por quê? Porque sei que é inocente. Como, pois, se ele se confessa culpado? Posso jurar e juro, não foi ele o assassino. Como o sabeis? Simplesmente porque o assassino fui eu. Vós? Sim, padre. É uma história longa e triste. Direi apenas que me vinguei por minhas mãos. Dependendo do meu segredo, a honra dos meus filhos. Mas a consciência não pode agora transigir com a sentença capital de um homem por ela reconhecido inocente. Acaso sofrerá o desgraçado de alienação mental? Não, tem um cérebro perfeito. Apelei mesmo para o recurso escapatório da loucura, mas a ciência médica desmentiu-me. Não tenhais, portanto, remorso em condená-lo, pois os remorsos de outro crime o inspiram nessa resolução. Ninguém oferece a cabeça à justiça sem que tenha sido um assassino. E de tranquilo desafrontar a justiça humana, porque os remorsos desse infeliz se encarregarão de executar a justiça divina. Conversarei com esse homem ditoso. Dir-lhe-ei para tranquilidade vossa o que ora me confiastes. E quanto a vós, não torneis a esquecer o quinto mandamento à lei de Deus, que diz: não matarás. Fui ouvir o infeliz. Meus pressentimentos não me enganaram. E quando na suprema hora lhe disse: fala, que Deus te ouve, ele, banhado em lágrimas, exclamou: padre, como é triste a existência do criminoso. 10 anos há que matei uma pobre moça, e há tantos sua sombra me persegue. Ainda agora, aqui está ela entre nós dois. Casei-me, na persuasão de que, vivendo acompanhado, perderia o pavor que me definhava lentamente. Mas quando acarinhava minha esposa, eis que a outra se interpunha entre nós, a ocultar com semblante lívido o semblante da minha companheira. Ao ter esta o primeiro filho, afigurava-me ser a outra, a parturiente, pois era aquela ainda que mo apresentava. Viajei, lancei-me a todos os vícios, ou me arrependi e passava o tempo nas igrejas, mas na tasca ou na igreja. Era sempre ela que eu via, ora a meu lado, ora velando o resto das imagens. Ela e sempre ela. Não sei por que não tive a coragem do suicídio, e assim tenho vivido, até que, não se encontrando o assassino deste pobre homem, dei graças a Deus, visto como poderia morrer, inculcando-me autor do crime. Mas por que não confessaste o crime anterior? Porque sobre ele não há provas convincentes. tão habilmente pude ocultá-lo, que não ficou o mínimo vestígio. O que os homens não viram, entretanto, vi-o eu. Ela aqui está, parecendo olhar-me com menos rigor. Vede a voz, padre? Não. Ah, que desejo tenho de morrer, para não mais vê-la. Ao subir ao patíbulo, acrescentou: lá está ela, no lugar do carrasco. Padre, rogai a Deus, para que não mais a veja após a morte, se é que os mortos se veem na eternidade. Para sossego do juiz homicida, repeti-lhe quanto dissera o outro Caim. E ao terminar a exposição, ouvi-lhe estas palavras: padre, que vale a justiça humana comparada à divina? Para a sociedade, o assassino desse homem está vingado. O réu descansa, talvez na eternidade. Mas eu, meu padre, quando e como descansarei? Um ano depois, o juiz entrava para o manicômio do qual não sairia mais. E eu, depositário de tantos segredos, testemunha moral de tantos crimes, confidente acabrunhado de tantas iniquidades, vivo opresso ao peso dos pecados humanos. Ó tranquilas tardes da minha aldeia, onde estais? Minhas orações já não ressoam junto à cruz de pedra. E onde aqueles meninos que brincavam com o sultão? Este morreu também, ele. Os meninos cresceram, fizeram-se homens, e quem sabe alguns deles criminosos. Dizem-me, bom, muitos pecadores vêm contar-me suas faltas, e eu vejo que o remorso é o único inferno do homem. Senhor, inspira-me, guia-me no caminho do bem. E já que me entristeço das culpas alheias, dá que não desvaire, recordando as minhas. Que homem haverá neste mundo que não tenha remorso? Estamos chegando ao final de mais uma apresentação do programa Gotas de Luz. E voltaremos na próxima semana com um novo tema para nossa meditação, se assim Deus o permitir. Que a paz do nosso Mestre Maior prossiga junto a nós, hoje, agora e sempre, e que assim seja.
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3: Vamos então agora aqui à pergunta da nossa companheira Ilmar Ribeiro dos Santos. Diz ela: eu recebi uma mensagem após minha mãe ter falecido, uns 5 meses, pressuponho depois, né? Sei que não é normal, pois é muito cedo, diz ela. Eu estava muito inconformada, foi muito bom. Ela não falou de meus irmãos, só comigo. Por quê? Pois ela estava muito preocupada com eles, ela afirma. É, a comunicação dos desencarnados, elas normalmente não se dão prontamente. Mas isso não é uma regra absoluta. Se um espírito ele é nobre, ele pode se desprender do corpo e prontamente estabelecer uma comunicação. Isso, as reuniões mediúnicas são fartas. Allan Kardec, estudando em O Céu e o Inferno, demonstra espíritos de alta evolução que, ao desencarnarem, se comunicavam antes que o corpo fosse sepultado. E há também comunicação de espíritos que saem do corpo em estado de perturbação e se vinculam aos médiuns da casa e se comunicam num processo de atordoamento, de desequilíbrio, sem se darem conta que estão desencarnados. E esse fenômeno, às vezes, se dá ali naquela semana, 2 semanas depois, após a desencarnação. Isso pode acontecer. No enquadramento que você traz, também pode acontecer um ente querido vir 6 meses depois e trazer uma mensagem de alento a um filho, a uma filha, ou à família, que às vezes está muito desesperançada, está perdida na sua própria dor, experimentando às vezes uma tristeza, caminhando para um quadro depressivo, ou então em processo de revolta, e os benfeitores espirituais, ajudam aquele espírito quando ele tem condições, e ele então se faz presente valendo-se dos recursos disponíveis, seja pela mediunidade, seja através do sono e do sonho, e ele faz então aquela comunicação que vem como um verdadeiro alento atendendo a família enlutada. É de bom tom acolher a comunicação quando ela coincide com a veracidade da correspondência da identidade da pessoa que se diz ser o comunicante. Chico Xavier tinha essa mediunidade com muita propriedade. Era capaz de dar as comunicações com tanta prontidão que até no estudo de perícia grafoscópica se identificava a assinatura numa pesquisa feita exaustiva mostrando que o morto estava vivo e que era capaz não só de escrever, mas de deixar a sua identidade através de uma assinatura, caracterizando assim, nas cartas consoladoras, a grandiosidade que é a vida e a mediunidade, quando exercida adequadamente por aqueles que são os médios do bem.
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5: 15 horas e 27 minutos.
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Esse pronome demonstrativo, essas, implícito ali, está uma recomendação do autor ou dos autores desse livro. É como se Mateus, né, ou os copistas e coautores desse livro dissessem para o leitor ouvinte: o versículo anterior, não vamos dizer versículo porque na época não existia essa divisão em versículos e capítulos, mas a última fala de Jesus, a fala anterior de Jesus, é a chave de interpretação para toda essa passagem. É uma chave conceitual. Com o versículo 17, esse, dos odres velhos e odres novos, vinho novo e vinho velho, é a chave conceitual para a gente entender tudo que vai ser narrado na sequência. Quem não entendeu o estudo da semana passada, e quem faltou a semana passada, e o pessoal de casa que começou a acompanhar hoje, tem que entender a essência do que nós estudamos no versículo 17. Porque senão não vai conseguir assimilar as camadas mais profundas dos versículos que vão vir. Certo? Vamos lembrar então? Bom, o que é um odre? Né? O odre é um recipiente, né? Ele é, não é um vaso, Arlindo, ele é uma bolsa de couro. É como se fosse um cantil. Sabe? Como se fosse um cantinho feito com couro curtido. Na época de Jesus, feito com couro de cabra. Serve para transportar água, serve para transportar azeite, mas o versículo 17 menciona o uso dos odres para armazenar e transportar vinho. Mas o que que acontece com esse couro? Ele tem que ser preparado para, especificamente para o tipo de vinho que ele vai transportar. Porque o vinho novo é um vinho que ainda está em processo de maturação. Então a fermentação dele é uma fermentação muito forte. E quando ele é guardado dentro do odre, a fermentação dele promove uma pressão dentro do odre. Certo? E o couro vai ser esticado. Nós mencionamos a semana passada que esse couro tem que ter uma capacidade de resistência a essa pressão, a essa química muito forte do vinho novo. Porque se o couro não tiver a capacidade elástica, a capacidade de ser pressionado internamente

0: O que acontece? Ele se rompe. Às vezes, você pega um odre e fica a vida inteira aguardando nele o vinho velho. Então, ele não vai sofrer essa pressão. Certo? Ele vai envelhecer, o couro vai ficar gasto e ele nunca sofreu essa pressão. Não se rompe por quê? Porque o vinho velho não exerce essa pressão. Então, ele fica intacto. O dia que você resolve colocar um vinho novo, um vinho ainda com processo de maturação e fermentação, dentro desse odre velho, o que que acontece? Ele não resiste, ele não consegue dilatar o suficiente, ele não tem essa capacidade elástica e de resistência, então ele se rompe. O que Jesus quer com essa metáfora? Primeiro, ele quer fazer alusão a Deus, porque o vinho é vida. O vinho remete a sangue, o sangue remete à vida. Às vidas vividas, aos processos de vivência. O vinho novo é um vinho rústico. É um vinho que agride um pouco o paladar. Hoje, a técnica de vinicultura não mais como na época de Jesus. Mas na época de Jesus, quando as técnicas não eram tão apuradas, apesar de eles já trabalharem bem o vinho, e esse vinho novo ele tinha essa característica de ser um vinho muito impactante para o paladar. Os enólogos diriam que era um vinho duro, né? Um vinho áspero para o paladar. E a fermentação dele é uma fermentação muito vigorosa. Jesus está fazendo menção ao vinho novo para descrever experiências vivenciais, para descrever trajetórias reencarnatórias muito ásperas, muito duras, muito desafiadoras. Então, a gente pode dizer que aquele coração que atravessou uma experiência reencarnatória com todos os desafios que Chico Xavier, por exemplo, enfrentou, esse conheceu o vinho novo. Uma experiência com as características da experiência do Chico, né? Perdeu a mãe muito cedo, a dificuldade financeira constante, né? Problemas familiares muitos, as críticas em torno da obra mediúnica dele. Então, foi desafio a vida inteira, uma saúde muito frágil. Então, é uma vida que teve que receber o vinho novo. Já o vinho velho é um vinho agradável ao paladar, é um vinho suave, é um vinho que causa prazer mais intensamente. Então, é aquela vida, é aquela experiência, é aquela trajetória kármica sem grandes desafios. É aquela pessoa que a gente diz assim, fulano, a vida sorri para ele. Não é? Eu não sei o que acontece, que fulano teve uma vida que tudo dá certo para ele. Já o ciclano é um desafio atrás do outro. É, Zé? É uma paulada atrás da outra. É um problema atrás do outro. Por que essa diferenciação de experiências concretas? Porque existem odres velhos, existem odres novos. Existem corações capazes de resistir a esse vinho novo, a essa vida dura, áspera. Existem corações que só dão conta de um vinho velho, só dão conta de uma... Oi? Da calmaria. Não suportariam. Não teriam resistência para uma vida muito áspera. A sabedoria divina dá o vinho conforme o odre. Dá o frio conforme o cobertor. Ótimo. A próxima sequência de versículos, a próxima passagem, essa que nós estamos iniciando hoje, a experiência de Jairo e a experiência da mulher de fluxo de sangue, é vinho novo. É experiência dura. Então, olha só. Nós vamos até sair um pouco do âmbito do versículo, passear um pouco pelos versículos próximos, e é o que a gente vai estudar semana que vem. Nós estamos falando de um homem que viveu a experiência de perder um filho. Tá. Muita gente viveu e viverá a experiência de perder um filho. Agora, A experiência de perder um filho em tenra idade, aos 12 anos de idade. Não é brincadeira, não? Não é brincadeira. Qualquer mãe vai dizer, perder um filho é a maior dor do mundo. Separar de um coração, através dos processos da morte física, é desafiador. Agora, uma encarnação com 12 anos de idade, é uma encarnação que prometia tudo, né? Uma encarnação que prometia tudo. A experiência da mulher com fluxo de sangue. 12 anos de hemorragia. Quem já viveu? Mulheres que já viveram processo hemorrágico, né? Com patologias ginecológicas ou não, perda de sangue através, né, do aparelho gástrico. Perder sangue não é brincadeira, você fica fraco, você precisa de transfusão. Agora imagina 12 anos de hemorragia. Essa mulher não tinha vida. E nós não estamos falando de um sofrimento só físico. Não um sofrimento só físico. Porque com esse fluxo de sangue contínuo, ela estava impedida de participar daquilo que era o maior evento social na vida de um judeu da época, que era o frequentar o templo de Jerusalém. Então ela estava apartada desse processo, dessa experiência social. Estava isolada, né? Então não vamos entrar muito detalhes sobre ela, porque nós vamos ter um versículo só para ela. Alguns versículos, aliás, só para ela. Mas eu só fiz menção à experiência do Jairo e a experiência dela agora antecipando, para a gente entender por que que essas coisas aqui é vital. Você tem que voltar no versículo 17 e tem que entender esse conceito que é trabalhar no versículo 17. Que conceito? De que esses corações do Jairo e da mulher com fluxo de sangue eram corações preparados. Eram corações que dariam conta do recado. Com uma grande capacidade de resistência ao teste, à aprovação, à aflição. Fala, Arlindo.
1: É o seguinte, eu pensei agora, no Novo Testamento, o seguinte, como Jesus sempre foi uma pessoa muito pedagógica, sempre antevendo situações, ele chega na humanidade num instante no qual nós já vamos nos preparar para um processo de transição lá na frente. O que pressupõe que boa parte da humanidade ainda não tinha passado por experiências cruciais na sua vida. Jesus já estava alertando a todos se preparar. A grande maioria ainda não tinha se preparado. Porque essas experiências mais drásticas, eventualmente, poucos passaram por elas com êxito. Ou a grande maioria da humanidade ainda não despertou o sentimento, né, a inteligência emocional para essas eventualidades que têm o sentimento.
0: E assim, nós não vamos fazer, criar um antes de passar para o André, nós não vamos criar clima de terror aqui, não. Só que, se a gente seguir essa linha de raciocínio, por mais que possa não parecer, a humanidade vive o seu momento de maturidade espiritual. E se é assim, os desafios maiores estão por vir. Olha só o que nós estamos dizendo, gente. Nós já passamos por cruzadas, no ambiente europeu, né, e do Oriente Médio. Nós já atravessamos Segunda Guerra Mundial.
2: Inquisitória.
0: Né? Nós já passamos por processo inquisitorial, já passamos por pestes e epidemias inúmeras, mas os grandes desafios estão por vir. Sabe por quê? Tudo isso que nós descrevemos são desafios físicos. A guerra traz um inconveniente moral grande, mas sobretudo físico. Porque a guerra acontece fora da gente. A epidemia acontece fora da gente. Ou no corpo. Que não é o que eu sou. Eu não sou o corpo. Você é só o corpo. Você é só a dor. Agora, os desafios que estão por vir são desafios de ordem espiritual, existenciais. Nós estamos acompanhando isso no nosso país. São desafios propostos à consciência. E por que que esses grandes desafios só vão chegar agora? Porque foi necessário curtir o couro. Foi necessário que os odres amadurecessem para esses desafios. Todos os odres? Não. Claro que não. Nós estamos falando especificamente dos corações suficientemente espiritualizados. Nós, por exemplo. Isso não é uma situação de privilégio, não. Basicamente, eu estou dizendo, quem sabe mais vai sofrer mais. A diferença de desafios propostos para Barnabé e propostos para Paulo de Tarso. Então, é claro, Barnabé viveu muitos desafios, alguns deles ao lado de Paulo. Mas, ao que me parece, nenhum espírito, né, ou poucos espíritos viveram desafios propostos para Paulo de Tarso. Ele era o vaso escolhido, ele era o odre escolhido. Uma grande capacidade de resistência. O que consiste essa resistência moral? Viver o testemunho, viver a dificuldade, sem escolher a porta larga, sem escolher o caminho mais árduo. Então vamos situar uma circunstância vivida por Paulo junto com Barnabé. Né? Paulo e Barnabé numa caverna, na região da Ásia Menor, da Turquia, onde hoje é a Turquia, né? Na época era a Grande Grécia. Eles são assaltados, levam os recursos que eles tinham, inclusive os evangelhos. O que que Barnabé propõe? Encerrou a tarefa aqui. Vão voltar para casa, a gente procura mais recurso, procura um outro evangelho e depois retorna para a tarefa. O que Paulo propõe? Continuar a caminhada. Não, vamos continuar. Mas sem recurso? Sem evangelho? Sim. Aí eles vão, pega a fruta no pé, né? Pesca um peixinho lá no rio, come uma castanhazinha que eles acham no mato e vão seguindo. E Paulo tinha lá um evangelho a tiracolo, né? Um reserva, né? Mas Paulo sempre optava pelo caminho mais desafiador, porque ele sabia também que era o caminho mais efetivo, era o caminho que ia trazer os resultados a contento. E isso é próprio de um coração muito experimentado, muito apto à tarefa. É isso que nós estamos dizendo. Gente, a gente recorre muito pouco à Revista Espírita. E da obra de Kardec, os 12 volumes da Revista Espírita precisam ser mais aproveitados pelo movimento espírita. Lá tem uma passagem de uma criancinha. Olha, não estou falando de uma menininha de 10 anos de idade, que é a Clara Rivière. E eu que destaquei aqui um trechinho, essa experiência, essa passagem, está lá na Revista Espírita, no ano 6 da revista, março de 1863. A Revista Espírita de 1863 vai no mês de março. Vocês vão encontrar lá Conversas de Além Túmulo, é a seção da revista, e o caso da Clara Rivière. E aí Kardec começa a matéria descrevendo o seguinte: olha essa menininha de 10 anos. Uma família de trabalhadores, meus vizinhos de campo, tinha uma menina de 10 anos chamada Clara, completamente enferma desde os 4 anos. Então, desde os 4 anos, ela era completamente enferma. O que seria isso? Acamada, não saía da cama. Dos 4 aos 10 anos de idade, essa menina não sabia o que era brincar. Durante toda a sua vida, jamais soltou um único lamento, nem demonstrou o mais leve sinal de impaciência. Olha só, gente. Uma menina que dos 4 anos aos 10 anos não saía da cama, mas ninguém nunca ouviu da boca dessa menina uma queixa, uma lamúria, um lamento. Durante toda a sua vida, jamais soltou um único lamento. Embora sem instrução, consolava a família aflita, discorrendo sobre a vida futura e a felicidade que ali devia encontrar. Então, além de sofrer e não queixar, ela sofria, não queixava e consolava. Uma menina de 10 anos de idade. Morreu em setembro de 1862, após 4 dias de torturas e convulsões, durante as quais não deixou de orar a Deus. Aí, gente, vai lá na Revista Espírita, no mês de março de 1863, e lê a entrevista que Kardec faz com esse espírito. Ele é evocado e ele entrevista a lucidez, a sabedoria, a maturidade desse espírito. A criança, uma criancinha da idade do nosso aqui, né, do Eduardo, esse é um espírito milenar, que não reencarna sem... Esse é um espírito milenar. Que não reencarna sem aprovar um espírito condenado.

coloca aí também um desemprego, porque aqui, tô, tô vendo aqui, só está mostrando que eu vou passar por uma enfermidade. Mas é importante eu passar essa enfermidade desempregado. Acho que vai ficar melhor aqui. Parece uma coisa de doido, né? Nós não estamos fazendo apologia ao sofrimento, nós estamos dizendo que quem sofre necessariamente é mais evoluído. Não. Mas nós estamos entendendo o quê? A lucidez, a clarividência consciencial e moral fortalece, robustece o espírito para grandes desafios. E quando eles vivenciam esses grandes desafios, eles saem do desafio mais fortes e mais. O desafio que eles aceitaram, pelos quais e pelo qual eles atravessaram, é inspirador. É motivador. Para quem? As testemunhas. Os espectadores. Quem assiste, quem acompanha. É desafiador. É isso que nós estamos falando. Espíritos com a qualidade da clarividência, gente, são espíritos que espontaneamente fazem um negócio que foi proposto por Allan Kardec lá no Evangelho segundo o Espiritismo, no capítulo 28. Capítulo 28 do Evangelho segundo o Espiritismo é o capítulo mais pulado, mais saltado pelos estudiosos espíritas, pelo movimento espírita. É o famoso coletânea de preces espíritas. Não se lê o movimento espírita esse capítulo, não se estuda esse capítulo. O pessoal acha que assim, não, isso aí é o seguinte, quando o cerco fechar, quando o cinto apertar, a gente pega esse capítulo e lê uma prece lá. Mas não estamos falando de ler, nós estamos dizendo estudá-lo, estudar. Então, nesse capítulo, coletânea de preces espíritas, tem uma parte, tem um item lá, que é o item 27, que está dentro de um quadro nas aflições da vida. É um quadro, uma sequência de preces propostas. E aí Allan Kardec propõe a seguinte prece. Olha o conteúdo dessa prece. Deus onipotente, que vês as nossas misérias, digna-te de escutar benevolente a súplica que neste momento te dirijo. Se é desarrazoado o meu pedido, perdoa-me. Se é justo e conveniente, segundo as tuas vistas, que os bons espíritos, executores da tua vontade, venham em meu auxílio para que ele seja satisfeito. Como quer que seja, meu Deus, como quer que seja, meu Deus, faça-se a tua vontade. Se os meus desejos não forem atendidos, é que está nos teus desígnios experimentar-me e eu me submeto sem me queixar. Faze que por isso nenhum desânimo me assalte e que nem a minha fé, nem a minha resignação sofram qualquer abalo. Isso é uma prece, gente. Isso é uma prece. Aí quando você pega essa prece e analisa o conteúdo, você só chega a uma conclusão. Um espírito que faça essa prece de coração, faça essa prece consciente do que ela representa, do que ela significa, do que ele está pedindo, é um espírito preparado. É um odre, é um cantil capaz de resistir a qualquer pressão interna. E eu acho isso a coisa mais bonita do mundo no exemplo que Jesus dá do vinho e do odre. Porque a pressão que o odre vai sofrer do vinho, exercida pela química do vinho, não é uma pressão externa. É uma pressão interna. É uma pressão interna. Porque a gente acha que quando a gente recebe uma ofensa, a pressão está vindo de fora para dentro. E não é. Não é. Quando alguém fala um impropério, quando alguém fala uma coisa muito dura para a gente, a pessoa não está nos pressionando. Sabe de onde vem a pressão? Do orgulho. É o orgulho, é a mágoa, é o melindre, que por dentro começa a querer a explodir, ou melhor, implodir nosso coração. A pressão é interna.

0: A gente está com um filho doente, com medo de perdê-lo, perder a convivência com ele, essa é uma pressão interna. E a gente chega a dizer assim: nossa, eu estou com o peito apertado, meu coração está tão apertado, a gente não consegue nem respirar. Né, Aline? A gente puxa o ar e não vem. É uma pressão interna. O espírito que faz uma prece dessa é um espírito capaz de resistir a grandes pressões internas. Capaz de suportar o medo, capaz de resistir à angústia, capaz de resistir à ansiedade, à pressa de ver alguma coisa se resolver. Eu vi uma frase do Nelson Mandela esses dias na internet, o Nelson Mandela dizendo assim que coragem não é não ter medo. Coragem não é não sentir medo. Coragem é resistir ao medo. É vencer o medo. É suportar o medo. E não deixar que o medo o impeça de realizar o que tem que realizar. De fazer o que precisa fazer. Então, o medo é uma pressão interna. Mas o odre não se rompe. O odre é resistente. O coração é resistente. O coração resiste. E essa prece ilustra exatamente isso. Então, hoje, o que nós analisamos antes de passar para o senhor? Fala sobre isso.
1: Feliz aquele que tem sua beca, um vinho, curtido pelo tempo, pela paciência e pela aceitação.
0: É.
1: Isso é uma experiência.
0: Senhor Luiz, eu faria só uma observação. Esse vinho curtido pelo tempo, esse vai ser o vinho suave. É o que nós falamos semana passada. É a vida fácil. Inclusive, é a vida fácil que todo mundo quer. Todo mundo quer um vinho que não aperta na boca, que não queima na goela. O vinho que nós teremos que querer, temos que aceitar quando formos capazes, quando tivermos resistência para isso, é aquele vinho desafiador. Então nós vamos encerrar hoje, né, frisando que nós estudamos tão somente, não tem pressa. Enquanto ele dizia essas coisas. Nós passamos aqui esse tempo estudando. Enquanto ele dizia essas coisas. Para afirmar o quê? Qual que é a moral da história? Como é que nós fechamos essa reunião? Na semana que vem eu vou ser mais disciplinado. Que nós temos aqui em questão uma pessoa desesperada, uma pessoa aflita. Esse desespero, essa aflição chega até Jesus, desconhecendo se a circunstância era mais apropriada ou não, porque a pessoa estava desesperada, porém, é um aflito, é um sofredor que nasceu pronto para atravessar aquela prova, pronto para enfrentar aquele desafio, embora com dificuldade, embora chore, embora, né, sofra, mas preparado. Na semana que vem, então, nós vamos continuar com esse versículo e nós vamos estudar exclusivamente o chefe. Nós vamos até desdobrar isso ao chefe da sinagoga, o Jairo, né? Então, na semana que vem, nós vamos estudar só o chefe da sinagoga. Nós vamos explicar o que era a sinagoga, o que é ser um chefe da sinagoga e, sobretudo, as implicações morais e espirituais que alguém nessa posição precisa abraçar, tá bom?

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1: 15 horas e 56 minutos.
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1: 16 horas e 3 minutos.
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Olá, queridos amigos, queridas amigas. Nós, da Web Rádio Fraternidade, gostaríamos de enviar o nosso abraço a você que faz aniversário no mês de agosto. E o nosso abraço vai para Janete Nascimento Santos, a Marilson Perna, de Abaetuba, no Pará, a Genir Silveira dos Santos Rodrigues, de Uberlândia, Minas Gerais, a Renata, da cidade de Santos, São Paulo, a Maria Margarida Rodrigues, de Florianópolis, a Edna França, da cidade de Recife, no Pernambuco, a Mônica Cristina Paz, de Manaus, do Grupo 1, ao Cláudio Honor, da cidade de Valença, no Rio de Janeiro, a Madalena Alves, de Uberaba, Minas Gerais, ao Alexandre Soares, da cidade de Maringá, no Paraná, a Patrícia Bueno, de Jacareí, São Paulo, a Cibele, de Vitória de Santo Antão, no Pernambuco, e a Jane Carla. Também um abraço a Eduarda Pinho Arbeques, do Rio de Janeiro. E se você desejar ouvir o seu nome neste momento de felicitações, entre em contato conosco através do e-mail faleconosco@radiofraternidade.com.br, informando o seu nome e a data do seu aniversário. Que Jesus abençoe a todos vocês.

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2: 16 horas e 8 minutos.
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0: Não julgueis para não serdes julgados. Aquele que estiver sem pecado, atire a primeira pedra. Não julgueis, pois para não serdes julgados. Porque com o juízo que julgardes os outros, sereis julgados. E com a medida com que medirdes, vos medirão também a vós. Então lhe trouxeram aos escribas e os fariseus uma mulher que fora apanhada em adultério, e a puseram no meio e lhe disseram: Mestre, esta mulher foi agora mesmo apanhada em adultério. E Moisés, na lei, mandou apedrejar a estas tais. Qual é a vossa opinião sobre isto? Diziam, pois, isto os judeus, tentando-o para o poderem acusar. Jesus, porém, abaixando-se, pôs-se a escrever com o dedo na terra. E como eles perceberam em fazer-lhe perguntas, ergueu-se Jesus e disse-lhes: Aquele dentro de vós que estiver sem pecado, atire-lhe a primeira pedra. E tornando a abaixar-se, escrevia na terra. Mas eles, ouvindo-o, foram saindo um a um, sendo os mais velhos os primeiros. E ficou só Jesus com a mulher, que estava no meio, em pé. Então, erguendo-se Jesus, lhe disse: Mulher, onde estão os que te acusavam? Ninguém te condenou? Respondeu ela: Ninguém, Senhor. Então Jesus lhe disse: Eu tampouco te condenarei. Vai e não peques mais. Aquele que estiver sem pecado, atire-lhe a primeira pedra, disse Jesus. Esta máxima faz da indulgência um dever, pois não há quem dela não necessite para si mesmo. Ensina que não devemos julgar os outros mais severamente do que nos julgamos a nós mesmos, nem condenar nos outros o que nos desculpamos em nós. Antes de reprovar uma falta de alguém, consideremos se a mesma reprovação não nos pode ser aplicada. A censura da conduta alheia pode ter dois motivos: reprimir o mal ou desacreditar as pessoas cujos atos criticamos. Este último motivo jamais tem escusa, pois decorre da maledicência e da maldade. O primeiro pode ser louvável e torna-se mesmo um dever em certos casos, pois dele pode resultar um bem, e porque sem ele o mal jamais será reprimido na sociedade. Aliás, não deve o homem ajudar o progresso de seus semelhantes? Não se deve, pois, tomar no sentido absoluto este princípio: Não julgueis para não serdes julgados, porque a letra mata e o espírito vivifica. Jesus não podia proibir de se reprovar o mal, pois ele mesmo nos deu o exemplo disso, mas quis dizer que a autoridade da censura está na razão da autoridade moral daquele que a pronuncia. Tornar-se culpável daquilo que se condena nos outros é abdicar dessa autoridade, e mais ainda arrogar-se arbitrariamente o direito da repressão. A consciência íntima, de resto, recusa qualquer respeito e toda submissão voluntária àquele que, investindo de algum poder, viola as leis e os princípios que está encarregado de aplicar. A única autoridade legítima, aos olhos de Deus, é a que se apoia no bom exemplo. É o que resulta, evidentemente, da palavra de Jesus.
1: Do Evangelho de hoje, no capítulo 10, penetrados os misericordiosos, não julgueis para não seres julgados, aquele que estiver sem pecado, que atire a primeira pedra, nos faz uma reflexão para podermos perceber, analisar o que temos feito com o nosso juízo de valor, o que nós temos feito com a nossa vida, desde que aqui chegamos, no mundo físico, ou até quando vivemos no mundo espiritual. Conosco mesmos, as mazelas de vidas passadas, temos o costume e o vício de sempre julgar no outro a culpa de algo não ter dado certo. Jesus, na sua misericórdia, sempre deixou bem claro que não devemos julgar os outros, porque com o mesmo peso que a gente julga o outro, poderá no futuro também ser julgado. Jesus quer dizer que nós temos que perceber que todos nós, seres humanos, espíritos reencarnados nesse planeta, temos pecados e temos resgates a fazer, e caso contrário, não estaremos aqui hoje, e sim, no mundo melhor, estaremos vivendo. Já que estamos nesse planeta Terra, temos muito ainda que resgatar dos erros de vidas passadas. Que aquele que estiver sem pecado, que atire a primeira pedra. No que ele quis dizer, que devemos ter indulgência com as pessoas, no sentido de perceber que nós todos somos ignorantes e ainda não aprendemos o estado evolutivo do ser humano do espírito reencarnado. E antes de reprovar a conduta do outro, devemos primeiro perceber e analisar o que temos feito conosco mesmo e os atos que estamos fazendo com o próximo e consigo mesmo. A censura do qual ele nos propõe é motivo de perceber que devemos reprimir dentro de nós o mal que está enraizado de vidas passadas ou até nessa atual existência. Com o primeiro ato que devemos fazer é louvar a Jesus no sentido de perceber que devemos errar menos e acertar mais, porque o homem que está no seu progresso jamais poderá, com seu vício e a sua ignorância, fazer com que o seu semelhante esteja no mesmo ato evolutivo que você está. Então, no sentido absoluto da palavra, não julgueis para não ser julgados, quer dizer que muitas vezes o que a gente fala faz muito mais mal do que um tiro dado através do revólver. Então Jesus não proibiu reprovar o mal, mas ele nos deu o exemplo de que com o mal se paga-se com o bem, no sentido de censurar a nossa maledicência e censurar aquilo que a gente possa fazer para prejudicar o próximo. Não devemos condenar ninguém, mas sim abdicar de, no sentido de evoluir, no sentido de buscar, através da caridade, diminuir a repressão. A consciência nossa está em buscar o respeito mútuo entre as pessoas e investir cada vez mais no poder da lei, na lei de Jesus, na lei da natureza, com o princípio de reencarnação, que é a única autoridade que pode nos fazer isso, é Ele mesmo, Deus, no qual, através do seu exemplo, jamais condenou alguém. Pelo contrário, deu, através de Jesus, o exemplo de que possamos perceber que as palavras deles, de Jesus, não passam. Não passará enquanto a gente não conseguir entender o que é ser evoluído fisicamente e moralmente.

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1: Com nosso irmão Nath Jair, a quem pedimos amparo e proteção.
2: Possamos ser bem-vindos a essa casa, com um pouco mais de esclarecimento da doutrina espírita, entender um pouco o que podemos fazer como seres humanos, como espíritos reencarnados, para que possamos mudar um pouquinho aquilo que a gente trouxe de errado de vidas passadas. O tema de hoje é uma pergunta que cada um pode fazer para você mesmo. Por que eu não consigo mudar? Essa é a interrogação dessa noite. Por que que eu não consigo mudar aquilo que está errado dentro de mim? E por que que é muito mais cômodo continuar errando do que mudar? São duas questões que vêm nos trazer a reflexão de hoje. Primeiro, a gente sabe e tem a certeza que toda religião, seja ela A, B ou C, não importa a denominação, ela traz consigo algo que exige que cada um, que cada frequentador, mude o que está dentro de si. Essa é a legislação e aquilo que as religiões vêm trazer para a gente. Mesmo daquela que a gente acha que é pior, mas todas elas exigem que cada frequentador, que cada indivíduo mude o seu comportamento, seja pela punição ou seja pela própria questão do livre-arbítrio, que é o caso da doutrina espírita. Primeiro, a mudança só acontece se eu querer. Enquanto eu não querer, não acontece mudança nenhuma. Pode ter pessoas que vão às várias palestras, ouvem Divaldo Franco falar, Raul Teixeira, os melhores palestrantes que a doutrina espírita tem. Mas, enquanto eu não querer a mudança, é muito mais cômodo eu ficar errando. E aí eu vou ter que arcar com as minhas consequências. Não adianta eu querer dizer que foi o Beltrano, que foi o Ciclano, que não quis e não me deixou. Eu tenho que querer. Então, eu posso vir na casa espírita segunda, quarta e sábado, como é o caso da nossa casa, sentar, ouvir palestrantes falar, ouvir, ou muitas vezes também sentar com uma estatueta e não ouvir nada, que depende de cada um, e ser cômodo, como fosse uma obrigação, ouvir alguém a falar. Eu tenho que, pelo menos, querer essa mudança. Se eu for trabalhador da doutrina espírita, da casa espírita, eu venho, trabalho na recepção, venho estudar a doutrina espírita às segundas-feiras após o estudo, depois, com o tempo, eu quero frequentar o estudo mediúnico, depois, se for conveniente alguém me chamar, eu vou para o trabalho mediúnico. Não adianta de nada. Eu vou apenas ser um, a palavra bem taxativa, um zero à esquerda, que nem muitas vezes fica muito tempo na casa, vai embora, porque não quer mudança. E aí a gente é muito mais cômodo falar do outro, que o outro é errado, e eu, o que é que eu tenho que eu não mudo? Olho só o defeito do outro e esqueço de me analisar. É muito mais fácil você usar a boca e falar do outro. Agora experimente usar a sua boca e falar de si mesmo. É o exercício. Por que isso? Porque o mundo, ele vai mudar. Queira eu ou não, ele vai mudar. Nós sabemos que ele muda para melhor. E se ele muda para melhor, só vai caber neste mundo aquele que quis mudar. Essa é a lei. O que não quer a mudança, que acha que é mais cômodo ficar como está, vai ser convidado por uma força extra, vamos supor assim, a se retirar. É como a gente tem uma nossa casa. Na casa da gente, entra quem a gente quer. Quando você não quer que um indivíduo não entre, você nem convida. Assim vai ser o mundo de regeneração, o mundo de mudança. Só permanece aquele que quer mudar. Depois, por que isso? Porque o equilíbrio do universo e do planeta vai depender das energias boas que cada indivíduo, que cada espírito reencarnado vai contribuir para que essa mudança aconteça. Então eu tenho que querer essa mudança para quê? Para que eu possa me manter equilibrado e para que eu possa entender que eu sou um espírito ainda atrasado. Todos nós somos. Porque se a gente fosse um espírito muito evoluído, melhor do que a gente hoje é, nós nem estaríamos mais aqui. Com certeza, estaríamos em outro planeta. Mas como a gente ainda é atrasado, e Deus é tão justo e bondoso, permanece aí nesse teu lugar. Enquanto você não aprender, você vai permanecer. Depois vem a questão seguinte: por que que eu não quero me mudar? Por que que eu acho que é mais conveniente eu continuar nesse processo, ir e vir, ser o que eu sou, aceitar, acomodar do meu erro, falar do outro a vida toda, resmungar como fosse um velho resmungão o resto da vida? Por que isso? Porque nós ainda não entendemos, ou se fizemos de não entendido, do que é o real valor das próprias palavras de Jesus. Resumida: fazei o outro o que queres que vos fizesse. Ou então, amar ao próximo como a si mesmo. São dois mandamentozinhos que Jesus nos deixou. Nós não conseguimos. Nós achamos que é melhor ter o nosso conforto da casa, ter uma televisão para assistir, ter um carro para andar, ter uma satisfação do dinheiro no bolso para o final de semana sair, almoçar, jantar fora. E isso a gente faz, muito bem feito, quando a gente tem. E por que que a gente não se desprende um pouquinho de colocar dentro de si, fazer um inventário do que eu posso mudar um pouco do que está errado? Por que que a gente não consegue fazer isso? Porque a doutrina espírita deixa isso bem claro. É muito cômodo para nós. É muito cômodo para a gente, no sentido de se acomodar mesmo e achar que o mundo melhora. Uma hora a coisa vai. Não tem problema. Eu tenho 2, 3, 4, 5 reencarnações, de uma hora para outra eu vou conseguir me mudar. Mas cuidado. Essa história de deixar para a próxima, para a próxima, para a próxima, pode ser tarde demais. Por que tarde demais? Porque quando eu me acordar, talvez o tempo que venha acontecer, eu vou me arrepender da seguinte forma: poxa, aquele que foi meu filho na vida passada, aquele que foi minha esposa na vida passada, aquele que foi meu pai e minha mãe, estão lá na frente, numa escala de 1 a 10, eles estão na escala 5, e eu ainda estou na 0. E aí, a questão é bem clara: quando a gente desencarna e vai para o mundo espiritual, quanto mais evoluído eu for, quanto mais desprendido eu for da questão material, mais eu não vou me lembrar das questões parentesco-carnal, como acontece hoje na Terra. Não vão a gente pensar que quando a gente desencarnar, vai encontrar o pai de 10 anos, de 10 reencarnações passadas, que ele vai botar a mãozinha na nossa cabeça. Pelo contrário, eu vou ter que assumir a minha responsabilidade como espírito criado por Deus, que já passou por mais de 1000 reencarnações e ainda não acordei. E uma outra questão bem clara: por que isso? Porque nós vivemos todos os dias no sentido de satisfazer as questões materiais. A gente trabalha para satisfazer o ego de ter, de ter, de ter, e o ser fica escondidinho lá debaixo do travesseiro. Não tem problema. Eu posso ter, sim, mas eu tenho que me lembrar que eu só vou conseguir me satisfazer espiritualmente se eu entender qual é a essência do ser, qual é a nossa essência como espíritos que aqui vivemos neste momento. Será que é só satisfazer a questão material? Será que é só ser, dizer para o pai e para a mãe, não tem problema? Eu me dou jeito depois? E quando ficar velho, idoso, vamos supor assim, que você tem uma responsabilidade de fazer o seguinte: quando você era novo, o pai e a mãe te criou, te cuidou. Quando você, o pai e a mãe fica idoso, ou você fica idosa, como queiram, você vai precisar de alguém para lhe cuidar. E aí, se eu não tenho essa pretensão de mudança, como é que eu vou conseguir me tolerar como espírito idoso, carne idosa, aliás, físico idoso, e não conseguir compreender a razão da existência do ser? Porque é muito mais fácil o processo de evolução quando você aceita e vai, através do seu livre-arbítrio, buscar a construção. O que é o livre-arbítrio? Eu faço aquilo que eu quero da minha vida. Só que eu serei cobrado por não ter feito aquilo que é correto, segundo os ensinamentos de Jesus. Essa é a cobrança. Quem vai nos cobrar? Será que serei eu? Eu mesmo? A consciência vai nos cobrar. Vai nos colocar frente a frente e dizer: tu erraste. tu fizeste isso, tu fizeste aquilo. E não adianta você querer enganar, porque você não engana ninguém, nem a si mesmo. Você desencarna, vai para o outro lado, mas a consciência te cobra. Por que a consciência te cobra? Porque é a lei. Já que Deus é justo e bondoso, não castiga ninguém e não cobra de ninguém, ele deu uma razão. A tua consciência vai te cobrar. A cada reencarnação que você aprender um pouquinho, a cada vez que você desencarnar, que você voltar para o mundo espiritual, você será cobrado pela sua consciência. Como tem pessoas hoje que conhecem um pouquinho da doutrina e do seu ensinamento, daquilo que Jesus nos ensinou, que às vezes a consciência cobra. Poxa, por que eu fiz aquilo? Imagine quando você desencarnar. Se a cobrança agora da sua consciência é um pouquinho, 1%, imagine quando você desencarnar. Ela vai lhe cobrar tudo de vidas passadas. E aí você vai ter que fazer um inventário. Quando voltar para esse planeta, o que é que eu quero diminuir um pouquinho? De tanto erro que eu já fiz na minha vida. E a gente tem que começar a pensar assim, ó. Se nós somos único, não tem ninguém igual, nós somos único. O espírito nosso foi criado simples e ignorante. A cada reencarnação, a cada aprendizado, vai somando na sua consciência coisas boas ou coisas ruins. Que é meu, que é único, não é de ninguém. E se é único, e se não existe ninguém igual, nós somos todos diferentes, consequentemente, a evolução vai ser diferente. Eu vou repetir aquilo que eu sempre falo aqui. Não adianta eu, quando desencarnar, dizer lá para o meu mentor ou para a minha consciência: ah, cara, eu não quis porque a minha mulher não deixou. Eu não quis porque a minha mãe e meu pai não deixou. Bulufas. Não adianta. Porque eu tenho que aprender, eu aprendo com o coletivo, com a vivência das pessoas. Mas a minha evolução, se ela é individual, a cobrança vai ser individual. Porque cada um que vive numa família, num ambiente familiar, pode ter um espírito muito mais evoluído ou menos evoluído. O casal, o marido e a mulher, ou quem cria filhos adotivos ou não, a evolução é diferente um do outro. Às vezes um é muito mais do que um porcentinho maior que o outro, e aí vai acontecer o quê? Vai estar na outra faixa vibratória quando desencarnar. Então eu não posso colocar a culpa no A, no B ou no C. Eu, como indivíduo, tenho que entender que nós somos diferentes. Primeiro, não colocar a culpa no outro. Depois, que nós somos diferentes. E depois, que o eu, o nós, não somos eternos. O eu não é eterno. Ele é passageiro, ele é um meio. Por que é um meio? Se eu sou diferente, tenho várias absorções de conhecimento, de aprendizado, é o eu que eu construí. Esse eu, ele não pode ficar eterno, porque senão, se ele ficar eterno, não vale a pena reencarnar. Não existiria reencarnação. Então, o eu é um meio que nós temos de aprender cada vez mais para alçar voos para novas existências. O eu que se fala aqui é a personalidade de cada um. Cada um tem uma personalidade, um modo de agir, o modo de pensar, o modo de conhecer, o modo de compreender, é dele, é do indivíduo, é do espírito. Mas isso não pode ser eterno. Porque se for eterno, se formos analisar lá na primeira reencarnação nossa, do ignorante, primitivo, o nosso eu daquela época é outro de hoje. O nosso eu de 100 anos atrás, da convivência da sociedade, não é a mesma de 100 anos atrás, é outro. Então, a cada reencarnação, nós vamos progredindo. Então, o eu, ele não pode ser eterno. Ele é um meio para alcançarmos a nossa evolução. Depois, para quê? Para nós apenas satisfazer os prazeres da alma. Não é os prazeres da carne. É os prazeres da alma. Se a gente compreende que vamos desencarnar, que vamos ser cobrados pela nossa consciência, que nós vamos construir um mundo melhor, dependendo da construção que eu faça como indivíduo. Se eu compreendo isso, eu tenho que me satisfazer a minha alma, o meu espírito, para que ele possa absorver os conhecimentos, desencarnar, entender o que passou com ele em vidas passadas. Tem espíritos aí que já desencarnaram há anos e anos, que ainda hoje estão aí, ó, perdidos, porque não compreenderam o que é satisfazer a alma. Tem outros que conseguiram compreender a satisfação da alma num toque de mágica. porque se acordaram cedo do erro cometido no passado. Ninguém muda do dia para a noite. A água não vira vinho no estalo de dedo. É anos de aprendizado. É anos de vivência. Se nós hoje temos aí nossos 50 anos, 60 anos, 70 anos de idade dessa vida. Agora, se a gente tivesse o poder de analisar o tempo de idade do espírito de cada um, é milhares e milhares de anos. Quantas reencarnações já tivemos? Quantos não levamos na cara? Quantos erros já fizemos? E também, quantos acertos? Ainda bem que tem um livre-arbítrio. Às vezes, policia. Mas tem pessoas que não usam isso para se policiar. E no seguinte, tentar descobrir qual é o tipo de eu que eu tenho, o que é que eu faço com esse eu e o que é que eu posso fazer para modificá-lo para melhor para a próxima reencarnação. Exemplo, televisão, que você está vendo uma violência ou o que for, ficar sentado na frente da televisão 4, 5, 6 horas, 8 horas por dia, dependendo do programa, se aprende. Mas dependendo do programa, não se aprende nada. Só desgraça. Com o celular ligado, zap para cá, zap para lá, zap para cá, zap para lá, muitas vezes é besteirol colocar fora. E aí a gente não se acorda. A gente não se acorda. Agora, para ler um livro de conhecimento e de construir conhecimento, a maioria não quer. Acha mais cômodo. Mas não aproveita esse momento de olhar e ver o que é que eu posso fazer dessa tecnologia que estão me dando para promover a minha promoção. O que é que eu posso fazer com ela? Dá para fazer muitas coisas boas. Só que nós preferimos fazer as coisas ruins, as coisas que satisfaz o prazer da carne. Depois, por que que nós temos que ter ciência da nossa evolução? Ciência evolutiva é saber que nós começamos do zero e vamos atingir uma meta. Apesar de alguns irem na frente, muito mais rápido, e outros irem depois. Não importa. Mas todos nós vamos evoluir. Essa é a única, o único destino que Deus nos deu. Você foi criado simples e ignorante. O seu fim é a evolução. Você pode ir amanhã, pode daqui a 10 anos, daqui a 100, daqui a 200, não importa. Mas o seu destino final é evolução. Nenhum espírito que Deus criou nasceu evoluído. Todos eles nasceram criados, simples e ignorantes, sem saber de nada, e aos poucos foram aprendendo e alcançaram um patamar evolutivo que um dia nós também podemos alcançar, dependendo de cada um, dependendo de cada ato que eu fizer como espírito reencarnado ou desencarnado. Depois, o que é que nós podemos fazer para evoluir quando frequentamos uma casa espírita? Aí está um ponto que diferencia de algumas religiões. Primeiro, que a gente sabe o que é certo e o que é errado, sabemos. Nós sabemos que quando a gente não faz coisas boas, ao desencarnar, vamos parar num lugar que vamos pasmar, que para muitos é um umbral. Para outros, poderá ser o inferno. Não importa. Nós sabemos que quanto mais atos bons eu fizer, melhor vai ser minha escala evolutiva, melhor vai ser meu espírito. Isso a gente sabe. Agora, por que que a gente continua fazendo o errado? Por que que nós sabemos de tudo isso, que nós vamos parar no lugar que nossa consciência vai nos levar, conforme aquilo que a gente fez de bom ou de ruim, mas nós ainda persistimos no erro. Por que será que a gente frequenta a casa espírita às segundas-feiras, depois resolve fazer o estudo da doutrina espírita, depois resolve fazer o estudo mediúnico, depois resolve frequentar o trabalho mediúnico, depois resolve sair, porque não era aquilo? Por que isso? Porque nós somos ainda espíritos acomodados. Entre vir para uma casa espírita e ver o final da novela, eu vejo o final da novela, porque terminou, não dá para ver mais. Entre um aniversário de parente, de um amigo que me convidou, e ir numa casa espírita, eu prefiro o quê? Ir no aniversário do amigo. Vamos supor assim. Nós selecionamos coisas que satisfazem muito mais os prazeres físicos do que selecionamos as coisas que satisfazem o prazer da alma, a elevação espiritual. E aí tem a questão, dá o salto. Que salto é esse que eu vou dar como sendo espírita, como sendo entendedor daquilo que eu faço de certo ou de errado? Primeiro, nós temos que deixar de ser passageiro. Passageiro, a gente entender um pouquinho melhor, é aquele que pega um ônibus, entra no ônibus, sobe num ponto, desce no outro. Todo dia a gente faz isso. No trabalho, de carro, o que for. A gente é um passageiro. Na vida, também nós somos passageiros. Por que nós somos passageiros? Acordamos de manhã, se arrumamos, tomamos o café, vamos para o trabalho, voltamos ao meio-dia, se for necessário, para almoçar, voltamos para o trabalho novamente, chega às 6 horas, tomamos café, para alguns vai ver televisão, para outros vão para a casa espírita, e isso é passageiro. A doutrina espírita nos explica e nos desafia a deixarmos de ser passageiros para sermos o quê? Mais ativos. Desprendemos um pouco de nós, daquilo que nos satisfaz fisicamente, e ser ativo na participação. É muito fácil você ver na televisão que várias pessoas estão com frio, dormindo na rua lá em São Paulo, onde as pessoas doaram cobertores, que até sobrou, que foram fora os cobertores que ficaram. É fácil dizer isso. Agora, se desprenda você, sair de madrugada, 2, 3 horas da manhã, com um carro com mais 5, 6 amigos, abordar as pessoas que dormem na rua, os andarilhos, por exemplo, e lá levar um cobertor, um prato de comida, o que for. Isso é desprendimento. Ou então não precisa ser assim. Sair de casa, visitar alguém que está doente. Ou sair de casa, visitar um parente que está doente, que é o mais difícil. Isso é desprendimento. Mas nós não fizemos. Nós não fizemos. Achamos mais fácil os outros fazerem do que a gente. Ou então dizer, é mais fácil falar, são malandros mesmo, não querem nada, em casa, deram fim na casa, o ônibus parou na cidade de tal, parou, deixou todo mundo aí, estão acomodados. É fácil. Mas lembre-se, ninguém queira estar na pele deles. Eu não quero, longe de mim. Porque não é fácil. Dormir na rua, ouvir desaforo, principalmente São Paulo no Rio, ver as violências que atacam de madrugada. Isso é desprendimento. É desprender-se, fazer uma caridade para com alguém. E essa caridade, deixar bem claro, não é para o alguém. Quanto mais caridade eu fizer, a caridade é para mim, como indivíduo, como ser humano, como espírito reencarnado. O que eu faço para o outro, eu recebo no mesmo valor. O que a mão direita dá, a esquerda não precisa saber. Tem pessoas que fazem caridade aí sem ninguém saber. Quando desencarna, o fulano está fazendo tanta caridade, ninguém sabia. Mas fazia. E nós fizemos o quê? Depois, João, apóstolo de Jesus, disse lá no seu evangelho o seguinte: a luz veio ao mundo, mas os homens preferiram amar as trevas. Olha o que João disse: a luz veio ao mundo, mas os homens preferiram amar as trevas. O que é que ele quis dizer com isso? Que o planeta, Terra e o Universo está cheio de luz para qualquer um pegar e se agarrar nela. Mas nós preferimos amar as trevas, o que é errado. O que está errado a gente consegue amar. A gente consegue ser um indivíduo ignorante ainda de 1000 anos atrás. Nós às vezes não aturamos o vizinho, não aturamos o filho ou a filha, não aturamos o pai e a mãe, não aturamos um parente. É mais fácil, eu não estou aqui julgando ninguém, eu pegar o meu pai e minha mãe que estão lá idosa, se eu tenho tempo para isso, eu consigo fazer isso, eu consigo deixar de lado e botar no asilo. Porque o asilo é para as pessoas que têm filhos que não conseguem, pelo seu tempo e pela sua falta de consideração, no sentido de trabalho, não tem como eles fazerem isso. Mas tem pessoas que estão em casa sem fazer nada e botam os pais e a mãe no asilo.

0: sensacional. Porque o mentor também tem que reencarnar, tem que evoluir. Ele é um pouquinho mais evoluído do que a gente. Procure entender assim, ó. Um mentor do tipo seguinte: um pai e a mãe que quer o bem de alguém, do filho e da filha. Aí o pai e a mãe começam a conversar, a filha não quer dar bola. A mãe também cansa, o pai também cansa. E aí adianta aquela mãe, como foi hoje meio-dia, falar na televisão que o filho de 11 anos foi morto porque não dava mais jeito no filho, porque o filho saía de casa sem hora para chegar, 11 anos. Porque o filho tomou banho, se mandou e foi-se embora, ela não deu jeito para isso? E foi encontrado morto no outro dia. Fez de tudo, mas não conseguiu. É isso que a gente tem que começar a analisar e perceber. O que é que eu estou fazendo comigo? Comigo como espírito reencarnado. Será que estou preparando meu perispírito para absorver coisas boas? Ou estou apenas preparando meu perispírito para se danar? Ficar igualzinho uma casca de nona, aquela fruta pão, crespinha, cheia de altos relevos. Será que estou fazendo isso? Então a escolha é sua, a escolha é nossa. Mas depois não vem, não se arrependa. É melhor compreender agora do que deixar para depois. Aí vem a pergunta: por que eu não quero mudar? A resposta é muito simples. Porque eu prefiro me acomodar. Eu prefiro não tirar as vendas da minha vista. Eu prefiro saber que a satisfação física é melhor do que a satisfação espiritual. Eu prefiro saber que eu estou me dando bem, os outros que se dão. Só que não esqueça, o se dar bem agora pode me levar a se dar mal depois. E aí a consciência cobra, e a consciência cobra pior do que a gente imagina. E é o processo de aprendizado que Jesus nos colocou como prova. Mudai e buscai e achareis, que o caminho está escrito, está ali. Só entra lá no caminho que eu estou trilhando aquele que tem merecimento. Foi o caso que foi lido aqui no começo. O ladrão que estava crucificado, Jesus estaria no paraíso com ele porque teve merecimento. Não é porque Jesus perdoou, porque ele teve merecimento. Foi apostado nele que ele poderia mudar. E assim somos nós. Que possamos entender um pouquinho e buscar construir o mundo dentro de cada um, não dentro do outro.
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Alma cariciosa, lenço enxugando o pranto, a fonte luminosa que aplaca a noite escura. O enfermo te busca em agonia, na gota de remédio que a grande dor acalma, a frase reconforto, doce amparo para a alma, que a dor do quase morto sempre anestesia. Atende a mãezinha de seio que secou, onde o rebento nada encontra e reclama. Sê veloz e preciso coração que ama, a atender de pronto a voz de quem chamou. 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Transforma o inverno em linda primavera, construindo o mundo.

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1: 17 horas e 2 minutos.
2: O Livro dos Espíritos evita o suicídio. Allan Kardec, o codificador da doutrina espírita, naquela triste manhã de abril de 1860, estava exausto, acabrunhado. Fazia frio. Muito embora a consolidação da Sociedade Espírita de Paris e a promissora venda de livros, escasseava o dinheiro para a obra gigantesca que os espíritos superiores lhe haviam colocado nas mãos. A pressão aumentava. Missivas sarcásticas avolumavam-se à mesa. Quando mais desalentado se mostrava, chega a paciente esposa, Madame Rivail, a doce Gabi, a entregar-lhe certa encomenda cuidadosamente apresentada. É assim que o espírito Hilário Silva, pelo médium Chico Xavier, no livro O Espírito da Verdade, inicia a narrativa que deixa entrever as lutas travadas por Allan Kardec para a nobre missão de codificar o Espiritismo. Allan Kardec, abrindo o embrulho, lê uma carta endereçada a ele, na qual o remetente apresenta sua gratidão por não ter cometido suicídio. O missivista declara que, com a desencarnação da esposa, ficou desesperado e acabou planejando a própria morte no rio Sena, buscando a Ponte Marie para pular. E, ao fixar a mão para atirar-me, toquei um objeto algo molhado que se deslocou da amurada, caindo-me aos pés. Surpreendido, distingui um livro que o orvalho umedecera. Tomou o volume nas mãos e pôde ler no frontispício entre irritado e curioso: esta obra salvou minha vida. Leia com atenção e tenha bom proveito. A. Laurent. A obra era o Livro dos Espíritos e nela o missivista ainda acrescentara com letra firme: salvou-me também. Deus abençoe as almas que cooperaram em sua publicação. Joseph Renier. Após a leitura da carta, Kardec aconchegou o livro ao peito. Raciocinava, não mais em termos de desânimo ou sofrimento, mas sim na pauta de radiosa esperança.
3: Tenho-vos dito estas coisas, para que em mim tenhais paz, garantiu Jesus.
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1: 17 horas e 5 minutos.
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1: Dezessete horas e 9 minutos.

Minhas irmãs e meus irmãos em Cristo, estamos aqui para falarmos um pouquinho sobre o Evangelho segundo o Espiritismo, dando continuidade ao programa de estudo do Evangelho à luz da doutrina espírita. E o nosso tema para o dia de hoje é a introdução do Evangelho segundo o Espiritismo. A pergunta que se faz logo de início é a seguinte: por que, se a doutrina espírita é uma doutrina cristã, elaborou-se um Evangelho segundo o Espiritismo? Qual a razão disso? Por que não estudar diretamente nos Evangelhos que constam na Bíblia? Então, Allan Kardec, ao elaborar o Evangelho segundo o Espiritismo, exatamente na sua introdução, ele faz os esclarecimentos necessários. Primeiramente, ele fala sobre o objetivo da obra O Evangelho segundo o Espiritismo. E aí ele esclarece que os evangelhos, segundo o que consta na Bíblia, podem ser distribuídos em 5 matérias. Essas 5 matérias são, primeiro, os atos comuns da vida de Jesus. O seu nascimento, a sua convivência social com a sua família, os processos que ele enfrentou, a sua condenação, esse seria um dos assuntos. O outro seria as predições que Jesus realizou durante a sua passagem pela terra, durante a sua missão. Ele anunciava tudo antes, fazendo previsão daquilo que iria acontecer, e ele mesmo afirmava que dizia aquilo para prevenir aos seus apóstolos. Também um outro assunto são os milagres. Jesus realizou vários milagres durante a sua missão. Um terceiro assunto seriam as frases que constam no Novo Testamento e que a Igreja utilizou para efetivação dos seus dogmas. E, por fim, o último assunto, que constitui o ensino moral do Cristo. Então, Allan Kardec esclarece que o Evangelho segundo o Espiritismo cuida exclusivamente do ensino moral de Jesus. Isso quer dizer, o que realmente Jesus veio trazer à Terra? Qual a sua mensagem? O que ele deixou de mensagem para o homem da Terra? Então, este ensino moral é que é o objeto exclusivo das reflexões, dos estudos em o Evangelho segundo o Espiritismo. E aí ele esclarece que, com relação às outras matérias, como dissemos, a vida comum de Jesus, as predições, os milagres, as palavras utilizadas para a criação dos dogmas da Igreja, todos esses assuntos, de alguma forma, geram controvérsia. Mas o ensino moral do Cristo, esse não gera nenhuma controvérsia. O ensino moral de Jesus permeia todos os credos religiosos. Todas as religiões que têm por base Deus, que têm por base o amor, que têm por base o bem, essas religiões estão todas de acordo com essa mensagem profunda do Mestre. Daí Allan Kardec dizer que o ensino moral do Cristo constitui para nós aqui da Terra um roteiro por meio do qual
nós chegaremos a Deus. Nós chegaremos ao nosso destino, seguindo esse roteiro anunciado por Jesus. O roteiro de Jesus, o seu ensino moral, é, portanto, o alicerce, é a base de todas as religiões. Quando Jesus afirma, eu sou o caminho, a verdade e a vida, ninguém vem ao Pai senão por mim, ele está exatamente nos revelando isso, porque a grande missão de Jesus foi revelar para a humanidade da Terra a constituição divina, a lei magna do universo, a lei de amor, segundo ele, porque essa lei resume todos os profetas e toda a lei deixada na Terra para que possamos chegar ao nosso Pai. O grande problema nosso é exatamente conseguirmos compreender com profundidade esta mensagem do Cristo e, principalmente, praticá-la. O dia que todos os seres humanos e todas as religiões tiverem efetivamente esta lei como sustentáculo, como fundamento de toda a religiosidade, nós viveremos em paz. Nós vamos agora ao nosso intervalo e voltamos daqui a instantes.

Estamos retomando a nossa conversa a respeito da introdução de O Evangelho segundo o Espiritismo. Conforme já mencionamos anteriormente, o objetivo do Evangelho segundo o Espiritismo é trazer ao ser humano da Terra a mensagem moral de Jesus, uma espécie de renascimento do cristianismo entre nós. O que acontece é que a mensagem de Deus para a Terra, ela é uma só, ela é una, e vem sendo transmitida à Terra gradualmente, paulatinamente, desde o seu início. Cada vez que surge na Terra um profeta verdadeiro, um emissário celeste, ele acrescenta para a humanidade da Terra um conhecimento, não vamos dizer novo, mas com mais profundidade, com mais amplidão, conforme acontece conosco no ensino normal. Quando nós vamos para a escola e iniciamos o estudo da matemática, começamos apenas com os números. E cada vez que nós vamos mudando de série, acresce-se um conhecimento novo, nesse conhecimento inicial que é a base. De sorte que podemos dizer que o conhecimento religioso ou a ciência espiritual é um grande edifício, um imenso arranha-céu, que vem sendo construído pela humanidade desde os primórdios. Edifício que ainda não está pronto, que ainda é preciso acrescer mais alguns andares. Contudo, cada segmento religioso acrescenta este andar. De sorte que a base deste arranha-céu, vamos dizer assim, espiritual, é uma só, é o amor. O amor que resume tudo, o amor que congrega tudo. O amor é esse sentimento supremo por meio do qual Deus governa o próprio universo. A doutrina espírita surgiu de uma espécie de Pentecostes universal. Na época, no século XIX, houve uma manifestação maciça em toda a Terra de inúmeros espíritos, como se fosse realmente um Pentecostes universal, mundial para o nosso planeta, trazendo-nos, então, a mensagem celeste. E a mensagem básica é a mensagem do Cristo, aquele enviado de Deus, cuja notícia nós já vamos encontrar lá em Moisés, quando ele afirma que Deus enviaria um profeta, que Deus falaria pela boca dele. De sorte que os espíritos, quando vieram e Allan Kardec extraiu dessas manifestações a doutrina espírita, eles vieram trazer para a humanidade da Terra uma interpretação dos ensinos morais de Jesus de acordo com o nosso grau de progresso, de evolução intelectual. Porque a evolução intelectual, ela interfere na nossa compreensão espiritual. Por isso que Allan Kardec afirma que é necessário que a ciência, a filosofia e a religião se deem as mãos. Então, a doutrina espírita é uma doutrina dos espíritos, os espíritos que se encontram no mundo espiritual, na pátria verdadeira, e que retornam à Terra para trazer para nós as interpretações daquelas mensagens que Jesus trouxe a nós, mas por parábolas. Jesus falava por parábolas. Em vários momentos, consta no Evangelho, que nem os apóstolos conseguiam compreender com precisão e profundidade os ensinamentos de Jesus. Em vários momentos, eles chamaram Jesus à parte para indagar sobre determinadas parábolas, sobre determinados ensinamentos. E os espíritos superiores, em nome do Cristo e em nome de Deus, então vieram à Terra
lá no século XIX, em meados do século XIX, revelar para a humanidade da Terra a verdadeira mensagem, o verdadeiro sentido, a verdadeira, verdadeiro recado de Jesus para nós através do seu Evangelho. Mas aí vem uma pergunta interessante. Os espíritas acreditam em todos os espíritos? Em todas as mensagens? Recebe isto sem critério? Allan Kardec vem dizer na introdução do Evangelho que de modo algum. É preciso muito critério para receber uma mensagem do mundo espiritual. Porque em muitos casos nós não temos garantia se essa mensagem é ou não é verdadeira. Se ela tem ou não tem origem na verdade universal. Allan Kardec então esclarece que para receber as mensagens espirituais, nós precisamos lançar mão de alguns critérios, de alguns princípios. E ele então diz que durante a elaboração ou a codificação da doutrina espírita, ele utilizou de dois princípios básicos para que pudesse então ter garantia de que aquilo que estava vindo da espiritualidade era verdadeiro, realmente tinha cunho espiritual, cunho divino. E aí ele usou o primeiro critério, que é o que ele chamou de princípio da universalidade da mensagem espiritual. Então é necessário que seja examinado se essa mensagem tem um caráter universalista. E como é que nós podemos fazer para passar este princípio pelo crivo da segurança, pelo crivo da verdade, que venha realmente fazer com que recebamos isso sem medo, sem temor, sem preocupação. O primeiro critério é que, pelo princípio da universalidade, uma mensagem que venha do mundo superior, que venha dos representantes de Deus e do Cristo, esta mensagem precisa vir de diversos pontos do planeta ao mesmo tempo. Que chegue para nós através de diversos médiuns. Os médiuns, que são os instrumentos dos espíritos para falarem conosco. Como tem hoje os instrumentos tecnológicos de comunicação. Televisão, o rádio, o computador, por meio da internet. Então, os médiuns, eles são instrumentos da relação ou das comunicações entre o mundo espiritual e o mundo físico, que é o mundo em que nós vivemos. Então, é necessário, primeiro, que essas mensagens surjam ao mesmo tempo e espontaneamente dos diversos pontos da Terra. Se a mensagem vier apenas por uma pessoa, apenas por um grupo, apenas de um único local, nós devemos colocar o pé atrás, porque ela não nos traz essa segurança de universalidade. Então, o princípio da universalidade é extremamente importante. Allan Kardec afirma na introdução que na época em que ele codificava a doutrina espírita, ele recebeu mensagens de quase 1000 grupos espíritas, onde haviam as manifestações espirituais. Grupos, inclusive, não só da França, mas também do exterior. Mensagens que chegavam através de médiuns que não se conheciam, que nunca haviam se falado. Nós vamos ao nosso intervalo e já já retornaremos.

Estamos retornando aos comentários sobre a introdução de o Evangelho segundo o Espiritismo. O Evangelho segundo o Espiritismo é a terceira obra do Pentateuco kardeciano. É a terceira obra. Em primeiro lugar foi editado o Livro dos Espíritos, em segundo o Livro dos Médiuns, e em terceiro lugar o Evangelho segundo o Espiritismo. Estamos falando sobre a sua introdução. E falávamos no bloco anterior a respeito das manifestações dos Espíritos. Se a doutrina espírita acredita em tudo que vem da espiritualidade, em qualquer manifestação. E nós dizemos que, segundo recomendação do próprio codificador Allan Kardec, em absoluto, não se deve acreditar em tudo que vem dos Espíritos. Porque o mundo espiritual, ele é muito semelhante ao mundo que nós vivemos. Nós não podemos receber aqui na Terra, como verdadeiro, como superior, como grande, como útil, toda a informação que nos chega, tudo aquilo que nos é revelado. É necessário que tenhamos cuidado, critérios. Então, Allan Kardec, na introdução, ele enfatiza isso. A necessidade que temos de passar aquilo que vem da espiritualidade pelo crivo de criteriosa observação. E ele fala que o primeiro critério é obedecer o princípio da universalidade, que uma informação, uma revelação, uma mensagem que vem da espiritualidade e que seja realmente verdadeira, ela acontece, esse conteúdo vem, ao mesmo tempo, de diversos locais do planeta. Aliás, de toda parte do planeta, porque a mensagem é para toda a Terra. Não é para o povo A, B ou C, porque Deus não faz esse tipo de diferença. A sua mensagem é para todos os povos, e mais do que isso, é para todos os seus filhos, para todas as suas criaturas. Então, primeiro, observar o princípio da universalidade. Que essa mensagem precisa ser referendada por diversos espíritos, através de diversos médiuns, estando eles em diversos locais, sem se comunicarem e de forma espontânea. O segundo critério que nós devemos também submeter essas mensagens espirituais é o critério da concordância. O que significa esse critério da concordância? Primeiro, é que esta mensagem esteja de acordo com todas as demais que cheguem ao conhecimento da humanidade, de nós, os encarnados. Esse é o primeiro critério. Se uma mensagem vem trazendo uma inovação e não for referendada pelo critério da universalidade, mas ninguém fala nisso, apenas um espírito traz essa novidade como sendo algo novo, algo que vai modificar, é preciso que essa mensagem isolada seja vista, seja acolhida com muita reserva e que tenhamos paciência, que aguardemos que isso venha ou não ser referendado por outros espíritos, através de outros médios e vindo de outros locais. Mas esse critério da concordância não é só no momento em que a mensagem está transmitida. Existe também o cotejamento que nós devemos fazer com os princípios maiores da espiritualidade, com os princípios maiores da religiosidade. E quais são esses princípios maiores? Nós todos sabemos, porque, conforme dissemos, eles permeiam todas as crenças, todos os credos e todas as religiões que se propõem aproximar o homem de Deus. É o critério do amor? É o critério da bondade? É o critério da fraternidade? Qualquer mensagem que contrariar esses alicerces religiosos, essa mensagem deve ser, a princípio, deixada de lado. Que se aguarde que o tempo possa caminhar e nós tenhamos, vamos dizer assim, subsídios, tenhamos mais conhecimentos para acolher isso ou não.
já sabendo de antemão, que é comum, espíritos falsos, inferiores, como tem os homens na Terra, que também são falsos, que são inferiores, que defendem interesses pessoais, tentarem trazer para a humanidade da Terra informações equivocadas. Esse cuidado se deve ter. Mas, então, os espíritos superiores, eles trazem a verdadeira interpretação da mensagem do Cristo. Allan Kardec, também na introdução, ele fala sobre notícias históricas. Ele nos afirma que muitas palavras que na época de Jesus eram correntes, se falava, hoje não se fala mais. Principalmente palavras que representavam grupos sociais, seitas religiosas, grupos políticos ou funções públicas ou funções religiosas, hoje não são mais usadas. E na introdução ele traz a definição ou a conceituação de várias palavras que caíram em desuso, e nós precisamos conhecer essas palavras para que nós possamos fazer uma análise mais próxima do que o Evangelho vem a nos transmitir. De modo que essas palavras como fariseus, saduceus, essênios, escribas, essas palavras, muitas delas, Allan Kardec catalogou e trouxe qual era a compreensão, a conceituação, o entendimento, a visão que as pessoas tinham naquela época. Como, por exemplo, samaritano, de onde saiu uma das parábolas mais belas de Jesus, conhecida como o bom samaritano, aquele que socorreu uma pessoa que havia sido assaltada. E, por último, Allan Kardec traz a conformidade, a semelhança que existe entre a doutrina dos filósofos gregos Sócrates e Platão com a doutrina cristã e, como consequência, com a doutrina espírita, já que a doutrina espírita nada mais é do que a revivescência do cristianismo, na sua pureza, na sua profundidade, na sua mensagem que o Cristo quis transmitir para nós aqui na Terra. De modo que Allan Kardec mostra que Sócrates e Platão, lembrando que Sócrates, ele viveu aqui na Terra mais ou menos uns 400 anos antes de Jesus, e que a sua doutrina era muito semelhante ao que ensina o Cristo. Ele fala, por exemplo, da vida espiritual, da existência da alma antes de nascer na Terra. Ele fala da reencarnação, ele fala da necessidade da prática do bem. Ou seja, uma boa porcentagem do que Sócrates ensinou mais ou menos 400 anos antes do Cristo, Jesus veio pregar, e a doutrina espírita hoje vem revivenciar, renascer esse cristianismo puro que o Cristo nos trouxe. Estamos chegando ao final do nosso encontro. Os nossos sinceros agradecimentos aos telespectadores que nos assistem, e até o nosso próximo programa.

0: 17 horas e 41 minutos.
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Estamos chegando na Rádio Web Fraternidade, a emissora do bem. Chegando para o nosso Fala Garoto, Fala Garota. É, estamos aqui nesse alto astral, nessa emissora que promove o bem, que divulga o espiritismo, que consola, que orienta. E nesse espaço voltado para esses corações, os corações juvenis. E por que não também para toda a família, papai, mamãe, afinal de contas, todos os assuntos que nós tratamos aqui são assuntos de interesse de toda a família. E é claro, num momento em que a humanidade experimenta tantas transformações, nesse momento de transição pelo qual o planeta passa, termos um espaço para poder falar a esses corações que necessitam de referências, que necessitam de amparo, de apoio, é muito importante. E a Rádio Web Fraternidade, né, com o seu legado de ser uma emissora do bem e de divulgar a mensagem do Consolador Prometido, é claro que ela tem a proposta de falar muito de perto, com muito carinho e com muito respeito, principalmente a esse universo juvenil. Com essa preocupação, a gente hoje vai tratar de um assunto que vem tocando muitos corações, que infelizmente também vem trazendo sofrimento por causa da falta de compreensão e, eu diria mais ainda, pela falta de esclarecimento e da dificuldade que as pessoas têm em lidar com temas voltados para a sexualidade. No meu trabalho de palestrante, e eu tenho feito muitas palestras em escolas, e quando eu falo trabalho é porque de fato é um trabalho, não é? Mas quando nós visitamos escolas públicas, estaduais ou municipais, é claro que a gente faz o nosso trabalho graciosamente, com a intenção de levar uma mensagem que traga a ética, uma moral que faça, que traga compreensão para os corações juvenis, nos relacionamentos interpessoais que eles experimentam dentro das escolas. Então o nosso trabalho acaba se estendendo, e é evidente que dentro de um colégio nós não podemos abordar os aspectos religiosos em respeito às diversas denominações religiosas que compõem, né, os núcleos estudantis. É claro que a gente vai falar de espiritismo, mas falando com um linguajar adequado, sem utilizar de palavras que venham a evidenciar que estejamos ali fazendo qualquer tipo de proselitismo. Mas o importante é tocar os corações. E nessas nossas andanças, né, e eu pretendo aqui no nosso Fala Garoto, Fala Garota, aqui nesse nosso ambiente, nesse espaço de falar com liberdade sobre esses temas, mas com responsabilidade, é claro, trazer algumas narrativas, alguns casos, para que o nosso ouvinte, o ouvinte da Rádio Web Fraternidade, o ouvinte jovem e os pais também, desse nosso quadro Fala Garoto, Fala Garota, possam refletir nessas situações que estão muito próximas, quando não acontecem dentro dos nossos lares, acontece na casa dos nossos amigos, dos nossos vizinhos, enfim. E em uma dessas viagens mais recentes, após a palestra e manifestações emocionadas de muitos jovens durante a minha fala, assim que nós terminamos a nossa abordagem, falando sobre conflitos juvenis e relacionamentos entre pais e filhos, alguns jovens pediram para conversar em particular comigo. Isso normalmente acontece. Eu até fico pensando se a gente acaba promovendo um atendimento fraterno dentro das escolas. Não seria esse o termo que eu usaria no ambiente laico, né? Seria uma entrevista de carinho e de respeito, onde os jovens me procuram e a gente acaba falando sobre os problemas deles de maneira particular. Mas não dá para deixar de pensar, é claro, no atendimento fraterno que nós oferecemos nas instituições espíritas. E uma dessas estudantes, uma garota de 14 anos, que eu não posso, claro, evidentemente, revelar o nome, nem citar qual é a cidade, nem o estado, nem muito menos a escola, me procurou. E no instante em que ela pede para conversar comigo,
antes de elaborar qualquer frase, ela chora bastante, chora muito e acaba revelando uma fragilidade emocional, e eu fiquei compadecido, né, de testemunhar aquele quadro diante dos meus olhos, a tocar meu coração. Depois que ela consegue administrar a própria emoção e eu procuro deixá-la à vontade, então ela me diz que é bissexual e que está sofrendo, de certa forma, um problema grave dentro de casa, porque a mãe e a avó, identificando nela um comportamento diferente, né, vamos colocar esse diferente entre aspas, estão agindo de uma maneira

pela família acabam se entregando à prostituição. Então são os mais variados dramas que a gente testemunha. E essa garota me dizia que a mãe lhe disse uma frase que, só de repetir essa frase, também me constrange o meu coração. Ela disse para a filha que, se porventura se confirmasse as suspeitas dela com relação ao comportamento da filha, que certamente essa filha seria a pior coisa que teria acontecido na vida dela, na vida da mãe, é claro. Evidentemente que um filho, ao ouvir uma colocação como essa de um pai, dos pais, é como se lhe tirassem o chão de sob os pés, é como se lhe roubassem as referências, e é experimentar a solidão num mundo de tanta gente. Mas quando a gente enfrenta a solidão e tem a família ao lado, é diferente de não ter a família do lado e ter que enfrentar a crueldade do mundo por causa de uma condição que a criatura experimenta. Eu não descarto que uma jovem como essa esteja fragilizada, né, com 14 anos apenas e ainda em desenvolvimento, tanto físico quanto emocional, ainda sente conflitos, experimenta conflitos como todos os jovens. Mas nesse caso em particular, em especial, não entendemos que ela tenha uma experiência abrangente no campo da sexualidade em que ela possa afirmar peremptoriamente que de fato ela seja bissexual. Mas diante disso, da fragilidade, dos modismos e de tudo que a mídia acaba apresentando e bombardeando os nossos jovens, mostrando para eles que eles precisam fazer uma opção pelos modismos que são apresentados, até mesmo modismos comportamentais, jovens que vivem à deriva da falta de uma educação que os norteie, que seja um amparo, um porto seguro, acabam resvalando em comportamentos sexuais para experiências e procurar até a própria identidade nesse campo. É claro que existem aqueles que têm a condição natural de ser homoafetivo ou de ser bissexual, enfim. Isso não se discute e não é uma tara, não é um desequilíbrio, não é uma loucura, não é uma alienação, é uma experiência evolutiva. Isso tem que ficar bem claro, porque para muitos que militam e têm a doutrina espírita como o porto seguro, né, a mensagem do Cristo nos nossos corações, nós precisamos, nesses tempos de transição, estar preparados para acolher irmãos e irmãs que transitam nessa experiência evolutiva. Não cabe mais nos tempos atuais adjetivar uma condição de uma experiência evolutiva que o espírito acaba tendo nessa ou em outra encarnação para denegrirmos ou para promovermos uma situação de discriminação contra quem quer que seja. Imagine você, garoto ou garota que me ouve, papai e mamãe, o que é para uma jovem de 14 anos ouvir certas colocações dessa ordem vindas da boca de uma mãe. Outra situação que ela me narrou foi o fato da avó, claro que em combinação com a mãe, dizer a ela que vem tendo sonhos repetidos em que o avô dessa jovem mata garotas que gostem dela. É uma situação terrível e evidentemente que está gerando conflitos muito grandes no coração dessa menina. Eu disse a ela que ela deveria ser, acima de tudo, uma pessoa digna, que ela deveria lidar com a vida dela com responsabilidade, fosse qual fosse a condição dela. O comportamento equivocado, ele existe tanto da parte daqueles que se dizem heterossexuais, como da parte dos homoafetivos, como da parte de transgêneros, porque não é a condição sexual que define o caráter de ninguém. O que define o caráter de qualquer pessoa é aquilo que a gente faz com os sentimentos dos outros por nós e dos sentimentos que nós temos pelas outras pessoas. Esse assunto, ele é muito vasto, muito grande, e o nosso tempo, ele é curtinho para falarmos de temas tão palpitantes.

Então nós vamos voltar no nosso próximo Fala Garoto, Fala Garota a abordar esse tema. Você que nos ouve, que está sintonizado com a Rádio Web Fraternidade, a emissora do bem aqui no Fala Garoto, Fala Garota, nós voltaremos a tratar desse assunto e, é claro, em outros programas nós vamos abordar esses temas tão necessários de serem conversados com responsabilidade nesses dias atuais. Falar sobre sexualidade, orientar os nossos jovens, sem querer catequizá-los, mas orientá-los com responsabilidade, principalmente perante esse departamento sagrado que é o sexo na vida de todos nós, é, sem dúvida alguma, prevenir suicídios, salvar almas, consolar, orientar pais, orientar mães. Então o nosso Fala Garoto, Fala Garota fica por aqui. Mas a gente vai voltar novamente, um novo programa a tratar desse assunto tão importante para todos nós e tão necessário para a educação dos nossos jovens. Fala Garoto, Fala Garota, aqui na Rádio Web Fraternidade. O meu grande abraço, meu carinho por você, querido amigo ouvinte, querida amiga. Estamos juntos, garoto, garota. Vamos em frente.

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0: Muito bom dia, querido internauta, querido ouvinte da nossa emissora do bem. Que alegria te receber aqui nesta manhã, sexta-feira, né, gente? Dia 28 de agosto de 2026, são 6 horas, 1 minuto. Deixa eu já abrir esse programa agradecendo aos amigos queridos espalhados pelo mundo e que estão em sintonia com a gente aqui, ouvindo pela nossa emissora do bem. Estão aí no aplicativo, na Alexa, ou mesmo acompanhando a gente pelo site, né, radiofraternidade.com.br. Estão na Smart TV, pelo TuneIn, né, também. Que legal. É muito bom ter você aqui nesta manhã, em que a gente começa o dia, eu tenho certeza, reabastecendo as forças para seguir nessa jornada. O programa também é reprisado ao meio-dia e às 18 horas aqui na rádio. Então eu queria, nesse comecinho do programa, já agradecer também aos amigos que estão na sintonia conosco nesses dois outros horários em que a gente está reprisando aqui. E agradecer também quem está com a gente no YouTube, no Facebook, no X, no Instagram. Muito obrigado a vocês, tá? Que estão aqui acompanhando o programa, tá juntinho conosco nesse momento de prece, de oração, em que a gente reabastece de forças, né, para seguir nessa caminhada evolutiva. A jornada, ela é cheia de desafios, mas a gente vai passo a passo nessa caminhada. E esse final de semana tem muita atividade aqui na nossa emissora do bem. Tem dois eventos muito bacanas, eu vou falar agora no começo, no final do programa também eu lembro de novo. Nós começamos hoje a 73ª Semana Espírita de Vitória da Conquista, esse evento que é um evento tradicional, né, no movimento espírita brasileiro, e a gente vai estar lá acompanhando, retransmitindo essa atividade, como a gente faz, acho que desde 2010, a rádio foi criada em 2009, né? A gente se mobilizou para fazer transmissões ao vivo dos eventos, e em 2010, se eu não me engano, a gente já estava lá, cobrindo a Semana Espírita de Vitória da Conquista naquele ano. E hoje, abrindo o evento, nós temos a presença do Alessandro Viana, ele que vai falar sobre a consciência, Deus em nós. 20 horas, essa é a palestra de abertura da Semana Espírita de Vitória da Conquista, que vai ter atividade todo dia, até o dia 7 de setembro, né? Vai ser muito bacana. E a gente vai estar lá em Catalão amanhã, na cobertura também da 4ª Semana Espírita de Catalão, no estado de Goiás. Evento promovido pelos nossos amigos de Catalão. Estarão lá eu e a Divina para acompanhar Ana Tereza Camasmi, Sérgio Thyssen e o Lacordaire Fayad, além das apresentações artísticas do Lânio e da Cacá Rezende. Então, você é nosso convidado para a gente estar lá também, para você acompanhar com a gente aqui também, tá? Os detalhes a gente vai subir aí pro YouTube da rádio, vai colocar no site da rádio, nas redes sociais, para você acompanhar conosco, tá bom? Então vamos lá, vamos seguir com o programa, porque hoje tem Haroldo Dutra Dias, tem o livro do Raul que a gente está lendo, né, do Espírito Ivan de Albuquerque pelo Raul, tem a prece final feita pelo Jorge Alahá, pessoal chegando aqui para acompanhar o nosso programa, e você pode fazer como eu estou fazendo aqui todo dia, né? A minha garrafinha d'água do lado, pedindo a Jesus para fluidificar. Eu acho que eu vou ter que arrumar mais uma garrafa maior para poder colocar uma água aqui para durar o dia todo, viu? E isso mesmo, a Vanilma, se inscreva aí no canal, tá, gente? Deixa o seu joinha, é muito importante. E claro, né, gente, eu falei aqui, né, mas é muito importante você vir pro céu com a gente também, tá? Se você puder, venha estar com a gente lá em janeiro de 2027, dias 29, 30 e 31, a gente já tá correndo pra caramba para poder materializar esse evento planejado pela espiritualidade aqui na Terra. E você é nosso convidado muito especial, tá? para estar conosco aqui nessas datas, com a presença de muitos amigos queridos, e a gente vai ficar numa imersão durante esses 3 dias de aprendizado aqui no nosso Céu 2027, 18 anos da Web Rádio Fraternidade, tá bom? Acessa lá congressoespirita.com.br ou qualquer coisa, você pode também pedir informações aqui no WhatsApp da rádio e o pessoal responde. Às vezes demora um tiquinho, mas o pessoal responde, tá bom? Vamos lá hoje na leitura, na sequência da leitura do livro aqui, ó, Avisos Espíritas para a Juventude, do espírito de Ivan de Albuquerque, pela psicografia de José Raul Teixeira. E a lição número 9 hoje tem como título Tesouro. Tesouro. Meus amigos jovens, vocês estão na Terra por causa da misericórdia do nosso Mestre Jesus. Ele nos conhece de priscas eras. E não adianta vir com desculpas que você não pediu para nascer. Você não pediu, você rogou aos céus uma nova oportunidade. E nem adianta vir com desculpas que você não tenha lembrança do passado. No desprendimento, você sabe sim, porque seus anjos, seu e da família, tratam de abrir sua memória. Você tem nas mãos o mapa do tesouro da alma. Basta que tenha boa vontade para escolher uma hora ou alguns minutos para aliar-se do burburinho das vozes. Aí você ouvirá o seu tutor espiritual e você logrará, no descanso da mente, qual o caminho a percorrer. E o Ivan continua dizendo aqui pra gente: o caminho da Terra para os jovens é o de aprender as coisas boas, de aprender a amar-se e amar as pessoas e a natureza, os vegetais, os animais, a água do mar, dos rios, das cachoeiras. Assim, os jovens, com esse caminho, com a mente em Deus, não mais brincarão com a vida, porque já sabem que as experiências no mundo são para que os espíritos evoluam até o reino de Deus. E concluindo a lição, ele vai dizer assim: olha, jovens, vocês estão no mundo com a responsabilidade de encontrar o tesouro espiritual da alma. Saibam que a condição de ser jovem é muito propícia para escutar o seu anjo tutelar na mente. Quando o escutarem, tratem de obedecer-lhe, porque ele é, na sua vida, o representante de Jesus. Está aí o recado do espírito de Ivan de Albuquerque, nesse livro Avisos Espíritas para a Juventude, que a gente está lendo, do irmão Raul Teixeira. 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Vamos lá, seguindo com o programa, trazendo para vocês o nosso Minuto de Sabedoria de hoje. É o minuto número 213. Vamos lá, eu volto já já.
1: Minutos de Sabedoria, por Carlos Torres Pastorino. Mensagem 213. Mantenha-se calmo e sereno em qualquer circunstância. Quando qualquer aborrecimento o atingir, como primeiro remédio, procure conter seu corpo físico. Não fique passeando de um lado para o outro, torcendo as mãos, esmurrando a mesa. Não. Sente-se e esforce-se por ficar imóvel alguns minutos. Verá como conseguirá grande parte de sua serenidade. Mantenha-se calmo o mais possível e o problema se resolverá por si. O nosso verdadeiro destino é a sabedoria e o amor. Que assim seja, paz e bem.
0: Deixa eu só lembrar aqui, até a Divina me mandou uma mensagem, a Divina tá indo pro trabalho, né, tá na van, tá acompanhando a gente, com fone de ouvido. Ó, a Divina pediu pra me lembrar aqui, ó, Vitória da Conquista é um dos eventos que a gente vai cobrir hoje, começa hoje, e amanhã, sábado, tem também a sequência de Vitória da Conquista, mas tem também a Semana Espírita de Catalão, que começa amanhã. Os eventos transmitidos ao vivo no nosso canal no YouTube, nós vamos também transmitir em áudio na rádio, no canal principal e certamente um dos canais auxiliares, ou 3 ou 5, a gente vai jogar também o sinal do áudio de um desses dois eventos aí, tá bom? Então tá aí, obrigado Divina, por você ter lembrado. Vamos trazer os pedidos de prece de hoje, gravados pela Simone. Eu volto já já.
2: Rogando a Deus, a Jesus, a Nossa Mãe Santíssima, pelos pedidos que nos chegaram. Abençoe, Senhor, com a Tua luz, com o Teu amparo e com a Tua proteção, Senhor Jesus. Nos chegou um pedido para o nosso irmão Eric de Oliveira Rodrigues, para Emily Pinheiro Rodrigues, para Rocha Leão, de Rio das Ostras. Também tem um pedido para Amarildo Delfino Andrade. Se você, meu irmão, minha irmã, não ouviu o seu pedido, tenha certeza que a espiritualidade já recolheu de acordo com sua necessidade. É com gratidão a Deus, a Jesus, que agradecemos os benefícios que aqui foram derramados a cada um desses pedidos. Paz e luz para todos. Que assim seja.

0: de volta agradecendo a Simone pela presença, trazendo os pedidos gravados. Nós queremos acrescentar a essas rogativas o pedido de prece para Ana Carolina Santos, que o alto possa envolver, possa amparar a nossa irmã, e também o João Paulo, que a presença de Jesus também sustente e auxilie esse nosso irmão. Confiemos na presença do alto. Nós também vamos incluir nessas rogativas o pedido de preces em favor de Carmen Falcão, que está pedindo prece para Cecília Urbani, que vai estar passando por um procedimento em breve. Pedido de prece também para Miriam Polidoro, também para o Robert Astro. Queria registrar aqui também o aniversário, olha que legal, da Joana, lá de Campo Grande. Parabéns, viu, Joana? Ela está sempre em sintonia conosco, aqui acompanhando o programa. Que Jesus te fortaleça, te ampare, viu? Fica aqui o registro e as felicitações de toda a equipe da Web Rádio Fraternidade em seu favor nessa data, né, em que você comemora mais um ano aqui na Terra. Muita luz, viu? Também registrar o pedido para a Gabriele Leite, que vai estar fazendo uma prova, né, Gabriele? Que Jesus possa te envolver, confie no alto, viu? Faça a sua parte, porque Jesus está sempre do nosso lado. Daqui a gente vibra por você também, tá bom? Fica com Deus, muita luz na sua caminhada. Que a tua presença, Jesus, também envolva os pedidos de todos os nossos internautas que estão conosco agora, ou ouvindo depois, registrando aí no chat o seu pedido, ou depois também, Senhor. Que a tua presença amorosa vá a esses corações, assistindo cada um em suas necessidades, fortalecendo cada um para que possam cumprir a jornada com êxito, chegando no final, certos de terem feito o melhor. Vamos ouvir o Haroldo no bate-papo que ele concedeu para a Rádio Fraternidade no Nono Céu. A gente está trazendo uma segunda parte da fala dele nessa entrevista com a Patrícia. Vamos lá?
1: Esse é o caminho.
2: Esse é o caminho.
1: E assim, como seres humanos que somos, né, assim, não dá pra gente imaginar que vamos ter algo que seja parecido com Jesus aqui na Terra, né, porque assim, Jesus tá em um patamar que assim, e assim, às vezes a gente coloca as pessoas nesse patamar de Jesus e a gente se frustra e pensa assim, nossa, mas eu pensei que fulano era... E assim, a gente acaba se frustrando com isso.
2: É, porque ela é humana.
1: Sim.
2: Ela não é nem ruim e nem sã. Ela é humana. É simplesmente humana.
1: E assim, Haroldo, quando a gente fala que a gente tem todas essas questões do mundo, claro que a gente não pode ignorar, porque seria uma falta de um olhar crítico, igual você falou, né? Quando a gente fica preso só a um ensinamento, a gente fica muito arraigado àquilo e é como se a gente não enxergasse tudo que o mundo tem a apresentar pra gente, né? E ter esse discernimento é muito importante pra gente também não ser tapeado, né? E assim, como que, quando a gente fala sobre o amor de Jesus como essa força libertadora que vai nos libertar dessas amarras, quando a gente fala da parte emocional, moral e espiritual, qual o tipo de libertação que a gente está falando que Jesus traz pra gente?
2: Eu acho que a primeira libertação é a do ódio. E hoje, veja, você vê a polarização política no Brasil. É uma armadilha para você odiar. Né? Então, as pessoas estão... E as pessoas estão caindo direitinho. Né? Uma armadilha para odiar. A questão migratória e certas atitudes em relação à migração em alguns países é um convite a odiar. E o núcleo do Evangelho é um convite para amar. Mas veja, não é o amor de ursinhos carinhosos. Lembra daquele desenho, ursinhos carinhosos? Não é esse amor ingênuo. Né? Porque o amor de Jesus é um amor maduro. Ele é um amor que sabe que tem que educar, É um amor que põe limite, é um amor que instrui. Veja, ele acolheu a mulher adúltera, mas disse para ela, vai, não peques mais, para que não te suceda coisa pior. É. Então, ele sabe orientar, ele sabe conduzir, né? Não é só distribuir coraçõezinhos. Né? Outra coisa, o amor de Jesus é um amor que sabe que amor envolve renúncia, sacrifício, doação. E que parte do amor é dar sem pedir nada em troca. Né? Dar para o engrandecimento do outro. Então, não é um amor ingênuo. Não é um amor de Hollywood. Não é um amor dos contos de fadas. É um amor pé no chão. Né? Mas é uma postura que, se a diplomacia, os governos, as pessoas realmente cultivassem essa ideia, as nossas relações pessoais e sociais seriam mais humanas. Humanas. Eu não estou querendo ser anjo. Humano. Então, o que é ser humano? É não matar o outro.
1: O básico.
2: Né? Não bater no outro. Né? Não agredir, respeitar. Sabe essas coisas básicas da civilidade? Porque uma das coisas da transição planetária é que a gente está aplaudindo a barbárie. A barbárie voltou a ser bonita. Eu lia os romances de Emmanuel. Vou dar um exemplo aqui. Paulo Estevão começa com aquela cena do Iorredebe apanhando dos guardas romanos. Hoje nós estamos assistindo isso na televisão, em vários lugares do mundo, e as pessoas achando bonito. A covardia. Né? Então, a gente está voltando a comportamento de 2000 anos atrás. Absolutamente contrários ao Evangelho. E aplaudindo. Não, está certo, é isso mesmo. Tem que ser assim. Né? Acreditando que a violência é um instrumento para corrigir as coisas. A violência não corrige nada. A violência só acaba de destruir. Quem corrige é o amor. Precisa ser corrigido. Não vamos ser ingênuos. Tem muita coisa que precisa ser corrigida no mundo, na sociedade, na economia, em tudo. Precisa ser corrigido, mas ser corrigido com prudência, com sabedoria, com amor, não com violência. Porque violência não corrige. Violência só taca fogo nas coisas, queima tudo. Né? É uma reflexão legal, né? Pra gente fazer. Né? E a gente não cair nisso. É, aprender a resistir a isso com esse amor, mas esse amor maduro. Então, é o amor que, como eu faço para recuperar o criminoso? Como eu faço para educar a mentalidade das pessoas para elas não mais roubarem? É, porque a pessoa fala, não, roubar é só quando eu roubo 1 milhão. Pegar um pacote de biscoito no supermercado não é roubo, não é furto. Furto agora tem valor, entendeu? Não, isso aqui eu posso burlar, isso aqui eu posso fazer porque não é muito. Muito não pode, muito é corrupção. Né? Então, os nossos limites éticos estão se perdendo todos. Né? A gente está perdendo. Então, é esse amor que nós temos que resgatar. Não é amor de ursinhos carinhosos. Fica mandando emoji com coraçãozinho. Não é isso que vai recuperar o mundo. É um amor operante, maduro, prudente, sensível, né, que age, às vezes, com sacrifício próprio, para que possa se concretizar.
0: Muito bem, eu coloquei o link para você ouvir a íntegra da entrevista, é a segunda parte, essa que a gente trouxe, né, da entrevista. Do Haroldo, no Nono Céu. Né? Ele vai estar com a gente o ano que vem de novo, ele, o Rossandro, o Jorge. Ó, estarão com a gente Ana Tereza, o Arthur, a Célia, Célia Diniz, né? O Denis Lino, Eulália Bueno, Haroldo Dutra Dias, Jorge Alahar, Rossandro Klinge, Rafael Siqueira, Samia Wada, Simão Pedro, Vitor Hugo Menino, a Natasha Mequena, a Cacá Rezende e o Plínio Oliveira. Mas eu estava observando a fala do Haroldo e anotei aqui, né? Violência não corrige nada. Violência não corrige nada. E tá muito interessante. Então acho que a gente tem que ouvir de novo, ouvir novamente, porque já está no tempo da gente agir um pouco mais e colocar em prática esse ensinamento do Evangelho e esse amor maduro que o Haroldo fez referência, que Jesus nos trouxe, nos ensinando a forma de comportar. Então vamos lá, vamos para a prece agora com o Jorge Alahá. Eu sei que você do outro lado está aí em conexão conosco. Tenha certeza que a presença amorosa de Jesus vai ao teu encontro e leva para você tudo aquilo que você precisa para seguir essa caminhada aqui na Terra, tá bom? Então vamos agora fechar esse tratamento que a gente está recebendo da espiritualidade, mantendo a nossa harmonia, a calma. Vamos lá? Vamos sentir Jesus nos visitando, encerrando esse tratamento.
3: Então, vamos fazer a nossa prece. Vamos orar.

querido Senhor das nossas vidas, que nos honra com a mensagem espírita, que dessedenta as nossas almas quanto ao entendimento do que somos e descerra diante dos nossos olhos horizontes novos e novos propósitos para as nossas vidas. Permite-nos, Senhor, de todas as coisas, que nas múltiplas experiências que estamos tendo a chance de viver nesta existência, iluminados pelo conhecimento espiritual, que nós aprendamos a fazer o silêncio das nossas almas, que aprendamos a silenciar os nossos corações para ouvir a Tua presença no interior das nossas almas. A ouvir, Senhor, a voz dos nossos espíritos benfeitores nas nossas horas de recolhimento, em nossos momentos de solidão, nas nossas horas de angústia, nos momentos de indecisão diante da vida. Permite-nos, Senhor, esvaziar-nos por dentro para ouvir a voz interior das nossas próprias histórias que repousam no nosso inconsciente e que apontam para o planejamento espiritual que fizemos antes de aqui chegarmos. Que as nossas almas consigam desacelerar, retirar-se do burburinho do mundo, para sentirmos em profundidade a extensão do Teu amor, visitando as porções mais profundas do nosso eu, a fim de nos oferecer as respostas que há tanto tempo buscamos. Permite-nos, Senhor da vida, que ouçamos o falar da imortalidade, a compreensão mais profunda da continuidade da vida e o dom de percebermos que o amor nunca morre e que os vínculos espirituais que nós temos com aqueles que dividem conosco a existência hão de permanecer pelos séculos afora, estreitando os nossos vínculos e nos permitindo perceber o Teu amor, ofertando-nos o reencontro e as buscas incessantes entre nós no fio das múltiplas existências em que as nossas almas se entrelaçam para consolidar o amor que nos une. Que consigamos ouvir o sentido mais profundo da família que Tu nos ofereceste, do corpo que vestimos, das histórias, das múltiplas histórias que trazemos no interior das nossas almas, que no silêncio que fazemos para encontrar a nós próprios, tenhamos o dom divino de Te ver, Senhor, em todas as coisas que nos circundam, percebendo a majestade da Tua misericórdia e da Tua justiça trançados nas nossas próprias vidas. Deixa que nos banhemos da compreensão de que Tu reges as nossas vidas, que o Teu amor está derramado por sobre todas as coisas, para que aprendamos a bendizer as múltiplas experiências que a vida nos trouxe. E assim, Senhor, plenos da Tua presença em nós,
possamos te agradecer por tudo. Pelo de positivo e por aquilo que ainda não compreendemos, que também nos faz bem. Nós te rendemos graças, ó Senhor, de todas as coisas. Nós rendemos graças, nos curvamos diante da tua sabedoria. E apenas te pedimos, ajuda-nos, Senhor, a não desperdiçarmos essa encarnação tão preciosa para as nossas vidas. E que o teu amor permaneça sobre as nossas almas, guardando-nos na tua paz e na tua infinita misericórdia.

0: Muito bem, a gente chega ao final do programa agradecendo a Deus por toda essa presença junto aos nossos corações, fortalecendo cada um de nós para seguir nessa jornada. Tenham todos um ótimo dia, muita paz. Quando os desafios baterem à porta, encaremos esses desafios com serenidade. Eu sei que não é fácil, mas lembrando sempre que é necessário perseverança nessa caminhada evolutiva. O espírito meu, seu, que está aqui hoje vestindo esse corpo de carne, nessa experiência terrena, não tem outro objetivo que não seja evoluir. E os instrumentos de evolução são esses. Cada um desses que a gente está tendo a experiência de experimentar. Eu falo assim, não acredito. Pois é isso mesmo. Ótimo dia para você, viu? Foi muito bom estar aqui nesta manhã de sexta-feira. Um ótimo final de semana para todo mundo. Espero encontrá-los aí nas nossas transmissões. E vamos que vamos, tá bom? Não se esqueça, viu, gente? Tanto eu, quanto você que está me ouvindo aí pela rádio, está acompanhando aí pelas redes sociais, a gente é instrumento de Deus e convidado por Ele a se juntar aos tarifeiros da última hora, fazendo a diferença por onde a gente passar. Prestemos atenção, porque é um convite dEle para que a gente exercite todo esse manancial de conhecimento que chegou até a gente na vivência prática do dia a dia. Certamente Deus enviará a nós alguém que necessita de uma palavra amiga, de uma prece, de um ouvido amigo, de um exercício de paciência, de um exercício de perdão, que a gente possa fazer isso. Ser esse instrumento do bem por onde a gente passar, tá bom? Abraço para todo mundo, fique em paz e eu quero te ver no céu 2027. Tchau, tchau, gente. Com muita esperança.
1: Guarde a certeza que dias melhores virão. Ajuda, aguarde no bem sempre. Tenha certeza de que as dores passarão, deixando as marcas para o Cristo de aprendizado e paz. Tendes esperanças. Deus não desampara, Jesus não nos abandona. Mãos amigas surgirão. Uma nova alvorada surgirá radiante. Guarde o amor e aguarde o labor do bem, e a felicidade reinará. Afinal, devemos saber que não importa se a esperança é a última que morre, mas tem que ser a primeira que nasce. Alfredo Júlio.
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7: Evangelho todos os dias. 17 de outubro. Capítulo 3. Há muitas moradas na casa de meu pai. Trecho do item 7. Ora, da mesma maneira que numa cidade toda a população não se encontra nos hospitais ou nas prisões, assim a humanidade inteira não se encontra na Terra. E como saímos do hospital quando estamos curados e da prisão quando cumprimos a pena, o homem sai da Terra para mundos mais felizes quando se acha curado de suas enfermidades morais.
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9: Após a multiplicação dos pães, Jesus, ensinando na cidade de Cafarnaum, disse: Vós buscai-me, não porque vistes os milagres, mas porque comestes dos pães e ficastes saciados. Trabalhai não pela comida que perece, mas por aquela que dura até a vida eterna. Eu sou o pão da vida. O que vem a mim jamais terá fome, e o que crê em mim não terá jamais sede. O que crê em mim tem a vida eterna. Eu sou o pão vivo que desceu do céu. Não é como o pão que comeram vossos pais e morreram. O que come desse pão viverá a vida eterna. E depois explica: é o Espírito que vivifica, a carne para nada aproveita. As palavras que eu vos disse são Espírito e vida. Interpretadas ao pé da letra, essas palavras de Jesus não fazem muito sentido. Porém, como ele próprio coloca, elas devem ser explicadas em Espírito e vida. Em realidade, Jesus tinha de valer-se de um idioma sem grandes recursos para transmitir seus ensinamentos e fixá-los. Se compreendermos a expressão comer o pão como um chamamento de integração com os seus ensinamentos e com ele próprio, através das opções do nosso dia a dia, as palavras do Cristo se tornam mais claras. É justo trabalharmos pelo sustento da nossa vida material. Porém, precisamos de energias espirituais que nos trazem harmonia, equilíbrio e paz. O Mestre nos desperta para a realidade de que todos estamos de passagem pela Terra, nossa divina escola, em aprendizado. Ao retornarmos à pátria espiritual, levaremos conosco, como bens preciosos, o amor que oferecemos aos outros, a alegria e a ajuda que distribuirmos pela nossa caminhada. Vamos receber de Jesus o pão da vida? Vamos lá. Acalme agora a sua mente. Faça desse momento um momento especial para você. Equilibre o seu corpo, inspirando fundo, retendo o ar por uns instantes e respirando, ao mesmo tempo, relaxando toda a musculatura do corpo. Observe a musculatura em torno dos olhos, do rosto, solte os ombros, o abdômen, as pernas. Inspire-se nessas imagens. Permita-se fazer uma viagem. Mergulhe sua consciência na imagem de um lago muito extenso. Sinta os seus pés sobre as areias do lago. Ouça o marulhar das ondas no seu infinito ir e vir. Na sua frente, Jesus. Seus cabelos sobre os ombros, suas vestes brilhantes. Sinta no seu olhar todo o amor por você. Perceba que dele brotam luzes. Elas vão na sua direção, envolvem você. Sinta-se acolhido, acolhida. Perceba-se iluminada, iluminado, repleto de paz. As energias saudáveis do Cristo penetram em você. Ele é o pão da vida, do equilíbrio. Ele é a energia de amor que nos sustenta. Inspire fundo. Retenha em você, em todas as camadas energéticas do seu ser, as bênçãos que Jesus lhe traz nesse momento. Muito bem. Inspire novamente e ao expirar, vá retornando ao mundo exterior, das percepções externas, trazendo todos os benefícios desse momento tão especial para o seu dia a dia. Cuide-se bem e seja feliz.

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0: 18:52.
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2: Olá, amigos e amigas ouvintes. No episódio de hoje, vamos refletir sobre as consequências de nossos atos para a reencarnação. Mais cedo ou mais tarde, o mal que infligimos a outro ser humano pode ser dolorosamente inscrito em nossa constituição física e espiritual. Mas a benevolência de Deus não permite que o sofrimento se dê ao acaso ou sem propósito. E os que erraram ontem renascem hoje em condições próprias para o reajuste.

Talidomida, do livro Contos desta e doutra vida, de Francisco Cândido Xavier, pelo irmão X. Na tela cinematográfica, junto da qual sentíamos a realidade sem distorção, o professor do plano espiritual exibiu dois pequenos documentários sobre o assunto que nos fora motivo de longo debate. ...1939-1945. Surgiu a cena agitada metrópole europeia. Em tudo, clima de guerra. Desfiles militares de pomposa expressão. Na crista dos edifícios mais altos, bocas de fogo levantavam-se em desafio. Nas ruas, destacavam-se milhares de jovens em formações de tropa, ao rufar de tambores, ostentando símbolos e bandeiras. O povo, triste e apreensivo nas filas de suprimento, parecia desvairar-se subitamente nas paradas políticas, ovacionando oradores nas praças públicas. De vez em vez, sirenes sibilavam gritaria de alarme. Aviões sobrevoavam incessantemente as casas, lembrando águias metálicas de sentinela nos céus, para desfechar ataques defensivos contra inimigos que lhes quisessem pilhar.

Por meio de informações precisas, registrávamos os mínimos tópicos de cada conversação. De súbito, vimos-nos mentalmente próximos de dilatado recinto, onde centenas de policiais e civis cochichavam na sombra. Articulavam-se avisos, ramifica-se a trama. Caminhões deslizam dentro da noite. Outros agrupamentos se constituem. Mais algum tempo, e massas de transeuntes se agregam num ponto só, formando vasta legião popular em operoso bairro de ascendência israelita. São paisanos decididos à rapinagem. Homens e mulheres de raciocínio maduro combinam o assalto. Madrugada adiante, quando os soldados selecionados descem dos veículos com a ordem de apressar famílias desarmadas, eis que eles invadem as residências judias, agravando o tumulto. Para nós que assistíamos ao espetáculo, transidos de dor, era como se fitássemos corsários da terra, no burburinho do saque. Mãos que revestissem anéis, pulsos que ostentassem adornos, orelhas ornamentadas de brincos e bustos revestidos de joias, sofriam golpes rápidos, muitos deles tombando decepados em torrentes sanguíneas. Alguém que aparecesse com bastante coragem de investir contra os malfeitores, caía logo de pernas mutiladas, para que não avançasse em socorro das vítimas. E os quadros vivos se repetiam em outros lugares e em outras noites, com personagens diversas, nos mesmos delírios de violência. ...1949... ...1953. A tela passa a mostrar escuro vale no espaço. Examinamos confrangidos milhares de seres humanos em condições deploráveis. Arrastam-se em desgoverno. Há quem chore a ausência dos braços, quem lastime a perda dos pés. É possível, no entanto, identificar muitos deles. São os mesmos infelizes de 1939 a 1943. Aqueles participantes das empresas de furto e morte à margem da guerra. Desencarnados, supliciam-se no remorso que lhes incrusta nas consciências, carregando a mente vincada pelas atrocidades de que foram autores, plasmaram em si, nos órgãos e membros profundamente sensíveis do corpo espiritual, as mesmas deformidades que infligiram aos irmãos israelitas indefesos. Ainda assim, almas heróicas atravessam o nevoeiro e distribuem consolações. Para que se refaçam, é preciso que reencarnem de novo, em breves períodos de imersão nos fluidos anestesiantes do plano físico. É necessário que retomem a organização carnal, à maneira de doentes complicados, que exigem regime carcerário para tratamento preciso. Ensinamentos prosseguem ao redor do filme. Sofrerão, sim, mais tarde, as provas regenerativas de que se revelam carecedores. Mas, por enquanto, são albergados por braços afetuosos de amigos, que se prontificam a sustentá-los piedosamente, ou são entregues a casais necessitados de filhinhos problemas, a fim de ressarcirem dívidas do pretérito. A maioria dos implicados renasce no país em que se verificou o assombroso delito. E muitos deles, em vários outros pontos do mundo, ressurgem alentados por famílias hospitaleiras ou endividadas, que os aconchegam para a benemerência do reajuste. Certamente, comentou o instrutor ao término do filme, certamente que nem todos os casos de malformação congênita podem ser atribuídos à influência da talidomida sobre a vida fetal. Em todos os tempos, de acordo com os princípios de causa e efeito, despontam crianças desfiguradas nos berços terrestres,
O estudo, porém, que realizamos pela imagem, esclarece com segurança o fenômeno das ocorrências de malformação que apareceram em massa entre os homens nos últimos tempos. Achávamos suficientemente elucidados. No entanto, meu velho amigo Luiz Vilas perguntou: isso quer dizer então, professor, que a talidomida foi aplicada de acordo com a lei da reencarnação? Falou o mentor, retratando a benevolência no semblante calmo. A talidomida e a aprovação funcionaram em obediência à justiça, mas não será lícito esquecer que o lar e a ciência vigilante dos homens também funcionaram em obediência à misericórdia divina, que a tudo previu, a fim de que a administração daquele medicamento, a talidomida, não ultrapasse os limites justos. Compreenderam? Sim. Receberamos a chave para entender o assunto que envolvia dolorosa disciplina expiatória. E em face da emoção que nos impunha silêncio, a lição foi encerrada.

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0: 19:03.
1: Prece por um suicida. No capítulo 18 de O Evangelho segundo o Espiritismo, Allan Kardec esclarece. Jamais tem o homem o direito de dispor da sua vida, porquanto só a Deus cabe retirá-lo do cativeiro da terra quando o julgue oportuno. Todavia, a justiça divina pode abrandar-lhe os rigores, de acordo com as circunstâncias, reservando, porém, toda a severidade para com aquele que se quis subtrair às provas da vida. O suicida é qual prisioneiro que se evade da prisão antes de cumprida a pena. Quando preso de novo, é mais severamente tratado. O mesmo se dá com o suicida que julga escapar às misérias do presente e mergulha em desgraças maiores. Com a prece sugerida pelo codificador do Espiritismo, oremos em favor de quem muito precisa da nossa ajuda. Sabemos, ó meu Deus, qual a sorte que espera os que violam a tua lei, abreviando voluntariamente seus dias. Mas também sabemos que infinita é a tua misericórdia. Digna-te, pois, de estendê-la sobre a alma daquele em quem penso nesse momento. Possam as nossas preces e a tua comiseração abrandar a acerbidade dos sofrimentos que ele está experimentando por não haver tido a coragem de aguardar o fim de suas provas. Bons espíritos, que tendes por missão assistir os desgraçados, tomai-o sob a vossa proteção. Inspirai-lhe o pesar da falta que cometeu. Que a vossa assistência lhe dê forças para suportar com mais resignação as novas provas por que haja de passar a fim de repará-la. Afastai dele os maus espíritos, capazes de o impelirem novamente para o mal e prolongar-lhe os sofrimentos, fazendo-o perder o fruto de suas futuras expiações. A ti, cuja desgraça motiva as nossas preces, nos dirigimos também para te exprimir o desejo de que a nossa comiseração te diminua o amargor e te faça nascer no íntimo a esperança de melhor por vir. Nas tuas mãos está ele. Confia na bondade de Deus, cujo seio se abre a todos os arrependimentos e só se conserva fechado aos corações endurecidos. Assim seja, Senhor.
2: Bem-aventurados os que são misericordiosos, porque obterão misericórdia. Anunciou Jesus.
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0: 19:06.
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9: Você no primeiro céu virtual. Frase de Maria Patrícia de Brito Soares, da cidade de Penedo, Alagoas. Estou assistindo pela Web Rádio Fraternidade o Congresso Espírita de Uberlândia online, o primeiro céu virtual. Uma chuva de bênçãos em meu lar.
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0: 19:12. Expositores espíritas respondem diversas dúvidas no Respostas. No programa de hoje, o tema é mediunidade. Divaldo Franco esclarece por que pessoas podem ver espíritos somente na infância. Raul Teixeira fala se é recomendável interromper as atividades mediúnicas durante a gravidez. E Alberto Almeida responde se o não exercício da mediunidade pode gerar doenças físicas. Por que via os espíritos quando eu era criança e hoje não os vejo mais?
1: É um fenômeno natural. A mediunidade é um fenômeno muito escorregadio. Em O Livro dos Médiuns, Allan Kardec fala da perda e da suspensão da mediunidade. Enquanto ainda estamos no processo da infância e a reencarnação não se fez total, nós temos um contato maior com o mundo espiritual. E é natural que tenhamos a percepção mediúnica daquilo que acontece além das fronteiras do nosso ser, do nosso psiquismo. Mas não quer dizer que a vida inteira venhamos a continuar com o fenômeno mediúnico. Então, no começo, a mediunidade estava presente, mas logo depois, por algumas razões que transcendem o nosso entendimento, ela foi suspensa. O que não quer dizer que ela foi retirada. Ela continua em germe e, naturalmente, pode voltar de um para outro momento ou pode ser reencontrada através da autoeducação, da educação da pessoa, da sua concentração, desenvolvendo essa função natural.
0: Como entender os casos de suspensão ou perda da mediunidade?
2: Exatamente para justificar que não é uma conquista nossa. É um empréstimo. Eu costumo exemplificar dizendo que quando nós construímos uma casa, nós construímos com todas as instalações elétricas, os pontos de luz, a saída de internet, o que for. Levamos nossas instalações até o lado de fora da casa e lá vamos ligá-lo com a energia que vem da concessionária. E essa energia passará por um relógio, por um medidor, que dirá quanto nós estamos devendo à concessionária ao final do período, ao final do mês, para pagarmos a conta. Então passamos a ter energia em casa, luz em casa, porque estamos recebendo uma concessão. Por qualquer razão, deixamos de cumprir com nossos deveres junto à concessionária. Deixamos de pagar as contas ou coisa do gênero durante um tempo. E a concessionária vai e interrompe o fornecimento. Mas a gente continua com a casa, com todas as instalações. Só não temos mais o suporte da concessionária. Suspensão da energia. A reincidência no não pagamento ou nos crimes com relação à cessão de energia, pode ser que a empresa retire o nosso relógio e não nos conceda mais a sua concessão, a perda da concessão. Então nós verificamos que continuamos com nossas instalações. Nós nascemos com ela. Aí entra Emmanuel. Esses continuarão a ser médiuns, mas só Deus sabe como. Eu tenho as instalações. E como o meu hábito, meu caráter é o de não ser fiel à concessionária, a tendência é apelar para o gato. E todo gato é criminoso. Esses médiuns que perderam a concessão do mundo superior podem adquirir concessão do mundo inferior. Eles ficam médium de entidades travessas, de entidades perturbadas, de entidades violentas, virulentas, se utilizando das instalações que estão prontas. Não é o fato de a gente ter reencarnado com uma estrutura mediúnica que quer dizer que a divindade não vai poder sustar nunca. Daí termos falado cedo que o indivíduo pode ser médium com ou sem desenvolvimento moral. Mas para o bom encaminhamento da faculdade, a moralidade é fundamental. Então a criatura é médium porque reencarnou-se com os implementos. Mas em função de sua vida ético-moral, ela não merece a concessão divina. E isso lhe é sustado. E agora o que ela vai fazer com suas instalações? Seu livre-arbítrio é que vai determinar.
0: Um espírito obsessor pode suspender a mediunidade?
3: Um espírito obsessor pode bloquear a expressão de um médium, manipulando-o. Kardec chega a dizer, quando trata da questão, daquele que é o obsessor e que se vale de um médium, fazendo dele um instrumento exclusivo do seu poder, da sua vontade, e insiste em manter comunicações solitárias, dominando aquele médium. E aquela mediunidade, portanto, fica atormentada a serviço da obsessão. Um espírito que se afirma ser ele mesmo nas comunicações, ou que simula ser outros espíritos, seja pela psicografia, seja pela psicofonia, ele faz os transes e apresenta outros nomes, mas na verdade é um só espírito. E às vezes ele traz o mesmo nome na psicografia ou na psicofonia, caracterizando uma limitação do exercício da mediunidade daquela pessoa por um domínio do seu psiquismo através de uma influência pertinaz, duradoura. E ele assim manieta aquele espírito, deixando aquele médium não só inviável de estabelecer outras comunicações, mas perturbado em si mesmo, dominado às vezes por uma fascinação e servindo apenas aquela entidade obsessora que passa a lhe comandar a vida psíquica, não só mediúnica, mas a vida psíquica de um modo geral, porque mesmo fora de transe, aquele médium está sob o domínio daquela entidade, assim cerceando aquela faculdade mediúnica que necessitará para poder ganhar elasticidade e expansão, fazer um tratamento de desobsessão primeiro, para depois funcionar como médium na elasticidade das possibilidades que aquele espírito traga e apresente enquanto faculdade mediúnica.

0: O médium que bloqueia manifestações na sessão pode ser alvo de obsessores?
1: Nós temos que ter cautela no sentido das manifestações veiculadas por nosso intermédio, porque sendo eu senhor da cabine telefônica pelo qual os espíritos querem fazer uma ligação para a Terra, eu posso fechar a porta da cabine, até para os guias. Não sou obrigado a vazar numa comunicação mediúnica nem uma entidade atrasada, nem uma entidade nobre, se eu não quiser. Eu posso, pelo ato deliberado de minha vontade, impedir a comunicação. Se o espírito tentar me assaltar, não é nobre, é bandoleiro do além, é terrorista desencarnado. O mentor não vai fazer isso. O mentor propõe e o obsessor impõe. Então, qual é a justificativa e a razão para que numa sessão mediúnica eu diga não a uma comunicação? Estou cansado. É uma razão. Não gostei dessa vibração da entidade. A entidade é muito agressiva e eu próprio quero me preservar. Pode variar o infinito as razões. Isso vai significar que eu vou ficar obsidiado? Não. E onde está a misericórdia de Deus? A assistência dos bons espíritos. Terminado a reunião mediúnica, eu sempre ouvi falar e tive experiência de companheiros que saíram se sentindo mal. Marcel, eu fui para casa com as entidades no carro. E você? Eu digo, não foi comigo, porque eu saí tão rápido que não deu tempo elas entrarem. Eu fui embora. Terminou a reunião, eu vou para casa, tomo banho, janto e durmo. A mediúnica, do ponto de vista físico, acabou. Eu sei que, tecnicamente, ela pode continuar depois da meia-noite, uma da manhã, quando eu, dormindo em casa, sou recambiado de volta pelos espíritos ao centro para continuar a mediúnica em desdobramento. Quase todo mês eu tenho essa sensação na mansão do caminho. É minha casa de trabalho. E eu me vejo em desdobramento na mediúnica com Divaldo, com Nilson, com Edilton Costa, com Adilton Pugliese, dando comunicação. E ora é Nilson que atende, ora é Edilton Costa que atende. Então eu sou médium em desdobramento. Meu corpo está lá no barbalho dormindo. E eu estou lá no pau da lima, na mansão do caminho, voltando depois de uma hora da manhã, duas, a hora que o corpo fatigado repousar. Então a pessoa que deve ter suas razões porque impede, mas não vai criar vínculo de obsessão. Se criar o vínculo, porque o espírito me segue até em casa e mantém um ato de perseguição, não me permitiu comunicar, estou irado, estou magoado, aí faz o biquinho, vou lhe perseguir, aí é porque o médium deixou cair o nível de vibração, de confiança em Deus. Porque na hora que a prece da mediúnica encerra, o ato acabou ali. Já demos o nosso contributo. Vamos avaliar a reunião em 15, 20 minutos. E depois cada um vai para a sua residência. Me desligo mentalmente daqueles casos, por mais que eles tenham me trazido uma impressão na reunião. Acabou a reunião, me desligo, para não gerar imantações com as entidades. O pensamento é um telefone, comunica. Médium é antena transceptora. Emite, capta. Emite, capta. Se uma comunicação trevosa, pavorosa, de grande emoção, impacto emocional, me deixou marcas emocionais quando termina a reunião, e eu saio no carro, meu Deus, que coisa horrível aquela comunicação. Vou me mantendo. Aquilo pode atrair como um ímã atrai a limalha de ferro, o prego, o parafuso. A entidade está em outro local, sente-se chamada, olha daqui a pouco dentro de casa. Eu que atraí. Ela não veio, não. Ela que atraiu. Porque cada um terá as companhias que frui, que cultiva. Eu cedi o meu apartamento a uma sobrinha minha no carnaval e viajei para o interior para um encontro espírita. No dia que eu cheguei, ela deixou a chave do meu apartamento, foi a Salvador curtir os 7 dias de loucura de Momo. E eu fugi de Momo. Voltei na quarta-feira de cinza, peguei a chave com a vizinha. Quando eu abri a porta de meu apartamento, que entrei, eu senti que a vibração do apartamento estava diferente. Não era a vibração que eu deixei na quinta anterior. Eu entrei e senti algo pesado. Ora, só mora eu, só tem minha vibração, mas não estava a mesma vibração. Entrei, aquilo me deu uma angústia, me deu um mal-estar, tive uma crise de choro, botei minhas malas no chão, orei, me perguntei o que estava acontecendo, e a benfeitora queria dizer, você não emprestou apartamento? Ela foi curtir o carnaval e quando vinha à noite, vinha com as companhias. A casa está cheia de convidados, que não são seus. Meu filho, nunca mais empreste seu apartamento com esta finalidade a ninguém. Aqui é seu santuário. Levaremos vários dias para descontaminar a casa e levar os nossos irmãos infelizes para instâncias de tratamento. Não são inimigos seus, não são inimigos delas, são foliões desencarnados que fizeram de sua casa baile, salão de festa. Ela vinha e eles vinham. A casa está com eles aí homiziados. Eu passei 15 dias fazendo culto diário, vibrando, e fui sentindo que os convidados, que eram da sobrinha, foram embora, foram embora, até a casa voltar à mesma vibração anterior. Aí eu aprendi uma grande lição, a preservar-nos, mas não vou gerar vínculos obsessivos, porque não atendi esta ou aquela finalidade. A misericórdia de Deus é muito grande, e a assistência dos bons espíritos não nos permitiria, salvo se eu mesmo consentir nas tomadas obsessivas.
0: Sou médium, mas na minha casa espírita não possui sessão mediúnica. Devo procurar outra?
2: Bem, aí depende muito da pessoa fazer uma opção. André Luiz, no livro Desobsessão, ele aconselha que a pessoa fique no trabalho mediúnico numa única casa. Hoje em dia, nós sabemos que as pessoas, os expositores, por exemplo, que frequentam uma casa espírita, que participam dela, que participam das mediúnicas, também fazem palestras em outros lugares, às vezes ajudam como voluntários em uma instituição, isso tudo é ótimo. O que a pessoa deve evitar é ter dois grupos mediúnicos, um numa casa, outro no outro. Porque se é difícil ter homogeneidade num grupo mediúnico dentro de uma casa espírita, só o que mais vai dizer em duas casas diferentes. Não é? Então, se essa pessoa sentir essa necessidade, ela pode fazer essa opção. Agora, às vezes, é bom que a pessoa tenha também vínculos com a casa. Porque isso é muito importante, afinidade com os mentores, com a direção da casa. Isso tudo também faz parte desta afinização para participar de um grupo mediúnico.
0: O médium pode interferir nas manifestações físicas que ocorrem por seu intermédio?
3: Pode sim, porque se ele desconcentra, muda a onda vibratória e o ectoplasma diminui a potência, mas não deve. Porque desde que ele se predispõe a um trabalho dessa natureza, um consórcio em que dois lados se unem, ele não pode prejudicar a tarefa do outro, deve submeter-se. É muito comum, nesses fenômenos de materialização ou de ectoplasmia, os fenômenos chamados físicos, também os espíritos retirarem o que os indianos chamam maaprana, uma energia da natureza, especialmente de determinadas árvores, para poder mesclar com o fluido animal do médium e a potência vibratória do comunicante, produzindo então a maleabilidade do ectoplasma. Nós vamos entender isso muito bem no capítulo O Laboratório do Mundo Invisível, que está no Livro dos Médiuns. Então, o médium pode se interferir positiva como negativamente no fenômeno de efeitos físicos. Mas ele deve considerar que, sendo médium, ele é manipulável e não manipulador.
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0: Deve-se interromper as atividades mediúnicas durante a gravidez?
5: De maneira nenhuma. Uma vez que a gravidez não é uma doença, é um estado natural da mulher, ela deve prosseguir nas suas tarefas mediúnicas, psicofônicas, psicográficas, normalzinho. A única situação em que a mulher deve deixar a tarefa mediúnica para cuidar da gestação é aquela em que ela esteja tendo problemas com a gestação. Ameaça de abortamento, ameaça de uma placenta prévia, ameaças gerais no processo e que a obrigam a manter repouso demorado. Então, o bom senso recomenda que ela seja assistida, mas que ela não tenha que ir ao centro, à sessão, assistir. Não há nenhum comprometimento. Ah, mas vai receber obsessor? Vai. Vai, mas os benfeitores estão ali, isolam a criança de qualquer interferência negativa. Porque o curioso é sabermos, é observarmos que essa mulher, impedida de ir à sessão mediúnica porque está grávida, com medo dos espíritos, mas ela vai trabalhar, ela vai ao supermercado, ela vai à festa, ela samba bastante, ela bebe, ela fuma. E isso não atrapalha? Só a mediunidade é que atrapalha? Então nós temos assim um olho meio torto. Olhamos as coisas às vezes sem enxergar. Não, vamos continuar o nosso trabalhinho. Se a mulher sofrer qualquer ameaça no seu processo de gestação que lhe exija, por ordem médica, o repouso demorado, às vezes, é um dever da mulher acatar e da casa espírita orientá-la para tal, dando-lhe assistência, aplicando-lhe passes. Se ela está em casa, vai um grupo de companheiros lá ler evangelho com ela, periodicamente aplicar-lhe um passe, porque ela está precisando desse reforço. Por isso é que está tendo problemas durante a gestação.
0: Não aceitar a mediunidade pode ocasionar doenças?
1: O médium que se furta a mediunidade e que traz no seu rol de responsabilidades a mediunidade como instrumento para trabalhar as suas negatividades, as suas sombras externas, internas, quando ele se furta, quando ele não exerce a mediunidade, ele fica por conta da lei de causa e efeito. E ao invés de ser um médium e curar os outros, curando a si próprio, ele vai se curar através da doença. Então as doenças podem vir em função, não da mediunidade, mas em função dos débitos daquele espírito que negligenciou no uso da principal medicamento que ele deveria utilizar, que era a mediunidade. Abriu mão da mediunidade. Quantas pessoas que estão aí com artrite, todas entortadas, poderiam, se tivessem desenvolvido a mediunidade e trabalhado no bem, se liberar de grande parte dessas enfermidades.
6: Mas se abstiveram por capricho, por comodidade, por preguiça, por medo, e se tornaram irresponsáveis, não assumindo a responsabilidade da atividade mediúnica. Como consequência da própria lei que vige no coração de cada um, os seus débitos foram surgindo, as suas encrencas foram aflorando, e ao invés de ser o médio da saúde para os outros se beneficiando, elas procuraram encontrar e vão encontrando a saúde através da doença que se manifesta nelas. Eu não estou dizendo que a mediunidade faz doença, eu estou dizendo que a pessoa com débito, que traz a mediunidade como instrumento para trabalhar as suas encrencas, se não faz, as doenças, pelo automatismo da lei de causa e efeito, surgem. Porque a mediunidade, de modo algum, é aflição, é calvário, ela é uma aptidão neutra, que eu posso usar para o bem ou para o mal, dependendo da minha ética. E se eu negligencio nesse uso ou abro mão, tendo o compromisso antes de reencarnar, de que se me valeria dela para poder trabalhar o bem e transformando as minhas energias, e não faço, eu fico ao sabor das consequências da minha própria história espiritual e vou ter que experimentar doenças inevitavelmente.
0: Existe mediunidade musical?
1: Nós temos um notável compositor em Fortaleza, Francisco, e ele compõe essas músicas sem cantar, apenas estilo New Age, música instrumental. E ele muitas vezes senta e os dedos correm no piano, é militar da reserva, do exército, e ali os dedos correm e sai a composição, a melodia. Nós estivemos no estado do Rio de Janeiro, numa cidade do sul, Fluminense, e conhecemos um maestro. E notamos que esse maestro é médium. Ele recebe as melodias. E como é maestro, profundo conhecedor de música, ele dedilha ao piano. E ele me contou que há uma médium que milita na casa espírita, onde ele milita também, que às vezes a médium chega da reunião mediúnica com a letra. E ele que ficou em casa fez a melodia. Quando ele vai compor, a letra se encaixa. Que coisa notável os espíritos fazem. Ditam a melodia a ele em casa e ditam a letra a médium na reunião mediúnica do centro. Quando ele encaixa, ele me deu os 4 CDs, que é fruto da parceria dele com esta médium que milita na instituição onde ele também atua junto com a esposa. Então, pela sua descrição, há um envolvimento dos bons espíritos que se valem de sua cultura artística para lhe ajudar a compor. Você também participa, porque eles se valem dos conteúdos que há dentro de você. Eu tenho enorme dificuldade de receber poesias, de receber partituras musicais, porque o Espírito Marta já até tentou algumas vezes e conseguiu. Mas eu a vejo, eu a ouço cantar algumas melodias, como ela nos ditou uma letra, Poema Singelo. E eu a vi e a ouvi cantarolar a música. Eu achei tão bonito, mas não anotei, nem gravei. Perdi a melodia. Então peguei a letra e levei para Jorge Fernando, um notável compositor de Porto Seguro. E ele recebeu a letra disse, e a melodia. Eu digo, perdi. Não gravei, não esqueci. Ele guardou a letra por um ano. E um dia, passeando em frente ao mar de Porto Seguro, uma das regiões mais belas do país, de paisagens deslumbrantes, veio uma outra melodia. E ele conseguiu compor uma nova melodia para Poema Singelo e colocou num dos CDs dele. Então, são momentos que a gente vive de estesia, de beleza, de envolvimento. Aproveitando esse momento, carregar um MP3 que grave, um caderninho, um lápis, surgir a inspiração, anota, para que ele não perder muitas vezes aquela página, aquela letra musical, aquela rima, aquele quadrinho, que pode ser um momento único. E pela descrição, se configura de que os bons espíritos na área da música valem-se do seu talento, da sua habilidade para produzir. Que renda frutos esta parceria, iluminando outras vidas.

0: 19:41.
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Olá, meus amigos da Web Rádio Fraternidade, a nossa emissora do bem na internet. Aqui estamos juntos novamente para mais um programa Palavras para a Alma. Você já reparou que depois que você começou o seu trabalho de transformação moral através do trabalho do bem, seja cuidando de qualquer coisa na casa espírita, mudando seus hábitos, mudando a sua maneira de conviver, estudando, lendo, fazendo estudos, desde que você começou isso, você começou a perceber também que muita gente começou a achar esquisito no seu entorno, te convidando para coisas antigas, para um modo antigo de ser, de viver? Você reparou que você tem tido mais ataques durante a noite ou alguma espécie de desânimo tem vindo te visitar? Pois então, isso significa que você está no caminho certo. Porque toda árvore que dá bom fruto, a gente não está com umas pedras para os frutinhos poderem ser adquiridos? Então, quando a gente começa um trabalho de mudança, de melhoria, os nossos companheiros do caminho antigo estranham a nossa mudança e duvidam desse nosso novo caminho e querem que a gente retorne a caminhar com eles na estrada antiga. Eu estou me referindo aos desencarnados, mas também aos encarnados. Uma pessoa que está acostumada a fumar com um monte de gente, o dia que para de fumar, todo mundo continua oferecendo cigarro. E demora um grande tempo para as pessoas pararem de oferecer. Experimenta fazer uma dieta para você ver como é que todo mundo te oferece gordura, açúcar e tudo mais como você costumava comer antes. Pensa isso quando você começa a mudar moralmente, mudar suas atitudes, mudar sua maneira de falar, de tratar, de cuidar, quando você para de se vingar, de odiar, de se revoltar. Olha a diferença que isso causa no seu entorno. Então virão testes para esse seu novo movimento. E quanto aos desencarnados, nós temos muitas memórias antigas adormecidas no nosso inconsciente. Então, quando a gente começa o trabalho do bem, quando a gente começa a incomodar lugares, pessoas, com o bem que a gente oferece, todos aqueles que transitam na ignorância não vão deixar você fazer esse trabalho facilmente. Vão trazer obstáculos. E isso acontece através do nosso pensamento. Então, vão trazer ideias estranhas, dúvidas a respeito da sua qualidade moral, dúvida quanto à sua capacidade de exercer o trabalho que você exerce. E nós precisamos responder tudo isso com o trabalho do bem. Muita oração, muito autocuidado, fraternidade, braços dados. É assim que a gente consegue atravessar tempestades. Não buscar isolamento de jeito algum, nem jamais desanimar, nem deixar o barco do trabalho do bem que você agora está fazendo parte. Não deixe de fazer o seu pedaço. Todos os grandes missionários da luz que trouxeram o bem para alguém, todos foram atacados. Não conheço nenhum que não tenha sido. E o próprio Jesus alertou isso no Evangelho de João. A gente vai ter lá, no capítulo 16, a gente tem um trechinho em que Jesus está contando que isso vai acontecer. No capítulo 16, item 3, versículo 3. E farão essas coisas porque não conhecem o Pai nem a mim. Sabe que coisas que Jesus estava se referindo? Tudo aquilo que tem a ver com expulsar, maltratar, questionar os discípulos, né? Jesus vai dizendo, vos expulsarão da sinagoga, né? Mas eu estou avisando essas coisas para que não escandalizeis, ou seja, não tenham medo, não fiquem escandalizados, é assim que é. E antes, no capítulo 15, Jesus disse uma coisa muito interessante, lembrai-vos do que eu já disse, o servo não é maior do que seu senhor. Se me perseguiram, vão perseguir vocês também. E se eles ficaram observando minha palavra, vão observar a sua também, para encontrar o erro, a falha. Então, como é que a gente se coloca numa situação dessa com humildade? A gente poder lembrar que nós somos aprendizes, não somos infalíveis, mas nós estamos aqui com coragem, fazendo o trabalho do bem que nos é possível.
Então, força de Jesus. Se o mundo vos odeia, sabei que odiou a mim antes do que vós. Então, se alguém começa a falar mal de você, calúnia, confusão, deixa isso passar. Não escandalize com isso, é porque você está fazendo uma estrada diferente. Toda vez que a gente incomoda a treva, ela reage, é natural que seja assim. Então, como é que a gente vai responder essa coisa boa? Vamos lá, Emmanuel vai orientar a gente no livro Pão Nosso, no capítulo 128. Dolorosas perplexidades não raro assaltam os discípulos, inspirando-lhes interrogações. Por que desarmonia em torno de um esforço fraterno? Isso é para aquele momento que você fica assim, puxa, eu estou fazendo o trabalho do bem, estou sendo atacado, como é que pode isso? Pois é, é assim que é. Se você não estivesse fazendo nenhum trabalho do bem, não tinha ataque nenhum. Se estão atacando, é por isso. É porque você está trazendo o bem para algum lugar. A jornada do bem encontra barreiras sombrias. Tenta-se o estabelecimento da luz, mas a treva penetra as estradas. Formulam-se projetos simples para a caridade e a má-fé perturba o primeiro impulso. Aquele tanto de dúvida que a gente começa. Ah, será que eu estou pronto? Será que eu devo? Será que está certo? Será que está errado? Será que vão falar mal de mim? O que é que vão pensar do que eu estou fazendo?

verdades que não se justificam. O Mestre Divino esclareceu esse grande problema e se antecipou. O que, que Jesus disse? Não vos escandalizeis. Se somos servos, não somos maiores do que nosso Senhor, que foi perseguido, nós também, né? A ignorância é a fonte do desequilíbrio, então é bom você pensar isso. Essas pessoas que estão atacando o bem, pensa bem, não é você. É porque você está sendo o trabalhador do bem. Não é nada pessoal. Não se ache tão importante assim. Nem é bom. É porque você está trazendo algum tipo de luz. Né? E se esse ou aquele grupo de criaturas busca impedir as manifestações do bem, é que desconhece, por enquanto, as bênçãos do céu. Nada mais que isso. Então acalma seu coração, respira, oração, procura os amigos para você se fortalecer e trabalhe do bem. Agora você faz mais ainda. Quanto mais testado, quanto mais questionado, mais a gente deve trabalhar no bem. É necessário, pois, esquecer as sombras que ainda dominam a maior parte dos setores terrestres, vivendo cada discípulo na luz que palpita no serviço do Senhor. Vamos andar como filhos da luz. Os filhos das trevas fazem alarde. A gente trabalha no bem silenciosamente. Vai fazendo o seu trabalho. Mantenha-se no bem. Coloque limites para o mal, mas mantenha-se firme nos seus propósitos. Porque, na verdade, minha gente, esse trabalho do bem que acontece com os outros, para os outros, é para nós. É porque a gente precisa. É porque nós precisamos muito da elevação moral que há tanto tempo a gente anseia. Estamos juntos, você não está sozinho e esses ataques acontecem com todos nós. Bom trabalho para você, estamos todos com Jesus, somos do time de Jesus e todos nós vamos vencer.

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4: 19 horas e 53 minutos.
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Meus filhos, um dia, quando vocês forem crescidos o suficiente para entender a lógica que motiva os pais e as mães, eu hei de lhes dizer: eu os amei o suficiente para ter perguntado: aonde vão, com quem vão e a que horas regressarão? Eu os amei o suficiente para não ter ficado em silêncio e fazer com que vocês soubessem que aquele novo amigo não era boa companhia. Eu os amei o suficiente para fazê-los pagar as balas que tiraram da mercearia e fazê-los dizer ao dono: nós roubamos isso ontem e queríamos pagar. Eu os amei o suficiente para ter ficado em pé junto de vocês 2 horas enquanto limpavam o seu quarto, tarefa que eu teria realizado em 15 minutos. Eu os amei o suficiente para deixá-los

ver além do amor que eu sentia por vocês, o desapontamento e também as lágrimas nos meus olhos. Eu os amei o suficiente para os deixar assumir a responsabilidade das suas ações, mesmo quando as consequências eram tão duras que me partiam o coração. Mais do que tudo, eu os amei o suficiente para dizer-lhes não quando eu sabia que vocês poderiam me odiar por isso. Essas eram as mais difíceis batalhas de todas. Estou contente. Venci, porque no final vocês venceram também. E qualquer dia, quando meus netos forem crescidos o suficiente para entender a lógica que motiva os pais e as mães, meus filhos vão dizer, quando eles lhes perguntarem se a sua mãe era má: sim, nossa mãe era má. Era a mãe mais má do mundo. As outras crianças comiam doces no café da manhã e nós tínhamos de comer pão, queijo, leite. As outras crianças bebiam refrigerante e comiam batatas fritas e sorvete no almoço. E nós tínhamos de comer arroz, feijão, carne, legumes e frutas. Ela nos obrigava a jantar à mesa, bem diferente das outras mães, que deixavam os filhos comer vendo televisão. Ela insistia em saber onde nós estávamos a toda hora. Era quase uma prisão. Mamãe tinha que saber quem eram os nossos amigos e o que nós fazíamos com eles. Insistia em que lhes dissessemos quando íamos sair, mesmo que demorássemos só uma hora ou menos. Nós tínhamos vergonha de admitir, mas ela violou as leis de trabalho infantil. Nós tínhamos de lavar a louça, fazer as camas, lavar a roupa, aprender a cozinhar, aspirar o pó do chão, esvaziar o lixo e todo tipo de trabalhos cruéis. Eu acho que ela nem dormia à noite, pensando em coisas para nos mandar fazer. Ela insistia sempre conosco para lhe dizer a verdade, e apenas a verdade. E quando éramos adolescentes, ela até conseguia ler os nossos pensamentos. A nossa vida era mesmo chata. Ela não deixava os nossos amigos tocarem a buzina para que nós saíssemos. Tinham de subir, bater na porta para ela os conhecer. Enquanto todos podiam sair à noite com 12, 13 anos, nós tivemos de esperar pelos 16. Nossos amigos dirigiam o carro dos pais, mesmo sem ter habilitação. Mas nós tivemos que esperar os 18 anos para aprender, como exige a lei. Por causa da nossa mãe, nós perdemos muitas experiências da adolescência. Nenhum de nós esteve envolvido em roubos, atos de vandalismo, violação de propriedade, nem fomos presos por nenhum crime. Foi tudo por causa dela. Agora já saímos de casa. Somos adultos, honestos e educados. E estamos fazendo o possível para ser também pais maus, tal como a nossa mãe. Achamos que este é um dos males do mundo de hoje. Não há suficientes mães más como a nossa mãe o foi.

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1: 20 horas e 3 minutos.
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Olá, queridos amigos e amigas. Nós, da Web Rádio Fraternidade, gostaríamos de enviar o nosso abraço a você que faz aniversário no mês de agosto. O nosso abraço a Tereza Laura, da Praia Grande, São Paulo. A Abadia Auxiliada da Silva, de Uberaba, Minas Gerais. Ao Wagner, de São Sebastião, São Paulo. A Tátia, de Guarabira, na Paraíba. A Ellen, da cidade Serra do Espírito Santo. A Fabiana Lira Borges, de Campina Grande, Paraíba. Ao Érico Otávio Rocha de Oliveira, de Pernambuco. A nossa querida colaboradora voluntária Josiane, de João Pessoa. A Darcy, do Grupo 1. A Gianete, do Grupo 2. A Cleide Lana, de Alfenas, Minas Gerais. Ao Wilton Pessoa, de Vitória de Santo Antão, no Pernambuco. A Sonira Giosa, de Poços de Caldas, Minas Gerais. A Lourdes, da cidade de Osório, do Rio Grande do Sul. A Valquíria Costa, de Ipatinga, Minas Gerais. E a Maria Lúcia, de São Paulo. E se você desejar ouvir o seu nome neste momento de felicitações, entre em contato conosco através do e-mail faleconosco@radiofraternidade.com.br, informando o seu nome e a data do seu aniversário. Que Jesus abençoe a todos.

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2: 20 horas e 9 minutos.
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5: Senhoras, senhores, jovens, queridos irmãos no ideal espírita, que nos abençoe Jesus, o amigo incondicional das nossas vidas. Tudo acontece repentinamente na nossa existência. Formulamos às vezes um programa e a realidade da vida o altera quando menos esperamos. Na existência de todos nós, ocorrências variadas tomam corpo e o nosso destino a cada momento experimenta alterações. Alterações para melhor, sucesso, vitória, alegria, saúde. Alterações nem sempre positivas. Amarguras, desencantos, aflições, desesperos. Mas se nós soubermos confiar, porfiando nos ideais superiores, aquilo que de início se apresenta negativo pode converter-se em verdadeira bênção. Por outro lado, aquilo que se nos apresenta agradável, ideal, surpreendente e positivo, passadas as emoções iniciais, não raro transforma-se em agonia, em tragédia, em desencanto. Este preâmbulo para narrar uma experiência pessoal de que fomos objeto. Estávamos realizando uma série de palestras por um país de língua hispânica nas fronteiras do nosso. E naquela tarde especial, deveríamos falar na Sociedade Federativa, que aglutina as entidades nacionais sob a bandeira do Espiritismo. Terminamos a conferência quando fez uma fila um grupo de pessoas e então vieram lentamente para os abraços, o diálogo, esse intercâmbio fraterno que é tão saudável a todos nós. Chamou-nos, porém, a atenção a presença de uma jovem esguia que trazia ao ombro, à semelhança de uma pequena maleta, um saco de viagem que ela resguardava com muito carinho. A sua expressão era melancólica, a face pálida, embora houvesse uma beleza física que o tempo parecia desgastar. Ela se foi acercando e no momento próprio, quando se aproximou, ela me disse sem preâmbulos: "Eu não entendo do que o senhor acaba de falar, mas me encontro numa encruzilhada da vida. E alguma das coisas a que o senhor se referiu parece que se ajustam perfeitamente à minha conduta. Eu gostaria, eu teria necessidade de conversar com o senhor pelo menos um par de horas, porque estou nessa conjuntura aflitiva em que o meu destino vai depender talvez das palavras que o senhor me possa dar." Olhei-a, poderia ser minha filha. Então, redarguilha da impossibilidade. Eu estava ali, em trânsito. Era hóspede de uma família. E a partir das 19 horas, já eram 18, eu tinha um outro compromisso do qual me deveria desincumbir. Poderia dar-lhe, no máximo, 10 minutos, já que outras pessoas também estavam na fila. Ela me olhou profundamente contristada e me disse que 10 minutos não seriam suficientes. porque ela havia planejado suicidar-se naquela tarde. E horas antes, adentrara-se numa lanchonete de frente da instituição, solicitar um refrigerante e preparava-se para colocar dentro um veneno letal, cujo vidro ela me retirou da sacola que trazia ao ombro e mostrou-me, parecendo ser realmente um tóxico. Então ela continuou a me dizer que já se preparava para o gesto hediondo e culminante, quando chegaram duas senhoras, que ela apontou ali no auditório. Sentaram-se a uma mesa próxima, e enquanto se preparavam para o lanche, uma disse para a outra: trata-se de um brasileiro, e ele vem aqui proferir uma conferência sobre a reencarnação. Eu tenho uma curiosidade imensa de saber exatamente o que é a reencarnação. A outra redarguiu: a reencarnação é a doutrina que explica quem somos nós, de onde viemos, para onde nós vamos, por que sofremos, e ademais é a resposta que Deus nos proporciona para os inumeráveis enigmas do comportamento, para os problemas humanos. Ora, era exatamente o que eu desejava saber, porque esse maior preâmbulo eu quero dizer ao Senhor que eu sou uma vendedora de ilusões. Existem hoje vários nomes que disfarçam a velha e indecente profissão da mulher prostituída. Pode me chamar de escort, pode me chamar de acompanhante, mas a verdade é que eu vivo do sexo. E por uma saturação terrível eu havia planejado suicidar-me, porque não conseguia entender a razão da minha tragédia, do meu sofrimento. Acerquei-me dela e perguntei: muito bem, então essa religião? A outra disse: não, não é uma religião, é uma filosofia, a reencarnação. Ela explica a razão por que nós somos tão desventurados. E ela, sorrindo, disse: claro, explica. E você poderá aí ouvir o pregador que vai trazer o informe sobre reencarnação. Será o tema dele na tarde de hoje. E ele disse: porque eu estou planejando morrer. Ela sorriu bondosamente e bateu no ombro e disse: para que a pressa? Já que você vai morrer, tanto faz morrer agora como morrer mais tarde, pelo menos dê-se a oportunidade de viver. E convidou-me para que eu viesse aqui. O que o senhor falou penetrou-me profundamente. Eu tenho algumas lacunas do entendimento. Não consigo, é claro, entender em profundidade. É o meu primeiro contato com essa doutrina filosófica. Mas eu necessitava contar-lhe a minha vida nesse momento. O meu anfitrião me deu o segundo sinal para poder interromper, já que o outro compromisso me aguardava. E teríamos uma larga distância a percorrer em uma cidade das mais movimentadas da América Latina. Eu olhei para ela e disse: eu posso atendê-la, sim, mas se for pela madrugada. Ela me olhou surpresa e disse: mas como? Para poder testar se meu amigo era espírita, eu chamei, é um juiz de direito. E então ele disse: fulano, esta jovem necessita de conversar comigo. Como meu compromisso vai até a meia-noite, eu estou me atrevendo a convidá-la para que vá à sua casa, e ali nós conversaremos. O que é que você me diz? Ele gentilmente redarguiu: minha casa é sua. Desde quando eu recebo no meu lar também é seu. Pode convidá-la. Então, para que ele tivesse a notícia daquilo de que se tratava, eu pedi à jovem que lhe dissesse qual era a sua profissão, para ver a reação dele. Então, sem maior preâmbulo, ela me disse: eu havia ainda dignidade. Eu vendo ilusões. Ele disse: mas eu não estou lhe perguntando quem você é. Eu desejo saber o que é que você pretende ser, porque o seu passado até aqui, francamente, não me interessa. Mas depois da entrevista com o meu convidado, aí me interessa saber o que é que você vai fazer da sua vida. Seja bem-vinda. Tirou-lhe um cartão e entregou-lhe. Nós deveremos estar em casa entre meia-noite e meia-noite e meia, mas você poderá chegar antes, minha esposa receberá. Ela me olhou com lágrimas e eu nunca mais esqueci-me daquela expressão de ansiedade, de amargura, de desejo e de dor.

fui atender outro compromisso, claro, com a mente voltada para o problema dessa jovem. Quando retornamos à casa, já era quase uma da manhã. A cidade é bastante fria. Fazia, portanto, um vento que soprava desagradável e álgido. E ela estava à porta, sob uma árvore. Ele disse, mas minha filha, por que você não entrou? Ela disse, bem, o senhor sabe... Eu disse, mas eu não sei de nada. Você é que me vai contar. Havia um certo constrangimento. Entramos os três. Fizemos um pequeno lanche. Ela mantendo uma atitude de pudor. E depois eu disse-lhe, vamos para a sala, para conversarmos à vontade. Eu vou lhe dar 2 horas, porque amanhã às 6 horas eu deverei levantar-me para pegar um avião às 8, já que eu tenho conferências na cidade de X. Ela disse, eu serei breve. Fomos à sala contígua e ela me contou mais ou menos a seguinte história. Havia nascido numa família abastada. Ela era filha única. Seu pai era um homem imensamente rico, que residia no bairro elegante de alto preço daquela capital. Mas a vida é tão surpreendente. Quando ela completou 13 anos, seu pai desencarnou, vitimado por uma parada cardíaca. E claro, a dor que se abateu sobre ela e sua mãe, ainda jovem de 31 anos, foi muito grande. Aqueles primeiros meses foram meses de amargura, de desencanto, de sofrimento inenarrável, porque a religião que professavam não lhes dava orientação para entender a realidade da morte, que é vida, e para explicar esse fenômeno, porque as pessoas boas sofrem tanto e são arrebatadas enquanto os maus parecem ter uma vida longa e próspera. Mas 6 meses depois, a sua mãe apaixonou-se por um jovem de mais ou menos 25 anos, um desses profissionais de sexo. A viúva, sem maior experiência de uma vida de relação, em uma reunião social foi apresentada ao jovem, que ele, percebendo os tormentos íntimos, a necessidade de companhia, predispôs-se a ser-lhe um acompanhante. E claro, notando que ela era uma mulher muito rica, começou a chantageá-la e veio amiziar-se na sua casa. Conseguiu mesmo consorciar-se menos de 1 ano depois da morte de seu pai. Passou a ser uma presença incômoda, sem caráter, de características venais e com temperamento bastante perturbado. Ele, depois de alguns meses de convivência com a senhora, agora com 32 anos, passou a voltar o seu charme perturbador para a jovem. E certo dia, quando ela despertou, ele se encontrava no seu quarto, acariciando-a, perturbando-a, seduzindo-a, e ela, menina tímida, recebendo essa assistência inesperada, foi tomada de pavor e ameaçou gritar. Ele então disse-lhe com muito cinismo, grite à vontade, eu direi à sua mãe que foi você que me convidou, simplesmente isso, e entre mim e você, é claro, ela vai acreditar em mim, porque ela precisa mais de mim do que de você, e através disso ele me estuprou, violentou-me como animal selvagem. A vergonha, o ódio que tomaram conta de mim, o desequilíbrio, o desespero, tornaram a minha vida insuportável. E o bandido ameaçava-me sempre, se você disser para ela, claro, eu direi que você que anda tentando perturbar-me como eu não lhe quero, você está vingando-se. E assim explorou-me miseravelmente dentro do meu lar, quase diante da minha mãe, por 6 meses, até que eu não suportei mais e resolvi contar-lhe. Chamei a minha mãe em nosso gabinete e, diante do retrato de papai, eu contei-lhe a tragédia da minha vida. Ela sorriu sardônica, indiferente, e depois de ouvir-me com uma crueza inesperada, ela disse, muito bem, eu já estou a par, eu sei que você está apaixonada por ele, e ele me tem falado, eu aguardava somente o momento em que você se desvelasse, ele me ama, e é claro,

Que entre as suas mentiras de adolescente e a palavra dele, do companheiro que Deus me deu, eu prefiro acreditar nele. E se você em verdade tem dignidade, é claro que só ficará na minha casa dentro de um certo compromisso. E olhou e disse: na hora que você quiser sair, apesar de ser de menor, você pode optar ficar aqui mudando de comportamento ou naturalmente sair. A herança de seu pai você receberá ao completar 21 anos. Mas até lá você é muito bonita, você é jovem, tem a aparência de um manequim. Você pode, se você pode seduzir ao meu marido dentro da minha casa, você pode ter uma vida regalada, até entrar nos bens que lhe pertencem. Não podia ser minha mãe, senhor Divaldo. Aquela mulher torpe, ingrata, violentada pelo desespero. Então, é claro, eu não suportei e procurei uma amiga, que era colega minha, no segundo grau. Ela me aceitou na sua casa e me estimulou para que eu não voltasse mais ao lar. Era possível ficar ali ao seu lado. A vida era agradável. Minha amiga tinha um belo apartamento no centro. Estudava, tinha bons vestidos. Ela estava agora completando maioridade a comprar um automóvel. E é claro, eu pensei que tudo isso viesse da sua família. Depois de 2 semanas, ela me disse: bem, eu já a amparei pelo tempo suficiente para você agora poder viver. Você é bela. Imagine que a minha profissão hoje é muito chique. Eu sou escort, quer dizer, eu acompanho cavalheiros solitários. Eu acompanho executivos que vêm à capital, homens de negócio. Eu dou-lhe assistência técnica, vou a teatro, acompanho a jantar e naturalmente eu faço outras companhias também. E a minha renda é fabulosa. Eu desejo cursar universidade, mas depois que eu esteja rica. Depois que eu esteja rica, eu darei um destino à minha vida. E só então eu pensarei em casar. Eu não pude absorver tudo aquilo de uma vez. Não era possível que aquela jovem, que ela pudesse viver de mão em mão. E ela me disse: você vai ver como é uma profissão maravilhosa. Levou-me a uma casa muito elegante, a um apartamento distinto, onde estavam várias moças. Ali era uma espécie de agência de escravas brancas. Alguém telefonava e dizia as exigências: pretendo uma jovem de tal idade, que fale o idioma tal e o idioma qual, que tenha tanto de altura, tanto de cintura, que seja uma pessoa que conheça isto e aquilo para servir de companhia. E claro, nós somos alugadas. Naturalmente, metade do valor é para nós, a outra metade é para a empresa. E se nós formos bastante hábeis, claro que nós receberemos uma gorjeta por fora, da pessoa a quem nós acompanhemos. Você não pode imaginar que vida maravilhosa durante o dia, até as 16 horas, universidade. Depois das 16 horas até 1 da manhã, ou até a noite inteira, é claro que é mais caro. Eu mesmo estou na faixa de $500 por 24 horas. Você pode imaginar que nós, da nossa profissão, não ganharemos isso sequer em 1 mês. Eu fiquei estarrecida. Mas as jovens eram tão alegres. Havia um certo sentimento de camaradagem. Eu disse que não, eu não podia me submeter. Eu estava apenas com 14 anos. Ela disse: mas você terá um preço mais alto. Quanto mais jovem, mais caro. Há pessoas de idade que adoram as jovens de formação, para poder iniciá-las, para poder educá-las. Você não é de uma pervertida. Da mesma forma que alguém usa uma máquina de costura, nós usamos o sexo. Qual é a diferença? Eu não podia suportar. E me recusei terminantemente. Ela então me disse: mas não é justo também que eu trabalhe para sustentar você. A minha profissão é abjeta para você seguir, mas não é má para você se beneficiar dos resultados. Então você vai optar entre ficar aqui ou naturalmente. Aí depende de você. Eu fiquei nessa conjuntura, voltar para casa e para as ruas. Ela me apresentou à dona do bordel. Era uma dessas senhoras fascinantes. Ela me disse que seria minha tia. Era uma dama, claro que ela vivia da desgraça alheia, mas era uma mulher sociável.
uma mulher de maneiras distintas. A sua casa era bem classificada. As pessoas que a buscavam eram pessoas muito distintas, de posição social relevante. O seu nome estava entre personalidades. E depois de uma larga conversação, ela prometeu que eu me hospedava na casa e que eu trabalharia apenas nos dias que desejasse. E sem outra alternativa. Ainda tentei telefonar para minha mãe, ela negou-se a receber-me qualquer diálogo. Eu terminei começando a descer a rampa da degradação humana. Sabe o senhor que a escada da perversão não tem último degrau? E que o poço da promiscuidade não tem fundo? Sempre se desce mais, sempre se cai em abismo mais profundo. A minha primeira noite naquele lugar, o senhor não pode imaginar, nem ninguém. Eu fui leiloada. Eu era mais jovem. É claro que o estipêndio que pagaram foi alto. A comissão que vinha para mim era muito expressiva. E lógico, o senhor pode imaginar receber um hóspede, um parceiro, por quem a gente não sente nada. As minhas futuras amigas explicaram-me que não é necessário sentir, basta fazer de conta. E assim eu me iniciei na profissão indignificante. Eu fui passando de mão em mão. Já estou com 18 anos. Há 4 anos eu carrego esse martírio. Mas nesse ínterim, algo aconteceu na minha vida que deveria mudar totalmente o meu destino e mudou para pior. Porque passou a frequentar a casa um cavalheiro de 50 anos. Ele me elegeu no álbum de fotografias. E na primeira oportunidade ele me disse: eu desejo somente uma companhia. Você podia ser quase minha neta. Eu estava então com 16 para 17 anos. O que eu desejo, minha filha, é uma companhia jovem. Eu tenho o hábito de, nas quartas-feiras, jogar bridge. Eu sou de origem inglesa e tenho uma família muito bem constituída. Eu amo a minha mulher. Nós não temos filho. Mas a minha mulher está num período muito grave de mudança de comportamento sexual. E ela não sente absolutamente nada. A nossa comunhão sexual para ela é um martírio. Então ela praticamente me liberou. E eu não desejo substituí-la por ninguém. Mas eu sou um homem de quase 50 anos, no auge das minhas resistências. Então eu disponho de energia e gostaria de intercambiar, pelo menos fraternalmente, com uma pessoa amiga. Eu quero contratá-la toda quarta-feira à noite, entre 19 horas e 1 da manhã. Você estará a meu serviço. É claro que eu a respeitarei. Jantaremos, iremos a teatro, iremos ver espetáculos de balé e outros. Até mesmo poderemos dançar. Mas a uma hora, impreterivelmente, eu quero voltar para casa. Claro que eu achei uma maravilha. Ele poderia ser mais do que meu pai. Meu pai havia falecido com 36 anos. Ele estava com 49 para 50. Lentamente, às quartas-feiras, ele chegava. Conversávamos e todos invejavam a minha sorte. Ele era respeitador, falava-me da sua esposa. Dizia do amor imenso que tinha por ela, da felicidade em ser casado com uma mulher tão nobre. Lamentava somente a sua problemática orgânica. Levou-me a teatros e, quando eu menos esperei, comecei a amá-lo. O amor é insidioso. O amor é terrível. Ele vem às vezes de uma forma agressiva e nos arrebenta. Não é amor, é paixão. Outras vezes ele vem com percatas de veludo e entra em nossa alma. E com suave perfume nos embriaga. É amor. Certo dia, ele me disse: eu sei que você me ama, porque eu sou um homem experiente. Poderei também fazê-la feliz. Eu tenho necessidade de alguém. Todo esse tempo, já eram 4 meses, eu venho conquistando-a habilmente. Porque eu sei que se você não me tivesse um amor físico, me teria amizade. E da amizade eu a levaria ao intercâmbio de afetividade. E a partir daí, começamos a ter um relacionamento

profundo. Eu percebi que com a minha juventude eu estava arrebatando de alma. E dei-me conta que ia roubá-lo da esposa. Era só eu impor algumas condições. E ele, claro, deixaria a mulher. Porque isso é insidioso. É como uma chama que vai suavemente e crepita e se transforma numa labareda devoradora. Mas eu amava tanto que sabia, depois de alguns anos, ele se arrependeria. E eu não teria, eu não queria só o corpo, eu queria também a alma. Então eu tomei uma decisão. Já que eu amava, não era justo que o meu egoísmo desgraçasse o seu lar e viesse infelicitado. Tive uma ideia. Fugi. Abandonei esta cidade. Abandonei tudo e fui para outra cidade. Fui trabalhar num cassino, em uma praia famosa que existe num país aqui próximo. Ali eu não consegui esquecê-lo. Quanto mais eu me afastava, mais ele estava presente. Eu me tornei bailarina, que é o nome sob o qual muitas de nós disfarçamos a profissão. Se você olhar na minha carteira, tem bailarina. Claro que eu não entendo nada de balé, e muito menos de dança. A minha é uma dança sensual, vulgar, porque ninguém está interessado numa artista, está interessado naquilo que ela pode proporcionar de emoção, sensação, de gozo e de perversão. Mas eu não aguentei. A saudade dele foi tão terrível que eu dei para beber. Foi o caminho agora da degradação da minha alma. Eu dei para beber. E a saudade foi tão angustiante que eu resolvi voltar. Voltar. Desce no que desce. Afinal, não fui eu quem o procurou. Se ele ia abandonar a esposa, o problema era dela que estava doente. Eu não tinha culpa. Voltei desesperada, com sede da sua presença. E quando eu retornei ao bordel onde eu morava, eu procurei saber notícias dele. E as minhas colegas e a dona da casa disseram-me que ele continuou indo todas as quartas-feiras. Chegava às 19 horas, 19h30, pedia um conhaque ou um uísque, sentava-se ali silenciosamente até meia-noite, pagava a conta e ia embora. Não aceitou a mais ninguém. Depois, ele começou a rarear. E nos últimos 3 meses, ele não havia voltado mais. Ninguém sabia. Eu, desesperada, telefonei para sua casa. Porque nós somos mulheres muito atrevidas. E ademais, eu amava, pelo menos eu pensava que eu amava. Telefonei para sua casa, o mordomo atendeu. Eu disse que necessitava de falar ao senhor. Ele disse, mas como? O patrão morreu. Morreu há 3 meses. Eu fiquei arrasado. Mas de que morreu? Senhorita, eu sou mordomo, não posso dar informações pelo telefone. Então eu desejo uma entrevista com a senhora. Ele disse, mas a senhora não recebe. Diga-lhe que é uma pessoa que deve muito ao seu falecido esposo. O mordomo demorou. E disse, ela marca uma entrevista para o próximo sábado, às 17 horas. Ela a convida para vir tomar um chá. Era quarta-feira. O dia, a noite que ele vinha. O senhor não sabe do desespero de esperar até sábado. A minha curiosidade de conhecer aquela mulher que fora tão amada. E por cuja causa nós ambas havíamos perdido ele. Eu fui. Era uma dama refinada. A sua expressão de tristeza, o seu olhar, a palidez da face, a nobreza, fizeram-me ter vergonha de estar ali, a competidora, a mulher que lhe roubara o marido, aproveitando-se da juventude. Mas ela me mandou entrar, sentamos-nos, e ela disse, pois não, minha filha. E eu arranjei a seguinte história. Senhora, eu sou uma beneficiária do seu marido. Eu estudo balé, e como eu sou uma moça de origem pobre, ele pagava uma bolsa de estudos para mim. Agora que eu estou concluindo, eu vim agradecer, e recebo a notícia de que ele morreu. Então ela começou a chorar e disse, quantas pessoas apareceram aqui?

agradecer a generosidade dele. Ele financiava, através da nossa indústria, a educação de crianças, pagava hospitais. Eu não sabia desse lado extraordinário de meu marido. Minha filha, não se preocupe. Eu honrarei os compromissos que ele deixou em aberto. Se você deseja continuar o seu curso, eu pagarei. Em homenagem à memória dele. Não, madame. Eu já estou de volta. Eu agora farei um pequeno curso aqui e irei trabalhar em alguma companhia. Mas de que morreu o doutor fulano de tal? Ninguém sabe. Ele começou a entristecer. A entristecer. Entrou em melancolia. E eu lhe perguntava, mas que se passa? Problemas, meu bem. Problemas no escritório, negócios. Mas isto passa logo. Um mês depois, já quase não se alimentando. Amargurado, visivelmente desfigurado. Eu levei ao médico. E o médico esteve com ele largos minutos. E me disse, senhora, ele não tem nada. Ele sofre melancolia. E a melancolia não tem terapêutica. Depende exclusivamente do paciente. Ele não quer viver. Eu então lhe perguntei, por que você quer morrer? Mas eu não quero morrer. Eu não sei o que se passa. Foi definhando. E morreu. Teve uma parada cardíaca. O diagnóstico psicológico era uma psicose maníaco-depressiva profunda. Ele não reagiu. Morreu deixando-nos em uma terrível angústia. Ela começou a chorar. E eu também. Ela não poderia imaginar jamais porque eu chorava. Ela disse, você o amava como um pai, não minha filha. É verdade, senhora. Eu o amava. Então volte aqui. Eu tenho interesse na sua educação. Eu despedi-me. E naquela noite, pela primeira vez, eu usei cocaína. Eu tinha que trabalhar. Mas eu já havia perdido a alma. Eu iniciei-me na toxicomania. E comecei a descer, até que há poucos dias eu estava fazendo trottoir. Estava na rua, porque eu caí de categoria. Vejo o meu estado que a droga fez comigo. Então, nesse estado de desesperação, eu comecei a trabalhar na rua. E na noite passada eu fui presa. Eu fui presa. Não porque a polícia esteja interessada em moralizar ninguém. Não. Eu fui levada à delegacia do bairro. Fui fichada. E claro, agora eu sou reconhecida como meretriz. E tudo aquilo que eu ganhar, eu tenho que pagar. Um terço é para a dona do bordel. O outro terço é para a polícia. Um outro terço é para o proxeneta. Para aquele que toma conta de nós. E nós ficamos com a noite e a desgraça. E algumas moedas. Então eu percebi que estava na hora de morrer. Que era chegado o momento de evaporar-me. Agora, depois que eu ouvi, o que é que eu vou fazer da minha vida? Continuamos a conversar. Inesperadamente, o meu anfitrião apareceu à minha porta. E me disse, Edivaldo, são 5 horas da manhã. E está na hora de nos aprontarmos para levá-lo ao aeroporto. Ela levantou-se assustada. Ele disse alguma coisa. E disse, minha filha, eu tenho que viajar por 3 dias. E visitarei 3 cidades. E quando eu voltar, nós conversaremos. O meu amigo, que era um homem abalizado, que conhecia da vida, da sua condição de juiz da vara de família, olhou para ela e perguntou, e você, para onde vai? Ela disse, bem, eu vou voltar. Ele disse, vai voltar porque quer. Por que não fica aqui? Nós não temos filhos. Você poderia ser nossa hóspede até o Divaldo voltar. Pelo menos descansaria. Nós explicaríamos o que você desejar. Tenho certeza que minha esposa a receberia muito bem. Mas enquanto ela falava e me narrava essa tragédia, eu podia ver que ao seu lado havia um espírito que apresentava o semblante marcado pela tristeza, pela profunda angústia. Ignorava estar desencarnado.

e a acariciava. Ela, é claro, não sentia nada. Sentia somente a sensação de perda. Meu amigo insistiu. Ela me olhou assustado e ele disse: se você deseja uma solução, aí está o começo da solução. Veio a dona da casa, recebeu-a, levou-a a uma parte da residência. Eu me fui preparar, saí imediatamente com meu amigo para pegar o avião. 3 dias depois eu voltei. Encontrei-a, era uma outra jovem. Aquela palidez desaparecera. As marcas do vício estavam mais diluídas. Conversamos durante o dia. Ela foi à palestra. Conversamos à noite, agora os quatro, o casal e nós dois. Então, quando eu já me preparava para dormir e retornar ao Brasil na manhã seguinte, o meu amigo lhe disse: bem, hoje é a noite da decisão. A espada mitológica de Damocles está por cair. Depende de você deixar cair sobre sua cabeça e matá-la, ou de nos permitir colocar uma corda mais forte. Nós estamos dispostos a adotá-la. Você ainda não tem 18 anos, eu sou juiz de menores. Eu cuidarei do seu problema lá no bordel, irei fechar o bordel. Ademais, colocarei um psicólogo, faremos um tratamento para você. Se você deseja, você perdeu a mãe, mas você acaba de ganhar paz. Ela me olhou com os olhos muito tranquilos e dolorosos. Lágrimas. Eu menei a cabeça. Os três se abraçaram como se reencontrassem. Depois de uma grande ausência, eu viajei. E ela continuou escrevendo-me. Numa das cartas, ela me dizia que agora estava sob terapia intensiva para se libertar da impregnação da cocaína. Estava fazendo terapêutica médica para reacondicionar o organismo debilitado. Mais tarde me dizia que estava frequentando o centro espírita que nós havíamos fundado naquela cidade. Um ano depois, eu vou periodicamente, mas não todos os anos, ela me escrevia que estava diante de um grande problema. Porque, é claro, frequentando ali o centro, um rapaz estava interessado em aproximar-se dela. No meu tempo, quando era jovem, o que não faz muito tempo, o namoro tinha umas características. A pessoa olhava, ria, aproximava. 10 anos depois, pegava na mão. Agora não, chega, fica e vai. E depois é que pergunta o nome. Mas a minha amiga, a minha jovem amiga, frequentando lá o centro, o rapaz estava interessada. E ela já me escreveu: tio Divaldo, eu não sei o que vou dizer. Eu não pretendo me casar. Eu tenho um passado horrível. Ele está insistentemente. Ele diz que me ama. Mas eu não amo. Eu acostumei a não amar aos homens. Eu me acostumei a usar. É claro que eu poderei mudar de atitude mental. Eu não sei o que fazer. E então, eu lhe escrevi sorrindo: namore, como antigamente. Namoro é como colírio. Todo olho necessita de colírio, pelo menos para lavar. Coloque para você se sentir estimada. E à medida em que a coisa vai avançando, você que já tem experiência sabe onde deve brecar. Se ele for apressado, você diz: não, meu filho, método antigo. E se ele for muito parado, você diz: não, meu filho, meio a meio, método moderno. Mas vamos devagar. Mais tarde ela me telefonou: tio Divaldo, estou numa situação horrorosa. Porque eu abri a porta. É claro, eu estou gostando dele. Quem é que não gosta de uma pessoa gentil? É um rapaz atraente, agradável. Meus pais, o casal, estão fascinados. E ele me vai pedir em casamento amanhã, quer eu queira, quer não. Eu não sei o que fazer. O que é que eu faço? Conte a ele. Hoje à noite, já que o pedido é amanhã à tarde, sábado, você o chame para passear e conte. Mas o Divaldo contar, eu digo, você me contou que era um estranho. Quanto mais a ele, a quem você já ama, conte com naturalidade. Vamos ver se ele é homem ou se ele é apenas do sexo masculino. Porque há uma diferença entre ser macho e ser homem. Há muito cão que é do sexo masculino e não é homem. E há muito homem que é macho e não é homem, ser homem. Há muito cão que é do sexo masculino e não é homem. E há muito homem que é macho e não é homem. Então é necessário que você tenha a coragem para...

carteira de antecedentes pessoais e morais, ele não tem o direito de lhe pedir também carteira. Conte tudo. E depois do noivado, me conte. Porque curiosas são somente as mulheres. Os homens não somos curiosos. Somos doentes de curiosidade. E eu fiquei curioso, é claro, era minha filha adotiva. No dia seguinte, quase pela madrugada, ela me telefona: tio, eu estou noiva, com uma aliança e um brilhante. Eu digo: sim, mas isso aí é a consequência. E a conversa? Você contou tudo a ele? Tudo. E não dorei a pila, eu comecei do fim para o princípio. Depois que eu narrei tudo, narrei a história de minha mãe e tal, ele disse: mas eu não estou lhe perguntando quem você era. Eu desejo saber quem você pretende ser. Já que você veio de um meio tão complicado, você já sabe. Para mim é ótimo, porque eu terei tranquilidade, porque você já veio de lá. Não vai voltar para lá. Agora, quando você começar a me amar, você vai me respeitar. E aí eu não admitirei qualquer tergiversação. Não me interessa. Não vai influenciar em nada, nem para mais, nem para menos. A sua lealdade, muito bem, eu agradeço. Mas eu desejo saber se poderei confiar em você. E eu lhe disse: é claro. No dia em que eu assumir um compromisso com você, é final. Ele sorriu. E estou noiva, tio Divaldo. Vou casar-me. Que lhe parece? De o senhor ser o padrinho. Eu digo: no espiritismo não tem padrinho, não tem casamento religioso, não tem atitude sacramental. É uma doutrina que leva a criatura a comungar com Deus. Eu serei seu padrinho por procuração, porque naturalmente o casamento será civil, porque eu sei que os meus amigos são realmente espíritas. Ela casou-se meses depois. Voltei à cidade. Ela estava grávida. E naturalmente, quando nós conversávamos, os espíritos disseram-me que a sua gravidez ia trazer de volta aquele que havia morrido de angústia. O homem que ia se transformar de amante em amado. Que ia deixar de ser parceiro para ser filho. Para receber seus beijos e seu carinho. Ela se tornou mãe. 4 anos depois, eu retornei à mesma cidade. E o encontrei com 2 anos e meio. Certo dia, estando a brincar com ele, ele se me acercou, me segurou. E nessa coisa de criança, ele me perguntou assim: lembra de mim? E eu disse: é claro. Desde a outra reencarnação. Ninguém entendeu nada, mas nós dois entendemos. Então ela me contou a coisa mais bela. Continuou a visitar a viúva. Tornaram-se amigas. O senhor juiz conhecia a família. Tornaram-se amigos. Quando a criança nasceu, a viúva queria batizá-lo. Como entre nós não há cerimonial, a viúva disse: pois eu ficarei madrinha em espírito. E começou a frequentar a casa espírita. E disse: bem, eu vou repartir os meus bens com esse menino aqui, nós vamos dar uma educação refinada. O juiz, que era avô, disse: absolutamente. Ele não necessita da ajuda de ninguém, afinal é o nosso herdeiro legal. E notem os senhores a sabedoria divina. Ele trabalhou, construiu a fortuna e deixou. Depois voltou para receber de volta. É a lei. Aquilo que nós deixamos, bem ou mal, vem pela reencarnação para nossos braços. Então agora, seu Divaldo, o senhor não pode imaginar o meu drama. Agora um drama de felicidade. Porque eu tenho 2 pais, tenho outra mãe. A viúva entendeu que tem que ser a minha mãe. Então, tio, e meu filho tem 2 avós, uma avó. E a outra avó herética. Quando ele nasceu, eu resolvi telefonar-lhe. E ela me disse: nunca mais. Eu a odeio. Você é responsável pela minha desgraça. Você tanto fez que ele me abandonou. Ele me explorou. Roubou os meus haveres. E abandonou-me por sua culpa. Não sei por que você ainda não veio na busca daquilo que lhe pertence. E eu disse: mamãe, eu não necessito. Hoje eu tenho

muito mais dinheiro do que você. Posição social. E tem um filho que não sente falta de avós, porque ele os tem em grande quantidade. Então, Divaldo, veja a excelência da doutrina espírita. Agora eu tenho uma pergunta muito grave para lhe fazer. Quem será esta alma? Que é meu filho, eu adoro meu filho. Eu beijo com infinito carinho. A minha amiga, a minha outra mãe adotiva, carrega-o nos braços e chora, apaixonada por ele. Quem será? Será a reencarnação de um apóstolo? Eu digo, não exatamente um apóstolo, mas deve ser de um espírito imensamente iluminado. Eu digo, não, pode apagar metade da luz. É um espírito querido que volta. E é natural que eu não lhe disse quem era, para não influenciar na ternura. A doutrina espírita, meus senhores, é a ciência que estuda a origem, a natureza, o destino dos espíritos e as relações que existem entre o mundo corporal e o mundo espiritual. É uma ciência, porque tudo aquilo quanto afirma pode ser demonstrado em laboratório. Mas o material com o qual age é o material especial, que são as almas que viveram na Terra. É uma doutrina que Allan Kardec demonstrou pela experiência do cotidiano, graças a uma linguagem universal, que era resultado das informações colhidas em diferentes partes da Terra, através de pessoas sensíveis, às quais ele deu o nome de médiums. Pessoas que estão no meio entre o mundo transcendental e o mundo objetivo, entre os espíritos e as criaturas humanas. Allan Kardec, antes de ter esse pseudônimo, era um eminente educador. Hipólito Leão Denizar Rivailo havia escrito uma série de livros, livros esses de educação, livro para a conjugação dos verbos irregulares da língua francesa, que são considerados os mais irregulares dentre os verbos neolatinos, que foi agraciado com uma comenda pela Universidade de Arras, em França. Esse homem notável era magnetizador, manteve uma escola para a educação de adultos. E certo dia, observando fenômenos que então tomavam conta da Europa e particularmente de Paris, as chamadas mesas girantes e falantes, mesas que se moviam sem o contato humano, ele observou demoradamente o fenômeno e deu-se conta que não se tratava de uma brincadeira. Ainda mais quando os amigos lhe disseram que a mesa dava respostas. E ele disse, não é possível. Como pode uma mesa que não tem cérebro nem nervo pensar? Eu somente acreditarei quando puder constatá-lo. Há em francês um ditado que no Brasil é um pouco diferente. Em francês diz, isso é conversa mole para a vaca dormir de pé. Em português é conversa mole para boi dormir. É que os franceses gostam tanto das vacas que preferiram a vaca de pé. E nós colocamos o boi dormindo. Então ele foi observar, e ao chegar ali diante dos reps, dos ruídos, dos sinais que tinham lógica, ele deve ter exclamado, mas não é possível. Como é que uma mesa que não tem nervos, que não tem cérebro, pode pensar? E os sinais, para que possam ter uma ideia, alguém ia dizendo o alfabeto, e quando chegava na letra, a mesa dava um ruído, alguém anotava a letra, ia formando palavras, frases. Depois toda palavra terminada em mente era um sinal para o sim, para o não, para o talvez. Criou-se um código. Então a mesa respondeu, mas não é a mesa que pensa, somos nós, as almas dos seres que vivemos na Terra. A morte não nos consumiu, nós continuamos a viver. Ele percebeu que o médium exteriorizava uma energia que movia a mesa. Pegou uma cesta de vime, colocou um lápis amarrado num cordel, e o médium colocava o dedo no extremo da cesta, ela flutuava e escrevia. Ele pegava de uma ardósia, de um quadro negro de ardósia,
E então escrevia. Ele percebeu que esta energia poderia dispersar os objetos e colocou o lápis na mão. E a pessoa começou a escrever o que seria mais tarde chamado psicografia, a escrita por intermédio do psiquismo. Também percebeu que a pessoa podia entrar em transe. Ele havia estudado o sonambulismo, o magnetismo e falar psicofonia, a palavra através do psiquismo. Então, certo dia, ele recebeu uma mensagem que ele falava de uma outra reencarnação. Alguém lhe dizia: nós fomos amigos nas Gálias, a região onde hoje é a França. E há 2000 anos eram as Gálias. E nós fomos amigos, dizia o espírito. Meu nome é Zéfiro, esta brisa mansa. Naquele tempo tu eras um sacerdote druida, uma religião que esteve nas Gálias. Tu eras reencarnacionista, tu eras vegetariano e adorávamos ao Deus Dispater, o Deus da fraternidade. Ao professor Rivail, pareceu isso tão interessante que ele não esqueceu que então se chamava Allan Kardec. Oportunamente os espíritos disseram que ele tinha a missão de divulgar essa doutrina. E quando ele reuniu as questões que ele apresentou aos espíritos, quando ele leu 58 cadernos de perguntas e respostas que lhe foram dados por um amigo, o senhor Baudin, que as fazia através da mediunidade de duas meninas entre 14 e 16 anos na Martinica, uma ilha que pertencia à França. E agora o senhor Baudin e filhas estavam em Paris. Elas eram médiuns e o professor Rivail interrogava os espíritos intermédio. Depois que ele leu essas questões e os espíritos disseram que ele divulgasse, ele publicou no dia 18 de abril de 1857 o Livro dos Espíritos, que é a pedra angular desta ciência, ciência filosófica, porque se utiliza da reencarnação para explicar quem somos, de onde viemos, para onde vamos, por que sofremos. Quem de nós não já se perguntou um dia: por que que os maus prosperam e os bons sofrem? Qual a razão de nascerem crianças deformadas? Por que Deus faz uns felizes e outros desventurados? Por que há pessoas belas, ricas, inteligentes, outras feias, deformadas, pobres, que nascem na miséria? Porque existe o idiota e existe o gênio. A reencarnação vem dizer que não é Deus quem assim faz. Somos nós, pelos nossos atos, que a nossa vida é resultado dos nossos atos. Deus nos ofereceu desde o começo da criação a liberdade de escolha, o livre-arbítrio, e determinou que há uma fatalidade, a perfeição. A felicidade é a nossa meta. Chegar lá é naturalmente a nossa escolha. Para vir a esta cidade, de outro lugar, tem vários caminhos. Tem o mais próximo, tem o mais longo, tem o mais fácil, tem o mais difícil. Vai depender da minha escolha. Chegar de imediato, atrasar-me, perder-me. Se eu for esclarecido, eu farei a melhor viagem. Se eu for menos lúcido, eu farei a mais difícil viagem. Então a Terra é uma escola onde estamos viajando. Os nossos atos de hoje programam o nosso futuro, como os nossos atos passados programaram o nosso presente. Então o mal que nós fazemos, a nós nos faz mal. E o bem que nós praticamos, a nós faz um grande bem. Foi por isso que Jesus nos ensinou o amor, nos ofereceu a mensagem do perdão, convidou-nos às virtudes da fraternidade, da caridade, da benevolência, da humildade. E ensinou-nos que a vítima está sempre melhor do que o algoz. E o Espiritismo, então, repetindo Jesus, traz-nos a mensagem de amor na visão religiosa, para demonstrar que somente pelo amor a criatura será redimida. E Deus, Espíritos, estabeleceram que não é fora desta nem daquela religião que o indivíduo se perde, é fora da caridade. A caridade está além da religião.
A caridade é esse ato de amor.